dia 10 de maio 2026, e que é o sexto domingo da Páscoa do ano litúrgico. Nós hoje temos muitos motivos, como o domingo sempre é um motivo. Mas além do domingo, temos muitos motivos para estar festejando esse dia, encerrando na hora desse programa também. Já chegamos às horas finais do dia, encerrando com um pensamento muito filial à nossa mãe, a mãe de cada um de nós, aquela que está viva na peregrinação terrena, é aquela que já chegou ao final dessa peregrinação, como é o caso da minha mãe. Mas eu quero aproveitar a deixa e enviar um abraço muito filial, muito carinhoso, muito cheio de amor mesmo para com as mães todas. Nós queremos venerar a mãe pela sua maternidade. É um dom que Deus lhe deu e ninguém pode tirá-lo. E não pode tirar mesmo sob qualquer pretexto. E é muito triste quando se tira o dom da maternidade, ou então se proíbe que a criança, o embrião, chegue ao fim da sua gestação. Mas hoje nós saudamos também a mãe das mães, Maria, neste mês de maio, mês de Maria, mês das flores, mês das homenagens que são feitas em muitas comunidades católicas, a mãe de Jesus. Eu queria comentar com você rapidamente o texto do evangelho de hoje, do sexto domingo da Páscoa, do capítulo de São João 14, versículos 15 a 21. É um texto curto, mas de muito alcance para nossa compreensão teológica sobre o papel, sobre a função divina do Espírito Santo de Deus no seu mistério, Pai, Filho e Espírito Santo. O Espírito Santo é o grande presente que Jesus ressuscitado deu à igreja, desde lá aos seus primeiros discípulos. Antes de se separar dos seus apóstolos, separar em seu corpo, em sua vida terrena, Jesus prometeu-lhes que não iria embora para sempre. Continuaria com eles de outro modo, porém, eles teriam certeza, teriam assistência constante do seu próprio Espírito Divino. Mas deveriam, em contrapartida, amá-lo e comprovar este amor através da obediência aos seus mandamentos. E para ajudá-los, aí faz parte da promessa de Jesus de enviar o Espírito. Para ajudá-los, Jesus voltaria e rogaria ao Pai que lhes desse o seu próprio Espírito filial, que ele nomeia Espírito da Verdade, verdade com V maiúsculo. Ele seria o defensor dos discípulos, seria o advogado deles em todas as situações no lugar de Jesus aqui na terra. Pois bem, houve a morte, houve a ressurreição do Mestre e a promessa foi cumprida. O dinamismo amoroso do Espírito Santo de Jesus está na missão da igreja e a sustentará até o fim dos tempos em todos os povos aonde for anunciado o evangelho, o ensinamento de Jesus. Assim, desde o início, os apóstolos e discípulos tiveram esta consciência e possuíram esta convicção. Jesus estava presente com eles na comunidade, porém de um modo novo. E eles foram assimilando na vida comunitária, amiga, amigo ouvinte, aquilo que hoje nós conhecemos chamando teologicamente como a fé pascal. A fé no mistério pascal, morte e ressurreição do Cristo. E essa assimilação por parte dos apóstolos após a ressurreição de Jesus não eram lembranças, meras lembranças, não se tratava de saudades. E mesmo entre aqueles que não tinham presenciado nenhuma aparição do ressuscitado, faltou essa consciência e essa convicção, essa descoberta. O pequeno grupo inicial dos cristãos convivia de

modo muito fraterno. E ia superando todos os temores e limitações humanas, também suportando hostilidades quando anunciavam Jesus aos outros. Mas era o testemunho, era o anúncio espontâneo da fé cristã, ou a proclamação do Evangelho. Esse anúncio escandalizava o ambiente religioso e social judaico, ambiente também legal, religioso, legal, e questionando também a cultura e a filosofia pagã greco-romana. Pois bem, São Paulo escreveu na sua primeira carta aos Coríntios, capítulo 1, versículos 22 a 25, esta palavra: os judeus pedem sinais, querem milagres, né? Os gregos procuram sabedoria, filosofia. Nós anunciamos, porém, Cristo crucificado, que é escândalo para os judeus, loucura para os pagãos, mas para nós, ele, o crucificado, é o Messias, é o poder e a sabedoria de Deus. Nenhuma análise sociológica, nenhuma argumentação cultural explicaria a origem da igreja e a sua perenidade, a sua continuidade em mais de 2000 anos que ela tem. Mas o sopro do Espírito Santo a mantém e a guia. Ele é realmente, nós sentimos isso, o advogado, é o defensor, é o Espírito da verdade, verdade com V maiúsculo, prometido, enviado por Jesus. E veja, amiga, amigo ouvinte, o que São João escreveu, é breve, sobre essa realidade. É o capítulo 14, versículos 15 a 21. Disse Jesus a seus discípulos: se me amais, guardareis os meus mandamentos, e eu rogarei ao Pai, e ele vos dará um outro defensor, para que permaneça sempre convosco. É o Espírito da verdade. O mundo não é capaz de receber, porque não o vê, não o conhece. Vós, porém, o conheceis, porque ele permanece junto de vós e estará dentro de vós. E eu não vos deixarei órfãos ao partir, porque eu virei a vós pouco tempo ainda, e o mundo não mais me verá assim, mas vós me vereis, porque eu vivo e vós vivereis. E naquele dia sabereis que eu estou no meu Pai, e vós em mim, e eu em vós. Quem acolheu os meus mandamentos e quem os observar, esse realmente me ama. Ora, quem me ama será amado por meu Pai, e eu amarei e me manifestarei a ele. Olha que palavras consoladoras de Jesus a nós, garantindo a presença do nosso defensor principal da vida, da trajetória humana na terra, das incertezas do caminho, o Espírito Santo de Deus, a energia divina. João, amiga, amigo ouvinte, o apóstolo e discípulo amado, aquele João da Ceia, lá do Calvário, ele escreveu no Evangelho como seria o futuro da igreja, e hoje nós constatamos como é que está sendo esse anúncio, essa profecia. São João Evangelista fez a catequese integrada na última ceia com Jesus. Ao falar em se despedir, o mestre consolava então seus amigos mais íntimos naquela ceia. Não ficariam órfãos dele. A separação era uma ida ao Pai e era também uma volta a eles, garantindo-lhes o amor e o bem-querer do próprio Deus. Quem continuasse na fé e na obediência aos mandamentos teria a defesa, teria a proteção e gozaria da sabedoria do Espírito Santo de Deus. Enfim, o futuro da igreja, o futuro das comunidades, seria viver conforme o Evangelho, permanecer no discipulado fiel. Não seria fácil, não, como não foi e como não é até hoje. Mas em Jesus nós temos certeza absoluta que Deus nos ama e que Deus nos dá também o seu Espírito, o nosso defensor, nosso advogado, nossa verdade, por mediação do Filho.

0: E concluindo, juntos somos a igreja. Esta igreja que nunca será desfeita, nunca, porque ela é movida pelo Espírito de Jesus. E ele nos reúne, ele nos integra, ele educa, ele fortalece no amor dele, na doação de vida que ele mesmo fez em nosso lugar uma vez por todas na cruz. Com ele, vivenciamos seu amor, com paciência, tentando ser tolerantes, perseverando na busca de um mundo mais justo em todas as épocas e situações. Hoje mais ainda é nossa vez. Com Jesus escapamos da grande mídia com suas armadilhas. A grande mídia é tecnicamente poderosa, mas muitas vezes é eticamente falsa em muitos dos seus meios e objetivos e cenários. É um ano eleitoral? Sim, é um ano eleitoral, novamente. Então invoquemos o Espírito Santo de Jesus contra as armadilhas do poder, do dinheiro, das ambições, das injustiças e das dignidade, e da disparidade social que condenam milhões de irmãos e irmãs nossos a viverem a pobreza social, econômica, a falta de subsistência nessa que é a guerra política de mercado. E rezemos: vinde Espírito Santo, enchei os corações de vossos fiéis. Amém. Aleluia.
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2: Em Fátima, Maria nos convida mais uma vez à oração, à penitência e à conversão. A Virgem de Fátima. Foram três humildes pastores, filhos de famílias pobres, simples e profundamente católicas, os mensageiros escolhidos por Nossa Senhora. Lúcia, a mais velha, tinha 10 anos. E os primos, Francisco e Jacinta, 9 e 7 anos, respectivamente. Os três eram analfabetos. Contam as crianças que brincavam enquanto as ovelhas pastavam. Ao meio-dia, rezaram o terço, bem na carreira. Ao voltar para as brincadeiras, depararam com a Virgem Maria pairando acima de uma árvore não muito alta. Assustados, Jacinta e Francisco apenas ouvem Nossa Senhora conversando com Lúcia. Ela pede que os pequenos rezem o terço inteirinho e que venham àquele mesmo local todo dia 13 de cada mês, desaparecendo em seguida. O encontro acontece pelos 7 meses seguintes. As crianças mudam radicalmente. Passam a rezar e a fazer sacrifícios diários. Relatam aos pais e autoridades religiosas o que se passou. Logo, uma multidão começa a acompanhar o encontro das crianças com Nossa Senhora. As mensagens trazidas por ela pediam ao povo orações, penitência, conversão e fé. A pressão das autoridades sobre os meninos foi intensa, pois somente eles viam a Virgem Maria e depois contavam as mensagens recebidas. Na época, muitos duvidavam das visões das crianças. As aparições só começaram a ser reconhecidas oficialmente pela igreja, na última delas, em 13 de outubro, quando sinais extraordinários e impressionantes foram vistos por todos no céu, principalmente no disco solar. Poucos anos depois, os irmãos Francisco e Jacinta morreram. A mais velha tornou-se religiosa de clausura, tomando o nome de Lúcia de Jesus, e permaneceu sem contato com o mundo por muitos anos. O local das aparições de Maria foi transformado num santuário para Nossa Senhora do Rosário de Fátima.

0: Santa Maria, Mãe de Deus, rogai por nós, pecadores, agora e na hora de nossa morte. Amém.
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1: 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Rede Aparecida de Rádio e a hora certa.
2: 9:30, horário de Brasília.
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2: Programação Com a Mãe Aparecida, abraçando e acolhendo você com muito carinho. Deus te abençoe sempre, viu? Meu irmão e minha irmã que está junto conosco. Deixa eu mandar um abraço aqui, ó, para quem tá na sintonia do programa Com a Mãe Aparecida, Maria das Dores Azarias. Tudo bem, Maria das Dores? Boa noite para você, viu? Deus abençoe, que Nossa Senhora Aparecida ilumine você, sua vida, seu coração. Feliz Dia das Mães para você também. Que Deus continue te cuidando, viu? E cuidando da sua caminhada. Tá conosco também aqui, ó, no programa Com a Mãe Aparecida, o meu amigo, o cantor Neguinho de Petrópolis, lá de Três Rios. Ô Antônio, você tá bem, meu querido? Muito boa noite, meu irmão, louvado seja Deus pela sua presença, viu? Um grande abraço para você, que Deus abençoe sempre, proteja e ilumine a sua vida. Tô rezando por você, meu querido, conta comigo, tá bom? E com as minhas orações, uma excelente noite. Também uma noite abençoada para o Geraldo Bacana, lá de Gunhães, Minas Gerais. Boa noite, Geraldo, tudo bem? E viva todas as mães, amém, que assim seja, e aquelas também que já fizeram a sua Páscoa. Que assim seja, estamos unidos em oração com você. Um grande abraço, irmão. Um abraço também para Adriana de Franco da Rocha, aqui no estado de São Paulo. Muito boa noite para você, bem-vinda. Deus te abençoe e proteja. O Roque, ô Roque, tudo bem? Ele é da cidade de Guamiranga, lá no Paraná. Tá na sintonia com a gente e com toda a família. Louvado seja Deus pela sua presença. Evandro, sou o Denner, da cidade de Cambará, no Paraná. Muito bem. Ele diz assim, ó, coloco minha saúde por todas as dores. Opa, tô rezando por você, tá bom, meu irmão? Sim, rezo por você, por sua família. Deus está cuidando de você, tá bom, Roque? E das suas intenções também, meu irmão. Louvado seja Deus pela sua presença. Louvado e bendito seja Deus pela sua participação. Que Deus te abençoe. Muito bem. Grande abraço, Roque. Um abraço para a Ana Maria de Manhuaçu, Minas Gerais. Tudo bem, Ana? Boa noite, viu? Deus te abençoe e proteja. O Antônio Pereira de Jales, aqui no estado de São Paulo. Boa noite, meu irmão. Bênçãos da Mãe Aparecida para você também, viu? Deus te proteja e abençoe. O Paulo Roberto de Oliveira, de Santa Rita de Jacutinga, Minas Gerais. Tudo bem, Paulo Roberto? Boa noite, meu irmão. Deus te proteja e abençoe, viu? O Adalgisa de Barra dos Coqueiros, em Sergipe, também tá rezando com a gente. Obrigado, Adalgisa. Um abraço. Deus abençoe também para... Deus abençoe o Reni, Antônio, ele é de cidade Porto Amazonas, lá no Paraná, tá pedindo orações e saúde por sua família, também pela Salete, esposa, pelos filhos Thiago e Diego, que assim seja. Rezamos por você, por suas intenções, tá bom, amigo? Deus te proteja e Nossa Senhora te abençoe. E os meus queridos Marina e Mário, da cidade de São Paulo, capital, lá do bairro de Pinheiros. Ô, meus queridos, boa noite para vocês, viu? Nossa Senhora Aparecida abençoe a vida e a família de vocês. Que alegria receber a sua mensagem, Marina e Mário, de São Paulo, capital. Nossa Senhora da Conceição Aparecida esteja presente na vida e no coração de cada um. Deus te abençoe. Você que está conosco aqui, ó, na Rádio Aparecida, Rede Aparecida de Rádio.
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2: E diante da presença de Nossa Senhora, vamos fazer a nossa pequena meditação? Pois bem, vamos meditar a palavra de Deus. Hoje domingo, sexto domingo da Páscoa. Com alegria, acolhemos a palavra de Deus. Segunda leitura de hoje, você que foi à missa, você que participou da celebração eucarística, pôde acompanhar essa leitura. Primeira carta de São Pedro, capítulo 3, versículos de 15 até o 18. Nós vamos fazer a nossa leitura e uma pequena meditação sobre esta palavra. Que o Senhor nos acolha, que o Senhor nos abençoe, que o Senhor guarde o nosso coração. Você vai procurando aí na sua Bíblia, também pode acessar o nosso aplicativo a12.com/família dos devotos e também a12.com/Deus conosco. Por lá também você pode participar e celebrar com a gente este momento especial de fé e devoção, aonde juntos vamos celebrar a palavra de Deus. Leitura da primeira carta de São Pedro, e a palavra de Deus nos é dirigida nestes termos: Caríssimos, santificai em vossos corações o Senhor Jesus Cristo e estais sempre prontos para dar razão da para dar para prontos a dar razão da vossa esperança a todo aquele que vô-la pedir. Fazei-o, porém, com mansidão e respeito e com boa consciência. Então, se em alguma coisa fordes difamados, falarão com vergonha daqueles que ultrajam o vosso bom procedimento em Cristo. Pois será melhor sofrer praticando o bem, se esta for a vontade de Deus, do que praticando o mal. Com efeito, também Cristo morreu, uma vez por todas, por causa dos pecados, o justo pelos injustos, a fim de nos conduzir a Deus. Sofreu a morte na sua existência humana, mas recebeu nova vida pelo Espírito Santo. Palavra do Senhor, graças a Deus. Tá aí, detalhe da primeira carta de São Paulo, de São Pedro, primeira carta de São Pedro, lá no versículo 17, vai dizer assim, ó, como a gente já leu, né? Pois será melhor sofrer praticando o bem, se esta for a vontade de Deus, do que praticando o mal. Meu irmão, mesmo que você esteja passando por alguma situação de acusação, de injúria, de injustiça, não se preocupa. Se você está no caminho de Deus, não se preocupe. Ele vai te defender. Ah, Evandro, mas é difícil a gente oferecer a outra face. É difícil, sim. Claro que é. Ninguém disse que seria fácil, não é? Não é assim que Dom Bosco fala? A gente sabe apenas que valeria a pena. Meu irmão, não se preocupe. Deus é nossa justiça. Ele é nossa força. Ele vai nos ajudar. É muito melhor sofrer praticando o bem. Por quê? Porque o sofrimento que nós temos nesse tempo é um sofrimento passageiro. É um sofrimento que vai nos levar a uma dor passageira. E aí, quando eu digo dor, não é apenas a dor física, mas a dor moral, a dor de ser injustiçado. Quantas pessoas você já ajudou e que hoje são ingratas para você? Quantas pessoas você já ajudou? Quantas pessoas você já emprestou dinheiro sem até mesmo poder? Foi lá, fez um empréstimo, você hoje está pagando dinheiro dos outros porque você quis ajudar. Quantas pessoas você ajudou e essas pessoas às quais você estão te devendo nem olham na sua cara, atravessam a rua para poder não encontrar com você, como se você tivesse feito mal para elas. Perceba como a pedagogia do Senhor com relação àquilo que nós fazemos de bom muitas vezes não é, vamos dizer assim, aceitável aos olhos humanos, mas no céu teremos uma grande abundância de graças. Por quê? Eu sei que pode ser que isso tenha te prejudicado, sim, claro. Claro, o que que hoje, né? Quem hoje consegue emprestar dinheiro e não receber e não sair prejudicado? Não tem jeito, não tem como. Mas ofereça para Deus essa realidade, porque você vai conseguir algo que vai suprir a sua necessidade 2, 3, 4 vezes mais do que aquilo que estão te devendo. Mas creia, tenha fé.

0: realizará. Muitas vezes nós não temos o dom de esperar em Cristo. Nós queremos que as coisas se resolvam, nós queremos que caia fogo do céu sobre a cabeça daquela pessoa que tá falando mal de você, aquela pessoa que está denegrindo a sua imagem, aquela pessoa que falou mal de você, né? Que falou mal de você. Tem muitos por aí, muitas pessoas. E pior, tem gente que cata as coisas, vamos dizer assim, da boca da gente, transforma em maledicência e vai falar pro outro que nós falamos. Ela fala pro outro aquilo que ela gostaria de falar, mas utiliza você, utiliza a gente para que ela não saia mal diante da situação, mas utiliza aquilo que nós nem falamos para poder a outra pessoa ficar com raiva da gente. É assim. Infelizmente, é assim. Quantas situações dessa você está passando? Eu estou passando. Não passei, não. Estou passando. Mas não tem problema. Deus é meu advogado. Deus é minha justiça. Ninguém é santo, mas Deus, ele acolhe e abraça a cada um com carinho, amor e santidade. Portanto, meu irmão, com alegria eu te peço, tenha no coração a certeza de que o próprio Senhor está fazendo obra nova em você, obra nova no seu coração. Acolha, aceite e espere em Deus. Quem tem ouvidos para ouvir, ouça. Maranatá, vem Senhor Jesus.
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3: Os santos nos ensinam, hoje, dia 10 de maio. Eu, Padre André, estou aqui junto com você, amigo e amigo ouvinte, para conhecer um pouquinho a história de Santo Antonino de Florença, bispo e confessor. Hoje lembramos um grande santo que nasceu na Itália no ano de 1389, cujo nome de batismo era Antônio e que ficou conhecido como Antonino devido à sua estatura. Pertencente a uma família nobre, Antonino caminhou para os estudos de direito, mas devido ao forte chamado do Senhor, tomou a decisão de ser religioso. Encontrou certa dificuldade para ingressar na ordem dos dominicanos, mas com humildade e perseverança superou as barreiras e expectativas, pois por sua radicalidade na vivência do evangelho tornou-se um exemplo como religioso. Obediente à regra e perseverante, começou a ocupar grandes responsabilidades de serviço, chegando mesmo a ser superior. Convocado pelo Papa, Antonino, o pequeno gigante, foi chamado para ser bispo e logo arcebispo de Florença. Cheio do Espírito Santo, trabalhou com prudência e energia contra tudo o que atrapalhava as famílias e por isso sofreu muito, mas por uma causa justa, ou seja, para levar muitas pessoas para Deus. Foi um escritor de leis internacionais e teologia moral. Ficou muito conhecido pelo seu notável trabalho Summa Moralis, o qual é geralmente considerado o alicerce da moderna teologia moral. Ele estava sempre consciente dos problemas sociais e econômicos e ensinava que o Estado tinha o dever de intervir nos negócios comerciais do bem comum para ajudar os necessitados e desafortunados. Foi um forte oponente da usura. Antonino foi mais conhecido pela sua bondade para com os pobres, e havia muitos na cidade de Florença. Ele dava o que estava em sua mesa, comida, roupa e às vezes até a mobília. Em seu estabelecimento particular, às vezes havia mais de 600 famílias. Funcionava como a moderna sociedade São Vicente de Paulo. A sua caridade fez com que muitos ricos seguissem seu exemplo e ajudassem os pobres e os aflitos. Faleceu no dia 2 de maio de 1459, em Florença, na Itália. Que Santo Antonino nos inspire a viver as virtudes da bondade, da caridade, da justiça. Que sejamos perseverantes no seguimento de Cristo, vivendo com a

0: alegria e radicalidade o evangelho nos diversos ambientes, na sociedade, na cultura, na política, na economia. Que sejamos promotores do bem comum pela prática constante da solidariedade e da misericórdia para com os pobres e aflitos. Santo Antonino, rogai por nós.
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2: A Páscoa de Jesus se manifesta em cada um de nós, nas pessoas, nas comunidades que dão testemunho de misericórdia, reconciliação e paz. Lembro nesta oração de maneira especial os aniversariantes de hoje: a Alessandra, minha prima lá de Vera Cruz, a Débora aqui de Campinas e o Felipe de São Paulo. Iniciemos esta oração invocando a Santíssima Trindade. Em nome do Pai, do Filho e do Espírito Santo. Amém. Senhor nosso Deus, nosso Pai, nós cremos em vós, nós esperamos em vós, nós vos amamos, nós vos agradecemos este dia e vos damos graças porque estamos com vida. Oferecemos este dia ao Senhor com todas as nossas alegrias e sofrimentos, com todos os nossos trabalhos e divertimentos. Guardai-nos do pecado e fazei de nós instrumentos de vossa paz e do vosso amor. Ajudai-nos a observar vossos santos mandamentos. Amém. Domingo, dia 10 de maio, o trecho do evangelho de hoje é escrito por João, capítulo 14, versículos de 15 a 21. Anúncio do Evangelho de Jesus Cristo segundo João. Naquele tempo disse Jesus a seus discípulos: se me amais, guardareis os meus mandamentos, e eu rogarei ao Pai, e ele vos dará um outro defensor, para que permaneça sempre convosco. O Espírito da verdade, que o mundo não é capaz de receber, porque não o vê nem o conhece. Vós o conheceis, porque ele permanece junto de vós e estará dentro de vós. Não vos deixarei órfãos, eu virei a vós. Pouco tempo ainda e o mundo não mais me verá, mas vós me vereis, porque eu vivo e vós vivereis. Naquele dia sabereis que eu estou no meu Pai, e vós em mim, e eu em vós. Quem acolheu os meus mandamentos e os observa, esse me ama. Ora, quem me ama será amado por meu Pai, e eu o amarei e me manifestarei a ele. Palavra da salvação. Jesus continua seu discurso de despedida. O mestre procura animar a esperança dos seus seguidores, prometendo que não os abandonará. Ele lhes garante o dom do Espírito da Verdade, o advogado que estará ao lado deles, defendendo-os. São convidados a observar e viver os mandamentos, forma concreta de amar Jesus e seu Pai, e ser por eles amados. Mais um pouco e Jesus não mais será visto pelo mundo injusto, mas seus seguidores o verão e sentirão sua presença amorosa se guardar suas palavras. O evangelista nos apresenta nova imagem de Deus, não mais alguém distante e acessível apenas por mediações, mas um Deus próximo, vivendo em nós e conosco. Peçamos hoje especialmente a bênção de Deus para as famílias. A família é a principal responsável pela formação da consciência humana e cristã de uma pessoa. A família é a célula principal da sociedade e atualmente vemos um grande sofrimento de tantas famílias que passam por dificuldades em seus relacionamentos. Reúna sua família e peçamos juntos a Deus a sua bênção. Oremos. Deus de misericórdia, criador e reparador do vosso povo, que fizestes da família humana, constituída pela aliança nupcial, o sacramento de Cristo, e da igreja. Derramai a abundância das vossas bênçãos sobre esta família reunida neste momento, para que aqueles que nela vivem unidos pelo amor sejam fervorosos no espírito, assíduos na oração, solícitos uns pelos outros, atentos às necessidades de todos, e deem testemunho da fé pela palavra e pelo exemplo. Por nosso Senhor Jesus Cristo. Amém. Que Deus Todo-Poderoso vos livre sempre de toda a adversidade e derrame sobre você as suas bênçãos. O Senhor esteja convosco, Ele está no meio de nós. Pela intercessão do apóstolo São Marcos, desça sobre você, sobre a sua família e intenções, a bênção do Deus Todo-Poderoso. Pai, Filho e Espírito Santo. Amém. O abraço de hoje vai para Vande Moraes, Roberto Rovai, Mirna Gutierrez, Ricardo Simeone e para Patrícia Vidal. Sou o padre Edmilson Moraes, salesiano de Dom Bosco, e moro em Campinas, no estado de São Paulo, no Colégio Liceu Salesiano Nossa Senhora Auxiliadora. Que Deus e Nossa Senhora, sua mãe e nossa, continue caminhando com você hoje. Abraço e até mais.
1: 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Queridos ouvintes, sejam bem-vindos a mais um encontro para aprendermos juntos a riqueza inesgotável da nossa fé. Vocês já sabem quem está aqui comigo, né? Isso mesmo, a Maluzinha. E ansiosa, como sempre, para aprender mais. Malu, hoje você começa. Faça pra gente um resumo dos sacramentos que conversamos até aqui. Quero só ver se aprendeu mesmo. Ela me olhou de olhos arregalados, pensou um pouquinho e começou. Bom, falamos dos três sacramentos da iniciação cristã: batismo, eucaristia e crisma. E depois falamos dos sacramentos de cura, que são... Ah, já sei! Penitência e unção dos enfermos. Muito bem, pequena. Vejo que você está sempre prestando atenção. Estes são os cinco sacramentos que todos os cristãos podem e devem receber ao longo de suas vidas. E o que temos agora? Quis saber a Malu. Agora vamos para dois sacramentos muito especiais e particulares, conhecidos também como sacramentos ao serviço da comunhão. Serviço da comunhão? Indagou ela. Isso mesmo, serviço da comunhão. Se chamam assim porque são ordenados para a salvação dos outros. E se contribuem para a salvação pessoal é através do serviço ao outro, porque são uma missão que realizamos na igreja. São dois. Mas vamos falar primeiro do sacramento da ordem. A Malu me olhou assustada e foi logo perguntando: espera, deixar tudo em ordem é um sacramento? Não, Malu, respondi, achando graça da associação que ela fez. Deixar tudo em ordem é um dever que temos para colaborar com a nossa família. Mas o sacramento da ordem é o que recebem aqueles que sentem em seu coração o chamado para doar a vida a Deus, colocando

0: e pela confirmação, recebem uma consagração particular em nome de Cristo. E eles têm como tarefa principal trazer Jesus para nós através do sacramento da Eucaristia. Eles continuam a missão exercida por Jesus na igreja. E este sacramento pode ter 3 graus: diácono, padre ou bispo. Mas por que se chama sacramento da ordem? Quis saber a Malu. É que a palavra ordem, na antiguidade, era usada para indicar pessoas no sentido civil, ou seja, aqueles que governavam. E a igreja, a partir também da Bíblia, usa essa expressão para falar desse sacramento que ultrapassa a simples eleição pela comunidade, porque confere um dom do Espírito Santo que permite à pessoa exercer um poder sagrado que vem do próprio Jesus através da igreja. Nossa, disse a Malu admirada, isso me parece muito grande. E é mesmo, Malu. E o sinal visível desse sacramento acontece através da imposição das mãos do bispo com a oração de consagração. Todos os bispos foram padres, mas nem todos os padres serão bispos, pois estes geralmente são escolhidos pelo Papa. Nossa, quanta coisa! Falou a Malu admirada. Pois é, Malu, é muita coisa mesmo. Mas o que precisamos sempre lembrar é de rezar com carinho por nossos padres, bispos e diáconos, e também pelo Papa, que é o bispo de Roma. Todos são nossos pastores e precisam da força de Deus para serem sempre fiéis à sua missão. Pode deixar, disse a Malu. Hoje mesmo vou fazer uma oração pelo padre da minha paróquia. Muito bem, Malu. E vocês, queridos ouvintes, já rezaram por seu pároco hoje?
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4: 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Rede Aparecida de Rádio e a hora certa.
5: 10 horas, horário de Brasília.
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5: Dez horas, um minuto, horário de Brasília, hora de rezar o terço. Chegou o momento mais esperado da nossa programação. Hora do Santo Terço com a Mãe Aparecida. Que a Mãe de Deus ilumine você, sua vida, seu coração e a sua história. Olha, tô rezando por você, a partir de agora rezando com você, por suas intenções, por sua família, viu? Por tudo aquilo que você vive, por tudo aquilo que você sente, por todas as graças e bênçãos vindas do coração de Jesus. Que Nossa Senhora Aparecida abençoe você, abençoe suas intenções, abençoe a sua vida e, claro, sua família. Estamos em oração por você, estamos em oração com você. Rezando por suas intenções, eu estou aqui presente na presença da Mãe Aparecida, ó, colocando suas intenções, sua família e tudo aquilo que está dentro do seu coração. A Mãe de Deus lhe cubra com o seu manto sagrado. Estamos em oração por sua família também, viu? WhatsApp disponível, DDD 12 3104 1043. Fique à vontade para colocar aqui suas intenções, seus pedidos e os seus agradecimentos, viu? Tô rezando por você e com você. Louvado seja Deus, porque você optou, quis, desejou rezar com a gente, na presença de Nossa Senhora Aparecida, que faz sim a diferença em nossa vida. Que Deus te abençoe, meu irmão, minha irmã, você que está conosco aqui no programa Com a Mãe Aparecida. Eu sou Evandro Brum e contigo vou rezar o Santo Terço nesta hora. Você que está conosco aqui no programa Com a Mãe Aparecida, muito, mas muito obrigado por você participar com a gente. Olha, para você que está aí na sintonia, pelas emissoras que retransmitem, né, o nosso programa, uma boa noite, uma excelente noite para quem está na cidade de Uberaba, Minas Gerais, através da Rádio Metropolitana, na cidade de Abaetetuba, no Pará, Rádio Conceição FM, e na cidade de Iguatemi, no estado do Mato Grosso do Sul, Rádio Boa Nova FM, e muitas outras que estão sim nos ajudando a chegar aí na sua casa e na sua vida através da Rádio Aparecida e Rede Aparecida de Rádio. Muito obrigado por você estar conosco. Agora são 10 horas e 3 minutos, horário de Brasília. Mande sua mensagem. Já tô recebendo os seus pedidos e as suas orações. Deus te abençoe. 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
5: Pegue o seu terço na mão e trace sobre o seu coração o sinal do cristão católico. Pelo sinal da Santa Cruz, livrai-nos, Deus, nosso Senhor, dos nossos inimigos. Em nome do Pai, do Filho e do Espírito Santo. Amém. E assim, diante da Mãe Aparecida, continuamos juntos em oração por você. Você que reza conosco, você que celebra com a gente, já estamos acolhendo suas intenções, já estamos pedindo a Deus que venha em socorro daquilo que você precisa, daquilo que você necessita. Por isso, vamos juntos iniciar este santo terço com a Mãe Aparecida, fazendo os nossos oferecimentos. Hoje vamos contemplar os mistérios gloriosos. Divino Jesus, nós vos oferecemos este terço que vamos rezar, meditando nos mistérios de vossa intenção e de nossa reconstrução e reconciliação. Oferecemos particularmente, em desagravo dos pecados cometidos contra o Santíssimo Coração de Jesus e o Imaculado Coração de Maria, peço pela paz do mundo, pela conversão de todos nós, pobres pecadores, pelas almas do purgatório, pelas intenções do Santo Padre, o Papa Leão XIV, pelas almas dos Papas Bento e Francisco, pelo aumento e santificação do clero, pela santificação das nossas famílias, pelas vocações, pelas missões e missionários e por todo o povo brasileiro, que assim seja. Amém. E assim, com fé, vamos professar a nossa fé cantando.

diante da Mãe Aparecida, vamos rezar hoje o Rainha do Céu. É essa belíssima oração que a igreja nos convida a rezar durante o tempo pascal. Que Deus esteja presente no nosso coração e na nossa vida. Por isso, rezemos juntos. Rainha do Céu, alegrai-vos, aleluia, porque aquele que merecestes trazer em vosso seio, aleluia, ressuscitou como disse, aleluia. Rogai por nós a Deus, aleluia. Alegrai-vos e exultai, ó Virgem Maria, aleluia. Porque o Senhor ressuscitou verdadeiramente, aleluia. Oremos.

que na gloriosa ressurreição de vosso Filho amado, nosso Senhor Jesus Cristo, instituístes a alegria ao mundo inteiro pela intercessão da Virgem Maria. Concedei-nos gozar de alegria nesta vida e da vida eterna, por Cristo nosso Senhor. Amém. E assim, com a Mãe Aparecida, vamos colocar as primeiras intenções para este santo terço de hoje. Agora são 10:10, horário de Brasília. Com alegria no coração e com esperança e fé, eu peço a nosso Senhor Jesus Cristo que venha acolhendo as intenções dos irmãos. Quero pedir aqui primeiramente as bênçãos de Deus para a vida do Bruno Nunes. Ô sargento, boa noite, viu? Seja bem-vindo à Rádio Aparecida. Deus abençoe você, meu irmão, e a sua família. Ele coloca a sua família diante do coração da Mãe Aparecida, a esposa, a Aristela, e também a filha, a Estelinha. Que Deus abençoe sua família, tá bom? Obrigado, um abraço. E ele também abraça os seus pais e parentes lá em Juiz de Fora, Minas Gerais. O seu pai, o Cristóvão, e ainda a sua mãe, Dona Sergina. Seu Cristóvão, Dona Sergina, um grande abraço. Que Nossa Senhora Aparecida abençoe. Bruno, um abraço, sargento. Deus abençoe e proteja sua vida e sua missão, viu? Estamos em oração por você. Também rezo e peço a benção de Deus para a vida da Val Souza, lá de Jacobina, na Bahia. Tudo bem, Val? Muito boa noite, querida. Bem-vinda, viu? Deus abençoe sua família, que Nossa Senhora lhe cubra com a sua presença e com o seu manto sagrado. Os meus queridos amigos, o Paulo e a Gisele, lá de Mafra, Santa Catarina. Paulo, Gisele, bem-vindos, meus queridos. Que Deus abençoe vocês, viu? Nossa Senhora ilumine a vida e a família de vocês. Contem comigo e com as minhas orações, alegria em tê-los aqui rezando comigo. Deus te proteja e abençoe, Gisele e Paulo, lá de Mafra, Santa Catarina. Conosco também a Marilice, da cidade de Araucária, lá no Paraná. Boa noite, Marilice, seja bem-vinda. Louvado seja Deus pela sua presença. Que Deus abençoe a sua vida, que Nossa Senhora ilumine seu coração, tá bom? Rezo sim por você e feliz Dia das Mães para você, que a Mãe de Deus lhe cubra com o seu manto sagrado. Também eu acolho e abraço as intenções do Carlos, meu amigo Carlos, lá de Cabreúva, juntamente com a esposa Roberta, ligados aqui na rádio e rezando com a gente. Bem-vindos, meus irmãos. Louvado seja Deus mais uma vez pela presença de vocês, viu? Deus lhes abençoe. Conosco também o Douglas, da cidade de Esmeralda, no sul de Minas, que reza com a gente. Obrigado, Douglas. Um grande abraço e ainda com carinho eu acolho as intenções da Maria Aparecida Zagota, a nossa querida Cida Zagota, de Juiz de Fora, Minas Gerais. Boa noite, Cida. Bem-vinda, viu? Louvado seja Deus pela sua presença e pela sua participação aqui conosco. Deus lhe abençoe. Hoje, domingo, como eu disse, dia de contemplar os mistérios gloriosos. Primeiro mistério da glória. Vamos contemplar juntos. Você que está na sintonia do programa com a Mãe Aparecida, participe com a gente. Deus abençoe.

0: E para rezar conosco este primeiro mistério, convido lá da cidade de Carmo de Minas, a Maria do Carmo. Boa noite, Maria do Carmo, tudo bem? Bem-vinda.
1: Boa noite, meu amigo, tudo bom com você?
0: Tudo bom, graças a Deus. Deus abençoe você, que Nossa Senhora Aparecida ilumine sua vida, viu? Você é mãe?
1: Amém. Você é sua mãe, sua avó.
0: Oh, que maravilha.
1: E você também, sua esposa, tem mãe?
0: Tenho a minha mãe, graças a Deus, acabei de chegar na casa dela.
1: Acabei de chegar na casa dela. Nossa Senhora Aparecida enrola ela com o manto sagrado dela e todas as mães, tá bom?
0: Amém, você também. Deus te abençoe a sua maternidade.
1: Amém. A rezar pra minha mãe também, que tem 96 anos. Todas as mães falecidas.
0: Que bom.
1: Pra minha amiga Helena lá, que é mãe e avó. Pra todas as mães, aquelas que sofrem, aquelas que riem, aquelas que choram, não é mesmo? Muitas mães aí que choram. Mas uma que tem que pensar, Evandro, que tem uma mãe mais dolorosa. Que foi a Nossa Senhora, não é mesmo?
0: Isso mesmo.
1: Desse fígado ali carregando aquela pesada cruz, sendo crucificado ali, foi forte. Assim nós, mãe, então vamos ter que ser também, né,
0: é verdade, temos que ser fortes. E nos espelharmos em Nossa Senhora.
1: Isso mesmo, né?
0: Isso aí. Então, que Deus abençoe, pode colocar mais algumas intenções se você quiser, tá bom?
1: Para todas minhas irmãs, quero rezar para Dona Laurita, Dona Raimunda, para minha amiga a Rosa do Itaba, para todos meus irmãos que estão com o Santo Terço na mão. Rezar para nossa mãe, para dar bastante saúde para nós, não é mesmo? Dar bastante força para nós, mãe. Só pegar na mão de Nossa Senhora. Eu fiquei tão feliz também que eu passei um aniversário aí, sabe?
0: Que benção.
1: Foi o maior dia que eu tive na vida, foi sexta-feira, foi o presente que meu filho me deu.
0: Que benção. Louvado seja Deus. Muito bem.
1: Amém.
0: Amém. Deus abençoe sempre sua família, amém, tá bom? Então vamos lá.
1: Você também, viu?
0: Obrigado, muito obrigado. Vamos rezar então esse mistério do terço. Você começa e eu respondo, tá bom?
1: Então tá bom. Pai nosso que estais no céu, santificado seja o vosso nome. Venha a nós o vosso reino. Seja feita a vossa vontade, assim na terra como no céu.
0: O pão nosso de cada dia nos dai hoje. Perdoai-nos as nossas ofensas, assim como nós perdoamos a quem nos tenha ofendido. E não nos deixeis cair em tentação, mas livrai-nos do mal. Amém.
1: Ave Maria, cheia de graça, o Senhor é convosco. Bendita sois vós entre as mulheres e bendito é o fruto do teu ventre, Jesus.
0: Santa Maria, Mãe de Deus, rogai por nós, pecadores, agora e na hora de nossa morte. Amém.
1: Eu quero rezar também, Evandro, pela passagem de aniversário da minha filha Paola, que fez aniversário no dia 8 de maio. Santa Ave Maria, cheia de graça, o Senhor é convosco, bendita sois vós entre as mulheres e bendito é o fruto do teu ventre, Jesus.
0: Santa Maria, Mãe de Deus, rogai por nós pecadores, agora e na hora de nossa morte. Amém.
1: Ave Maria, cheia de graça, o Senhor é convosco, bendita sois vós entre as mulheres e bendito é o fruto do teu ventre, Jesus.
0: Santa Maria, Mãe de Deus, rogai por nós pecadores, agora e na hora de nossa morte. Amém.
1: Ave Maria, cheia de graça, o Senhor é convosco, bendita sois vós entre as mulheres e bendito é o fruto do teu ventre, Jesus.
0: Santa Maria, Mãe de Deus, rogai por nós pecadores, agora e na hora de nossa morte. Amém.
1: Ave Maria, cheia de graça, o Senhor é convosco, bendita sois vós entre as mulheres e bendito é o fruto do teu ventre, Jesus.
0: Santa Maria, Mãe de Deus, rogai por nós pecadores, agora e na hora de nossa morte. Amém.
1: Ave Maria, cheia de graça, o Senhor é convosco, bendita sois vós entre as mulheres e bendito é o fruto do teu ventre, Jesus.
0: Santa Maria, Mãe de Deus, rogai por nós pecadores, agora e na hora de nossa morte. Amém.
1: Ave Maria, cheia de graça, o Senhor é convosco, bendita sois vós entre as mulheres, bendito é o fruto do teu ventre, Jesus.
0: Santa Maria, Mãe de Deus, rogai por nós pecadores, agora e na hora de nossa morte. Amém.
1: Ave Maria, cheia de graça, o Senhor é convosco, bendita sois vós entre as mulheres, e bendito é o fruto do teu ventre, Jesus.
0: Santa Maria, Mãe de Deus, rogai por nós pecadores, agora e na hora de nossa morte. Amém.
1: Ave Maria, cheia de graça, o Senhor Senhor é convosco, bendita sois vós entre as mulheres e bendito é o fruto do teu ventre, Jesus.
0: Santa Maria, Mãe de Deus, rogai por nós, pecadores, agora e na hora de nossa morte. Amém.
1: Ave Maria, cheia de graça, o Senhor é convosco, bendita sois vós entre as mulheres e bendito é o fruto do teu ventre, Jesus.
0: Santa Maria, Mãe de Deus, rogai por nós, pecadores, agora e na hora de nossa morte. Amém.
1: Ó Maria, concebida e sem pecado,
0: rogai por nós que recorremos a vós.
1: Ó meu bom e amado Jesus,
0: perdoai-nos, livrai-nos do fogo do inferno, levai as almas todas para o céu e socorrei principalmente aquelas que mais precisarem da vossa infinita misericórdia.
1: Nossa Senhora da Aparecida,
0: rogai por nós.
1: São José,
0: rogai por nós.
1: Nossa Senhora de Fátima,
0: rogai por nós.
1: Evandro, Deus abençoe.
0: Obrigado, viu? Um grande abraço para você.
1: Todas as mães que nesse momento se encontram com o terço na mão.
0: Amém. Hã? Fica com Deus.
1: Fica com Deus também. Um grande abraço para você, tá bom?
0: Outro para você também. E assim continuamos a nossa caminhada de fé, rezando pelos irmãos que rezam conosco. Louvado seja Deus pela vida de cada um, de cada uma que neste momento se coloca à disposição do Senhor. Rezo aqui, peço a bênção de Deus para a vida de quem está conosco lá no WhatsApp da rádio, o seu Edivaldo Meire de São Paulo, capital. Boa noite, seu Edivaldo, seja bem-vindo. Deus abençoe sua família, sua vida, tá bom? Também com alegria eu acolho aqui as intenções do Edson Valmor, de Joinville, Santa Catarina, meu amigo. Muito boa noite, meu irmão. Louvado seja Deus também pela sua presença, que Deus o abençoe sempre, viu? O Ribeiro tá conosco, o Ribeiro. Tudo bem, meu irmão? Louvado seja Deus, viu? Estamos unidos em oração. Ribeiro de São Paulo, capital, pede orações neste momento, por todas as mães, né? Principalmente pela sua mãe, a dona Nazaré, lá na cidade de Altos, no Piauí. Ô, Ribeiro, um abraço pra dona Nazaré também, viu? Bem-vindas, bem-vindos aqui à Rádio Aparecida. Deus abençoe a família. Deus abençoe também aqui, ó, quem está conosco, colocando aqui suas intenções particulares diante do coração da mãe Aparecida. É a Jandira Machado, da cidade de Ponta Grossa, no Paraná. Jandira, boa noite para você, feliz Dia das Mães, viu? Louvado seja Deus pela sua presença aqui conosco, que a mãe Aparecida lhe cubra de bênçãos. Tô em oração por você e por sua família também. E com alegria, eu acolho aqui as intenções de quem está conosco, o Jairo. Ô Jairo, tudo bem? Boa noite, viu? Bem-vindo aqui à Rádio Aparecida, ele é de Rio Claro, aqui no estado de São Paulo, tá rezando por suas intenções, pedindo a Nossa Senhora que acolha a sua vida, viu? Estamos em oração por você, por essa intenção particular, a qual você coloca diante do coração da Mãe Aparecida. Agora juntos vamos contemplar mais um mistério, segundo mistério da glória. Vamos juntos contemplar e celebrar.

0: E para rezar conosco, eu convido lá da cidade de Cabreúva, aqui no estado de São Paulo, meu amigo Carlos. Carlos, boa noite, irmão, tudo bem?
1: Boa noite, Evandro Brum, boa noite a todos da Rádio Aparecida, que alegria poder falar com você, Evandro.
0: Amém, alegria é minha, meu irmão, louvado seja Deus pela sua presença, Deus abençoe. E a esposa Roberta, como é que tá? Tá por aí, por perto?
1: A Roberta já começou a preparar para dormir.
0: Ah, já
1: ela tá bem cansadinha hoje.
0: Já tá quase hibernando já.
1: Ela já tá bem deitadinha, tô
0: tá
1: rezando aqui.
0: Certo.
1: Tá deixando ela descansar um pouquinho.
0: Isso, então vamos rezar por ela também, que Deus abençoe a vida dela e de todos os seus, tá bom, meu irmão? Pode colocar suas intenções, meu querido.
1: Minhas intenções, Evandro, é o fim da guerra, a paz no mundo, né? Isso aí nos preocupa muito.
0: Verdade.

0: ver aí essas condições aí que a gente viu o mundo passando, é muita tragédia. Então, peço aí a minha intenção para a paz do mundo, o Papa Leão aí, que está à frente da nossa igreja, está indo muito bem nesse primeiro ano. O novo bispo, Aparecida, também agora. Bispo, isso é muito importante para a nossa fé, para a nossa comunidade aí católica, no Brasil, que precisa se irmanar mais, né, Evandro?
1: É isso mesmo.
0: Nossa igreja, ela é sábia, a gente tem que aprender a caminhar, a passar essas adversidades, né, que a gente passa, e a igreja tem nos ajudado tanto nessa caminhada, né?
1: Isso.
0: Então, que a igreja católica continue sendo essa igreja única e santa, né? Na caminhada aí, quer dizer, nós somos santos e pecadores, não somos perfeitos, né? Mas buscamos sempre essa caminhada de paz no mundo.
1: Uhum. Verdade.
0: A minha esposa, a Roberta, né? Meus filhos, o Carlos Vinícius, a Isabela, a Helena, e agora nosso novo integrante, que é o Apolo, que estamos adotando, né?
1: Louvado seja Deus.
0: Junto com o processo de adoção, com a guarda provisória, e se Deus quiser, logo vai ser favorável.
1: Deus quiser.
0: Esse processo seja concluído tão rápido com a bênção de Nossa Senhora Aparecida.
1: Amém. Amém, meu querido, louvado seja Deus.
0: Dia 13 agora, dia de Nossa Senhora de Fátima, dia do aniversário do meu casamento e também da sua filha, se eu não me engano, né?
1: É, minha filha Mariana, ela faz aniversário dia 3 de junho.
0: Ela não no casamento? 13 do 5?
1: Ela casou, realmente, ela casou no dia 13 de maio, dia do casamento dela, verdade. Dia 13 de maio, o aniversário natalício dela, que é dia 3 de junho.
0: Ah, sim.
1: Mas vamos celebrar juntos, né? Dia 13 de maio, agora, esse dia de Nossa Senhora de Fátima, celebrando com você também, com a sua esposa e também com todos aqueles, né, que estão celebrando esse dia tão bonito, dia de Nossa Senhora de Fátima, escolher esse dia para casar, um dia de muita bênção.
0: E eu casei numa sexta-feira 13,
1: Evandro. Que bênção, tudo de acordo. Louvado seja Deus. Muito bem, meu querido. E assim vamos rezar por suas intenções, tá bom? E você pode começar, eu respondo, pode ser assim?
0: Pode sim.
1: Pô, fique à vontade.
0: Pai nosso que estais nos céus, santificado seja o vosso nome, venha a nós o vosso reino, seja feita a vossa vontade, assim na terra como no céu.
1: O pão nosso de cada dia nos dai hoje, perdoai-nos as nossas ofensas, assim como nós perdoamos a quem nos tenha ofendido, e não nos deixeis cair em tentação, mas livrai-nos do mal. Amém.
0: Ave Maria, cheia de graça, o Senhor é convosco e bendita sois vós entre as mulheres. Bendito é o fruto do vosso ventre, Jesus.
1: Santa Maria, Mãe de Deus, rogai por nós, pecadores, agora e na hora de nossa morte. Amém.
0: Ave Maria, cheia de graça, o Senhor é convosco e bendita sois vós entre as mulheres. Bendito é o fruto do vosso ventre, Jesus.
1: Santa Maria, Mãe de Deus, rogai por nós, pecadores, agora e na hora de nossa morte. Amém.
0: Ave Maria, cheia de graça, o Senhor é convosco. Bendita sois vós entre as mulheres, e bendito é o fruto do vosso ventre, Jesus.
1: Santa Maria, Mãe de Deus, rogai por nós, pecadores, agora e na hora de nossa morte. Amém.
0: Ave Maria, cheia de graça, o Senhor é convosco, e bendita sois vós entre as mulheres, bendito é o fruto do vosso ventre, Jesus.
1: Santa Maria, Mãe de Deus, rogai por nós pecadores, agora e na hora de nossa morte. Amém.
0: Ave Maria, cheia de graça, o Senhor é convosco, e bendita sois vós entre as mulheres, bendito é o fruto do vosso ventre, Jesus.
1: Santa Maria, Mãe de Deus, rogai por nós, pecadores, agora e na hora de nossa morte. Amém.
0: Ave Maria, cheia de graça, o Senhor é convosco. Bendita sois vós entre as mulheres, e bendito é o fruto do vosso ventre, Jesus.
1: Santa Maria, Mãe de Deus, rogai por nós, pecadores, agora e na hora de nossa morte. Amém.
0: Ave Maria, cheia de graça, o Senhor é convosco. Bendita

0: sois vós entre as mulheres, bendito é o fruto do vosso ventre, Jesus.
1: Santa Maria, Mãe de Deus, rogai por nós, pecadores, agora e na hora de nossa morte. Amém.
0: Ave Maria, cheia de graça, o Senhor é convosco. E bendita sois vós entre as mulheres. Bendito é o fruto do vosso ventre, Jesus.
1: Santa Maria, Mãe de Deus, rogai por nós, pecadores, agora e na hora de nossa morte. Amém.
0: Ave Maria, cheia de graça, o Senhor é convosco. Bendita sois vós entre as mulheres. Bendito é o fruto do vosso ventre, Jesus.
1: Santa Maria, Mãe de Deus, rogai por nós, pecadores, agora e na hora de nossa morte. Amém.
0: Nossa Senhora Aparecida,
1: rogai por nós.
0: Nossa Senhora de Fátima,
1: rogai por nós.
0: São José Operário,
1: rogai por nós.
0: Obrigado, Evandro.
1: Obrigado, Carlos, meu querido. Para você também, meu irmão. Louvado seja Deus por sua presença e que Deus abençoe sua família.
0: Amém. Obrigado.
1: Fica com Deus. E assim continuamos a nossa caminhada de fé, rezando pelos irmãos que rezam conosco. Muito obrigado, viu, a todos pelo carinho e pela sintonia também. Deixa eu acolher aqui, ó, mais algumas intenções de quem está rezando e celebrando com a gente aqui no programa com a Mãe Aparecida. Ah, o Renato Medeiros, de Divinópolis, Minas Gerais. Boa noite, Renato. Tudo bem, meu irmão? Bem-vindo. O Cristiano Gonçalves, de Taubaté, aqui no estado de São Paulo. Tudo bem, Cristiano? Boa noite, viu? Deus abençoe. Deus abençoe também aqui, ó. Quem tá rezando com a gente é o Juan Souto. Juan, boa noite, viu? Deus ilumine e proteja sua vida e sua família. Estamos rezando por você, por sua querida mãe, Dona Maria, né? Nossa Senhora Aparecida abençoe a todos, que Nossa Senhora ilumine você e todos da sua família. Ele é de São José do Rio Preto, aqui no estado de São Paulo. Obrigado, Juan. Um grande abraço, irmão. Um grande abraço também aqui, ó. E peço a bênção de Deus para a vida do Cristiano de Taubaté. Tudo bem, Cris? Bem-vindo, viu? Um grande abraço para você. Louvado seja Deus pela sua presença. Que a Mãe Aparecida lhe proteja, meu amigo. Que as bênçãos da Mãe de Deus acolha sua vida e os seus familiares também. Rezando por sua mãe, Dona Neuza, e a sua esposa, a Astrid. Bem-vindos. Louvado seja Deus pela sua família. Rezo também e peço a Nossa Senhora que acolha as intenções do Márcio de Criciúma, lá em Santa Catarina. Tudo bem, Márcio? Pedindo por todas as mães neste momento que estão hospitalizadas, oferece neste momento do Santo Terço. Rezo por você, meu querido, por suas intenções também e por sua família, com muito carinho e com muita alegria. Também rezo e peço a Nossa Senhora que acolha as intenções de quem está conosco, rezando, acompanhando o Santo Terço. Júnior de Leopoldo, em Piritiba, lá na Bahia. Boa noite, Júnior. Bem-vindo, meu querido Leopoldo Júnior. Nossa Senhora Aparecida continue cuidando de você e de todos da família, tá bom? Tô rezando por você e por suas intenções também. Estamos rezando por cada intenção, por cada irmão que reza conosco. Agora juntos vamos contemplar o terceiro mistério da glória.

0: Reza conosco este terceiro mistério, Amélia, lá de Ponta Grossa, no Paraná. Amélia, boa noite, tudo bem?
1: Boa noite, tudo bem, graças a Deus.
0: Graças a Deus, tudo ótimo. Bem-vinda à Rádio Aparecida, feliz Dia das Mães para você.
1: Obrigada.
0: Amém, que Deus abençoe todos no seu lar e pode colocar as suas intenções, por favor.
1: Eu quero rezar por mim, né, pela minha saúde, quero rezar pelas minhas filhas também, que são mãe, a Luciana, a Lucimara e a Cliciane. E quero rezar por todas as mães, né, que estão ouvindo nós, que estão rezando com nós, que Deus abençoe a todas. Amém. As minhas amigas também, que são mãe, e rezar pela minha comunidade, Nossa Senhora Salete, aqui da Vila Santana. Rezar pelo nosso bispo, Dom Bruno, e rezar também pelo nosso Papa, também Papa Leão XIV, rezar pela paz do mundo e rezar por todos os nossos amigos do terço, né, que rezam por mim, rezar por todos, pedindo a Deus que abençoe todos, e rezar pelos meus sobrinhos também, por todos os sobrinhos, sobrinha. E quero rezar também por todos da Rádio Santana, né, que nós transmitimos pela Rádio Santana. Rezar por todos que trabalham na Rádio Santana também. Que Deus abençoe. Rezar por você também, por tua família, que
0: obrigado.
1: Deus abençoe. Você e toda a tua família.
0: Amém. Louvado seja Deus. Eu quero rezar assim, de maneira muito especial, nesse dia, pelos 100 anos, né? Da Diocese de Ponta Grossa, né? É hoje, dia 10, 100 anos de...
1: Pois é, foi festejado hoje, a festa foi muito bonita.
0: É verdade, então, na sua pessoa, eu abraço todos aqueles que fazem parte da Diocese de Ponta Grossa, peço a bênção de Deus para a vida de Dom Bruno Eliseu, ele que é o bispo aí da Diocese de vocês, que Nossa Senhora...
1: Amém.
0: Os acolha, os proteja, proteja Dom Bruno, todos os sacerdotes, todas as comunidades da Diocese de Ponta Grossa, sejam todos atingidos pela ação do Espírito Santo. Louvado seja Deus por vocês, louvado e bendito seja Deus por esse dia tão especial, cheio de muitas bênçãos, né? Dia das Mães, dia de celebrar 100 anos da Diocese de Ponta Grossa, dia de contemplar também a grandeza da ressurreição de Cristo. Deus abençoe, viu, Amélia? Nossa Senhora Aparecida os proteja.
1: Amém.
0: Muito bem, então vamos lá. Você começa e eu respondo, tá bom?
1: Quero rezar também pela alma da minha mãezinha Ana, né? Minha mãe, que é falecida, né?
0: Sim.
1: Rezar pela alma dela.
0: Rezemos.
1: Pai nosso que estais no céu, santificado seja o vosso nome. Venha a nós o vosso reino, seja feita a vossa vontade, assim na terra como no céu.
0: O pão nosso de cada dia nos dai hoje, perdoai-nos as nossas ofensas, assim como nós perdoamos a quem nos tenha ofendido. E não nos deixeis cair em tentação, mas livrai-nos do mal. Amém.
1: Ave Maria, cheia de graça, o Senhor é convosco. Bendito sois vós entre as mulheres, e bendito é o fruto do vosso ventre, Jesus.
0: Santa Maria, Mãe de Deus, rogai por nós, pecadores, agora e na hora de nossa morte. Amém.
1: Ave Maria, cheia de graça, o Senhor é convosco. Bendito sois vós entre as mulheres, e bendito é o fruto do vosso ventre, Jesus.
0: Santa Maria, Mãe de Deus, rogai por nós, pecadores, agora e na hora de nossa morte. Amém.
1: Ave Maria, cheia de graça, o Senhor é convosco. Bendito sois vós entre as mulheres, e bendito é o fruto do vosso ventre, Jesus.
0: Santa Maria, Mãe de Deus, rogai por nós, pecadores, agora e na hora de nossa morte. Amém.
1: Ave Maria, cheia de graça, o Senhor é convosco. Bendito sois vós entre as mulheres, e bendito é o fruto do vosso ventre, Jesus.
0: Santa Maria, Mãe de Deus, rogai por nós, pecadores, agora e na hora de nossa morte. Amém.
1: Ave Maria, cheia de graça, o Senhor é convosco. Bendito sois vós entre as mulheres, e bendito é o fruto do vosso ventre, Jesus.
0: Santa Maria, Mãe de Deus, rogai por nós, pecadores, agora e na hora de nossa morte. Amém.
1: Ave Maria, cheia de graça, o Senhor é convosco. Bendito sois vós entre as mulheres, e bendito é o fruto do vosso ventre, Jesus.
0: Santa Maria, Mãe de Deus, rogai por nós, pecadores, agora e na hora de nossa morte. Amém.
1: Ave Maria, cheia de graça, o Senhor é convosco. Bendito sois vós entre as mulheres e bendito é o fruto do vosso ventre, Jesus.
0: Santa Maria, Mãe de Deus, rogai por nós, pecadores, agora e na hora de nossa morte. Amém.
1: Ave Maria, cheia de graça, o Senhor é convosco. Bendito sois vós entre as mulheres e bendito é o fruto do vosso ventre, Jesus.
0: Santa Maria, Mãe de Deus, rogai por nós, pecadores, agora e na hora de nossa morte. Amém.
1: Ave Maria, cheia de graça, o Senhor é convosco. Bendito sois vós entre as mulheres e bendito é o fruto do vosso ventre, Jesus.
0: Santa Maria, Mãe de Deus, rogai por nós, pecadores, agora e na hora de nossa morte. Amém.
1: Ave Maria, cheia de graça, o Senhor é convosco. Bendito sois vós entre as mulheres e bendito é o fruto do vosso ventre, Jesus.
0: Santa Maria, Mãe de Deus, rogai por nós, pecadores, agora e na hora de nossa morte. Amém.
1: Glórias ao Pai, ao Filho e ao Espírito Santo.
0: Assim como era no princípio.
1: Assim como era no princípio.
0: Agora e sempre. Amém.
1: Amém. Ó meu Jesus, perdoai-nos, livrai-nos do fogo do inferno, levai as almas todas para o céu e socorrei principalmente as que mais precisarem e abençoai o Santo Padre, o Papa. Amém. Amém.
0: Nossa Senhora Aparecida,
1: rogai por nós.
0: São José,
1: rogai por nós.
0: Nossa Senhora do Rocio,
1: rogai por nós.
0: Oh, Maria.
1: Sagrado Coração de Jesus,
0: rogai por
1: eu
0: nós,
1: confio no vosso amor.
0: Amém. Amém. Obrigado, viu, Amélia? Deus abençoe.
1: Amém. Deus abençoe você também. Que você seja sempre com saúde e feliz para poder rezar conosco. Amém. Que Deus te abençoe.
0: Amém. Obrigado. Deus abençoe você também. Fica com Deus.
1: Amém. Amém.
0: E assim continuamos a nossa caminhada de fé, com alegria, esperança e com a graça de Deus. Bem-vindo, bem-vinda. Rezo por você que reza conosco, agora lá na Rádio Aparecida. Que Deus abençoe você e a sua vida, viu? Olha, tô rezando aqui por quem tá rezando conosco, pedindo a Nossa Senhora que acolha suas intenções. Pedindo orações por alma de sua mãe, a Maria Natividade, também pela alma das suas avós, a Ceiça de Santa Rosa de Lima, lá em Sergipe. Rezamos conosco, reza conosco, que Deus abençoe, Ceiça. Estamos rezando, viu? Por suas intenções e por sua família também. É, com alegria, eu acolho as intenções do João Ricardo. Ele é de Ponta Grossa, no Paraná. Tudo bem, João? Bem-vindo, viu? Um grande abraço para você. Louvado seja Deus pela sua presença. Tá conosco também rezando, por suas intenções. Rezando hoje conosco a Lília Andreola. Ela coloca aqui a alma de sua mãezinha, né? Diante do coração da mãe Aparecida. Claro, estamos rezando por você, viu, Lilian? Que Nossa Senhora Aparecida acolha seu coração, a sua vida e, claro, sempre abraçando sua mãezinha no céu. Assim nós confiamos, assim nós cremos. Louvado seja Deus por essa sua intenção, viu? Ela diz aqui, é o primeiro dia das mães sem poder abraçá-la. E falar do seu grande amor. Mas Deus está fazendo a leitura do seu coração e, claro, com toda certeza, transmitindo à sua mãezinha que olha por você e que intercede por suas intenções. Deus te abençoe. Rezando também, pedimos a bênção de Deus para a vida da Flor do Potim. Tudo bem, Flor? Boa noite para você, viu? Deus te proteja e que Nossa Senhora abençoe a sua vida. Tô rezando por suas intenções sempre. Obrigado por rezar conosco. O José Carlos, da cidade de Juiz de Fora, Minas Gerais, está acompanhando o texto também pela Rádio Catedral FM. Valeu, boa noite, amigo. Bem-vindo, que Deus te proteja, que Nossa Senhora abençoe sempre. Coloca aqui todas as intenções particulares do seu coração. E assim nós rezamos por você e com você. Bom, agora eu quero fazer um convite para você que está me ouvindo. O programa nesse momento, você que está acompanhando o programa, quer rezar o próximo mistério comigo? Então liga aqui agora para o nosso WhatsApp, DDD 12 3104 1043. A primeira pessoa que ligar vai rezar o próximo mistério comigo. Tá combinado? Então tá bom. Já vou atender você no ar, tá bom? Deus abençoe. Ligue e participe do Momento do Santo Terço agora. Contemplemos juntos o quarto mistério.

0: lá, quem foi rápido dando gatilho foi lá da minha terra, né? Eu digo assim, minha terra, porque eu também me sinto filho dessa terra. Não nasci lá, mas me sinto filho lá de Mafra, Santa Catarina. É a Gisele, tudo bem, Gisele? Boa noite.
1: Boa noite, tudo bem, Evandro?
0: Joia, graças a Deus, bem-vinda.
1: Obrigada, obrigada.
0: Louvado seja Deus pela sua presença, que Deus abençoe, que Nossa Senhora Aparecida sempre ilumine sua vida, sua família. Você é mãe?
1: Eu sou mãe. Que sou mãe, bênção. Sou avó.
0: Que bênção. Deus abençoe você. Feliz Dia das Mães para você, viu? Que você seja muito feliz e que Nossa Senhora Aparecida lhe cubra com o seu manto sagrado e sempre, sempre te conduza ao coração de Jesus, tá bom?
1: Amém.
0: Maravilha. E o Paulo?
1: Tá bem. Tá bem? Tá muito. Graças a Deus, tá melhorando a cada dia.
0: Graças a Deus.
1: Poder da oração, né,
0: Evandro? Isso, é verdade. Graças a Deus, viu? Continuamos em oração por ele. Transmita as minhas orações para ele, que Nossa Senhora Aparecida abençoe sempre, viu? Tô rezando sempre. Amém. Por vocês. Muito bem, obrigada. Gisele. Então, pode colocar suas intenções, por gentileza.
1: Eu peço pelo Paulo, em primeiro lugar, pela saúde dele. Temos um exame esse final de mês. E Nossa Senhora conceda essa cura dele que há de vir.
0: Amém.
1: Peço por toda a minha família, pela sua família.
0: Obrigado.
1: Hoje, Dia das Mães, peço pela alma da minha mãe, Maria. E por todas as mães do Brasil, enfim, pelo mundo inteiro.
0: Amém, Gisele, amém. Louvado seja Deus, viu? Pelas suas intenções, estamos rezando, estamos unidos em oração, conta comigo, tá bom? Conta com as minhas orações sempre, eu sempre rezo por vocês nas minhas orações pessoais. Deus seja louvado por você, pelo Paulo e por todos aí na sua casa, tá bom?
1: Amém.
0: Amém. Então vamos lá, pode falar.
1: Tudo certo, posso começar?
0: Ótimo. Pode começar então, por gentileza.
1: Ok. Pai nosso que estais no céu, santificado seja o vosso nome. Venha a nós o vosso reino, seja feita a vossa vontade, assim na terra como no céu.
0: O pão nosso de cada dia nos dai hoje, perdoai-nos as nossas ofensas, assim como nós perdoamos a quem nos tenha ofendido. E não nos deixeis cair em tentação, mas livrai-nos do mal. Amém.
1: Ave Maria, cheia de graça, o Senhor é convosco. Bendita sois vós entre as mulheres, e bendito é o fruto do vosso ventre, Jesus.
0: Santa Maria, Mãe de Deus, rogai por nós, pecadores, agora e na hora de nossa morte. Amém.
1: Ave Maria, cheia de graça, o Senhor é convosco. Bendita sois vós entre as mulheres, e bendito é o fruto do vosso ventre, Jesus.
0: Santa Maria, Mãe de Deus, rogai por nós, pecadores, agora e na hora de nossa morte. Amém.
1: Ave Maria, cheia de graça, o Senhor é convosco. Bendita sois vós entre as mulheres, e bendito é o fruto do vosso ventre, Jesus.
0: Santa Maria, Mãe de Deus, rogai por nós, pecadores, agora e na hora de nossa morte. Amém.
1: Ave Maria, cheia de graça, o Senhor é convosco. Bendita sois vós entre as mulheres, e bendito é o fruto do vosso ventre, Jesus.
0: Santa Maria, Mãe de Deus, rogai por nós, pecadores, agora e na hora de nossa morte. Amém.
1: Ave Maria, cheia de graça, o Senhor é convosco. Bendita sois vós entre as mulheres, e bendito é o fruto do vosso ventre, Jesus.
0: Santa Maria, Mãe de Deus, rogai por nós, pecadores, agora e na hora de nossa morte. Amém.
1: Ave Maria, cheia de graça, o Senhor é convosco. Bendita sois vós entre as mulheres, e bendito é o fruto do vosso ventre, Jesus.
0: Santa Maria, Mãe de Deus, rogai por nós, pecadores, agora e na hora de nossa morte. Amém.
1: Ave Maria, cheia de graça, o Senhor é convosco. Bendita sois vós entre as mulheres, e bendito é o fruto do vosso ventre, Jesus.
0: Santa Maria, Mãe de Deus, rogai por nós, pecadores, agora e na hora de nossa morte. Amém.
1: Ave Maria, cheia de graça, o Senhor é convosco. Bendita sois vós entre as mulheres, e bendito é o fruto do vosso ventre, Jesus.
0: Santa Maria, Mãe de Deus, rogai por nós, pecadores, agora e na hora de nossa morte. Amém.
1: Ave Maria, cheia de graça, o Senhor é convosco. Bendita sois vós entre as mulheres, e bendito é o fruto do vosso ventre, Jesus.
0: Santa Maria, Mãe de Deus, rogai por nós, pecadores, agora e na hora de nossa morte. Amém.
1: Ave Maria, cheia de graça, o Senhor é convosco. Bendita sois vós entre as mulheres, e bendito é o fruto do vosso ventre, Jesus.
0: Santa Maria, Mãe de Deus, rogai por nós, pecadores, agora e na hora de nossa morte. Amém.
1: Glória ao Pai, ao Filho e ao Espírito Santo.
0: Assim como era no princípio, agora e sempre. Amém.
1: Ó meu bom Jesus,
0: perdoai-nos, livrai-nos do fogo do inferno, levai as almas todas para o céu e socorrei principalmente aquelas que mais precisarem da vossa infinita misericórdia. Nossa Senhora da Conceição Aparecida,
1: rogai por nós. E recorremos a vós. Dom Peregrino,
0: rogai por nós.
1: São José,
0: rogai por nós.
1: Amém.
0: Tudo bem. Amém. Gisele, obrigado, viu? Deus abençoe você.
1: Eu é que agradeço. Chegou a estar a Evandro de estar falando com você.
0: Louvado seja Deus.
1: Eu lembrei tanto da minha mãe.
0: Sim. Que bom.
1: Amém.
0: Amém. Deus abençoe você. Um abraço no Paulo. Conte com as minhas orações sempre, tá bom?
1: Amém. Amém. Muito obrigada.
0: Boa semana. E para você que continua conosco aqui na Rádio Aparecida, fique à vontade, viu? Participe com a gente. Agora vamos colocar mais algumas intenções dos queridos irmãos que rezam conosco. A Iracema Pisani, de Guaratinguetá. Tudo bem, Iracema? Boa noite para você, viu? Louvado seja Deus pela sua presença aqui conosco. Deus seja louvado pela sua participação. Que Nossa Senhora lhe proteja e que a Mãe Aparecida lhe abençoe. Também rezo e peço a Nossa Mãe de Deus que cubra de bênçãos a vida do Zé Givan Rosado, que reza conosco. Boa noite, Zé. Um abraço para você, meu amigo. Nossa Senhora Aparecida te abençoe, viu? Meu amigo Haroldo Cruz, lá de Virgínia, no estado de Minas, está rezando com a gente. Obrigado, Haroldo. Um grande abraço, irmão. Deus seja louvado pela sua participação e pela sua presença aqui conosco, viu? Estamos em oração por você e com você. Também rezo pelas intenções da Rita, ela é de Guaratinguetá, que pede bênçãos de Deus para sua vida e para sua família. Assim rezamos por você, assim rezamos com você. Nossa Senhora da Conceição Aparecida, rogue e interceda por nós. Agora vamos juntos contemplar o quinto mistério. Vamos fazer da mesma forma. Quem ligar primeiro aqui, reza comigo este quinto mistério. Combinado? Vamos então contemplá-lo.

0: Louvado seja Deus pela sua presença aqui, pela presença da sua mãe. Muito bem. Ó, que Deus abençoe você, que Deus abençoe aqui, sua
1: a
0: vida.
1: A minha mãe da campanha dos devotos.
0: É? Ela tá aí pertinho?
1: Tá ali, mas ela não tá pertinho, ela tá no outro quarto.
0: Então tá bom. Mas ela tá ouvindo a gente. Cada dia nos dai hoje, perdoai-nos as nossas ofensas, assim como nós perdoamos a quem nos tem ofendido. E não nos deixeis cair em tentação, mas livrai-nos do mal. Amém.
1: Ave Maria, cheia de graça, o Senhor é convosco. Bendita sois vós entre as mulheres. Bendito é o fruto do vosso ventre, Jesus.
0: Santa Maria, Mãe de Deus, rogai por nós, pecadores, agora e na hora de nossa morte. Amém.
1: Ave Maria, cheia de graça, o Senhor é convosco. Bendita sois vós entre as mulheres. Bendito é o fruto do vosso ventre, Jesus.
0: Santa Maria, Mãe de Deus, rogai por nós, pecadores, agora e na hora de nossa morte. Amém.
1: Ave Maria, cheia de graça, o Senhor é convosco. Bendita sois vós entre as mulheres. Bendito é o fruto do vosso ventre, Jesus.
0: Santa Maria, Mãe de Deus, rogai por nós, pecadores, agora e na hora de nossa morte. Amém.
1: Ave Maria, cheia de graça, o Senhor é convosco. Bendita sois vós entre as mulheres, e bendito é o fruto do vosso ventre, Jesus.
0: Santa Maria, Mãe de Deus, rogai por nós, pecadores, agora e na hora de nossa morte. Amém.
1: Ave Maria, cheia de graça, o Senhor é convosco. Bendita sois vós entre as mulheres. Bendito é o fruto do vosso ventre, Jesus.
0: Santa Maria, Mãe de Deus, rogai por nós, pecadores, agora e na hora de nossa morte. Amém.
1: Ave Maria, cheia de graça, o Senhor é convosco. Bendita sois vós entre as mulheres. E bendito é o fruto do vosso ventre, Jesus.
0: Santa Maria, Mãe de Deus, rogai por nós, pecadores, agora e na hora de nossa morte. Amém.
1: Ave Maria, cheia de graça, o Senhor é convosco. Bendita sois vós entre as mulheres. E bendito é o fruto do vosso ventre, Jesus.
0: Santa Maria, Mãe de Deus, rogai por nós, pecadores, agora e na hora de nossa morte. Amém.
1: Ave Maria, cheia de graça, o Senhor é convosco. Bendita sois vós entre as mulheres. Bendito é o fruto do vosso ventre, Jesus.
0: Santa Maria, Mãe de Deus, rogai por nós, pecadores, agora e na hora de nossa morte. Amém.
1: Ave Maria, cheia de graça, o Senhor é convosco. Bendita sois vós entre as mulheres. Bendito é o fruto do vosso ventre, Jesus.
0: Santa Maria, Mãe de Deus, rogai por nós, pecadores, agora e na hora de nossa morte. Amém.
1: Ave Maria, cheia de graça, o Senhor é convosco. Bendita sois vós entre as mulheres. Bendito é o fruto do vosso ventre, Jesus.
0: Santa Maria, Mãe de Deus, rogai por nós, pecadores, agora e na hora de nossa morte. Amém.
1: Glória ao Pai, ao Filho e ao Espírito Santo. Assim como era no princípio, agora e sempre. Amém. Ó meu Jesus, perdoai-nos, livrai-nos do fogo do inferno, levai as almas todas para o céu e socorrei principalmente aquelas que mais precisarem da vossa infinita misericórdia, nesta hora e neste momento.
0: Nossa Senhora Aparecida,
1: rogai por nós. São José,
0: rogai por nós.
1: Rogai por nós.
0: Ô Maria concebida sem pecado,
1: rogai por nós que recorremos a vós.
0: Tudo bem. Nilva, obrigado, viu?
1: Nada. Precisando também, viu?
0: Louvado seja Deus.
1: Tamo aí, pai.
0: Então tá bom. Amém. Fica com Deus.
1: Com Deus também.
0: Amém. Tá. Que Deus abençoe a todos os irmãos e irmãs que rezam conosco. Obrigado pela presença, obrigado pelo carinho. Obrigado pela sua sintonia e mais do que sua sintonia, obrigado porque você reza conosco neste momento de fé e devoção. Vamos agora rezar a oração da perseverança, a oração de quem acredita, de quem confia, de quem sabe que Deus já realizou. Não que ele vai realizar ou que ele pode todo mundo sabe. Mas muitas vezes a gente

0: naquela situação meio que complicada, sem querer acreditar muito, pede, mas não é muito seguro de que Deus realiza. Quem reza, salve rainha, confia, acredita e sabe que o Senhor pode fazer que o Senhor já fez. Por isso, juntos, vamos rezar a salve rainha, a oração da perseverança. Infinitas graças vos damos, soberana rainha, pelos benefícios que todos os dias recebemos de vossas mãos liberais. Dignai-vos agora e para sempre tomar-nos debaixo de vosso poderoso amparo. E para mais vos obrigar, vos saudamos com uma salve rainha. Salve rainha, mãe de misericórdia, a vida, doçura e esperança nossa, salve. A vós bradamos os degredados filhos de Eva, a vós suspiramos, gemendo e chorando neste vale de lágrimas. Eia, pois, advogada nossa, esses vossos olhos misericordiosos a nós volvei, e depois desse desterro mostrai-nos Jesus, bendito o fruto de vosso ventre. Ó clemente, ó piedosa, ó doce e sempre Virgem Maria, rogai por nós, Santa Mãe de Deus, para que sejamos dignos das promessas de Cristo. Amém.
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0: Passamos agora a consagração à Mãe Aparecida. Ó Maria Santíssima, pelos méritos de Nosso Senhor Jesus Cristo, em vossa querida imagem de Aparecida, espalhais inúmeros benefícios sobre todo o Brasil. Eu, embora indigno de pertencer ao número de vossos filhos e filhas, mas cheio do desejo de participar dos benefícios de vossa misericórdia, prostrado a vossos pés, consagro-vos o meu entendimento, para que sempre pense no amor que mereceis. Consagro-vos a minha língua, para que sempre vos louve e propague a vossa devoção. Consagro-vos o meu coração, para que depois de Deus vos ame sobre todas as coisas. Recebei-me, ó rainha incomparável, vós que o Cristo crucificado deu-nos por mãe, no ditoso número de vossos filhos e filhas. Acolhei-me debaixo de vossa proteção. Socorrei-me em todas as minhas necessidades espirituais e temporais, sobretudo na hora de minha morte. Abençoai-me, ó celestial cooperadora, e com vossa poderosa intercessão, fortalecei-me em minha fraqueza, a fim de que, servindo-vos fielmente nesta vida, possa louvar-vos, amar-vos e dar-vos graças no céu por toda a eternidade. Que assim seja. Amém. Que alegria foi rezar com você este santo terço com a Mãe Aparecida. Muito obrigado a todos pela presença, obrigado pelo carinho. O terço terminou, viu? Mas a nossa missão continua. Continuamos juntos, rezando por suas intenções, por sua vida e por sua família. Conta comigo, conta com as minhas orações. Feliz Dia das Mães para todas as mães que rezaram conosco. Feliz Dia das Mães para aquelas que geram no seu coração o Filho de Deus. Deus nos abençoe e nos guarde. Santifique nossa vida, transforme o nosso coração e restaure nossa história. Abençoe-nos, Deus Todo-Poderoso, em nome do Pai, do Filho e do Espírito Santo. Amém. Eu também rezo pela minha mãe, a Dona Reni, lá em Macaé, que Deus a abençoe e a cubra com o seu manto sagrado. Louvado seja nosso Senhor Jesus Cristo, para sempre seja louvado. Fiquem com Deus e com as bênçãos da Mãe Aparecida.

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6: 11:08, horário de Brasília.
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6: Volta na programação com a Mãe Aparecida, de volta aqui na Rede Aparecida de Rádio. Muito obrigado pela sua presença, você que continua com a gente. Deixa eu mandar um abraço para a Iracema Pisani de Guaratinguetá. Oi, Iracema, boa noite, viu? Obrigado, obrigado pelas suas orações. Deus abençoe, viu? Reza por mim, tá bom? Tô rezando por você também. Feliz Dia das Mães para você. Deus te abençoe. Olha, continua com a gente aqui no programa com a Mãe Aparecida, rezando conosco, Jairo. Ô, Jairo, tudo bom, meu irmão? Bem-vindo, viu? Um grande abraço, Jairo, de Rio Claro, aqui no estado de São Paulo. Eu é que agradeço pela sua presença aqui conosco. Eu é que te agradeço e louvo a Deus por você estar rezando aqui. Deus te abençoe, viu, meu irmão? Louvado seja Deus pela sua presença. Renato Medeiros, de Divinópolis, Minas Gerais, continua conosco também. Boa noite, Renato. Seja bem-vindo. Muito obrigado pela presença, obrigado pelo carinho, obrigado pela sintonia. Deus continue te abençoando. A Micaele das Graças, a Micaele lá de São Lourenço, Minas Gerais. Tudo bem, Micaele? Boa noite para você, viu? Deus te abençoe e proteja a sua família. E com alegria, eu acolho também a Maria Aparecida Francisco de Campinas. Tudo bem, Maria Aparecida? Boa noite, bem-vinda. Ela diz assim, boa noite, meu queridinho amigo Evandro. Boa noite para você. Claro, ó, tô rezando sim por você, rezando por suas intenções, tá bom? Nossa Senhora Aparecida abençoe sempre você, sua vida, seu coração e todos da tua casa aí, tá bom? Estou rezando por suas intenções também. Muito bem. O Paulo Roberto de Santa Rita de Jacutinga, Minas Gerais, está com a gente. E o Paulo Roberto Gomes, lá de Valença, no estado do Rio. Boa noite, meu amigo Evandro. Estou ligado, rezando com vocês. Valeu. Obrigado, Paulo Roberto de Valença e também o Paulo Roberto de Santa Rita de Jacutinga. Um grande abraço. E um grande abraço também para o Carlos Américo, da cidade de Nilópolis, do Rio de Janeiro. Ô, Carlos, tudo bem? Bem-vindo, amigo. Obrigado, viu? Boa noite para você. Deus abençoe a sua vida e a sua família também. Conta com as minhas orações, tá bom, doutor? Grande abraço, viu? Louvado seja Deus pela sua presença. E ainda, meu amigo Geraldo Bacana, lá de Goiânia, Minas Gerais, continua rezando conosco. Obrigado, Geraldo. Grande abraço. Louvado seja Deus pela sua presença aqui conosco. E você que está aí, fique à vontade para participar. 12-DDD, número 3104-1043. Reze e celebre conosco. 11 horas, 11 minutos, horário de Brasília. 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
9: Hoje, dia 10 de maio, nós vamos conhecer a história de Jó, um homem íntegro e reto que teme ao Senhor. Jó não é judeu. Ele é de um lugar situado na Arábia. Naquela época, extrapolando os limites e fronteiras das raças, dos povos, das nações, a figura de Jó era conhecida como um modelo universal de justiça. O livro de Jó é um teatro que traz um debate muito sério entre Jó e seus três amigos sobre o sentido do sofrimento, sobre a imagem de Deus que trazemos na cabeça e também no coração. No teatro, Jó representa os sofredores. O catecismo da época dizia: todo sofrimento é castigo de Deus por algum pecado que a pessoa fez. Então, por isso, Jó, os sofredores, além do sofrimento, tinham a consciência pesada. Eles estavam sendo castigados por Deus como pecadores. E o teatro é uma crítica a esse modo de pensar. No início, antes de abrir o plano, o autor do teatro faz saber que o sofrimento de Jó não é castigo de Deus. Mas o Jó do teatro não sabe disso. Ele pensa que Deus está o castigando por algum pecado. No teatro, Jó aparece como sofredor que critica essa imagem do Deus que castiga. Os três amigos aparecem como os defensores do catecismo da época. O teatro é uma longa discussão. Os três amigos defendem que o sofrimento é castigo de Deus. Jó responde: vocês, para defender a Deus, contam mentiras sobre a vida humana. Jó não aceita essa imagem de que Deus castiga, de que sustenta sua inocência. Ao longo do debate, Jó tem uma experiência e descobre um mistério. Ele diz então: eu te conhecia só de ouvir falar de ti, mas agora meus olhos tiveram por isso um retrato e me arrependo sobre pó e cinza. Então, com essa frase, terminou o teatro, fechou o pano e veio a sentença final. Jó, que criticava a Deus o tempo todo, foi aprovado. Por quê? Porque ele falou corretamente de Deus. Os três amigos que defendiam a Deus com unhas e dentes foram reprovados. Por quê? Porque eles falavam mal de Deus. Então, a moral da história: Jó criticava não a Deus, mas sim aquela falsa imagem de Deus que estava na cabeça do povo. Jó teve coragem de desmascarar essa falsa imagem de Deus, de sofrimento, de punição. E assim, então, abriu a porta para uma nova imagem de Deus, para um novo sentido para o sofrimento.
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13: Nossa Senhora da Guia. Nossa Senhora da Guia e sua devoção surgiu na Igreja Ortodoxa, que é reconhecida pelo Vaticano. Entre os cristãos ortodoxos, Nossa Senhora da Guia é invocada com o nome de Odigitria. Este nome significa condutora ou guia. Isso porque Maria guiou Jesus em sua infância. Tempos depois, o culto a Nossa Senhora da Guia foi incorporado na Igreja Católica. O papel de Maria, mãe de Jesus, na história da salvação é importantíssimo. Além do seu sim a Deus, de gerar Jesus Cristo como homem e de educar ele como filho, ela guia o ser humano, conduzindo aqueles que querem para Deus. Nas bodas de Caná, Maria disse uma frase que é emblemática desta sua missão de guia da humanidade. Ela disse: "Fazei tudo o que ele vos disser." Esta é uma das grandes missões de Nossa Senhora, nos conduzir até Jesus. De fato, em todas as aparições, Nossa Senhora pede mudança de vida e que todos sigam seu Filho Jesus Cristo para a salvação eterna. A devoção a Nossa Senhora da Guia chegou ao Brasil através dos portugueses no ano de 1745. Na ocasião, um capitão de navio trouxe uma imagem de Nossa Senhora da Guia, juntamente com uma imagem de Nosso Senhor do Bom Fim. As duas imagens ficaram no altar na igreja de Nossa Senhora da Penha, em Salvador, na Bahia. Depois, o capitão muito devoto começou a construir uma igreja em honra de Nossa Senhora da Guia. Em sua empreitada, ele conseguiu conquistar vários devotos, que também se tornaram colaboradores na construção da igreja, que hoje é a famosa Igreja do Bom Fim. Terminada a construção, a imagem de Nossa Senhora da Guia foi solenemente transportada junto com a imagem de Nosso Senhor do Bom Fim. As obras duraram 10 anos. Na imagem de Nossa Senhora da Guia, num dos braços ela segura o menino Jesus no colo. Na outra mão, ela carrega uma estrela, que representa a estrela de Belém, que guiou os magos até o menino Jesus. Essa estrela representa também a estrela que guia todos os homens até Deus. Nossa Senhora da Guia, rogai por nós.
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14: Saudações, querido ouvinte da Rádio Aparecida. Sou o irmão Joaquim e trabalho na coordenação das obras sociais redentorista da província Nossa Senhora Aparecida. Uma sociedade justa deve respeitar e promover a dignidade da pessoa. A ordem social é para os homens e deve orientar-se por aquilo que o ser humano precisa necessariamente para uma vida humanamente digna. O homem nunca deve ser um simples meio para alcançar, seja que objetivos for, mas sim em si mesmo. Diante disso, as ações do CAS prestam os serviços à comunidade, buscando sempre promover a dignidade. Serviços estes de forma gratuita, de forma planejada e contínua, sem qualquer discriminação. Vou tomar uma pesquisa bíblica em forma de artigo científico que tem como tema o cristianismo e a desigualdade social à luz da parábola do rico e do mendigo Lázaro, tirado lá do Evangelho segundo Lucas, no seu capítulo 16, de 19 a 31. Esse artigo é de Eduardo Cavalcante Oliveira Santo, doutor e mestre em ciência da religião pela Pontifícia Universidade Católica de São Paulo. Artigo publicado em 2022. Falando então sobre sociedade justa, sobre a dignidade da pessoa humana, sobre a ordem social. Tomamos parte da pesquisa onde o autor destaca dois textos bíblicos dizendo: no Novo Testamento encontramos muitas declarações sobre como deve ser a relação dos cristãos com os necessitados, e cita então o texto de Tiago, capítulo 2, versículo 15 a 16. Se um irmão ou irmã estiverem necessitados de roupas e de alimento de cada dia, e algum de vós lhes disser: ide em paz, aquecei-vos e saciai-vos, e não lhe deres as coisas necessárias para o corpo, que vantagem há nisso? Outro texto é 1 João, capítulo 3, de 16 a 17. Diz o texto: nisto conhecemos o amor. Cristo deu sua vida por nós e devemos dar nossa vida pelos irmãos. Quem, pois, tiver bens do mundo e vendo seu irmão em necessidade, fechar o coração, como o amor de Deus pode permanecer nele? Assim continua o autor: o cuidado com os pobres e necessitados não é um fim em si mesmo. Afinal, não é preciso ser cristão para ajudar os desprovidos. O cristão é chamado a cuidar dos pobres, porque Deus é glorificado quando o faz. O cristão é chamado a cuidar dos necessitados, porque eles são seus irmãos. O cristão é chamado a cuidar dos carentes, porque são responsáveis em partilhar seus bens. O cristão é chamado a cuidar dos miseráveis, porque devem seguir o exemplo de Cristo. Na Bíblia, Deus é visto como um ser misericordioso e compassivo, tardio em irar-se e cheio de bondade e de fidelidade, que levanta o pobre do pó e ergue o necessitado do monte das cinzas, que defende os oprimidos e dá alimento aos famintos, que é defesa para os indefesos e para o necessitado em sua angústia. No texto bíblico não há referências que mostrem Deus sendo apático em relação aos necessitados. Ao invés disto, encontramos vários preceitos morais contra a ganância e a avareza, condenando os que não são solidários ou fraternos. Deus está sempre pronto em ouvir, em ajudar, em defender e demonstrar sua compaixão por eles. Algo implícito a isso é que o povo de Deus deve seguir seu exemplo e não realizar menos do que lhe é esperado em relação à ajuda aos necessitados. E assim continua o texto: encontramos na Bíblia advertências a favor da justiça social. Encontramos Deus exigindo que os líderes da nação atuem com neutralidade, isenção e vigilância para garantirem que todos os cidadãos sejam tratados com imparcialidade e justiça. O povo comum também era igualmente responsável em ajudar os pobres presentes na sociedade em geral. É importante destacarmos que as admoestações e reprimendas contra os ricos são dirigidas para aqueles que enriqueceram de forma corrupta. E isso está explícito quando Jesus foi até a sinagoga no sábado, como era seu costume. O texto do profeta Isaías, lá no seu capítulo 8, onde o texto bíblico diz: em outros, repartas o teu pão com o faminto e recolhas em casa os pobres desabrigados. E se vires o nu,

0: o cubras, e não te escondas do teu semelhante. Atentos aos sinais dos tempos, a família redentorista, através das ações do trabalho do CAS, continua o exemplo de Jesus Salvador e a missão de levar esperança, de fortalecer a fé, para que o povo de Deus seja testemunha autêntica do amor e da esperança em todos os momentos da vida. Identificando-se com Cristo e sempre unidos à doutrina da Igreja, promovem a paz, a justiça, a solidariedade, a fraternidade e a dignidade humana. Encerramos nossa participação no dia de hoje, convidando a você a acompanhar, a seguir o nosso Instagram, @casobrassociaisredentoristas. Acesse ainda o nosso site, a12.com/cas, e conheça um pouco mais das atividades desenvolvidas pelos Centros de Assistência Social. Até a próxima.
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7: 11:30, horário de Brasília.
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7: Ótima noite para você que continua conosco aqui no programa Com a Mãe Aparecida. Muito obrigado pela sua presença e também obrigado pelo carinho do seu acolhimento. É um prazer imenso ter você com a gente, viu? Olha, que a Mãe de Deus lhe cubra com o seu manto sagrado. Muito, mas muito obrigado mesmo pela sua participação e pela sua presença. Feliz Dia das Mães para as mamães que continuam conosco aqui na Rádio Aparecida, Rede Aparecida de Rádio. Deus te abençoe. Agora são 11:30, horário de Brasília. Deus ilumine você, proteja sua vida e transforme o seu coração.
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1: Hoje vamos refletir o tema: a vida como dom de Deus. Após o nascimento, durante todo o tempo do seu desenvolvimento e crescimento, é exigida uma vigilância no crescimento da pessoa no aspecto físico e psicológico, acompanhado de uma boa formação humana, intelectual e sociológica. É dentro deste contexto que aquela pessoa vai formando a sua personalidade, o seu caráter, tanto para o bem como para o mal. Vai depender de como esta pessoa vai conduzir a sua liberdade de história pessoal para viver a sua cidadania e se integrar de forma madura na sociedade. A presença e o testemunho da família tem um papel fundamental neste processo de crescimento, nesse processo integrativo e também na busca de maturidade. Por isso, essa vigilância contínua dos pais e amigos se faz sempre necessária. A vida foi e sempre será o dom de Deus. O seu produto e resultado final irá depender das escolhas que fazemos a partir da nossa liberdade ao longo da nossa existência. Diante das surpresas que a vida nos reserva, não podemos nos abater e nem permanecer em um estado de sofrimento, perplexidade. É preciso ter consciência que toda essa caminhada tem como foco, como objetivo, a minha felicidade e a minha realização. Jesus disse aos seus discípulos e também a nós: ficai atentos, porque não sabeis em que dia virá o Senhor. É o caminho para encontrar a felicidade.
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2: Ouvintes da Rádio Aparecida, Rede Aparecida de Comunicação e do programa Você Também é Chamado. Celebramos neste mês, precisamente no dia 10 de maio, o Dia das Mães. Dia em que nós somos convidados a rezar pelas nossas mães falecidas e pelas mães que ainda caminham com cada um de nós. É Jesus, no alto da cruz, disse: filho, eis aí a tua mãe. O amor de mãe é inexplicável. Mães que geram, que adotam, mães que criam seus netos, que cuidam dos filhos das outras mães, para que essas possam ganhar o sustento da família. Mães que se tornam mães de suas mães, quando a velhice chega. Mães solteiras, viúvas ou abandonadas à própria sorte. Incompreendidas ou ignoradas pelos seus filhos. Mães que catequizam e mulheres de vida religiosa consagrada ao Senhor que, na doação de si mesmas, se tornam mães de tantos órfãos ou abandonados pelos seus familiares. Descrevê-las ou defini-las chega a ser impossível, pois sabemos que mãe é mãe e pronto. Diferentes e iguais ao mesmo tempo. O primeiro amor de um filho é a mãe e o último amor de uma mãe é sempre o filho, mesmo que na velhice já não reconheça ou nem se lembre de seu nome. Acaricia-o como se fosse a primeira vez. A mãe é capaz de sorrir com os lábios e chorar com o coração, se esquecer-se de suas necessidades para cuidar do fruto de seu ventre, de chorar de alegria com as conquistas do filho ou de sorrir, mesmo sofrendo por dentro, para acalmá-lo diante das frustrações da vida, de se expressar em silêncio, de encher de fé e esperar rezando a volta do filho que se distanciou enquanto cuida com carinho dos que estão próximos. E, quando não consegue ir até onde o filho está, a mãe entrega-o à mãezinha do céu, para que tome conta do seu rebento, ou seja, do seu filho. A mãe reza incansavelmente pelos filhos e agradece a Deus pelas vidas e ela emprestadas. E quando essas vidas partem para a eternidade antes delas, ainda encontram forças para seguir em frente, se espelhando na Virgem Maria, que enfrentou tudo com oração.

0: oração e fé. O amor de mãe é inexplicável em si, pois ela é capaz de amar a todos os filhos da mesma forma e a cada um, conforme suas necessidades e feito de ser, pois todos são seus preferidos. A maternidade revela o olhar amoroso do pai para com as suas criaturas, seja em seus gestos, seja na firmeza, ao apontar o caminho certo ou na hora de perdoar e acolher o filho arrependido de seus atos. Ser mãe, queridos irmãos e irmãs que nos ouvem neste momento, ser mãe é uma vocação, uma missão, algo muito maior do que colocar filhos no mundo. A maternidade tem um quê de espiritual divino e misterioso. As mães meigas e carinhosas são ao mesmo tempo revestidas de fortaleza, coragem e destemor quando se trata da defesa de seus filhos. Todas as mães carregam em si os traços de Maria Santíssima, a mãe de Jesus, seja na coragem, seja na resposta à missão materna. Não existem mães perfeitas, a não ser a mãe de Jesus. Existe no coração materno o desejo de aceitar sempre na educação e no bem-estar dos filhos. Neste dia das mães, Jesus mesmo nos diz: eis aí a tua mãe, para que possamos olhar para elas ou lembrarmos delas com mais carinho e gratidão e menos julgamentos. Que a mãe de Cristo, mãe de todos nós, fortaleça e abençoa todas as mamães do mundo inteiro. Rezemos então, queridos irmãos e irmãs, pelas nossas mães. Oração de mãe pelos filhos. Senhor, quando meu filho não estiver sobre meus olhos, que ele esteja em tuas mãos. Quando não for possível que ele me escute, que o Senhor seja em sua mente a voz que o aconselha. Quando eu não estiver presente para apoiar-lhe o caminho, que o Senhor guie suas pernas. Quando não for possível dar-lhe um colo de mãe, que o Senhor acalme o coração do meu filho. Quando eu não puder dizer: leve o casaco, que o Senhor seja o manto que aquece a sua alma. Quando eu não puder fazer o curativo, que o Senhor cure suas feridas. Quando não for ao meu alcance enxugar as suas lágrimas, que o Senhor evite que elas caiam. Quando ele se sentir sozinho, que o Senhor seja a sua companhia, trazendo luz à sua solidão. E quando ele estiver feliz, que o Senhor sopre uma suave brisa sobre o seu rosto, para que meu filho se lembre de meu carinho e que onde ele estiver, eu sempre o amarei. Amém. Feliz Dia das Mães, com saúde, paz e felicidades. Que Maria, a Mãe das Mães, abençoe a cada um de nós, assim seja. Amém. Queridos irmãos e irmãs, ouvintes da Rádio Aparecida, Rede Aparecida de Comunicação, o nosso abraço e até a próxima vez, se Deus quiser. Fiquem com Deus.
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1: A vida cristã não pode ser senão a imitação da vida de Jesus. E na vida de Jesus encontramos os momentos amargos da Sexta-feira Santa, com toda a sua carga de humilhação e sofrimento. E depois, a luz alegre da manhã do domingo da ressurreição. Assim, a vida do cristão está orientada para as alegrias pascais, mas previamente deverá passar pelas tristezas e pelos sofrimentos de seu calvário. Jesus não se oculta aos discípulos, mas ainda se o repete uma e mil vezes com palavras diversas, mas sempre suficientemente claras.

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2: Missão cumprida. Pois é. Ponto final na primeira parte do programa com a Mãe Aparecida. Eu, Evandro Brum, tô ficando por aqui neste domingo. Pois é, sexto domingo da Páscoa. E assim a gente acolhe e celebra com você este momento especial de fé e devoção. Mas ele tá chegando, Eduardo José, com você aqui, que vai te acompanhar até às 5 da manhã. E aí, Eduardo, tudo bem? Boa noite.
3: Belezinha, Bruno. Tranquilo. Tranquilo, graças a Deus.
2: Maravilha.
3: Folga de boa.
2: Graças a Deus.
3: Que bom, que bom. Pois é, estamos chegando. Mais um dia, mais uma madrugada com a Mãe Aparecida, começando a nossa semana, semana de muitas bênçãos e graças na nossa vida. É o que pedimos sempre, sempre, sempre, com a intercessão de nossa mãezinha querida, a Senhora Aparecida. Vamos juntos até às 5 da manhã e às 4, o Santo Terço.
2: Isso aí, 4 horas da manhã, o Santo Terço. E você que está na sintonia do programa com a Mãe Aparecida, reza com Eduardo José, que Nossa Senhora Aparecida continue iluminando sua vida.
3: Amém.
2: Eduardo, boa noite para você, bom trabalho.
3: Obrigado, meu querido. Bom descanso para você. Valeu. Boa viagem, até amanhã.
2: Se Deus quiser. Um grande abraço. Olha,
3: outro.
2: Para você que fica aí na companhia de Eduardo José, fiquem com Deus e com as bênçãos da Mãe Aparecida.

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6: Meia-noite, bom dia.
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6: Com a Mãe Aparecida, Rede Aparecida de Rádio, uma ótima e abençoada madrugada. Madrugada de um novo dia a você.

0: meu irmão, a você, minha irmã. Você que esteve na companhia de Evandro Brum até agora há pouco, continue conosco, viu? Vamos juntos para mais uma madrugada, louvando e agradecendo ao nosso bom Deus por mais um dia que ele nos concede. A você, meu irmão, minha irmã, a vocês que estão rezando conosco pelas estradas do Brasil, rezando, louvando e agradecendo ao bom Deus por mais uma jornada de trabalho. Muitos já ancorados, outros ainda rodando, mas sempre em sintonia com a Rádio Aparecida, rádios que fazem parte da Rede Aparecida de Rádio, rezando por vocês, pelos colegas de trabalho e também pelas famílias. Obrigado pela companhia e audiência de todos os nossos motoristas espalhados por todo o Brasil. Caminhoneiros, motoristas de ônibus, obrigado pelo carinho. A você, meu irmão, que está aí no aconchego do seu lar, na sua casa, na sua igreja doméstica, obrigado, viu, por nos permitir entrar na sua casa, estar nesse lugar santo, nesse lugar de amor, de paz, de alegria, junto à sua família. Obrigado a você que reza conosco. E a vocês, meus irmãos e irmãs, que também já estão na luta, cumprindo a missão, trabalhando em mais uma madrugada. Como é bom tê-los aqui junto a nós, na casa da mãe. Obrigado a você, meu irmão, minha irmã, que nos ouve e reza conosco pelo aplicativo Aparecida, pelo a12.com/a Rádio Aparecida e também, claro, pelas nossas emissoras, rádios que integram a Rede Aparecida de Rádio. Rádios espalhadas por todo o Brasil, parceiras, compromisso, parceria com a evangelização. Como é bom poder estar junto de vocês, porque é bom, é muito bom estar onde a mãe está. E você, meu irmão, que reza conosco, louvando e agradecendo ao nosso bom Deus por tudo que temos, por tudo que somos, obrigado, viu, pelo seu carinho. A produção é de Marcos Tiago, a coordenação de Paula Castro, a direção do padre Vanderlei Souza, missionário redentorista. Hoje nós já estamos vivendo o dia 11 de maio de 2026, segunda-feira da Graça de Deus. E hoje a Santa Mãe Igreja celebra, faz memória aos santos Nereu e Acleu e São Pancrácio, a quem nós pedimos a intercessão. 12:04, quem está chegando é o padre Vanderlei Souza, trazendo para nós esse momento de evangelização e reflexão, com os ponteiros apontam para o infinito.
1: Rainha dos céus, alegrai-vos, aleluia, porque aquele a quem merecestes trazer em vosso puríssimo seio, aleluia, ressuscitou como disse, aleluia. Rogai por nós a Deus, aleluia. Exultai e alegrai-vos, ó Virgem Maria, aleluia, porque o Senhor ressuscitou verdadeiramente, aleluia. Oremos, ó Deus, que vos dignastes de alegrar o mundo pela ressurreição de Jesus Cristo, vosso Filho. Concedei-nos, vos suplicamos, que por sua mãe, a Virgem Maria, alcancemos as alegrias da vida eterna. Por Jesus Cristo, nosso Senhor. Amém.
2: Olá, meu querido e querida. Uma alegria estarmos já chegando ao final da Páscoa. Nós já estamos na sexta semana e a partir de amanhã iniciamos a preparação para celebrar Pentecostes, a novena de Pentecostes desse ano 2026. Hoje nós temos uma reflexão do Tratado sobre a Trindade do escritor Dídimo de Alexandria do século IV. Segundo a reflexão do escritor, a meditação do batismo como a forma como o Espírito nos renova em Cristo Jesus. Mergulhados nas águas do batismo, somos transformados.

0: transformados. O Espírito Santo, que é Deus, juntamente com o Pai e o Filho, nos renova pelo batismo e, do nosso estado de imperfeição, reintegra-nos da beleza primitiva. Torna-nos de tal forma repletos de sua graça que não podemos admitir em nós qualquer coisa que não deva ser desejada. Além disso, liberta-nos do pecado e da morte, e de terrenos que somos, quer dizer, feitos do pó da terra, nos faz espirituais, participantes da glória divina, filhos e herdeiros de Deus Pai. Faz-nos ainda conformes à imagem do Filho, seus co-herdeiros e irmãos, destinados a ser um dia glorificados e a reinar com Ele. Em vez da terra, dá-nos de novo o céu. Abre-nos generosamente as portas do paraíso. Honra-nos mais do que os próprios anjos e, com as águas divinas do batismo, apaga as imensas e inextinguíveis chamas do inferno. Os homens são concebidos duas vezes, uma corporalmente, a outra pelo Divino Espírito. Acerca de um e de outro nascimento, escreveram muito bem os autores sagrados. Citarei o nome e a doutrina de cada um. João, o evangelista, diz: a todos que o receberam, deu-lhes a capacidade de se tornarem filhos de Deus, isto é, aos que acreditam em seu nome, pois estes não nasceram do sangue, nem da vontade da carne, nem da vontade do homem, mas de Deus mesmo. São João, capítulo 1, versículos 12 e 13. Todos os que acreditaram em Cristo, afirma ele, receberam a capacidade de se tornarem filhos de Deus, quer dizer, do Espírito Santo, e participantes da natureza divina. E para ficar bem claro que o Deus que gera é o Espírito Santo, acrescenta essas palavras de Cristo: em verdade te digo, se alguém não nasce da água e do Espírito, não pode entrar no reino de Deus. João 3:5. A fonte batismal dá à luz de maneira visível nosso corpo visível, pelo ministério dos sacerdotes, mas o Espírito de Deus, invisível a todas as inteligências, é que batiza e regenera simultaneamente o corpo e a alma pelo ministério dos anjos. João Batista, historicamente e de acordo com esta expressão da água e do Espírito, diz a respeito de Cristo: ele vos batizará no Espírito Santo e no fogo. Evangelhos segundo São Mateus, capítulo 3, 11, e São Lucas, capítulo 3, 16. Como um vaso de barro, o homem precisa primeiro ser purificado pela água, em seguida, fortalecido e aperfeiçoado pelo fogo espiritual. Deus, com efeito, é um fogo devorador. Precisamos, portanto, do Espírito Santo para nossa perfeição e renovação, pois o fogo espiritual sabe também regar, e a água batismal é também capaz de queimar como fogo. Vinde, Espírito Santo, e renove a face da terra.
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Nós estamos vivendo dia 11 de maio, mês de maio, mês de Maria, Nossa Mãe Santíssima, mês das mães. Ainda há tempo de parabenizar todas as nossas mamães que celebramos no dia de ontem. Parabéns a você, mamãe, que está nos acompanhando, rezando conosco em mais uma madrugada com a Mãe Aparecida, ela que nos acolhe, ela que nos orienta e que intercede sempre por cada um de nós que somos seus filhos, louvando e agradecendo sempre ao nosso bom Deus por tudo que temos, por tudo que somos, pedindo sempre a intercessão de nossa Mãe Santíssima, a Senhora Aparecida. São Bernardo, da Ordem Cisterciense, ele participou em todo o movimento mariano de seu tempo. Compôs várias obras marianas com vários sermões sobre o papel de Maria no plano da salvação. E ele escreveu certa vez, abre aspas, se perturbado pelas culpas que pesam na consciência, atemorizado pelo terror do juízo, começas a afogar-te no abismo da tristeza, nos perigos, nas angústias, nas dúvidas, pensa em Maria, invoca Maria, nunca ela se aparte de teu coração, e para que possas alcançar o auxílio de suas súplicas, não deixes nunca o exemplo da sua vida. São Bernardo, lindo, né? Tenha sempre Maria Santíssima, nossa mãe, mãe de todos nós, na sua vida, em todos os momentos. O nosso momento agora é de oração. Senhor Deus, Pai de amor, nós vos confiamos nossa vida e nossa missão. Dai-nos a graça de permanecer em Cristo, como ramos unidos à videira, para que possamos dar frutos de amor, justiça e paz. Afastai de nós, afastai de mim, tudo o que nos separa de vós, e fortalecei-nos na vivência do Evangelho. Que nossa vida seja um louvor constante ao vosso nome. Amém.

0: Padre Fábio de Melo e Celina Borges, Nas Asas do Senhor. Meia-noite, 27 minutos. Bom dia.
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0: Meia-noite e meia. 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
0: Com a Mãe Aparecida, Rede Aparecida de Rádio, rezando com você, por você, pelos nossos irmãos e irmãs que precisam e pedem nossas orações. Obrigado a você, meu irmão querido, que está aí rezando conosco na sua casa, no seu cantinho de oração. E quem está participando conosco já é o nosso irmão querido Paulo Sérgio, rezando com a gente lá em Aracaju, no Sergipe. Ele que é porteiro de condomínio, tá lá rezando conosco, por ele e pela família. por todos aqueles que estejam nesse momento também trabalhando, os colegas de plantão, porteiros que estejam neste momento trabalhando, aqueles que estão de folga, louvando e agradecendo, né, Paulo Sérgio? Rezando por ele, pelos filhos, pela esposa Dona Aparecida, pela irmã dele, a Dorinha também, por todos que estejam em sintonia. Louvando e agradecendo a Deus também os irmãos Félix em São José do Rio Preto, o Ayrton e o Miguel, a Ana Reis, rezando conosco, louvando e agradecendo a Deus por tudo, tudo, tudo, pedindo as bênçãos da mãezinha querida por ela e pela família. A Cristiane Mota lá em Ribeirópolis, rezando conosco, louvando e agradecendo também. Ela quer ouvir uma música do Padre Joãozinho. Eu vou tocar para você já já, viu, Cristiane? Tá bom, minha querida? O Paulo Roberto em Santa Rita de Jacutinga, rezando por ele e pela família. O Cláudio Antônio e Dona Luciana, lá em São João da Boa Vista, também em oração com a gente.
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2: Salmo 113b. Não a nós, ó Senhor, não a nós, ao vosso nome, porém, seja a glória.
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2: É nos céus que está o nosso Deus. Ele faz tudo aquilo que quer. São os deuses pagãos, ouro e prata. Todos eles são obras humanas.
3: Não a nós, ó Senhor, não a nós, ao vosso nome, porém, seja a glória.
2: Abençoado sejais do Senhor que criou o céu e a terra. Os céus são os céus do Senhor, mas a terra ele deu para os homens. Não a nós, ó Senhor, não a nós, ao vosso nome, porém, seja a glória.
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0: 20 minutos faltando para uma da manhã. Ana Valquíria, solidários na dor.
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Os que guardam a aliança de Deus serão abençoados abundantemente. Nesta oração, busquemos mais uma vez a face do Senhor e a força para viver em sintonia com seus planos a nosso respeito. Lembro de maneira especial a aniversariante de hoje, a Lucy, lá de Muzambinho. Iniciemos esta oração invocando a Santíssima Trindade. Em nome do Pai, do Filho e do Espírito Santo. Amém. Senhor nosso Deus, nosso Pai, nós cremos em vós, nós esperamos em vós, nós vos amamos, nós vos agradecemos este dia e vos damos graças porque estamos com vida. Oferecemos este dia ao Senhor com todas as nossas alegrias e sofrimentos, com todos os nossos trabalhos e divertimentos. Guardai-nos do pecado e fazei de nós instrumentos de vossa paz e do vosso amor. Ajudai-nos a observar vossos santos mandamentos. Amém. Segunda-feira, dia 11 de maio. O trecho do Evangelho de hoje é escrito por João, capítulo 16, versículos de 1 a 4. Anúncio do Evangelho de Jesus Cristo segundo João. Naquele tempo, disse Jesus aos seus discípulos: quando vier o defensor que eu vos mandarei da parte do Pai, o Espírito da verdade, que procede do Pai, ele dará testemunho de mim. E vós também dareis testemunho, porque estáis comigo desde o começo. Eu vos disse estas coisas para que a vossa fé não seja abalada. Expulsar-vos-ão das sinagogas, e virá a hora em que aquele que vos matar julgará estar prestando culto a Deus. Agirão assim porque não conhecem e não conheceram o Pai, nem a mim. Eu vos digo isso para que vos lembreis de que eu o disse quando chegar a hora. Palavra da Salvação. No dia 11 de cada mês, fazemos a memória mensal do padre Rodolfo Komorik. Nasce Rodolfo José Komorik, na Polônia, no dia 11 de outubro de 1890, e foi batizado em 30 de novembro do mesmo ano, sendo educado por seus pais, João e Inês, aos sentimentos de piedade e grande delicadeza de consciência. Ainda jovem, ouviu a voz do Senhor chamando ao serviço do altar. Seguiu esta voz com alegria, e no final dos seus estudos filosóficos e teológicos, foi ordenado sacerdote no dia 22 de julho de 1913. Depois de ter exercido com zelo o ministério sacerdotal na sua diocese de origem e entre os soldados da Primeira Guerra Mundial, movido pelo desejo de se consagrar às missões, em 1922, pediu e conseguiu ser admitido na Congregação Salesiana. Em 1924, logo após o triênio de profissão, os superiores, acatando seu desejo, o enviaram ao Brasil, onde passou os seus últimos 25 anos de vida, posteriormente fazendo o máximo pelas almas do Rio Grande do Sul, Rio de Janeiro, Santa Catarina e em São Paulo. Era um homem de dever e sacrifício. Nunca se ouviu dele alguma reclamação, recriminação, palavra áspera nos lábios. Tinha o sorriso e a bondade dos santos. Em São José dos Campos, aqui no Vale do Paraíba, em São Paulo, para onde foi enviado em 1941, por motivos de saúde, edificou a todos com o seu grande espírito de penitência e conformidade com a vontade de Deus, e com um recolhimento contínuo e espírito de oração. Padre Rodolfo Komorik morreu em 11 de dezembro

0: de 1949, com grande fama de santidade. Iniciando a semana, nos colocamos nas mãos de Deus. Colocamos também nossas alegrias, dificuldades e conquistas. Agradecemos juntos a Deus as oportunidades que Ele nos concede para praticarmos o bem e a justiça no nosso cotidiano. Invoquemos neste dia a bênção sobre o ambiente de trabalho. Ó Deus, nosso Pai, eis-nos aqui para iniciar uma nova semana de trabalho e exercer nossa profissão com dignidade, respeito, profissionalismo e amor. Oferecemos nosso suor, lutas, alegrias e dores. Agradecemos pelo emprego e pelo pão de cada dia. Pedimos em especial pelas pessoas também desempregadas. Faze com que superem com fé e esperança essa dificuldade momentânea. Senhor Deus, inspira-nos a sermos bons profissionais e justos com todos. Dá-nos saúde para trabalhar todos os dias e proteja-nos dos acidentes. Concede-nos e aos nossos colegas de trabalho uma jornada feliz e abençoada. Enquanto nós trabalhamos, guarda também a nossa família e a nossa casa na tua paz. Tu que és o mestre de todas as profissões, derrama a tua bênção sobre todos nós, trabalhadores, e pedimos a poderosa intercessão e proteção de sua mãe, Maria Santíssima, e de seu pai adotivo, São José. Que Deus Todo-Poderoso, fonte e origem de toda bênção, conceda a graça que você mais necessita no dia de hoje. Derrame sobre você suas bênçãos e o guarde são e salvo em todos os dias desta semana que se inicia. O Senhor esteja convosco, Ele está no meio de nós. Pela intercessão de São José Operário, desça sobre você, sobre seu trabalho, a bênção do Deus Todo-Poderoso. Pai, Filho e Espírito Santo. Amém. O abraço de hoje vai para o Cláudio Casanova, um abraço para o Marcelo Magrão, para a Mara Cristine, um abraço para a Sueli Bonadier e um abraço para a Paula Pellegrini. Sou o padre Edmilson Moraes, salesiano de Dom Bosco, e moro atualmente em Campinas, no estado de São Paulo, no Colégio Liceu Salesiano Nossa Senhora Auxiliadora. Que Deus continue abençoando você e sua família. Abraço e até mais.
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0: Meia-noite e 51 minutos. Adriana Arides, quem perde a sua vida a encontrará. 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
0: Padre Rubens Gomes de Carvalho, missionário redentorista, chegando.
2: Ouvintes queridos, a paz e as bênçãos do Senhor para todos vocês, eu, Padre Rubens, e vocês, aqui na Rede Aparecida de Rádio, continuando a nossa catequese sobre o sacramento de iniciação cristã, conversando ultimamente sobre a realidade do munus profético de Cristo e de todo o cristão. Quero terminar as nossas reflexões sobre o munus profético e todo batizado. Todo batizado, portanto, todo cristão é um profeta, uma profetisa. Ou melhor, deveria ser, porque como Cristo é profeta, o batizado, enxertado em Cristo, é constituído também seguidor de Jesus em seu profetismo. Termino essas reflexões com o apelo e a conscientização do saudoso padre José Geraldo da Silva. Sua composição no canto de entrada da missa para a sua ordenação sacerdotal em 1977, em Taubaté, ele deu o título a esse CD e também a sua composição, Profetas da Alegria. Nessa ocasião, o seminarista José Geraldo já era profundamente engajado na pastoral popular, verdadeiro profeta. Vivia em meio ao sofrimento e à necessidade do povo na Vila Aparecida, em Taubaté, São Paulo. Depois, como pároco da comunidade São Vicente de Paulo, no distrito de Moreira César, em Pindamonhangaba, também continuou esse exercício do profetismo no meio do povo. Ali, no distrito de Moreira César, em Pindamonhangaba, padre José Geraldo permaneceu até sua morte em 2020. Seu trabalho incansável e profético por mais de 30 anos, além de um cuidado e um zelo especiais e transformadores com a juventude, o seu profetismo social incansável e libertador era admirável em estar junto do povo sofredor na luta pela moradia, pelo emprego, para que todos tivessem uma vida mais abundante. O que o padre Geraldo expressou na letra de sua missa Profeta da Alegria perdurou durante todo o seu ministério sacerdotal. Foi também músico e um grande artista, e também viveu a experiência profunda de tudo se colocar a serviço da evangelização. E o canto da procissão do início da Santa Missa que ele compôs, Profetas da Alegria, para sua ordenação, assim expressa. Olha o que diz a letra. Nós somos testemunhas do que Jesus falou. Nós somos missionários do reino que deixou. Pois é nossa missão, profetas da alegria, amar o nosso irmão, viver na Eucaristia. Feliz é quem habita a casa do Senhor. Feliz é quem revive ali o seu amor.

0: valores da missão de Jesus no anúncio da esperança em meio a tantas dificuldades, portanto, denunciando as dificuldades e denunciando o mal que leva a essas dificuldades, e também vivendo a experiência profunda, né, de animar o povo para não desanimar, mas que a comunidade toda, como cristãos, envolvido desse profetismo de Cristo, essa comunidade cristã, sejam profetas da sua comunidade no seu tempo. Profeta é falar em nome de Deus, falar o que Deus quer, diante da palavra de Deus e da realidade, denunciar o que é mal e dar esperança para aqueles que estão sofrendo. É a função de Cristo, é a nossa função, a nossa missão é o munus de todo batizado. Você tem procurado ser assim? Tem procurado pelo menos se envolver com as necessidades do povo e rezar por aqueles que sofrem? Não nos esqueçamos, não só usufruímos da graça de Deus, das bênçãos de Deus, dos sacramentos que nos santificam pela Igreja, mas também vivenciando essa experiência do encontro com Jesus através dos sacramentos, das bênçãos, das graças, a gente colocar isso a serviço do anúncio, da divulgação do Evangelho e de esperança para aqueles que estão sofrendo. É um munus profético. Pensemos nisso. Um abraço de paz e de bênçãos. Até mais. Tchau.
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0: e a hora certa.
1: 1 hora.
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1: Com a Mãe Aparecida, rede Aparecida de Rádio, juntinho de você. Obrigado, viu, aos nossos irmãos que rezam conosco por uma das nossas emissoras que integram a rede Aparecida de Rádio, lá em Jeromoabo, na Bahia, a Rádio Vaza Barris FM, a 104.9. A você, meu irmão, que está em Boa Vista, Roraima, nos ouvindo e rezando conosco pela Rádio Monte Roraima FM. Aos irmãos que estão também em Guajará Mirim, Rondônia, louvando e agradecendo a Deus pela Rádio Educadora FM a 88.7. E lá em Rondônia também, Porto Velho, a Rádio Caiari FM a 103.1. Agora 1 hora, 2 minutos, continue ligando, participando conosco pelo nosso WhatsApp, o 31 1043, enviando a sua mensagem de fé, de esperança e as suas intenções para o Santo Terço Mariano, logo mais às 4 da manhã.
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0: 1:06, irmã Miriam, querido filho e Maria Diniz, por tudo dai graça. 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

0: e vos será dado, na voz de Fabiana Piaczarca. 1:11.
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0: Gabi Pedroso chegando nessa madrugada de segunda-feira, 11 de maio. Bom dia.
2: Os suaves lamentos de uma avó. Sim, os lamentos de uma avó, já meio cansada de viver, mais lúcida, cheia de vício interior, aqui transformados em oração. Senhor, são quase 7 horas da tarde. Apenas 7 horas. Depois que me trouxeram para cá, para esse recanto da melhor idade, os dias me parecem intermináveis. Sentada nessa poltrona, diante da cruz, já preparada para dormir, com a minha camisola de bolinhas, quero falar contigo. É duro viver nesse quarto, mas sei que é melhor assim. Tive muitos filhos, me dediquei de coração a cuidar deles. Muito sacrifício, muitas e deliciosas e saudosas recordações. Crescidos, eles foram pelo mundo afora. Estão bem, vivendo em conforto, sofisticadamente para meu gosto. Com coisas demais, carros blindados, fiz o que eu pude. Teria querido que eles fossem mais simples. Eles me esqueceram. Raramente me mandam notícias, telefono, não me visitam. Meu neto anda querendo um pullover para o inverno. Minha nora me trouxe novelos de lã azul marinho. Sei que meus filhos andam muito ocupados com as coisas de suas famílias. Famílias pequenas não querem saber de muitos filhos, mas se ocupam. Viagens, casa na praia, noitadas em barzinhos com seus amiguinhos meio vazios. E a velha mãe fica nesse recanto da melhor idade, estação terminal. Foi melhor que me trouxessem para cá. Menos receios de minha parte e menos preocupações para eles. Nesse domingo não tive visitas. Será que eu os estimo ou simplesmente lamento que não tenham me visitado de maneira egoísta? Eles e eu, será que sabemos o que é viver e o que é amar? Estou completamente perdida. Olha, Senhor, no momento não sou útil para nada. Não seria melhor que tu viesses me buscar um dia desses? Tenho, no entanto, medo da morte e, na verdade, não tenho pressa que ela chegue. Não vivi tão bonitamente para merecer ver teu rosto. Se queres que eu viva ainda por algum tempo, arranja, Senhor, um pouquinho de utilidade para esse meu tempo de viver. Desculpa esse desabafo. Frei Almir Ribeiro Guimarães.
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Aparecida, Rede Aparecida, momento de reflexão para você, com a nossa crônica do dia e essa música do Pedro Valença. Tem tempo, você ainda tem tempo de pedir perdão, de amar, de dizer eu te amo.

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1: Padre Reginaldo Carreira, chegando nesta segundona da graça de Deus.
2: Gastar-se por uma causa. Ter um sentido de vida que ultrapasse a própria vida, ter a consciência de um propósito maior, é o que nos faz preparados para viver de verdade. O que você deixaria para o mundo se morresse hoje? Quando digo o que deixaria para o mundo, o mais pessimista vai pensar: imagina, o mundo nem saberá que eu morri. Realmente, o mundo todo, não. Mas parte dele, sim. Ao menos quem se importa com você, ou quem ama você, quem convive com você e quem o conhece ao menos de longe. O mundo tem nos motivado tanto a sermos reconhecidos e vistos que às vezes nos esquecemos que o importante não é o reconhecimento dos outros, mas a felicidade em reconhecer-se a si mesmo. Perceber-se autêntico, verdadeiro, encontrar-se feliz. No fundo, no fundo, será que preciso de aplausos para saber que fiz o certo? A fama, o aplauso do mundo é muito passageiro. Melhor fazer silêncio e ter um olhar transcendente para perceber que fiz a vontade de Deus e cumpri os seus planos para mim. As pessoas nem sempre virão, mas eu estarei realizado, feliz, completo. Afinal, é morrendo que se vive para a vida eterna.

0: Padre Zezinho e Padre José Ronaldo Gouveia, a graça de dialogar. Uma e 1:27, bom dia.
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2: 1:32.
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2: Às 4, nós rezamos o Santo Terço Mariano e você, meu irmão, minha irmã, enviando pra gente as suas intenções por quem você está rezando no dia de hoje, por quem você irá rezar no dia de hoje.
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0: 7, madrugada de segunda-feira, 11 de maio. Como és lindo, banda Vida Reluz. Mês de maio, 11 de maio, nós estamos vivendo o mês de Maria, o mês de Nossa Mãe Santíssima, a Senhora Aparecida. São Francisco de Assis, fundador da Ordem dos Frades Menores Franciscanos, abraçou a pobreza e a simplicidade para seguir mais perfeitamente o exemplo de Cristo. Afirmou: quando digo Ave Maria, os céus sorriem. Os anjos rejubilam, o mundo se alegra, treme o inferno e fogem os demônios. Vós sois, ó Maria, a filha do Altíssimo Pai Celestial, a mãe de nosso Senhor Jesus Cristo e a esposa do Divino Espírito Santo.
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0: Elô Silvério trazendo esse momento especial para todos nós.
2: Refletindo o tema, as aparições de Maria e sua mensagem, vamos juntos começar o Momento com Maria de hoje. As aparições de Maria, reconhecidas pela Igreja, são sinais do amor materno de Deus pela humanidade, nos quais a Virgem Santíssima se manifesta para conduzir seus filhos a Jesus Cristo. Longe de trazer uma nova doutrina, Maria recorda com insistência o Evangelho e chama à vivência da fé autêntica. Em lugares como Fátima, Lourdes e Guadalupe, sua mensagem é sempre clara e atual: oração, penitência e conversão do coração. Ela nos convida a confiar em Deus, abandonar o pecado e buscar a santidade no cotidiano. Como mãe, intercede por nós e nos encoraja a permanecer firmes, mesmo nas dificuldades, trazendo esperança e paz. As aparições marianas são um apelo amoroso para que toda a humanidade se volte para Cristo e viva segundo a vontade de Deus, na certeza de que Ele nunca abandona os seus filhos.

0: 1h43, madrugada de segunda-feira, com a mãe Aparecida. É bom estar onde a mãe está. Povos da América, Coral Paulos. Às 4, o Santo Terço Mariano. Reze conosco, reze por você, pela sua família. 3104-1043 é o nosso WhatsApp para você enviar as suas intenções.
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3: Irmão e irmã, diz o Papa Bento XVI, homem e mulher pertencem um ao outro, possuem seus dons próprios que devem desenvolver a fim de manifestar e amadurecer o ser humano em toda a amplitude. Sabemos que essa diferença, homem e mulher, forma unidade. Não há ruptura, não precisa ser. Então, em qualquer amizade, por exemplo, ocorre também. Quanto mais próximos estão os parceiros um do outro, maior a chance de terem algumas diferenças e alguns conflitos. O amor é uma exigência que não deixa a mim intacto. Eu tenho que ceder. E ele tem que ceder. Aí a gente vai descobrir até onde vamos. Porque cada um é cada um. Mas ninguém pode passar do limite. E é aí que a gente aprende a conviver. Descobrindo o próprio limite e o do outro. Então, amor puramente romântico não existe. Não cai do céu. Encontraram, amam. E agora tem que descobrir a harmonia. Então o amor não pode ser paixão. É mais que isso. O amor é uma convivência madura na qual um aprende com o outro e um vive para o outro. Diz o Papa Bento XVI.

0: Padre Zezinho, canções que a fé escreveu. 1:49. Bom dia com a mãe.
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1: Perfeição da Criação e da Lei. Salmo 19, 18. Ao maestro do coro, Salmo de Davi. Os céus proclamam a glória de Deus, e o firmamento anuncia as obras de suas mãos. O dia transmite ao dia a mensagem, e a noite dá conhecimento à outra noite. Não são falas, nem discursos, nem se ouve a sua voz. Por toda a terra se difunde o seu som, e até os confins do mundo vai sua mensagem. Ali armou uma tenda para o sol, que sai como um noivo do quarto nupcial, e exulta como um gigante a percorrer o seu caminho. A sua saída é desde os confins dos céus, e o seu percurso vai até o outro extremo, e nada pode subtrair-se ao seu calor. A lei do Senhor é sem mancha, conforto para a alma. O testemunho do Senhor é fiel, torna sábios os simples. Os preceitos do Senhor são retos, alegram os corações. O mandamento do Senhor é lúcido, ilumina os olhos. O temor do Senhor é puro e permanece para sempre. Os julgamentos do Senhor são verdadeiros, todos justos igualmente. São mais desejáveis que o ouro, que muita pedra preciosa, e mais doces que o mel que goteja do favo. Pois o teu servo neles se instrui. Há grande recompensa em guardá-los. Há quem perceba os próprios erros. Purifica-me de minhas faltas ocultas, e da soberba guarda o teu servo, para que ela não domine sobre mim. Então serei sem mancha, e ficarei puro do maior delito. Sejam-te agradáveis as palavras da minha boca.

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5: 2 horas, bom dia.
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5: Com a Mãe Aparecida, Rede Aparecida de Rádio, juntinho de você. Onde quer que estejas, viu? Nossos irmãos queridos. A Elaine em São Paulo, rezando conosco lá no Jardim Nordeste, rezando por ela, pela família, louvando e agradecendo a Deus também. A Marlene Campos, ligadinha conosco. O Roberto Cabreiro em Divinópolis, Minas Gerais, rezando por ele e pela família. O Roberto que está lá, trabalhando com a graça de Deus. A Marina, a nossa Nelly Rodrigues, rezando conosco, a Marina, que é neta dela, rezando, agradecendo a mamãe Aparecida por graças recebidas e que ela cuide da minha família. Amém. Louvando e agradecendo a Deus também o Douglas Cortez, lá de Ourinhos, interior de São Paulo. Ele está escutando a programação, ele é vigilante, está trabalhando, tá lá com foninho de ouvido e rezando conosco. Obrigado, viu, Douglas? Bom trabalho para você, meu irmão. Bom plantão para você, viu? Vamos juntos até às 5 da manhã. E olha, Douglas, às 4 nós rezamos o Santo Terço, viu, meu irmão? Reze conosco, Santo Terço Mariano. Reze por você, pela sua família, por aquelas pessoas que você conhece e que estejam precisando de nossas orações, tá certo, meu irmão? tô fazendo esse convite

0: a você. Seja muito bem-vindo ao Com a Mãe Aparecida. O Luiz Fernando em Taubaté, rezando conosco, também por ele e por toda a família.
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0: Dia. Fernando Viotti cantando pra gente, linda, linda, essa canção, na verdade, Pelas Mãos de Maria. 2:05 com a Mãe Aparecida, Rede Aparecida de Rádio. Música, fé e missão. E quem está chegando, 2:05, quase 2:06, é o Padre Vanderlei Souza, missionário redentorista, com a nossa oração de hoje.
1: Olá, meu querido irmão, querida irmã, você que nos acompanha nesse programa com a Mãe Aparecida, e sou o Padre Vanderlei, missionário redentorista. Vamos colocar-nos na presença de Deus, rezar, pedir, agradecer e louvar. Ao longo dessa semana, vivamos sob o olhar materno de Nossa Senhora de Fátima, que com amor e ternura veio ao encontro da humanidade para nos chamar à conversão, à oração e à paz. Que em meio às realidades diferentes e divergentes do dia a dia, queiramos renovar nossa confiança nesta mãe que nos acompanha, intercede e nos conduz sempre ao seu filho Jesus Cristo. Ao dizer-nos, façam o que ele vos disser, Maria quer que abramos nosso coração à sua mensagem, a mensagem e a palavra da salvação que é Jesus. Acolhendo seu convite à fé, à penitência e ao amor, Nossa Senhora de Fátima nos chama a sermos viventes dos valores do Redentor. Rezemos. Ó Santíssima Virgem Maria, Nossa Mãe Dulcíssima, que escolhestes os pastorinhos de Fátima para mostrar ao mundo a ternura de vosso coração misericordioso,

0: gozo e lhes propusestes a devoção ao mesmo como um meio para o qual Deus quer dar paz ao mundo, como o caminho para levar as almas a Ele e como uma prenda suprema de salvação. Fazei, ó coração da mais terna das mães, que compreendamos vossa mensagem de amor e misericórdia e abracemos com filial adesão, a pratiquemos sempre com fervor. Assim seja, em vosso sagrado coração, refúgio nosso, esperança nossa e caminho que nos conduz a Jesus no amor e à união. Maria, Mãe de Deus e nossa, roga por nós que recorremos a vós.
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1: Padre José Allen chegando, trazendo para nós a sua mensagem para o dia de hoje.
2: A paz esteja com você. Seguindo nossa caminhada nesse mundo, lembremos sempre que Maria é a figura ideal da igreja, como mãe e modelo de cada cristão da igreja e

0: da humanidade. Por isso ela é chamada Imaculada, porque realmente Deus a preservou de todo mal. Lá está a figura como Deus fez na sua origem, verdadeiro ser humano, imagem e semelhança de Deus. Por isso que é fundamental que cada um de nós procuremos ver Maria como modelo ideal da nossa vida e da igreja. O modelo extraordinário da igreja, precisamente porque ela é discípula perfeita, que se abre à palavra e se deixa penetrar pelo seu espírito. Maria não é um modelo exterior e distante. Sendo mãe gloriosa no céu, ela atua na terra. Ela é ao mesmo tempo modelo e modeladora. Enquanto peregrinamos nesse mundo, Maria será nossa mãe e nossa educadora na fé. Ela cuida para que o evangelho penetre, plasme a nossa vida cada dia e produza frutos de santidade. Ela precisa ser cada vez mais a pedagoga do evangelho na nossa vida. Por isso a igreja quer cada vez mais evangelizar, não na superfície, na periferia da vida, mas na essência, no coração, no fundo, na raiz do nosso ser. Peçamos a Maria cada dia a graça de podermos ser um coração como o seu, semelhante ao de Jesus. E assim nós iremos crescendo cada vez na graça e no amor de Deus. Se olharmos para a figura viva de Maria, nós vamos vê-la totalmente voltada para Cristo e com ele toda servidora do ser humano. Maria é a pessoa que crê por excelência, em quem resplandece a fé como dom, abertura, resposta ao amor de Deus e fidelidade. Maria é discípula do seu próprio filho, porque vive o evangelho em todas as circunstâncias. Peçamos a Maria a graça de podermos cada vez mais dizer nosso sim a Deus, fazendo do nosso sim realmente um desígnio de amor. Ela aceitou livremente a fazer a vontade de Deus na anunciação, foi fiel à palavra que ela deu até o martírio do Gólgota, onde diante do seu filho viveu também a sua paixão. Foi fiel companheira de Jesus em todos os caminhos. Que essa atitude de Maria inspire sempre a nossa.
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mistério rio de água viva. Quando teu pai revelou. 2:20 com a mãe Aparecida, Rede Aparecida de rádio, louvando e agradecendo ao nosso bom Deus por tudo que temos, por tudo que somos. Obrigado, viu? A você que nos acolhe, a você que reza conosco aqui na casa da mãe, porque...

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2: O Calvário da Missa Dominical. Domingo, o grande dia do Senhor. Um dia de felicidade para os homens é o domingo. Um dia de glória para Deus. Instituição divina é o dia do Senhor, para o bem da humanidade, para nosso

0: repouso necessário, nosso conforto e para nossa subida a Deus e nosso aperfeiçoamento num trato mais íntimo. A missa apresenta novamente, torna agora o grande sacrifício da cruz em que o sacerdote divino, Jesus, o homem Deus, se ofereceu ao Pai pela humanidade. Jesus, adorando em nome do universo, agradecendo em nosso lugar, pedindo pelo mundo, reparando o pecado pela morte expiatória e reconciliando a terra com o Pai, realizou o sacrifício do valor infinito, que não pode ser aumentado, mas que, de uma vez para sempre, alcançou todo o bem para o mundo. Este grande sacrifício é apresentado novamente na missa. Não para aumentar o merecimento da morte do Senhor, isso não, mas somente para a nossa participação, que só se realiza gradativamente. Em cada missa, Jesus reapresenta sua morte e ressurreição para que o povo de Deus se una cada vez mais à obediência amorosa com que Jesus morreu na cruz. Uma só vez e participe também da ressurreição do Cristo. A união nossa com Jesus na missa, para nele, com ele e por ele morrermos ao pecado e ressuscitarmos para o bem, só se realiza gradativamente. De sorte que participar da missa é participar cada vez mais do sacrifício da cruz, com que Jesus consumou de uma vez para sempre a redenção do homem e a glorificação do Pai. Nós não temos sacrifícios. Nós temos um sacrifício único que em cada missa se reapresenta. Jesus não torna a morrer em cada missa. Ele torna, sim, a atualizar aquela única morte que ele sofreu uma só vez e a sua ressurreição.
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0: 2:30, Flavinho. Deus é maior.
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0: 2:32.
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0: Com a Mãe Aparecida, Rede Aparecida de Rádio, juntinho de você, aí na sua casa, no seu trabalho, na estrada, onde quer que você esteja, viu, meu irmão? Obrigado pelo seu carinho de sempre. Quem está participando conosco, enviando aqui a sua mensagem, é lá de Coronel Fabriciano, Minas Gerais, o Rony Melo. Estou de plantão no SAMU, louvando e agradecendo por tudo. Ô, meu querido Rony Melo, obrigado, viu, pela sua audiência, pela sua companhia. Bom trabalho a você aí, viu, meu irmão? Você que é socorrista, tá aí prestando esse serviço abençoado aos nossos irmãos que venham a precisar ou que já precisaram no dia de hoje, nesta madrugada. Bom plantão para você, para todos aí em Coronel Fabriciano, no SAMU, louvando e agradecendo a Deus, viu, meu irmão? Obrigado pela sua participação. O seu João Reis, lá em Brasília, rezando por ele, pela família, louvando e agradecendo. A nossa Eliette, lá, Eliette Santos, em Curvelo, ligadinha conosco, rezando, curtindo as nossas canções, né, Eliette? Que Jesus nos abençoe, que tenhamos uma semana com muita paz. Amém, minha irmã. Obrigado, viu, pelo carinho de sempre.
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0: Padre Jô, quero mergulhar nas profundezas. Agora 2:42 com a mãe Aparecida, música, fé e missão.
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0: Com José Antônio. Pois então.

0: Então, por que provocais a Deus, querendo impor aos discípulos um peso que nem nossos pais, nem nós podemos suportar? Atos dos Apóstolos 15, 10. Ao longo da vida, são diversos os fardos e pesos que carregamos sobre nossos ombros. Estes podem ser as preocupações da vida, as ansiedades, as enfermidades, os conflitos, as crises, as culpas, os erros. E precisamos confessar que quanto mais pesados forem os pesos nos ombros, mais difícil é a vida. Precisamos nos libertar desses fardos. Certa vez, enquanto reunidos, os apóstolos, os presbíteros de Jerusalém discutiam a respeito da salvação dos gentios. Foi então que Pedro falou, abre aspas, pois então, por que provocais a Deus, querendo impor aos discípulos um peso que nem nossos pais, nem nós podemos suportar? Pedro falava que de nada adiantava colocar sobre os ombros dos gentios o peso da lei como forma de salvação. Afinal, nem mesmo o povo de Israel havia conseguido salvação dessa forma. E então Pedro afirma categoricamente que só há salvação pela graça do Senhor Jesus, tanto para judeus como para gentios. Ao mesmo tempo em que em nossos ombros empilham-se os fardos da vida, também pesa sobre nossos ombros o rigor da lei de Deus. Lei que nos condena, que nos acusa, que nos revela o quão pecadores nós somos. E através desta lei, ninguém alcança a salvação. Ela apenas nos pesa, nos acusa. Mas a boa notícia é que Jesus tomou para si o peso da lei, que estava em nossos ombros. A lei pesou como castigo nos ombros de Jesus. Em seus ombros, ensanguentados na cruz, Jesus pagou a maldição da lei e nos libertou do inferno. No castigo e pela fé, nos possibilita salvação. É assim que Deus nos aceita, não pelo peso da lei, mas pelo sacrifício de Cristo. Graças a Jesus, temos acesso ao Deus de toda força e consolação, que cuida inclusive dos pesos que estão sobre nossos ombros. Senhor Deus, graças te damos por ter sacrificado teu filho Jesus para nossa salvação. Livrai-nos do castigo da lei, dá-nos teu perdão e tua salvação. Por Cristo. Amém.
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1: Os Santos nos ensinam hoje no dia 11 de maio. Querido amigo e amigo ouvinte, eu, Padre André, estou aqui com você para a gente poder conhecer um pouquinho mais, para a gente conhecer a história, meditar e rezar a Deus pedindo a intercessão de Santo Afonso Navarro Oviedo. Santo Afonso Navarro foi um sacerdote diocesano assassinado no dia 11 de maio de 1977. Quatro homens armados invadiram sorrateiramente a casa paroquial e o crivaram de balas. Com ele foi assassinado Luizito Torres, um jovem de 14 anos, testemunha do crime. Antes de expirar, pediu para ser sepultado em sua capela. Afirmou ainda que sabia quem o matou, mas que os perdoava. Na verdade, o seu assassinato foi uma consequência da vida comprometida com o reino, com os pobres de Deus explorados, injustiçados e crucificados pelo poder constituído em El Salvador. No dia 13 de janeiro, já havia sofrido um atentado. Uma bomba explodira na garagem, destruindo completamente o seu carro. Apesar de tudo isso, Afonso Navarro continuava a denunciar. No dia de seu assassinato, havia sido intimado a depor. Tratava-se do caso da gravação de uma aula feita por uma de suas alunas, filha de militar graduado. Nada foi comprovado a não ser a sua luta sincera e evangélica pela justiça em favor do povo oprimido. Aprendemos de Santo Afonso de Navarro a fidelidade no seguimento de Cristo e somos convocados a nos comprometer mais com o reino, a doar nossa vida aos pobres, a nos empenharmos pela paz, pela justiça, pela segurança em nossa sociedade. Que ele interceda por nós, para que não nos cansemos de lutar pela justiça e lutar contra todo tipo de opressão. Santo Afonso Navarro, rogai por nós.
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3: 3h59.
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1: 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Agora, na Rede Aparecida, reze conosco o Terço Mariano.
3: Com a Mãe Aparecida, Rede Aparecida de Rádio, louvando e agradecendo ao nosso bom Pai, por mais um dia que Ele nos concede, que seja um dia de bênçãos e graças em nossa vida, em nossa família, aos nossos amigos, conhecidos, a todos aqueles que precisam da misericórdia do Pai. Agradecemos a nossa Mãe Santíssima, nossa Mãe, a Mãe do Belo Amor, a Mãe da Misericórdia, a Mãe da Consolação, a Senhora Aparecida, pela sua intercessão, pelo seu colo, por tudo aquilo que ela, pela sua intercessão, tem nos ofertado. Ela que intercede, ela que auxilia, ela que ampara. Sejamos gratos sempre a Maria Santíssima, nossa mãe, por todas as bênçãos e graças que recebemos na nossa vida, no nosso trabalho, também nas nossas dificuldades, nas nossas tristezas. Sejamos gratos por tudo, tudo, tudo. Iniciemos o nosso Santo Terço nesta segunda-feira, 11 de maio, ao despertar de um novo dia. Sejamos gratos por tudo que temos e somos.

Divino Jesus, nós vos oferecemos este terço que vamos rezar, meditando nos mistérios de vossa redenção. Concedei-nos, por intercessão da Virgem Maria, Mãe de Deus e Nossa Mãe, as virtudes que nos são necessárias para bem rezá-lo e a graça de ganharmos as indulgências desta santa devoção. Oferecemos particularmente em desagravo dos pecados cometidos contra o Santíssimo Coração de Jesus e o Imaculado Coração de Maria, pela paz do mundo, pela conversão dos pecadores e pelas almas do purgatório, pelas intenções do Santo Padre o Papa Leão, pelo aumento e santificação do clero, pela santificação das famílias, pelas missões, pelas vocações, pelos doentes e por todo o povo brasileiro. Professemos a nossa fé. Creio em Deus Pai Todo-Poderoso, Criador do céu e da terra, e em Jesus Cristo, seu único Filho, nosso Senhor, que foi concebido pelo poder do Espírito Santo, nasceu da Virgem Maria, padeceu sob Pôncio Pilatos, foi crucificado, morto e sepultado, desceu à mansão dos mortos, ressuscitou ao terceiro dia, subiu.

0: aos céus. Está sentado à direita de Deus Pai Todo-Poderoso, donde há de vir a julgar os vivos e mortos. Creio no Espírito Santo, na Santa Igreja Católica, na comunhão dos santos, na remissão dos pecados, na ressurreição da carne, na vida eterna. Amém. Rezemos com confiança a oração que o próprio Jesus nos ensinou. Pai nosso que estais nos céus, santificado seja o vosso nome, venha a nós o vosso reino, seja feita a vossa vontade, assim na terra como no céu.
1: O pão nosso de cada dia nos dai

0: mas livrai-nos do mal. Amém.
1: Ave Maria, cheia de graça, o Senhor é convosco. Bendita sois vós entre as mulheres, e bendito é o fruto do vosso ventre, Jesus.
2: Santa Maria, Mãe de Deus, rogai por nós, pecadores, agora e na hora de nossa morte. Amém.
1: Ave Maria, cheia de graça, o Senhor é convosco. Bendita sois vós entre as mulheres, e bendito é o fruto do vosso ventre, Jesus.
2: Santa Maria, Mãe de Deus, rogai por nós, pecadores, agora e na hora de nossa morte. Amém.
1: Ave Maria, cheia de graça, o Senhor é convosco. Bendita sois vós entre as mulheres, e bendito é o fruto do vosso ventre, Jesus.
2: Santa Maria, Mãe de Deus, rogai por nós, pecadores, agora e na hora de nossa morte. Amém.
1: Glória ao Pai, ao Filho e ao Espírito Santo, como era no princípio, agora e sempre. Amém. Ó meu bom e amado Jesus, perdoai-nos, livrai-nos do fogo do inferno, levai as almas todas para o céu e socorrei principalmente aquelas que mais precisarem da vossa infinita misericórdia. Hoje, segunda-feira, louvando e agradecendo ao nosso bom Deus por tudo em nossa vida, contemplemos o nosso primeiro mistério gozoso, mistério da alegria.

0: nós acolhemos a você, meu irmão, minha irmã, que reza conosco, louvando e agradecendo ao bom Deus por tudo na sua vida, na vida da sua família. Quem reza conosco pedindo as bênçãos de nossa mãezinha querida são os nossos irmãos. O Sandro tá lá rezando com a gente, pedindo as bênçãos da mãe Aparecida, louvando e agradecendo por tudo na vida dele, na vida da família. O Marcinho também, Dourados, no Mato Grosso, rezando por ele e pela família, louvando e agradecendo ao bom Deus por tudo. Rui Tomé, em Quirinópolis, Goiás, rezando conosco. A nossa Lúcia Porto, em Arco Verde, no Pernambuco, rezando por ela, pelo Eduardo Nascimento, em Osasco, pelos filhos, louvando e agradecendo a Deus. O José da Silva, em Apiúna, Santa Catarina, hoje agradecendo a mãe Aparecida por mais um ano com minha mãe Mafalda. Parabéns para todas as mamães. Ô, dona Mafalda, um abraço, viu? Beijo no coração da senhora. A Verinha, lá em Itabaiana, no Sergipe, rezando por ela, pelo Rafael, por todos os nossos irmãos queridos. Reza conosco também a Josinete, de Itabaiana, pedindo oração por ela, pela família, louvando e agradecendo a Deus. Ela que está lá em Itabaiana, no Sergipe, rezando conosco, louvando e agradecendo a Deus também. Os nossos irmãos queridos, o Marcelo, a Camila, rezando pela Isadora e Fiuk, lá de Juiz de Fora, Minas Gerais, pela nossa querida Rádio Catedral FM. Reza conosco também o Arlindo Canal, em Cachoeiro do Itapemirim, pedindo por ele, pela dona Lucineide, que é a esposa, pelos filhos, pelos netos, pelo irmão dele, o Aloísio, por todos os nossos irmãos e irmãs. A Maria Márcia, em Manhuaçu, já rezando conosco, louvando e agradecendo a Deus por mais um dia. Tá lá já na lida, pedindo as bênçãos da mãe Aparecida por ela e por toda a família, louvando e agradecendo a Deus também. O Eduardo Santana, pedindo por ele e pela família. Reza conosco também o Haroldo Cruz, de Virgínia, Minas Gerais, rezando pela saúde da mãezinha dele, que está acamada, por todos os nossos irmãos do Santo Terço. O Jauri Matinhos reza conosco também, pedindo por ele, pela família dele, louvando e agradecendo a Deus. Também pelos quatro filhos, o Jonathan, o William, o Eduardo e o Tiago, e todos os familiares, pelos sete netos, por toda a família, pela esposa, dona Leila, que está lá rezando conosco também, pela mamãe dele em Curitiba, pela irmã dele que cuida da mamãe lá em Curitiba, por todos os familiares. E quem reza conosco, nosso primeiro mistério, é o seu José Garcia. Seu José, bom dia.
1: Oi, Eduardo, bom dia.
0: Tudo bem, graças a Deus?
1: Graças a Deus. Levantei 3 horas da manhã, já fiz o cafezinho.
0: Ô, coisa boa.
1: Tá tomando cafezinho com pouco manteiga aqui.
0: Aí o senhor faz inveja em nós, hein?
1: Cafezinho bem forte.
0: É, isso é bom. Seu José Garcia, meu querido amigo, hoje nós rezamos na intenção de quem?
1: Então, rezo pela intenção da minha saúde, a saúde de minhas filhas, meus netos e netas. Ofereço também para minhas amigas, a menina Rosa de Ituiutaba, né? Ofereço para ela, que Deus e Nossa Senhora Aparecida, que dê bastante vida e saúde para ela. Aparecida, que cubra a casa dela e todo lugar que ela mora lá com o manto sagrado e proteja todos. Eu queria para dona Marita, que é a rainha do terço, né? Agora não é vovó, mas é rainha do terço. Ofereço para o Amarildo, ofereço para a Lu e o Valdir, para a Edileuza e o Adailto, para a dona Raimunda, para a alma do seu Domingos, que eu gostava muito dele, e pela Lazarina de Pinda, o Paulo Brito, a dona Creuza, o Rafael lá de Sergipe, né? Que eu tava preocupado, que esse dia tava chovendo muito lá, né? A gente preocupa com os irmãos do terço. Eu ofereço para dona Inês Maria, pro Milton Garcia, pro Geraldo, Paulo Madeira, né?
0: Seu Geraldo Madeira.
1: Isso, ofereço para ele, e ofereço pra Márcia e o marido dela, e ofereço para você, para sua família, e para todos os seus ouvintes, e queria pedir já desejar um feliz Dia das Mães, né?
0: Sim.
1: Foi ontem. Nossa Senhora da Aparecida que cubra todo com o seu manto sagrado. E Dia da Mãe é todo dia.
0: É todo dia. Vamos rezar, louvar e agradecer a Deus por tudo. Pai nosso que estais nos céus, santificado seja o vosso nome, venha a nós o vosso reino, seja feita a vossa vontade, assim na terra como no céu.
1: O pão nosso de cada dia nos dai hoje, perdoai as nossas ofensas, assim como nós perdoamos a quem tem ofendido. Não deixeis cair de tentação, mas livrai do mal. Amém.
0: Ave Maria, cheia de graça, o Senhor é convosco. Bendita sois vós entre as mulheres, e bendito é o fruto do vosso ventre, Jesus.
1: Santa Maria, Mãe de Deus, rogai por nós, pecadores, agora e na hora de nossa morte. Amém.
0: Ave Maria, cheia de graça, o Senhor é convosco. Bendita sois vós entre as mulheres, e bendito é o fruto do vosso ventre, Jesus.
1: Santa Maria, Mãe de Deus, rogai por nós, pecadores, agora e na hora de nossa morte. Amém.
0: Ave Maria, cheia de graça, o Senhor é convosco. Bendita sois vós entre as mulheres, e bendito é o fruto do vosso ventre, Jesus.
1: Santa Maria, Mãe de Deus, rogai por nós, pecadores, agora e na hora de nossa morte. Amém.
0: Ave Maria, cheia de graça, o Senhor é convosco. Bendita sois vós entre as mulheres, e bendito é o fruto do vosso ventre, Jesus.
1: Santa Maria, Mãe de Deus, rogai por nós, pecadores, agora e na hora de nossa morte. Amém.
0: Ave Maria, cheia de graça, o Senhor é convosco. Bendita sois vós entre as mulheres, e bendito é o fruto do vosso ventre, Jesus.
1: Santa Maria, Mãe de Deus, rogai por nós, pecadores, agora e na hora de nossa morte. Amém.
0: Ave Maria, cheia de graça, o Senhor é convosco. Bendita sois vós entre as mulheres, e bendito é o fruto do vosso ventre, Jesus.
1: Não posso esquecer São João e Dona Olinda. Santa Maria, Mãe de Deus, rogai por nós, pecadores, agora e na hora de nossa morte. Amém.
0: Ave Maria, cheia de graça, o Senhor é convosco. Bendita sois vós entre as mulheres, e bendito é o fruto do vosso ventre, Jesus.
1: Santa Maria, Mãe de Deus, rogai por nós, pecadores, agora e na hora de nossa morte. Amém.
0: Ave Maria, cheia de graça, o Senhor é convosco. Bendita sois vós entre as mulheres, e bendito é o fruto do vosso ventre, Jesus.
1: Santa Maria, Mãe de Deus, rogai por nós, pecadores, agora e na hora de nossa morte. Amém.
0: Ave Maria, cheia de graça, o Senhor é convosco. Bendita sois vós entre as mulheres, e bendito é o fruto do vosso ventre, Jesus.
1: Santa Maria, Mãe de Deus, rogai por nós, pecadores, agora e na hora de nossa morte. Amém.
0: Ave Maria, cheia de graça, o Senhor é convosco. Bendita sois vós entre as mulheres, e bendito é o fruto do vosso ventre, Jesus.
1: Rezo também pelas mães falecidas. Santa Maria, Mãe de Deus, rogai por nós, pecadores, agora e na hora de nossa morte. Amém.
0: Glória ao Pai, ao Filho e ao Espírito Santo.
1: Como era no princípio, agora e sempre. Amém.
0: Ó meu bom e amado Jesus,
1: perdoai, livrai do fogo do inferno, levar as almas todas para o céu, socorrer principalmente que mais precisarem da nossa infinita misericórdia.
0: Nossa Senhora do Rosário,
1: rogai por nós.
0: Nossa Senhora das Graças,
1: rogai por nós.
0: São José,
1: valei-me São José, rogai por nós.
0: Santo Afonso Maria de Ligório,
1: rogai por nós.
0: Senhora Aparecida, Mãe, Rainha e Padroeira do Brasil,
1: rogai por nós que recorremos a vós.
0: Seu José Garcia, uma semana abençoada para o senhor, para toda a família. Fique com Deus, meu irmão.
1: Fique você também com Deus e tenha uma boa semana, com bastante paz, saúde e chuva de bênção no nosso irmão do terço.
0: Amém. Salve Maria.
1: Salve Maria.

A você, meu irmão, a você, minha irmã, que reza conosco, louvando e agradecendo ao nosso bom Deus por tudo, a nossa irmã querida, a Edelma, rezando por ela e pela família lá em Sergipe, lá no Sergipe, pedindo por ela, por todos os irmãos e irmãs do Santo Terço, ainda em Aracaju também, a nossa querida Conceição Tavares, rezando por ela e pela família, o Marcial em Pindamonhangaba, rezando pela mãezinha dele, a dona Isaura, pela saúde dos filhos, filhas, neta e netos, e também pela aposentadoria dele. Seu Joaquim Pereira, em Franca, ele e Dona Maria Divina, rezando pelos filhos, netos, funcionários, por todos os irmãos do Santo Terço, e também rezando pela paz no mundo. Paulo Corretor, em Lagoa Santa, Minas Gerais, rezando por ele e pela família. O nosso irmão lá em Mococa, o Vicente Fonseca, rezando com a gente também. O Silvio Barbeta, em Massaranduba, Santa Catarina, rezando por ele e pela família, por todas as mães. O Paulo Sapateiro, em Nova Russas, no Ceará. O Cláudio em Tremembé, rezando também por ele e pela família, pela Gorete e o Francisco de Baipendi, louvando e agradecendo conosco a Márcia, o Sérgio, o Lucas, o seu Paulo e a dona Lúcia, lá em Daial, Santa Catarina, rezando hoje de maneira muito especial para a titia deles, a titia Anelore. Gratidão por tudo, Mãe Aparecida. Trabalho, saúde e sabedoria, paz e bênçãos recebidas. Louvando e agradecendo também o Jonas de Salesópolis, São Paulo, rezando, pedindo orações pela cura de todas as enfermidades. A Gorete em Baipendi, rezando pelo filho Tiago, pelo Cláudio em Tremembé, pelos amigos Pedro, Pedrinho e também a Elza. O Antônio em São Paulo, se preparando para sair para o trabalho, lá na Vila Brasilândia, zona norte da capital, rezando por ele, pedindo que esta semana seja uma semana abençoada.

0: abençoada, que a mãe Aparecida passe à frente, abençoando o trabalho dele, a família dele e todos os amigos do serviço. E quem reza conosco vem lá de Salvador, na Bahia, né? Amor, gratidão e fé. Cláudia Silva, bom dia.
1: Bom dia, Eduardo.
0: Tudo bem?
1: Tudo bom?
0: Graças a Deus. Graças a Deus. Minha irmã querida, hoje nós rezamos na intenção de quem?
1: Eu rezo por todas as mães, agradecer pelo filho que ela me deu, cheio de amor, carinho, e que todas as mães tenham um dia, né? Teve ontem um dia maravilhoso com a bênção de Nossa Senhora Aparecida. Rezo por todos os irmãos em Cristo, rezo por você e sua família. Amém. Rezo por Dona Marita, Carlos Ferreira, todos os amigos do texto que rezam por mim. E vamos rezar.
0: Vamos rezar e agradecer a Deus. Parabéns pelo seu dia de ontem. Parabéns a todas as mamães que estejam rezando conosco no dia de hoje. Como o seu José Garcia disse, todos os dias é dia das mães.
1: Dia das mães, é? Verdade.
0: Vamos rezar e agradecer pela vida delas, as que estão conosco ainda, as que já estão na eternidade junto ao Pai. Rezemos por todas, todas, todas. Pai nosso que estais nos céus, santificado seja o vosso nome, venha a nós o vosso reino, seja feita a vossa vontade, assim na terra como no céu.
1: O pão nosso de cada dia nos dai hoje, perdoai nossas ofensas, assim como nós perdoamos a quem nos tem ofendido. Não nos deixeis cair em tentação, mas livrai-nos do mal. Amém.
0: Ave Maria, cheia de graça, o Senhor é convosco. Bendita sois vós entre as mulheres, e bendito é o fruto do vosso ventre, Jesus.
1: Santa Maria, Mãe de Deus, rogai por nós, pecadores, agora e na hora de nossa morte. Amém.
0: Ave Maria, cheia de graça, o Senhor é convosco. Bendita sois vós entre as mulheres, e bendito é o fruto do vosso ventre, Jesus.
1: Santa Maria, Mãe de Deus, rogai por nós, pecadores, agora e na hora de nossa morte. Amém.
0: Ave Maria, cheia de graça, o Senhor é convosco. Bendita sois vós entre as mulheres, e bendito é o fruto do vosso ventre, Jesus.
1: Santa Maria, Mãe de Deus, rogai por nós, pecadores, agora e na hora de nossa morte. Amém.
0: Ave Maria, cheia de graça, o Senhor é convosco. Bendita sois vós entre as mulheres, e bendito é o fruto do vosso ventre, Jesus.
1: Santa Maria, Mãe de Deus, rogai por nós, pecadores, agora e na hora de nossa morte. Amém.
0: Ave Maria, cheia de graça, o Senhor é convosco. Bendita sois vós entre as mulheres, e bendito é o fruto do vosso ventre, Jesus.
1: Santa Maria, Mãe de Deus, rogai por nós, pecadores, agora e na hora de nossa morte. Amém.
0: Ave Maria, cheia de graça, o Senhor é convosco. Bendita sois vós entre as mulheres, e bendito é o fruto do vosso ventre, Jesus.
1: Santa Maria, Mãe de Deus, rogai por nós, pecadores, agora e na hora de nossa morte. Amém.
0: Ave Maria, cheia de graça, o Senhor é convosco. Bendita sois vós entre as mulheres, e bendito é o fruto do vosso ventre, Jesus.
1: Santa Maria, Mãe de Deus, rogai por nós, pecadores, agora e na hora de nossa morte. Amém.
0: Ave Maria, cheia de graça, o Senhor é convosco. Bendita sois vós entre as mulheres, e bendito é o fruto do vosso ventre, Jesus.
1: Santa Maria, Mãe de Deus, rogai por nós, pecadores, agora e na hora de nossa morte. Amém.
0: Ave Maria, cheia de graça, o Senhor é convosco. Bendita sois vós entre as mulheres, e bendito é o fruto do vosso ventre, Jesus.
1: Santa Maria, Mãe de Deus, rogai por nós, pecadores, agora e na hora de nossa morte. Amém.
0: Ave Maria, cheia de graça, o Senhor é convosco. Bendita sois vós entre as mulheres, e bendito é o fruto do vosso ventre, Jesus.
1: Santa Maria, Mãe de Deus, rogai por nós, pecadores, agora e na hora de nossa morte. Amém.
0: Glória ao Pai, ao Filho e ao Espírito Santo.
1: Como era no princípio, agora e sempre. Amém.
0: Ó meu bom e amado Jesus,
1: perdoai-nos, livrai-nos do fogo do inferno, levai as almas todas para o céu e socorrei as que mais precisarem da vossa misericórdia.
0: Santa Dulce dos pobres,
1: rogai por nós.
0: Nossa Senhora do Rosário,
1: rogai por nós. Nossa Senhora de Fátima,
0: rogai por todos nós.
1: Senhor, São José,
0: rogai por nós. Valei-me, São José. Senhora Aparecida, Mãe, Rainha e Padroeira do Brasil,
1: rogai por nós que recorremos a vós. Jesus, manso e humilde de coração,
0: fazei o nosso coração semelhante ao vosso. Divino Espírito Santo, iluminai-nos. Cláudia Silva, minha irmã querida, muito obrigado por ter rezado conosco. Uma semana abençoada a você, a Bia, aos Serginhos, a toda a família. Fique com Deus.
1: Amém a todos nós e salve Maria.
0: Salve Maria.

0: Acolhendo a você, meu irmão, a você, minha irmã, que está rezando conosco na sua casa, aí no seu cantinho de oração, louvando e agradecendo a Deus por isso, pedindo sempre a proteção e a intercessão de nossa mãezinha querida. O nosso irmão Reginaldo Guimarães em Batatais, trabalhando, rezando, quase terminando o turno, tá lá rezando conosco, ele e os companheiros, louvando e agradecendo ao bom Deus. O nosso irmão, o Jorge Pimenta, rezando conosco, pedindo por ele e pela família, lá no Espírito Santo, em Águia Branca. O Sebastião da Silva, rezando conosco, lá em Dom Viçoso, pedindo por ele, pela Maria do Carmo, Tiãozinho do Ônibus, pela Simone Cláudia, por todos os irmãos do Santo Terço. O Elivaldo também rezando com a gente, ele que está em Senhor do Bonfim, na Bahia, rezando pela esposa Dona Taílde, pelas filhas a Ingrid, a Isis e Isabel e a neta Sofia. O Cláudio Antônio, Dona Luciana, vovô Claudinho e São João da Boa Vista, rezando conosco, pedindo por eles e pela família. O Benedito Delário em Poços de Caldas, rezando por ele e pela família. A Nilva Militão em Juiz de Fora. O Leleu em Pedregulho, também rezando por ele e pela família. Pelos filhos Mateus e Tiago e pela irmã dele, a Lourdes, e os filhos dela. Quem reza com a gente também é o Gentil, lá de Ponta Grossa, no Paraná, louvando e agradecendo a Deus por tudo. E ele está hoje pedindo a intercessão da Mãe Aparecida na vida do irmão dele, o Juventino Camargo, e para a irmã Maria do Carmo, a Lira, também pela irmã, ela é viúva, e meu irmão é separado, rezando por eles, o nosso querido irmão Gentil. Rezando conosco, Vander e Gino, lá em Suzano, pedindo por ele e pela família, o nosso querido irmão, o Ivanildo, o Jefferson Silva, melhor dizendo, rezando conosco, pedindo por ele e pela família, louvando e agradecendo ao bom Deus, o nosso irmão querido Edson, lá em Ceilândia, em Brasília, rezando por ele, pelo filho Alberto, pela Teolínia, também por todos aqueles que precisam. E quem reza conosco são os nossos irmãos, o Paulo Sérgio e a Márcia, lá em Franca, São Paulo. Bom dia, família.
1: Bom dia, Eduardo.
0: Ô, Paulo Sérgio, bom dia, meu irmão. Tudo bem? Graças a Deus.
1: Tudo jóia, graças a Deus, eu sei.
0: Tudo certinho. Já se preparando aí para sair para a luta?
1: Ué, tem que ir, né, Eduardo? Ganhar o ponto cada dia, né?
0: Faz parte, né, meu irmão? Graças a Deus. Márcia, um bom dia para você também, viu? E hoje nós rezamos na
2: intenção. Tá ruim.
0: Segura aí. Mas nós rezamos hoje na intenção de quem?
2: Eduardo, primeiramente, agradecer a Deus por mais um dia das mães que eu passei hoje com a minha mãezinha.
0: Sim.
2: E ela tá bem, graças a Deus. Com as minhas duas irmãs, por mim, pelo Paulo Sérgio, pelas minhas duas filhas, tá, Cristina e a Tamires, vão ser pro trabalho daqui a pouco. Pela dona Raimunda, pelo Amarildo, Deus abençoe ele, a vida dele. E por todos os caminhoneiros, né, Eduardo, a gente pede a Deus por cada um deles.
0: Sim.
2: Por São Joaquim, aqui em Franca. E por todos os irmãos que rezam por nós, e com nós todos os dias, por você e pela sua família. E por todos os deficientes de Lisboa, pela Lucélia e o Paulo, que eles são meus amigos, que Frank te ouve também. E por todos, Eduardo, por todas as pessoas que estão nos ouvindo.
0: Amém.
2: Porque é muita gente, né? Graças a Deus. Né? E vamos rezar.
0: Vamos rezar e agradecer a Deus pela vida de vocês. Parabéns pelo Dia das Mães no dia de ontem.
2: Amém.
0: Louvando e agradecendo pelo dom da sua vida, pela sua missão. Amém. Pai nosso, Amém, que estais nos céus, santificado seja o vosso nome. Venha a nós o vosso reino, seja feita a vossa vontade, assim na terra como no céu.
2: O pão nosso de cada dia nos dai hoje, perdoai as nossas ofensas, assim como nós perdoamos a quem nos tem ofendido, e não nos deixeis cair em tentação, mas livrai-nos do mal. Amém.
0: Ave Maria, cheia de graça, o Senhor é convosco, bendita sois vós entre as mulheres, e bendito é o fruto do vosso ventre, Jesus.
2: Santa Maria, Mãe de Deus, rogai por nós, pecadores, agora e na hora de nossa morte. Amém.
0: Ave Maria, cheia de graça, o Senhor é convosco. Bendita sois vós entre as mulheres, e bendito é o fruto do vosso ventre, Jesus.
2: Santa Maria, Mãe de Deus, rogai por nós, pecadores, agora e na hora de nossa morte. Amém.
0: Ave Maria, cheia de graça, o Senhor é convosco. Bendita sois vós entre as mulheres, e bendito é o fruto do vosso ventre, Jesus.
2: Santa Maria, Mãe de Deus, rogai por nós, pecadores, agora e na hora de nossa morte. Amém.
0: Ave Maria, cheia de graça, o Senhor é convosco. Bendita sois vós entre as mulheres, e bendito é o fruto do vosso ventre, Jesus.
2: Santa Maria, Mãe de Deus, rogai por nós, pecadores, agora e na hora de nossa morte. Amém.
0: Ave Maria, cheia de graça, o Senhor é convosco. Bendita sois vós entre as mulheres, e bendito é o fruto do vosso ventre, Jesus.
2: Santa Maria, Mãe de Deus, rogai por nós, pecadores, agora e na hora de nossa morte. Amém.
0: Ave Maria, cheia de graça, o Senhor é convosco. Bendita sois vós entre as mulheres, e bendito é o fruto do vosso ventre, Jesus.
2: Santa Maria, Mãe de Deus, rogai por nós, pecadores, agora e na hora de nossa morte. Amém.
0: Ave Maria, cheia de graça, o Senhor é convosco. Bendita sois vós entre as mulheres, e bendito é o fruto do vosso ventre, Jesus.
2: Santa Maria, Mãe de Deus, rogai por nós, pecadores, agora e na hora de nossa morte. Amém.
0: Ave Maria, cheia de graça, o Senhor é convosco. Bendita sois vós entre as mulheres, e bendito é o fruto do vosso ventre, Jesus.
2: Santa Maria, Mãe de Deus, rogai por nós, pecadores, agora e na hora de nossa morte. Amém.
0: Ave Maria, cheia de graça, o Senhor é convosco. Bendita sois vós entre as mulheres, e bendito é o fruto do vosso ventre, Jesus.
2: Santa Maria, Mãe de Deus, rogai por nós, pecadores, agora e na hora de nossa morte. Amém.
0: Ave Maria, cheia de graça, o Senhor é convosco. Bendita sois vós entre as mulheres, e bendito é o fruto do vosso ventre, Jesus.
2: Santa Maria, Mãe de Deus, rogai por nós, pecadores, agora e na hora de nossa morte. Amém.
0: Glória ao Pai, ao Filho e ao Espírito Santo.
2: Como era no princípio, agora e sempre. Amém.
0: Ó meu bom e amado Jesus,
2: perdoarmos e livrarmos do fogo do inferno, levar as almas todas para o céu e socorrer principalmente as que mais precisarem da sua infinita misericórdia.
0: Nossa Senhora do Perpétuo Socorro,
2: rogai por nós.
0: Santa Luzia,
2: rogai e intercedei por nós.
0: São José, rogai por nós. Nossa
2: Senhora da Conceição,
0: rogai por todos por nós. Senhora Aparecida, Rainha e Padroeira do Brasil,
2: rogai por nós que recorremos a vós.
0: Meus irmãos queridos aí em Franca, interior de São Paulo, obrigado, viu, por terem rezado conosco. Uma semana abençoada a vocês dois, as meninas, a

0: toda a família. Fiquem com Deus.
1: Tá ruim, Eduardo, a internet.
0: Tá bom, fique com Deus, viu? Salve Maria.
2: Deus te abençoe, Eduardo. Bom trabalho.
1: Bom trabalho. Maria, volta com Deus pra casa, Eduardo.
0: Amém.
1: Deus te abençoe todos os dias, viu, Eduardo?
0: Amém, amém. Obrigado. Bom trabalho, Paulo Sérgio, daqui a pouco.

0: acolhendo os nossos irmãos e irmãs que rezam conosco, que estão rezando em suas casas, no trabalho, na estrada, louvando e agradecendo a Deus por tudo. É, em Espírito Santo do Pinhal, São Paulo, o nosso irmão querido que reza conosco, a nossa irmã, a Rita Dias, pedindo por ela, por toda a família, pelos filhos, netos e por todos que estejam neste momento em oração conosco, louvando e agradecendo ao bom Deus. Quem também está rezando com a gente, pedindo a proteção e as bênçãos da Mãe Aparecida, são os nossos irmãos queridos, pedindo, louvando e agradecendo. O Francisco Anselmo lá em Aracaju, pedindo por ele, pelos filhos, por todos que precisam de orações. Quem também está na sintonia rezando conosco, aí o Francisco reza pela Dona Nete também, que é a mãezinha dele. O Paulo Roberto em Santa Rita de Jacutinga, rezando por ele e pela família, louvando e agradecendo a Deus. O nosso irmão querido, a Dona Lucimari, rezando com a gente, ela e o esposo, pedindo por eles dois, pela família. O nosso querido José Cláudio, rezando e agradecendo. A Aparecida reza conosco também, pedindo as bênçãos da Mãe Aparecida por ele, pela família, por ela e pela família, pedindo a proteção e as bênçãos da Mãe Aparecida. Quem reza conosco também é o nosso irmão Amarildo, lá em Ponta Grossa, no Paraná. O Amarildo está com um probleminha lá no telefone dele, né? A gente está tentando ligar, mas não estamos conseguindo falar com o nosso amigo Amarildo, lá de Ponta Grossa, no Paraná. O Amarildo que sempre está em oração com a gente, pedindo por ele, pela família, louvando e agradecendo. A Dona Benedita Lopes, lá em Oeiras, no Piauí, rezando conosco por ela e pela família. O nosso irmão querido também, o José João, lá em Palhoça, Santa Catarina, rezando e agradecendo a Deus por tudo. Rezando conosco também, louvando e agradecendo o nosso irmãozinho querido, o José Everaldo, pedindo por ele e pela família. A Cristiane e o Antônio em Fátima do Sul, no Mato Grosso do Sul, rezando por eles dois, pela vida e saúde deles e de todos os irmãos do Santo Terço. E quem reza conosco este nosso quarto mistério é a Aparecida. Aparecida, bom dia!
1: Bom dia, meu amigo Eduardo.
0: Tudo bem, graças
1: a... alegria.
0: Tudo bem, graças a Deus?
1: Tudo bem, graças a Deus. Tô deitada ainda. Tô lhe ouvindo desde a meia-noite toda até agora.
0: Graças a Deus.
1: Graças a Deus. Tô em paz com Deus. Tá que melhor, né?
0: Amém. E hoje nós rezamos por quem, minha irmã?
1: Eu vou rezar primeiramente por você e sua família. Todas as pessoas que estão ouvindo neste momento e pela Rádio Cultura do Sergipe, pela Aparecida do Norte, a minha, como é que diz, a santa de meu nome, e por todas as pessoas que estão ouvindo neste momento. Primeiramente, eu vou rezar pela saúde de todas as mães do Brasil, por mim que sou mãe. Alô?
0: Tô te ouvindo, pode falar. Pode falar.
1: Pela minha irmã, que tá passando por problema de quimioterapia. E o resto eu vou falando assim também, deixa eu dizer logo. Pelo aniversário de minha irmã Ana, que foi dia 8, do meu esposo Manuel Oliveira, que foi dia 8 também. E ontem eu tive o prazer de comemorar o aniversário de minha netinha, Júlia Aparecida, que ela é coroinha.
0: Que bênção.
1: Que ela completou 14 aninhos ontem.
0: Amém. Vamos louvar e agradecer a Deus por tudo isso, pedindo sempre a proteção e a intercessão de nossa mãe, a Senhora Aparecida. Pai nosso que estais nos céus, santificado seja o vosso nome, venha a nós o vosso reino, seja feita a vossa vontade, assim na terra como no céu. O pão nosso.
1: O nosso de cada dia nos dai hoje, perdoai as nossas ofensas, assim como nós perdoamos aqueles que têm ofendido, Eu não deixei cair
0: em tentação,
1: mas
0: livrai-me
1: do mal,
0: amém. Ave Maria, cheia de graça, o Senhor é convosco. Bendita sois vós entre as mulheres, e bendito é o fruto do vosso ventre, Jesus.
1: Santa Maria, Mãe de Deus, rogai por nós, pecadores, agora na hora de nossa morte. Amém.
0: Ave Maria, cheia de graça, o Senhor é convosco. Bendita sois vós entre as mulheres, e bendito é o fruto do vosso ventre, Jesus.
1: Vou rezar por todas as minhas amigas do nosso grupo e por todos que estão me ouvindo aqui no momento: Marisa de Parque Liberópolis, Rita da Silva, Cristiano Motos, Zé Augusto, Gilvânia, todos de Liberópolis, todas as pessoas que são minhas amigas que rezam por mim. Santa Maria, Mãe de Deus, rogai por nós, pecadores, agora na hora da nossa morte. Amém.
0: Ave Maria, cheia de graça, o Senhor é convosco. Bendita sois vós entre as mulheres, e bendito é o fruto do vosso ventre, Jesus.
1: Santa Maria, Mãe de Deus, rogai por nós, pecadores, agora na hora de nossa morte. Amém.
0: Ave Maria, cheia de graça, o Senhor é convosco. Bendita sois vós entre as mulheres, e bendito é o fruto do vosso ventre, Jesus.
1: Santa Maria, Mãe de Deus, rogai por nós, pecadores, agora na hora de nossa morte. Amém.
0: Ave Maria, cheia de graça, o Senhor é convosco. Bendita sois vós entre as mulheres, e bendito é o fruto do vosso ventre, Jesus.
1: Santa Maria, eu vou rezar pelas vocações sacerdotais e religiosas, por nosso bispo Dom Genivaldo, por padre Jadilson, padre Marcos Rogério, e todos os padres que estão ouvindo nesse momento. Santa Maria, Mãe de Deus, rogai por nós, pecadores, agora na hora da nossa morte. Amém.
0: Ave Maria, cheia de graça, o Senhor é convosco. Bendita sois vós entre as mulheres, e bendito é o fruto do vosso ventre, Jesus.
1: Santa Maria, Mãe de Deus, rogai por nós, pecadores, agora na hora de nossa morte. Amém.
0: Ave Maria, cheia de graça, o Senhor é convosco. Bendita sois vós entre as mulheres, e bendito é o fruto do vosso ventre, Jesus.
1: Santa Maria, Mãe de Deus, rogai por nós, pecadores, agora na hora de nossa morte. Amém.
0: Ave Maria, cheia de graça, o Senhor é convosco. Bendita sois vós entre as mulheres, e bendito é o fruto do vosso ventre, Jesus.
1: Santa Maria, que eu vou rezar agora, eu vou rezar por Edelmo Sérgio Machado da Ima, por todas as pessoas que estiverem ouvindo. Eu não vou falar o nome, porque tomo muito tempo. Que Deus abençoe todas as pessoas que estão ouvindo a gente. E por você, Eduardo, que você é uma pessoa que, para mim, toca no meu coração. Santa Maria, Mãe de Deus, rogai por nós, pecadores, agora na hora da nossa morte. Amém.
0: Ave Maria, cheia de graça, o Senhor é convosco. Bendita sois vós entre as mulheres, e bendito é o fruto do vosso ventre, Jesus.
1: Exatamente, para a Vila da Base Coqueiro, nosso melhor bairro de São Paulo, doutora Zênia, e aquelas pessoas que eu não falo no nome, está todo mundo aqui no meu coração e nas minhas orações. Santa Maria, Mãe de Deus, rogai por nós, pecadores, agora na hora de nossa morte. Amém.
0: Ave Maria, cheia de graça, o Senhor é convosco. Bendita sois vós entre as mulheres, e bendito é o fruto do vosso ventre, Jesus.
1: Santa Maria, Mãe de Deus, rogai por nós, pecadores, agora na hora de nossa morte. Amém.
0: Glória ao Pai, ao Filho e ao Espírito Santo.
1: Era no princípio, agora e sempre. Amém. Ó meu bom Jesus, perdoai-me, livrai-me do fogo do inferno, levai as almas todas para o céu e socorrei principalmente as que mais precisarem. Abençoai o Santo Padre e os Santos Padres, e aumentar a nossa fé. Convertei os pecadores, dá-lhes a paz e o dom do Espírito Santo. Ô Maria concebida sem pecado, rogai a Deus por nós, que recorremos a vós, e por aqueles que não recorrem a vós.
0: São José.

0: Rogai por nós, Nossa Senhora Aparecida, Nossa Senhora de Fátima, Nossa Senhora do Perpétuo Socorro, não é? São Miguel, São Gabriel, São Rafael, Valério e São José, a nossa família mostra aí.
1: Amém. Aparecida, muito obrigado por ter rezado conosco, uma semana abençoada a você, a toda a família, fique com Deus.
0: Muito obrigado, digo eu a você, que Nossa Senhora Aparecida lhe leve de volta para casa e lhe e todos os males nos seus pais que você vê na sua vida. Quando quiser, me chama, porque estou te ouvindo.
1: Amém. Salve Maria.
0: Salve Maria, Nossa Senhora Aparecida.

E nós acolhemos os nossos irmãos e irmãs que rezam conosco, louvando e agradecendo ao nosso bom Deus por tudo que temos, por tudo que somos, pedindo sempre a proteção e as bênçãos de nossa mãe querida. O Inácio Miguel Rosda rezando conosco, louvando e agradecendo. A Márcia em Ubá, Minas Gerais, pedindo também. O Evandro Soares Cruz em Juiz de Fora. O José dos Santos rezando com a gente também. O Ayrton rezando conosco, por ele e pela família. O Francisco Freire rezando com a gente. O Rafael Cunha, a nossa, o Assis Reis em Curvelo, rezando conosco. Maria de Brotas em Castro Alves, na Bahia. A Maria Augusta também, Salvador, Bahia, rezando conosco. Luzia Cândido em Brumadinho, louvando e agradecendo ao bom Deus. Dona Cecília em Getulina, São Paulo, pedindo a proteção. Fernando Cosme, lá em Colatina, no Espírito Santo. A Gisele em Capela, no Sergipe. O Anderson Pietrobon em Jales, rezando por ele e pela família. A Rosa em Inimutaba. O seu João Lopes rezando com a gente também. E todos os nossos irmãos e irmãs em Cristo, rezando, louvando e agradecendo ao bom Deus por tudo na nossa vida, na vida deles, da família, de todos aqueles que rezam conosco. E quem reza com a gente pedindo a proteção e as bênçãos da Mãe Aparecida também, louvando e agradecendo a Dona Marita em Salvador, lá na Bahia. A Almira em Ipatinga, Minas Gerais, rezando conosco, louvando e agradecendo também os nossos irmãos queridos que estão no leito de hospital, rezando com a gente, pedindo por eles, por todos os enfermos, por todos os nossos irmãos e irmãs em Cristo que rezam conosco. Na alegria, no amor, na paz, na esperança. E nós rezamos este quinto mistério em nome de todos os nossos irmãos e irmãs que estejam agora em sintonia conosco, pedindo, louvando e agradecendo. O Sandrinho, lá em Tucano, na Bahia. O Salvador, em Além Paraíba, rezando com a gente também. O Zico, lá em Jales, interior de São Paulo. Os nossos irmãos em Araucária, a Mariluce, lá no Paraná, rezando conosco, pedindo, louvando e agradecendo a Deus. A Gorete, rezando por ela e por toda a família, lá em Bocaina, Dom Viçoso. Os nossos irmãos que rezam conosco também, a Simone, pedindo por ela e pela família, Serrinha, Dom Viçoso e todos, todos, todos. Sintam-se abraçados, acolhidos ao braço, ao colo da Mãe Aparecida. Pai nosso que estais nos céus, santificado seja o vosso nome. Venha a nós o vosso reino, seja feita a vossa vontade, assim na terra como no céu. O pão nosso de cada dia dai-nos hoje. Perdoai-nos as nossas ofensas, assim como nós perdoamos a quem nos tem ofendido, e não nos deixeis cair em tentação, mas livrai-nos de todo o mal. Amém. Ave Maria, cheia de graça, o Senhor é convosco. Bendita sois vós entre as mulheres, e bendito é o fruto do vosso ventre, Jesus. Santa Maria, Mãe de Deus, rogai por nós, pecadores, agora e na hora de nossa morte. Amém. Ave Maria, cheia de graça, o Senhor é convosco. Bendita sois vós entre as mulheres, e bendito é o fruto do vosso ventre, Jesus. Santa Maria, Mãe de Deus, rogai por nós, pecadores, agora e na hora de nossa morte. Amém. Ave Maria, cheia de graça, o Senhor é convosco. Bendita sois vós entre as mulheres, e bendito é o fruto do vosso ventre, Jesus. Santa Maria, Mãe de Deus, rogai por nós, pecadores, agora e na hora de nossa morte. Amém. Ave Maria, cheia de graça, o Senhor é convosco. Bendita sois vós entre as mulheres, e bendito é o fruto do vosso ventre, Jesus. Santa Maria, Mãe de Deus, rogai por nós, pecadores, agora e na hora de nossa morte. Amém. Ave Maria, cheia de graça, o Senhor é convosco. Bendita sois vós entre as mulheres, e bendito é o fruto do vosso ventre, Jesus.
Santa Maria, Mãe de Deus, rogai por nós, pecadores, agora e na hora de nossa morte. Amém. Ave Maria, cheia de graça, o Senhor é convosco. Bendita sois vós entre as mulheres, e bendito é o fruto do vosso ventre, Jesus. Santa Maria, Mãe de Deus, rogai por nós, pecadores, agora e na hora de nossa morte. Amém. Ave Maria, cheia de graça, o Senhor é convosco. Bendita sois vós entre as mulheres, e bendito é o fruto do vosso ventre, Jesus. Santa Maria, Mãe de Deus, rogai por nós, pecadores, agora e na hora de nossa morte. Amém. Ave Maria, cheia de graça, o Senhor é convosco. Bendita sois vós entre as mulheres, e bendito é o fruto do vosso ventre, Jesus. Santa Maria, Mãe de Deus, rogai por nós, pecadores, agora e na hora de nossa morte. Amém. Ave Maria, cheia de graça, o Senhor é convosco. Bendita sois vós entre as mulheres, e bendito é o fruto do vosso ventre, Jesus. Santa Maria, Mãe de Deus, rogai por nós, pecadores, agora e na hora de nossa morte. Amém. Glória ao Pai, ao Filho e ao Espírito Santo, como era no princípio, agora e sempre. Amém. Ó meu bom e amado Jesus, perdoai-nos, livrai-nos do fogo do inferno, levai as almas todas para o céu e socorrei principalmente aquelas que mais precisarem da vossa infinita misericórdia. Nossa Senhora do Perpétuo Socorro, rogai por todos nós. Nossa Senhora do Carmo, rogai por nós. Nossa Senhora do Rosário, rogai por nós que recorremos a vós. Mãe Aparecida, Rainha Padroeira do Brasil, rogai por nós que recorremos a vós. E nós queremos agradecer nesse momento, agradecer a nossa Mãe Santíssima por todas as bênçãos e graças que temos recebido, louvando e agradecendo sempre pela sua intercessão. Louvando a nossa Mãe Santíssima, lhe saudando com a Salve Rainha. Salve Rainha, Mãe de Misericórdia, vida, doçura e esperança nossa salve. A vós bradamos os degredados filhos de Eva, a vós suspiramos gemendo e chorando neste vale de lágrimas. Eia, pois, advogada nossa, esses vossos olhos misericordiosos a nós volvei, e depois deste desterro mostrai-nos Jesus, bendito fruto do vosso ventre. Ó clemente, ó piedosa, ó doce e sempre Virgem Maria, rogai por nós, Santa Mãe de Deus, para que sejamos dignos das promessas de Cristo. Assim seja. Amém. E nós queremos, Mãe querida, nos entregar a vós. Eu convido a você, meu irmão, minha irmã, neste momento, a renovar a nossa consagração à Nossa Senhora Aparecida. Ó Maria Santíssima, pelos méritos de nosso Senhor Jesus Cristo, em vossa querida imagem de Aparecida, espalhais inúmeros benefícios sobre todo o Brasil. Eu, embora indigno de pertencer ao número de vossos filhos e filhas, mas cheio do desejo de participar dos benefícios de vossa misericórdia, prostrado a vossos pés, consagro-vos o meu entendimento, para que sempre pense no amor que mereceis.

Consagro-vos a minha língua, para que sempre vos louve e propague a vossa devoção. Consagro-vos o meu coração, para que depois de Deus vos ame sobre todas as coisas. Recebei-me, ó Rainha incomparável, vós que o Cristo crucificado deu-nos por mãe, no ditoso número de vossos filhos e filhas. Socorrei-me em todas as minhas necessidades espirituais e temporais, sobretudo na hora de minha morte. Abençoai-me, ó celestial cooperadora, e com vossa poderosa intercessão, fortalecei-me em minha fraqueza, a fim de que, servindo-vos fielmente nesta vida, possa louvar-vos, amar-vos e dar-vos graças no céu por toda a eternidade. Assim seja. Obrigado a você, meu irmão, a você, minha irmã, que rezou conosco, a vocês que rezaram com a gente. Nós estivemos e continuaremos sempre unidos, em nome do Pai, do Filho e do Espírito Santo. Amém. Fiquem todos com as bênçãos do Senhor Jesus, a proteção, a intercessão e as bênçãos de Nossa Mãe Santíssima, a Senhora Aparecida. Fiquem em paz, fiquem na paz. Bruna Naia está chegando com o Acorda Brasil. E eu volto na próxima madrugada com a graça de Deus.

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3: 5 horas, horário de Brasília.
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chegando daquele jeitão de sempre que você já conhece, com muita música sertaneja, alegria e diversão, pra gente começar bem mais uma semana aqui na Rádio Aparecida e na Rede Aparecida de Rádio, porque hoje é segunda-feira, dia 11 de maio de 2026. Agradecendo sempre o seu carinho e a sua companhia, é bom demais saber que você escolheu a Rádio Aparecida e a Rede Aparecida de Rádio pra juntos despertarmos ao som dos clássicos da nossa música sertaneja, só modão de qualidade daquele jeitão que você só ouve aqui. E o programa Acorda Brasil tem a direção geral do missionário redentorista Padre Vanderlei Souza, na coordenação nós temos a Paula Castro e nos trabalhos técnicos comandando a máquina de som da Rádio Aparecida, eles, meus amigos Patrick Carvalho, o MC Trick e o Murilo Germano, o Murilão. Vocês estão bom? Firmes e fortes, bom pra arrebentar mesmo, animados pra mais essa semana que só tá começando. Então tá bom, bom trabalho pra gente, que Deus e Nossa Senhora Aparecida abençoe mais essa semana e abençoe esse dia. Quem é que vai começar na máquina de som? Hoje é você, meu amigo Murilão. Então faz o seguinte, já vamos começar com aquela moda boa, mas boa demais da conta, e pra começar bem a semana, pra começar com o pé direito, vamos dizer assim. Já prepara aí, deixa eu pensar numa, já pensei. Prepara aí pra gente o Mike Lian, os irmãos Mike Lian, pra abrir o programa de hoje cantando a moda Boi Soberano. Pode ser essa a primeira de hoje? Então, beleza. Enquanto você vai caprichando ela daí, eu vou mandando daqui aquele abraço carinhoso e especial aos amigos e amigas que nos acompanham e nos sintonizam através das emissoras de rádios que fazem parte da Rede Aparecida de Rádio, entre elas a Rádio Brasil em Campinas, São Paulo, a Rádio Regional Esperança FM em Lins, São Paulo, a Rádio Rural FM em Tefé, no Amazonas, e a Rádio Interativa FM em Espírito Santo do Pinhal, São Paulo. Essas que são algumas das várias emissoras que sempre levam a nossa programação cada dia mais longe. Fica aqui o abração do Bruno Anaia.

0: 5:18, horário de Brasília.
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0: Rádio Aparecida Música Fé e Missão, fechando o primeiro bloco com o grande Sérgio Reis e o clássico Filho Adotivo, atendendo o pedido do nosso amigo Tiãozinho no bairro da Ressaca, em Itaiandu, Minas Gerais. Faz dias que eu tava devendo essa música pro meu amigo Tiãozinho e hoje foi dia de atender o pedido dele. Um abração pra você, Tiãozinho, e pra todos de Itaiandu e todos do sul das Minas Gerais, ligadaços aqui no Acorda Brasil. Quem esses dias falou pra mim do Tiãozinho foi o meu amigo José, da TV Aparecida. Ele falou: e o Tiãozinho tá mandando mensagem lá na Rádio Aparecida? Falei que tá. Então, Tiãozinho sempre muito bem lembrado aqui também pela equipe da Rádio Aparecida e também pelo meu amigo José, que, se eu não me engano, é da cidade de Itaiandu, mas tá morando pra cá, que já faz um bom tempo que trabalha na TV Aparecida, mas a família dele praticamente toda é da cidade de Itaiandu, no Estadão Mineiro. Um abração também pro nosso amigo Nelson Souza, no bairro dos Pimentas, na cidade de Guarulhos, São Paulo. Um abração pra você, Nelson. Obrigado pelo carinho e pela companhia. Eu vou pro intervalo rapidão, meu amigo e minha amiga, porque na sequência, eu já vou voltar para fazer o seguinte: a gente vai abrir a votação da música da semana. Essa semana vai ter duas músicas daquelas que, ó, é sucesso. O Brasil inteiro conhece essas duas músicas e essas duas duplas que vão estar na votação essa semana. Aí daqui a pouquinho também tem o quadro Mensagem Sertaneja, ainda no clima do Dia das Mães, que foi comemorado, que foi celebrado ontem. A gente vai trazer uma mensagem sertaneja bem bonita. Rápido intervalo e eu volto já.
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0: 5:28, horário de Brasília.
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0: Já estamos de volta para dar sequência ao Acorda Brasil.

A segundona, dia 11 de maio de 2026, mais uma semana começando e nós felizes demais da conta daqui por ter a sua companhia, por ter a sua audiência, meu amigo e minha amiga, onde quer que você esteja e tá ligadão aqui na Rádio Aparecida, tá no seu carro, tá no trabalho, tá na sua casa, tá no sítio, tá na roça, ei, coisa boa demais. Onde você estiver, muito obrigado pelo seu carinho. Muito obrigado pela sua companhia e que essa semana seja muito abençoada por Deus e pela Mãe Aparecida, a rainha e padroeira do Brasil. É o desejo do Bruno Anaia e de toda a equipe da Rádio Aparecida. Uma semana abençoada para você. E eu quero abraçar também os amigos e amigas que estão ligados através das emissoras de rádios que integram a rede Aparecida de Rádio, entre elas a Rádio Rural FM em Tefé no Amazonas, a Rádio Interativa FM em Espírito Santo do Pinhal, São Paulo, a Rádio Cidade FM em Martins Soares, Minas Gerais, terra do meu amigo Marquinhos Blackfone, o Marcos José de Souza e também a Rádio Difusora em Casa Branca, São Paulo. Essas que são algumas das várias emissoras que sempre esparramam a nossa programação pelos quatro cantos desse nosso Brasilzão. E agora eu quero falar da votação da música da semana. Votação essa que nós vamos abrir agora e você, meu amigo e minha amiga, vai ter de hoje até sexta-feira para escolher a sua preferida entre essas duas aqui, em duas, vamos dizer assim, dois sucessos da música sertaneja, daqueles que o Brasil inteiro conhece e com certeza vai cantar junto aí, ó. A de número um é o Zezé de Camargo e Luciano cantando Muda de Vida. Essa é a de número um. Já percebeu como é que tá o nível, né? Lá em cima. E a de número dois é o João Paulo e Daniel cantando Só Dá Você na Minha Vida. E aí, hein? Você vai preferir qual? A Muda de Vida, que é a de número um com Zezé de Camargo e Luciano, ou a de número dois, Só Dá Você na Minha Vida, com João Paulo e Daniel? 12-3104-1043. Esse é o nosso WhatsApp, código de área ou DDD 12 e o número 3104-1043. E tem um trechinho delas aí, MC Trick. Então, capricha.

0: E depois de ouvir um trechinho de cada um desses clássicos da música sertaneja, eu quero saber qual é a sua preferida. Qual dessas duas músicas? A de número um ou a de número dois? A de número um, Muda de Vida, e a de número dois, Só Dá Você na Minha Vida. E aí, o que que você vai fazer com a sua vida? Vai mudar de vida ou só vai dar você na minha vida? 12-3104-1043, esse é o nosso WhatsApp. A votação tá começando agora. Tô aguardando a sua participação, mandando um abração pro meu amigo Biriba, na cidade de Guaratinguetá. O Biriba que tá todos os dias ligado aqui na Rádio Aparecida. E sempre que ele encontra o Rafael Rodrigues, que trabalha na produção da TV Aparecida, ele fala: Rafael, fala pro Bruno mandar um abração pra mim no Acorda Brasil. Tá mandado o nosso abraço, Biriba. Obrigado pelo carinho e pela companhia, e um abração também pro nosso amigo, o Rafael Rodrigues, super produtor na TV Aparecida. O Rafael que tá sempre à frente das produções dos programas religiosos que nós temos na grade da TV Aparecida. E agora é hora daquela mensagem bem sertaneja pra começarmos bem a semana.
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0: E o quadro Mensagem Sertaneja de hoje ainda está no clima do Dia das Mães, que foi comemorado ontem, e eu trago uma mensagem sertaneja pra você, mãe, que é mais ou menos assim. Mãe é raiz de amor que Deus plantou no coração, é colo quente na tristeza e abrigo em qualquer solidão. É quem acorda antes do sol pra ver o filho caminhar, e mesmo cansada da lida, ainda encontra força pra amar. No cheiro do café passado, no fogão aceso de manhã, tem sempre um pedaço da mãe cuidando de cada manhã. Mãe do sítio, da cidade, da roça, da fé e da oração, mulher de mãos muitas vezes simples, mas gigante no coração. Se o mundo às vezes machuca, é no abraço dela que a gente encontra paz, porque amor de mãe é desses milagres que o tempo nunca desfaz. Ainda no clima do Dia das Mães, quero deixar minha gratidão a todas as mães sertanejas que são poesia e bênção neste chão. Que Deus ilumine cada uma com saúde, carinho e luz, porque depois do amor de mãe, só mesmo o amor.

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1: 5:37, horário de Brasília.
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0: Rádio Aparecida Música, Fé e Missão, fechando mais um bloco com os irmãos Christian Ralph, o sucesso, o que tiver que viverá. E hoje tá um sucesso melhor que o outro aqui no Acorda Brasil. E você sabe, né? Todas essas músicas selecionadas a dedo para os melhores ouvintes desse nosso Brasilzão, porque a gente sabe, ouvinte do Acorda Brasil, ouvinte da Rádio Aparecida é exigente, não gosta de ouvir qualquer coisa, não. Tem que ouvir moda boa e ter aquela prosa de qualidade também. E a simplicidade, né? Porque é na simplicidade que mora o sucesso da vida. É ou não é, meu amigo e minha amiga? Então tá bom. E agora? Já tá na hora? Então vamos lá. É hora do amigo do campo ficar bem informado com as principais notícias e informações do mundo agropecuário.
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3: A saúde do solo tem se tornado um dos principais focos do produtor rural. Cuidar bem do solo significa garantir produtividade no longo prazo e reduzir custos com insumos. Práticas como rotação de culturas, adubação correta e uso de matéria orgânica estão entre as mais recomendadas, viu? Especialistas destacam que um solo bem manejado é a base para uma produção mais eficiente e sustentável.
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Deus nos deu mais um dia para viver. Passamos a noite, agradeçamos a Nosso Senhor tudo aquilo que Ele nos tem dado e vamos pedir agora para o dia que está amanhecendo. A claridade, a luz que se levanta, seja como que o olhar de Deus sobre você e sobre todo esse dia que você vai viver. Esse dia tem que ser um dia bom para você e para os outros. Isso é que Deus quer.

0: Reze comigo agora o cântico do Apocalipse. É um cântico muito bonito. Volte o seu coração para Deus e diga: Vós sois dignos, Senhor nosso Deus, de receber honra, glória e poder, porque todas as coisas criastes, e é por vossa bondade que elas existem e subsistem, porque vós mandais. Vós sois dignos, Senhor nosso Deus, de um livro nas mãos receber e de abrir suas folhas lacradas, porque fostes vós para nós imolado. Para Deus nos remiu o vosso sangue, ó Jesus. Dentre todas as tribos e línguas, dentre os povos da terra e nações. Pois fizestes de nós para Deus, ó Jesus, sacerdotes e povo de reis. Iremos reinar sobre a terra. O Cordeiro imolado é digno de receber honra, glória e poder, sabedoria, louvor, divindade. Glória ao Pai, ao Filho, ao Espírito Santo, como era no princípio, agora e sempre. Amém. Que a palavra de Deus, meu irmão, minha irmã, seja a luz para os seus passos, como esta luz que está sendo acesa agora para o dia que está começando. Deus abençoe você, sua família e todos nós. Que Deus seja a nossa companhia. Segunda-feira, mais uma segunda-feira do tempo pascal. No tempo pascal, nós vivemos as alegrias da ressurreição do Senhor. Jesus morreu, mas não permaneceu na morte. Está vivo, vive entre nós. Vamos rezar agora a oração de homenagem a Nossa Senhora, própria desse tempo pascal, que é Rainha do Céu, alegrai-vos, aleluia. Rainha do Céu, alegrai-vos, aleluia. Porque quem merecestes trazer em vosso puríssimo seio, aleluia, ressuscitou, como disse, aleluia. Rogai a Deus por nós, aleluia. Exultai e alegrai-vos, ó Virgem Maria, aleluia, porque o Senhor ressuscitou verdadeiramente, aleluia. Ó Deus, que vos dignastes alegrar o mundo com a ressurreição do vosso Filho Jesus Cristo, Senhor nosso, concedei-nos, vo-lo suplicamos, que por sua Mãe, a Virgem Maria, alcancemos os prazeres da vida eterna. Pelo mesmo Senhor Jesus Cristo. Amém.
1: Vamos benzer hoje os pães. No lugar da água, vamos benzer os pães. A nossa proteção está no nome do Senhor, que fez o céu e a terra. O Senhor esteja convosco e contigo também. Ele está no meio de nós. Oremos, Senhor Pai Santo, Deus eterno e todo-poderoso, abençoai estes pães com a vossa santa bênção espiritual, a fim de que a todos os que deles tomarem contribuam para a saúde do corpo e da alma e sejam proteção contra todas as doenças e ciladas dos inimigos. Por nosso Senhor Jesus Cristo, vosso Filho, pão vivo que desceu do céu e dá a vida e a salvação ao mundo, e que convosco vive e reina pelos séculos dos séculos. Amém.

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5: E aí, moçada bonita, bom dia, bom dia. Excelente manhã de segunda-feira para você. Hoje, 11 de maio de 2026, está começando o nosso.

0: 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A partir de agora tem música, informação e também sua participação. Fique à vontade para interagir conosco. Para você que não me conhece, muito prazer. Sou Priscila Bahia, sua companhia, mas pode me chamar de Pri Bahia. Vamos ficar juntos nessa manhã de segunda-feira, mas agora aumente o seu volume e vem comigo.
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0: Lugar seguro em Deus encontramos. Começar uma nova semana com essa certeza muda tudo. Nem sempre teremos respostas, dias leves ou caminhos fáceis. Mas quando o coração entende que existe um lugar de paz em Deus, a mente desacelera e o foco volta para o que realmente importa. Tem semana que vem cheia de desafios, cobranças e cansaço, mas também vem cheia de novas chances, recomeços e livramentos que nem imaginamos. Que a gente não perca a fé no meio da correria, que a ansiedade não fale mais alto que a confiança e que, acima de tudo, a gente lembre, quem descansa em Deus não caminha sozinho. Pense nisso, reflita e faça desse dia o melhor da sua vida.
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0: Se prepare para ouvir e acompanhar o melhor da música cristã até às 7 da manhã, 6:30, Vinde Verde, a leitura orante da Palavra de Deus com Padre Donice. A gente começa bem ao som de Tiago Brado, Eu Te Seguro, 6:11, bom dia.

Marcos Pavan, coração chagado, 6h25, um excelente dia para você, mais uma semana começando, que seja ela produtiva, alegre, feliz e muito abençoada. Por aqui você acompanha o nosso Manhã de Bênçãos, que já começa bem, trazendo fé e melodia. As mais belas canções cristãs passam por aqui. Agora tem Adriana, o menor da casa sou eu, e logo depois o Vim de Verde, a leitura orante da Palavra de Deus com Padre Dondice. Um lindo dia para você.

Em nome do Pai, do Filho e do Espírito Santo. Amém. Espírito Santo de luz, dai-nos o dom da sabedoria para distinguir o bem do mal e a verdade da mentira. Guiai-nos a cada passo, em cada dia, para que sigamos o caminho do Evangelho com a ajuda de Maria, por Cristo nosso Senhor. Amém. Vede a nossa leitura orante da Santa Palavra, nosso encontro com Deus de cada dia. Estamos ao redor desta fonte inesgotável de vida eterna, que é a Palavra Divina. Ela está contida aqui na nossa Bíblia, né? Na nossa Sagrada Escritura, nas Escrituras Judaicas, que chamamos de Antigo Testamento, e na Escritura Cristã, que chamamos de Novo Testamento. Para nós, né? O Novo Testamento coroa e dá o sentido a cada palavra da Escritura, só tem sentido pela luz que Jesus trouxe a essa Sagrada Escritura, né? Jesus é a conclusão, a plenitude, né? É tão bonita a palavra de São João da Cruz. Deus tinha uma palavra, e esta palavra inteirinha ele nos deu, e essa palavra é Jesus, é o seu filho amado. Então, nossa palavra tem carne, tem consistência, tem história, tem coração, tem sabor, né? Tem vida, vida eterna. Nós acolhemos aqui na nossa vida passageira, somos peregrinos já, estas sementes da vida eterna, que vão crescendo dentro de nós, alargando nosso coração, para a gente dar um dia aquele salto lá para a morada que Jesus nos preparou. Continuamos esse longo capítulo 26, indo agora já para o seu final. Acabamos de ver o drama da prisão de Jesus e tudo o que envolveu, mas é bonito lembrar que Jesus está dizendo: tudo se cumpre o que a Escritura, os profetas já haviam anunciado, que o Filho do Homem deve fazer seu caminho de oferta até o fim, até a morte e ressurreição. Acolhemos hoje, então, o início desses julgamentos de Jesus naquela madrugada da sexta-feira para o sábado. Acolhemos hoje, então, Mateus capítulo 26, versículos 57 e 58. Mateus 26, capítulo 57 e 58. A nossa tradução é a tradução da Bíblia da CNBB. Ouçamos agora a Santa Palavra. Os que prenderam Jesus levaram-no à casa do sumo sacerdote Caifás, onde estavam reunidos os escribas e os anciãos. Pedro seguia Jesus de longe, até o pátio do sumo sacerdote. Pedro entrou e sentou-se com os guardas para ver como terminaria tudo aquilo.

amada irmã, amado irmão, li só os dois versículos, porque depois o texto é um pouco maior e precisamos seguir a sequência, mas esses dois versículos preparatórios, eles preparam duas coisas. Primeiro, preparam a reunião do Sinédrio. Então, ali com um grupo bastante grande de sacerdotes, de escribas, né, doutores da lei, muitos sacerdotes também, e anciãos do povo. Então, tudo foi planejado, né? O Sinédrio não reúne de madrugada. Madrugada eles estão dormindo, ainda mais naquela madrugada antivéspera de Páscoa. Eles têm muita coisa para fazer em casa e fazer no templo também, né? A cidade está apinhada de peregrinos, né? Talvez 300 mil, né? Há notícias de que algumas Páscoas em Jerusalém reuniam 300 mil pessoas. É uma multidão imensa para os padrões antigos, uma multidão rara de acontecer, né? Então, e o Sinédrio naquela madrugada está reunido com escribas, especialistas, doutores da lei e anciãos, né? Que tem o poder supremo no templo e diante do povo, são os anciãos, né? Isso é o Sinédrio, né? Esse grupo de judeus escolhidos, como eu já falei, dois terços eram saduceus, né? Aqui esses sacerdotes, escribas e anciãos, a maioria eram de saduceus, né? E o resto, um terço, era de fariseus, né? Esses dois grupos são todos grupos judaicos, mas eles têm formas muito diferentes de ver as coisas, né? Uma dessas formas diferentes de ver é que os saduceus acreditam que a lei de Deus seja só a lei escrita, a Torá escrita. Já o fariseu não. Ele acredita que a vontade de Deus é expressa também na Torá oral, também na explicação dos sábios, né? Isso tem uma grande diferença, né? Faz os saduceus muito mais fundamentalistas e radicais, né? Eles são radicais na forma deles entenderem, né? Muito ligado ao templo, são todos homens do templo, né? Todos homens muito poderosos e ricos também, né? Os fariseus eram uma espécie de classe média, eram muitos deles artesãos. Havia fariseus também muito ricos, como em Lucas Jesus chama os fariseus de filargirói, de amigos do dinheiro, né? Mas como os fariseus combateram tanto a Jesus, né? Porque Jesus dava uma interpretação oral diferente da que eles davam. Não vou entrar nesses detalhes, mas enfim, esses grupos de judeus agora estão reunidos naquela madrugada para deliberar a morte de Jesus. Já está tudo combinado. Jesus terminará morto. Eles vão fazer com que Jesus morra da forma que os isente mais de responsabilidades. Então eles estão articulando tudo para que os judeus, para que os romanos cumpram aquela tarefa e eles fiquem ali nas escondidas daquele julgamento da madrugada. Além disso, irmãos e irmãs, esses dois versículos, 26, 57 e 58, o 58 prepara o que vai acontecer com Pedro. Pedro não fugiu, Pedro não abandonou, ele disse que não abandonaria. Pedro ficou escondido para ver onde terminaria aquela prisão. Se Judas pensou que aquela prisão terminaria, ou terminasse, ou fosse terminar com Jesus convencendo o Sinédrio, era uma possibilidade que talvez passou pela cabeça de Judas, como algum escritor antigo pensou, né? Jesus vai ao Sinédrio e faz um milagre e faz lá uma maravilha, né? E abre o mar, né? Ou para o sol, ele podia tudo. Então, Judas pensou que ele fosse fazer isso, mas não fez, porque é preciso cumprir a escritura. Jesus vai até o fim vencer a morte passando por ela. Pedro não sabe no que vai dar. Jesus pode ser libertado. Jesus pode precisar de alguma fiança. Então, Pedro quer saber, quer ficar ali para ver se ele consegue ver o que vai acontecer e talvez ajudar. Ele está por

Perto, escondido, mas está por perto. Então, Pedro não abandonou, não fugiu, ficou escondido à espera. É, este versículo, prepara o que sabemos, é a negação de Pedro. Ele não vai suportar na hora a pressão do momento, a pressão dos guardas, né? Ele só quer ver o que vai acontecer, mas não quer se comprometer. E este vacilar de Pedro fará com que ele negue. Que nós nunca neguemos o Senhor, que o nosso coração esteja sempre preparado para dizer sim, sim, sim ao Senhor. Ele não nos pedirá jamais uma coisa que nós não podemos carregar. Ele pede sempre algo que é melhor para nós, para nossa vida eterna. Que nós possamos, com toda alegria e disposição, com a coragem e a disposição de Maria, que sempre disse sim, que nós possamos também dizer sim ao Senhor. Cada dia, cada momento, em cada pedido dele, ele só pede o que é melhor para nós mesmos. Se temos dúvida, vamos discernir, pedindo que o Espírito Santo nos ajude a formular um sim de todo o coração. E é por isso, pelos nossos sims, pedindo perdão também pelos nossos nãos, é que damos glória ao Pai, ao Filho e ao Espírito Santo, como era no princípio, agora e sempre. Amém. Acolhemos a bênção, ó Pai de bondade infinita, derramai sobre nós a bênção da solidariedade convosco, Pai do céu, nos calvários do vosso Filho, nos calvários da humanidade. Pedimos, Pai do céu, que não estejamos só para ver o que vai acontecer por curiosidade, mas que estejamos dispostos a também mergulhar nossas mãos ali onde precisa serem colocadas para sustentar, para carregar, para curar, para aliviar, para acenar, como fez o bom samaritano, que misturou-se, que abraçou, que mergulhou no destino daquele que tinha sido jogado à beira da estrada. Este que foi jogado à beira da estrada é Jesus, que nós estamos acolhendo. Este que foi jogado à beira da estrada somos nós, que Jesus está acolhendo. Por isso, dai-nos, ó Pai, a graça de estarmos perto daquele que sofre e podermos ajudar com aquilo que vós, Pai querido, nos inspirais pela ação do Espírito Santo, em nome do Pai e do Filho e do Espírito Santo. Amém.

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0: Gabriela Rocha, a Ilha Glória, para encerrar o Fé e Melodia desta segunda-feira. Amanhã você acompanha muito mais aqui em 102.3. 6h57, está na hora de ficar bem informado. Vem chegando o Jornal Notícias em 30 e logo depois o Catedral Notícia, primeira edição. Um ótimo dia para você. 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

0: Maio de 2026, um bom dia para você. Começa agora a edição de número 2331 do Notícias em 30, que é uma produção da Rede Aparecida de Rádio, em parceria com a Cygnus Brasil. Eu sou Mário de Paula, comigo Leandro Rodrigo nos trabalhos técnicos, a equipe Master Web na transmissão multimídia e Ana Maria Reis na apresentação. Ana, bom dia.
1: Bom dia, Mário. Bom dia a você que nos acompanha pelas emissoras de inspiração católica em todo o país, em especial a quem nos acompanha pela Rádio Nazaré em Belém, no Pará, pela Rádio América em Uberlândia, Minas Gerais. Você pode nos assistir também, tem imagens ao vivo pela transmissão no Facebook, no YouTube da Rádio Aparecida, pelo aplicativo Aparecida e no portal a12.com/rádio. Vamos aos destaques de hoje.
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0: Hoje você confere que após mudança na classificação indicativa do YouTube, especialista reforça a necessidade do monitoramento do conteúdo.
1: Com aumento nas fraudes digitais, OAB orienta que a agilidade das vítimas é fundamental para reduzir prejuízos.
0: E ainda, Irã descreve proposta para encerrar guerra com os Estados Unidos como legítima e generosa.
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0: O governo federal aumentou a classificação indicativa do YouTube para 16 anos e reforça a necessidade do monitoramento do conteúdo pelos responsáveis. As informações com Rafaela Oliveira.
4: Uma mudança importante indica que o YouTube não é recomendado para menores de 16 anos. O governo aumentou a classificação indicativa do aplicativo de vídeos de 14 para 16 anos. A nota técnica do Ministério da Justiça e Segurança Pública usa como exemplo a novela das frutas, conteúdo feito com uso de inteligência artificial que viralizou nos últimos meses. Esse tipo de vídeo muitas vezes aborda temas como tráfico, violência doméstica e abuso. O advogado Fernando Pérez, especialista em direito digital e crimes cibernéticos, explica que 16 anos é um novo parâmetro do ECA Digital, a nova lei brasileira que atualiza o Estatuto da Criança e do Adolescente.
5: Isso não vai impedir necessariamente que uma criança que esteja acessando determinado conteúdo vá ou não vá definitivamente, né, ser impedida de acessar um conteúdo, até porque mesmo que existam diversas tecnologias que permitam que essas redes sociais como o YouTube, por exemplo, até entenda o perfil do usuário, o perfil de visualizações, até para determinar se uma criança, por exemplo, um adolescente está utilizando um perfil falso, na prática isso não tem acontecido. Ou seja, então não quer dizer necessariamente que se ele identificar que é uma criança, o conteúdo vai obrigatoriamente ser bloqueado. A priori é uma orientação que serve não só para os pais, mas até para classificar ali tecnicamente o conteúdo, mas há uma preocupação muito grande porque isso em que pese ainda o ECA Digital estar em vigor, na prática isso não tem impedido que determinados conteúdos sejam acessíveis ainda por crianças e adolescentes.
4: Diante do risco que ainda existe do acesso a conteúdo impróprio e violento, o acompanhamento dos pais nunca foi tão essencial.
5: Até a própria permissão de uso livre das redes sociais por crianças e adolescentes poderia dar uma falsa sensação de liberdade ou de segurança, né, para os pais, entendendo que se o provedor, se a rede social permite que meu filho acesse aquela página, em tese, ele estaria controlando isso. Mas existe até uma máxima no direito, que é um questionamento que diz assim: quem vigia os vigilantes? Que garantia que eu tenho que esses provedores realmente estão cumprindo não só a legislação, mas aquilo que nem mesmo precisaria estar previsto numa lei, né? Muitos conteúdos nocivos para crianças e adolescentes, e muitas vezes até mesmo para adultos, acabam sendo exibidos mediante a simulação de outras atividades, como, por exemplo, uma criança e adolescente acessando uma dança sensual realizada por um adulto, mas em que não é explícito.
4: Rafael Oliveira, para a Rede Aparecida de Rádio e Cygnus Brasil.
1: Esse é o tema do editorial de hoje com o jornalista Felipe Zangari. Bom dia.
6: Olá, muito bom dia para vocês aí no estúdio. Um abraço para você que me acompanha em todo o país, pela Rede Aparecida de Rádio, pelas associadas Cygnus Brasil, dentro do nosso Notícias em 30. Uma semana feliz e abençoada para todos nós. A questão da classificação indicativa de conteúdos e de plataformas é um tema muito sensível e que levanta uma discussão extremamente necessária na nossa sociedade contemporânea. Eu que ainda sou um nativo analógico, ou seja, eu que vi o

0: O advento do ambiente digital acontecer durante a minha infância, durante a minha adolescência, eu percebo a dificuldade de colocar limites de idade na construção e no acesso a esses conteúdos. Eu me lembro que para ter acesso, por exemplo, a qualquer material que tivesse conteúdo inadequado para menores de idade numa banca de revistas, por exemplo, era necessário apresentar o documento para o dono da banca, e o dono da banca fazia a venda daquele material apenas para quem comprovasse ter a idade indicada para aquele tipo de material. Hoje em dia, com a velocidade e com a amplitude de acesso dos ambientes digitais, esse tipo de controle e de moderação é muito mais complicado de acontecer. Por isso, é imprescindível que as plataformas digitais atuem em parceria, tanto com os estados quanto com a própria sociedade civil, para garantir que determinados tipos de conteúdo só sejam visualizados por pessoas que tenha uma determinada idade, em que, pelo menos na maioria do consenso, as pessoas tenham condição de avaliar, filtrar e discernir se aquele conteúdo é adequado ou não. É muito importante que a gente dê esse passo civilizatório no ambiente digital, apesar das inúmeras resistências que o próprio mercado coloca. Afinal de contas, o domínio do dinheiro sobre a dignidade humana tem sido uma constante no nosso tempo. É necessário que nós façamos uma avaliação sincera em relação a isso. Um grande abraço, até a semana que vem.
1: E no estado de São Paulo, 9 em cada 10 pessoas foram alvos de tentativas de golpe digital. O Brasil aumentou as penas para crimes praticados em ambiente virtual, como fraudes bancárias, golpes pela internet, inclusive por Pix ou WhatsApp, o uso de contas laranja para aplicação de golpes. Ainda assim, tem muita gente perdendo dinheiro. O presidente da Comissão de Privacidade, Proteção de Dados e Inteligência Artificial da OAB São Paulo, Solano de Camargo, orienta os brasileiros para reduzir as chances de cair em golpe.
2: Bom, em primeiro lugar, é importante que a gente entenda como funciona a dinâmica desses golpes, né? Muitas vezes você acha que são golpes sofisticados, de hacker, e na verdade se trata do velho e bom estelionato, em que os golpistas se fazem, por exemplo, fazem se passar por gerente de banco, por parentes próximos, e eles acabam convencendo a vítima, através dos aplicativos de mensagem, a fazer transferência de valores, a entregar senhas. Então, no fundo, o que nós temos sempre que fazer é desconfiar dessas solicitações, onde, por exemplo, a maior parte dos golpes, eles se baseiam do número novo, né? Olha, eu troquei de número, então isso aí já é um grande indício.
1: O advogado reforça os mecanismos para reduzir os prejuízos após cair em um golpe.
2: Cada vez mais são criados novos mecanismos que ajudam a minimizar os prejuízos. Então, por exemplo, todos os bancos, hoje em dia, eles têm ali uma possibilidade que chama MDE, e é o fato de a gente avisar uma eventual fraude para que o gerente do banco tente bloquear o valor transferido por Pix. Então, a primeira coisa é a velocidade. Eu sempre falo para os nossos clientes: se você foi vítima de um golpe, a primeira coisa que tem que ser feita é imediatamente entrar em contato com o seu banco e acionar esse botão do MDE, avisar que foi vítima de uma fraude. Em segundo lugar, deve-se tirar print de todas as comunicações, né? Não adianta só bloquear o golpista, mas tem que manter a conversa, não apagar a conversa. Em terceiro lugar, fazer boletim de ocorrência para que as autoridades policiais saibam qual foi o telefone de contato, como é que foi a dinâmica do golpe. Muitas vezes, assim, existem golpistas, grandes quadrilhas que são monitoradas pela polícia, e esses BOs ajudam justamente a fazer esse cerco.
1: Você acompanhou o presidente da Comissão de Privacidade, Proteção de Dados e Inteligência Artificial da OAB São Paulo, Solano de Camargo.
3: Política. A oposição no Senado articula retardar na casa a tramitação da PEC da escala 6x1. Dois caminhos nesse sentido estão sendo debatidos. O principal é que o presidente do Senado, Davi Alcolumbre,

0: interceda diretamente com o presidente da Câmara, Hugo Mota, para que a PEC avance ao longo do mês de junho. Com isso, abriria espaço para que ela só chegue ao Senado entre junho e julho e comece a tramitar de fato na casa apenas a partir de agosto. Como junho tende a ser um mês com poucas votações em razão da Copa do Mundo, das convocações, das convenções partidárias e também das festas juninas, o objetivo é tentar atrasar a tramitação e jogar a votação final para depois das eleições. E, dependendo do resultado da eleição presidencial, fazer com que o debate entre mesmo em discussão só no ano que vem. Um segundo caminho seria receber a proposta no Senado a partir do calendário previsto por Hugo Mota no começo de junho, mas tentar atrasar a sua tramitação. Essa estratégia é vista com maior ceticismo, porque uma vez no Senado, seria a Comissão de Constituição e Justiça a primeira a dar encaminhamento a ela. O colegiado, a gente lembra que é presidido por Otto Alencar, que é aliado do Planalto.
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3: Tribunais regionais eleitorais estão com as inscrições abertas para ampliar e renovar o banco de mesários voluntários que vão atuar nas eleições gerais deste ano em outubro. O cadastro pode ser feito de forma permanente na Justiça Eleitoral. Cabe ao mesário fiscalizar o processo nas zonas eleitorais. Desde março, uma campanha do Tribunal Superior Eleitoral convoca colaboradores para atuarem como mesários. O conteúdo veiculado em emissoras de rádio e televisão foca no recrutamento de novos colaboradores e foi adaptado para as redes sociais para atingir o público jovem. Todo eleitor com mais de 18 anos pode se inscrever desde que esteja em situação regular com a Justiça Eleitoral. Não pode ser mesário quem concorre a um cargo elegível nesta eleição, nem parentes de até segundo grau de candidatos, além de membros de diretórios de partidos políticos que exerçam a função executiva.
1: Segurança.
0: O julgamento que pode expulsar da Polícia Militar o tenente-coronel Geraldo Neto, ele foi preso sob acusação de matar a esposa no dia 18 de fevereiro, a esposa dele, que era soldado Gisele Alves, vai ser retomado nesta semana em São Paulo. Estão previstos para hoje, quinta-feira, os depoimentos de 3 policiais militares, amigas da vítima, e de um oficial da PM que atendeu a ocorrência no dia do crime. O processo administrativo tramita no Conselho de Justificação da Polícia Militar e começou em abril. O procedimento analisa se o oficial mantém condições morais e funcionais para permanecer na corporação. Neto também é acusado de usar o posto para tentar intimidar policiais militares de menor patente durante o atendimento do caso no apartamento onde Gisele foi morta. Os agentes registraram o comportamento do oficial por câmeras corporais. Nesta segunda, vão ser ouvidos uma soldado, às 9h, e um primeiro-tenente, às 11h. Na quinta-feira, nesses mesmos horários, às 9h e às 11h, prestam depoimento uma subtenente e uma cabo, todas amigas da vítima.
3: E o medo da violência alterou a rotina de 57% dos brasileiros nos últimos 12 meses, segundo o relatório Medo do Crime e Eleições 2026, os gatilhos da insegurança, divulgado ontem pelo Fórum Brasileiro de Segurança Pública em parceria com o Datafolha. O levantamento aponta ainda que a sensação de insegurança atinge a maior parte da população. 96,2% dos entrevistados afirmam ter medo de ao menos uma situação de violência. A adaptação rotineira tornou-se a principal resposta social à violência. Entre as mudanças mais drásticas, 36,5% dos brasileiros mudaram seus trajetos habituais e 35,6% deixaram de sair à noite. O celular, transformado em um patrimônio instrumento que concentra a vida financeira e social, sintetiza essa crise. 33,5% da população já deixa de sair com o aparelho por medo de assaltos.
0: A experiência da insegurança é mais intensa entre as mulheres, que apresentam índices de medo superiores aos dos homens em todas as 13 situações divulgadas. O relatório aponta que o medo feminino é totalizante, pois articula ameaças patrimoniais, físicas e sexuais. A pesquisa Medo do Crime e Eleições 2026, os gatilhos da insegurança, foi realizada pelo Instituto Datafolha, encomendada pelo Fórum Brasileiro de Segurança Pública, entre os dias 9 e 10 de março de 2026. A margem de erro geral para o total de amostra é de 2 pontos percentuais, para mais ou para menos, considerando um nível de confiança de 95%. O estudo teve abrangência nacional e contou com uma amostra

0: amostra total de 2.004 entrevistas realizadas em 137 municípios.
1: Nós vamos agora conhecer um pouco mais sobre os apoiadores do jornalismo. Na sequência, você confere que na oração do rei Dinatelli, neste domingo, Papa Leão XIV demonstra preocupação com a violência no mundo e incentiva esforços pela paz. A gente volta já.
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0: 7h19.
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0: Notícias em 30 está de volta e a gente aproveita para registrar a audiência de quem nos acompanha pela Rádio Educadora em Coronel Fabriciano, Minas Gerais, Rádio São Lourenço em São Lourenço e Minas também, além de todas as emissoras da Rede Aparecida de Rádio e Signes Brasil.
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3: Na oração do Regina Celli deste domingo, o Papa Leão XIV demonstra preocupação com a violência no mundo e incentiva esforços pela paz. A correspondente da Rede Aparecida no Vaticano, Camila Moraes, tem outras informações.
4: Olá, uma saudação especial a todos os nossos ouvintes. Neste domingo, o Papa Leão XIV fez a oração mariana do Regina Celli e ele disse que é o amor de Deus a condição para a nossa justiça. Logo depois da oração mariana do Regina Celli, o Papa manifestou preocupação com os atos violentos terroristas nos países do Chad e do Mali e ele incentivou os esforços pela paz. Ontem também o Santo Padre recordou que no dia 10 de maio é celebrado o Dia da Amizade Copto-Católica e assegurou as orações para toda a amada Igreja Copta na esperança de que o nosso caminho de amizade nos conduza à unidade perfeita em Cristo que nos chamou de amigos. O Papa Leão XIV também agradeceu ao povo das Ilhas

0: Canárias por terem acolhido o navio cruzeiro que desembarcou ontem com os doentes do hantavírus. E o Papa disse que está ansioso e com uma alegria imensa de logo agora no começo do mês de junho poder visitar a Espanha, incluindo também as Ilhas Canárias. E o Papa finalizou a oração deste domingo do Regina Caeli, saudando todas as mães pelo Dia Internacional das Mães. E o Papa disse, sobretudo, as mães que vivem em condições mais difíceis. Pediu a intercessão de Maria, Mãe de Jesus, pedindo também com carinho e gratidão por cada mãe, especialmente aquelas que vivem em condições mais difíceis. Essas são as informações deste domingo, direto aqui do Vaticano. Camila Moraes para a Rede Aparecida de Rádio e Signes Brasil.
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2: Passageiros e tripulantes do navio MV Ondius começaram a ser retirados da embarcação ontem, quase um mês após o surto de hantavírus matar 3 pessoas a bordo. 14 espanhóis, 113 passageiros e um membro da tripulação foram os primeiros a deixar o navio por volta das 5:30 da manhã de ontem. Segundo o Ministério da Defesa espanhol, mais de 30 profissionais da Unidade Militar de Emergências participaram da remoção, adotando todas as medidas de segurança necessárias, incluindo a obrigatoriedade de passageiros vestirem trajes de proteção especiais. Do porto de Granadilla, na ilha espanhola de Tenerife, onde o MV Ondius está atracado, os espanhóis foram transportados para o aeroporto de Tenerife Sul, de onde viajaram em um avião militar até a base aérea de Torrejón de Madrid, próxima à capital espanhola, onde deram entrada no Hospital Gomes Ulla. De acordo com a empresa turística holandesa, uma empresa turística holandesa responsável pelo cruzeiro, os 102 passageiros e 47 tripulantes são de várias nacionalidades e a sequência de desembarque está sendo coordenada conforme a chegada dos voos de repatriação.
3: É a proposta do Irã para acabar com a guerra com os Estados Unidos e reabrir o Estreito de Hormuz foi legítima e generosa. Essa informação é do porta-voz do Ministério das Relações Exteriores, divulgada hoje. Ele afirmou ainda que os Estados Unidos continuam mantendo exigências consideradas irracionais e unilaterais, segundo a agência de notícias Reuters. O presidente dos Estados Unidos, Donald Trump, classificou ontem como totalmente inaceitáveis as condições do Irã para pôr fim à guerra no Oriente Médio, o que aumenta a probabilidade de que o conflito continue após semanas de negociações. No domingo, o Irã havia respondido à última proposta de paz de Washington com uma série de exigências para acabar com a guerra, segundo as informações da mídia estatal e da agência iraniana semioficial Tasnim. Além disso, segundo autoridades ouvidas pelo jornal The Wall Street Journal, o Irã colocou suas próprias condições sobre a questão nuclear.
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2: Lideranças indígenas estiveram em Brasília para cobrar demarcação de territórios do Conselho Indigenista Missionário, CIMI, os detalhes com a Dispésia.
5: Lideranças indígenas do Acre e sul do Amazonas estiveram em Brasília na última semana de abril deste ano para cobrar a demarcação de seus territórios, proteção e acesso às políticas públicas. Ao longo de 4 dias, os indígenas realizaram uma série de audiências e incidências junto a instituições do Estado e órgãos do governo federal. A delegação, composta por 13 lideranças, relatou enfrentar invasões por fazendeiros, retirada ilegal de madeira, ameaças de morte e tentativas de assassinato, como conta o cacique Ni Nukini.
6: O nosso objetivo aqui em Brasília tem sido o mesmo, a luta sobre a demarcação do nosso território. Acontece muitas invasões, muitas retiradas de madeira, caças ilegais, pesca predatória, ameaças de morte, porque quando a gente fala de demarcação de território, não é fácil porque as perseguições é grande. Só esse ano foram 3 ameaças de morte. Pessoa chegar e apontar na minha cara e dizer: a próxima vez vou te dar uma balada na tua cara. Então, isso porque eles querem nos amedrontar, para nós desistir do nosso território da demarcação. A terra é sagrada e a mãe sagrada, que é a nossa terra, está sofrendo aí com as mudanças climáticas, e nós, como os guardiões da floresta, estamos aqui dizendo que nós vamos derramar até a última gota de sangue, mas nós vamos estar lutando e não vamos morrer de braço cruzado.
5: Com os mapas abertos sobre a mesa, os caciques apontaram cada uma das comunidades onde há invasores.

0: conflitos, áreas sendo desmatadas e rios sendo degradados, comprometendo o acesso e o trânsito dentro da própria terra indígena. As lideranças também relatam dificuldades para acessar políticas públicas básicas, como saúde e educação, como explica Orsilene Manchineri.
1: A gente fica 4 meses isolado. Quando ainda anda carro, frete chega a custar 1.800, 2 mil reais. Frete de quadriciclo, que é o que anda agora, custa 800 reais. Quando vai, porque a gente depende desse ramal para tudo, é saúde, é alimentação, é combustível, é tudo. Em primeiro lugar, sobre a saúde, que se a gente chegar a adoecer lá, a gente não consegue chegar a tempo se não tiver um voo que traga a gente até a cidade. Nossa mercadoria chega muito cara lá, 1 litro de gasolina chega a custar 20 reais, 1 litro. Então é muito pesado para a gente.
0: As lideranças afirmam que a demarcação dos territórios segue como eixo central. Do CIMI, a Dispésia, para a Rede Aparecida de Rádio e Signes Brasil.
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3: Esfriou um pouquinho, né? Você tem percebido. E o Brasil vive uma onda de frio que deve entrar na sua fase mais intensa com a expansão de uma massa de ar polar nesta segunda-feira, levando a maior queda nas temperaturas pelo país neste ano. Inclusive, em muitas cidades do sul, são esperadas marcas abaixo do zero nos primeiros dias da semana. Isso já tem acontecido nas cidades da Serra de Santa Catarina. Registraram ocorrências de neve pela primeira vez este ano, entre a noite de sábado e a madrugada de ontem. A região também teve episódios de chuva congelada, fenômeno impulsionado pela passagem de uma massa de ar polar. Esse evento, considerado pontual em uma pequena quantidade pelos meteorologistas da Defesa Civil Catarinense, segundo os técnicos, as temperaturas ainda não estavam suficientemente baixas e os ventos nas áreas mais elevadas permaneciam intensos. Urupema e Urubici registraram temperaturas negativas no domingo. Urupema fez menos 1,1 grau e Urubici 0,5. Em São Joaquim, também na Serra, os termômetros registraram 0,3 graus Celsius.
4: Nós ficamos por aqui. Notícias em 30, primeira edição, volta amanhã às 7 da manhã. Você pode rever as notícias da edição de hoje pelo youtube.com/radioaparecida e outras informações nos boletins de rede ao longo da programação.
3: Trabalhos técnicos de Leandro Rodrigo e Robson Marcelo, a equipe Master Web nas transmissões pelas redes sociais. 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
4: Um ótimo dia para você, uma excelente semana.
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1: 7:32. Bom dia, Roberto Oliveira.
2: Bom dia, Pri Bahia. Bom dia a você, amigo ouvinte da Rádio Catedral. Segunda-feira, 11 de maio de 2026. Confira os destaques de hoje. Governo federal libera primeiro lote do programa Compra Assistida para as vítimas da chuva em Juiz de Fora.
1: O FJF agiliza processo de estruturação para início das aulas do Colégio João 23 em novo prédio.
2: Câmara Municipal derruba a maioria dos vetos à lei do reajuste dos servidores públicos de Juiz de Fora. 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
1: 7:33.
2: Cidade.
3: O governo federal liberou o primeiro lote de beneficiários do programa Compra Assistida em Juiz de Fora. A iniciativa é voltada às famílias que perderam suas casas durante as fortes chuvas registradas em fevereiro deste ano.
1: As famílias cadastradas já podem consultar a situação do benefício pela plataforma gov.br. Segundo a prefeita Margarida Salomão, os contemplados serão convocados para uma reunião nesta semana, organizada em parceria com a Caixa Econômica Federal, para receber orientações sobre a próxima etapa do processo.
4: Você, que foi cadastrado pela Defesa Civil, deve entrar no gov.br para ver qual é a sua situação. Se a sua é uma das famílias contempladas, nós, semana que vem, vamos fazer uma reunião com você. Nós e a Caixa Econômica Federal. Também a partir da semana que vem, nós vamos divulgar um canal de atendimento para tirar dúvida, para resolver pendências, para ajudar nos encaminhamentos aqui na prefeitura. Nós vamos fazer aqui atendimentos agendados.
1: É, como a prefeita destacou ali, ela falou semana que vem, porque este áudio é de sexta-feira, então é nesta semana que será a reunião. O programa Minha Casa Minha Vida, Compra Assistida, Zona da Mata, foi criado para atender famílias que tiveram os imóveis destruídos ou interditados definitivamente em cidades que decretaram estado de calamidade pública reconhecido pelo governo federal, como Juiz de Fora e Ubá. Pela modalidade compra assistida, os beneficiários podem indicar imóveis localizados em qualquer cidade de Minas Gerais, desde que atendam aos critérios estabelecidos pelo programa. Os imóveis podem ser novos ou usados e precisam estar prontos para moradia imediata. A Caixa Econômica Federal é a responsável pela análise dos imóveis e pela intermediação da compra. O valor máximo permitido para os imóveis é de até R$200 mil. Entre as exigências, os imóveis precisam ter pelo menos sala, um dormitório, banheiro, cozinha e área de serviço, além das instalações elétricas e hidráulicas em condições adequadas de funcionamento.
3: A Universidade Federal de Juiz de Fora já começou a preparar o novo espaço que vai receber temporariamente os alunos do Colégio de Aplicação João 23. As equipes da UFJF, com o apoio do Exército Brasileiro, iniciaram nesta quinta-feira a transferência de móveis e materiais para o prédio do antigo Colégio Pio 12, definido como sede provisória da instituição.
1: O vice-reitor da UFJF, Telmo Ronzani, afirmou que o processo de contratação do imóvel exigiu uma série de etapas jurídicas, o que acabou prolongando a espera das famílias. Ainda assim, destacou, o objetivo agora é concluir rapidamente os preparativos para receber os estudantes.
5: Está numa fase importante agora, porque depois de todo esse processo do chamamento público, a definição do Colégio Pio 12 como um lugar para fazer a transferência, o João 23 foi início das aulas, para as atividades de toda a comunidade, a gente está numa força-tarefa agora, mobilizando a universidade toda, todo o setor de sustentabilidade, a Proinfra, a gente também teve o apoio do Exército para a gente fazer essa mudança o mais rápido possível. Finalmente a gente está definindo um lugar que tem uma condição de trabalho para que todos consigam fazer isso com segurança, com qualidade e com planejamento agora, nesse momento ainda de emergência, ainda vivendo a situação da calamidade, fazendo as adaptações necessárias, obviamente, vai ser um grande desafio, mas que a gente vai vencer esse desafio aí com muita força, com muita...
1: O diretor-geral do Colégio João 23, Felipe Bastos, explicou que a instituição já vinha se organizando para a transferência antes mesmo da assinatura oficial do contrato. Segundo ele, a prioridade é garantir o retorno das atividades do ensino fundamental o quanto antes.
6: Nesse momento, a organização dos espaços aqui no Pio 12 para a retomada das atividades com qualidade. Então, teremos um espaço aqui de laboratório, teremos espaços para oficina literária, teremos espaços também de educação física, de dança, tudo isso sendo pensado agora nesse momento, né, de acordo com o que o Pio 12 está nos oferecendo. Então, nesse momento, organizar, né, fazer essa ocupação com bastante tranquilidade, fazer essa ocupação com o zelo que o Colégio de Aplicação já tem com seus alunos.
1: O contrato de locação do imóvel terá validade inicial de 1 ano, com possibilidade de prorrogação. O pró-reitor de infraestrutura, Fábio Brum, informou que a expectativa é concluir logo a mudança do mobiliário.
0: Foram contratados 3.700 metros quadrados aproximadamente de área, sendo que deles contemplam 25 salas de aula e demais salas de apoio, que são salas administrativas, coordenação, secretaria, direção e outras demais salas que são particulares do Colégio João 23. Ele é um colégio de apoio, ele tem umas atividades a mais que um colégio da rede pública.
1: A coordenadora Carolina Fonseca destacou que o objetivo é ter cautela e trabalhar para a segurança dos alunos.
2: Importante para os estudantes que estão um longo tempo afastados das aulas, também para os profissionais, para os professores dessa instituição, para voltarem às suas orientações, seus projetos de ensino, pesquisa, suas atividades de extensão. Nós estamos pensando o espaço com muita cautela, muito cuidado, para que seja um espaço seguro, para que seja um espaço possível para a gente atender estudantes. Nós temos aí um pouco mais de 1.000 estudantes da educação básica que demandam atenção. Então, todo o processo de tentar pular etapas nesse momento, ele é perigoso. A gente precisa de cautela, de planejamento. E a nossa equipe está aqui hoje com várias frentes diferentes para organizar esse espaço, para receber os alunos de forma mais breve possível, mas também de forma segura e de forma efetiva.

0: efetiva para garantir o processo de ensino e de aprendizagem, que é o nosso maior compromisso.
1: A Câmara Municipal de Juiz de Fora derrubou a maior parte dos vetos parciais da prefeita Margarida Salomão à Lei Complementar número 295 de 2026, que trata da revisão salarial dos servidores municipais, criação de gratificações e ampliação de benefícios para categorias do funcionalismo público.
2: Durante reunião extraordinária no plenário, os vereadores rejeitaram os vetos sobre dispositivos que concedem reajustes e adicionais para diferentes carreiras da administração municipal. Foram restabelecidos a emenda que prevê reajuste adicional de 5% para médicos, dentistas e enfermeiros, a gratificações para agentes de atendimento ao público, o adicional de atividade de risco, o adicional de responsabilidade técnica e a gratificação voltada a engenheiros, arquitetos e áreas técnicas correlatas. Por outro lado, a Câmara decidiu manter os vetos relacionados ao Vale Alimentação. Foram mantidos os que ampliavam o benefício, de R$600 para todos os servidores. O motivo é que foi apresentada uma nova mensagem pela Prefeitura, a número 4.732 de 2026, que foi encaminhada após o veto parcial à legislação aprovada anteriormente. Esta mensagem restabelece o reajuste do ticket de alimentação e cria um modelo escalonado de concessão do benefício conforme a faixa salarial do servidor, e essa mensagem está tramitando no Legislativo Municipal.
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2: 7:42. No próximo bloco, a previsão do tempo.
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0: 7:42.
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2: A previsão para hoje na Zona da Mata é de manhã e tarde com muitas nuvens. Noite com muitas nuvens com possibilidade de chuva isolada. A máxima prevista é de 23 e a mínima de 18 graus.
0: Em Juiz de Fora, a previsão é de chuva forte na parte da manhã, sol e diminuição de nuvens à tarde, noite com muitas nuvens. Temperatura máxima prevista 22 e a mínima 16 graus.
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2: A Prefeitura de Juiz de Fora está reforçando o convite para que os contribuintes participem da campanha Declaração do Bem, iniciativa que permite destinar parte do imposto de renda ao Fundo Municipal dos Direitos da Criança e do Adolescente, sem nenhum custo extra para o cidadão.
0: Pessoas físicas também podem destinar até 6% do imposto devido. Quem quiser contribuir com o Fundo da Pessoa Idosa pode dividir o percentual, sendo até 3% para cada fundo. Já as empresas tributadas pelo lucro real podem destinar até 1%. O valor é abatido diretamente do imposto a pagar ou somado à restituição. Os recursos arrecadados são aplicados em iniciativas acompanhadas pelo Conselho, como o Programa de Apadrinhamento Afetivo, que promove vínculos entre voluntários e crianças acolhidas institucionalmente. Também são financiados projetos na área de educação, cultura, esporte e proteção social. Para fazer a destinação, o contribuinte deve escolher o modelo completo da declaração do imposto de renda, acessar a opção Doações diretamente na declaração, selecionar o Fundo da Criança e do Adolescente, informar o valor desejado e gerar o DARF. O pagamento deve ser feito até dia 29 de maio, que é o prazo final para a declaração do imposto de renda deste ano.
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2: A Prefeitura de Juiz de Fora está com novas oportunidades de estágio abertos para estudantes de diversas áreas. As vagas são destinadas à Controladoria Geral do Município e também à Incasa.
0: Na Controladoria Geral do Município são oferecidas 3 vagas para estudantes de Direito, Administração e Recursos Humanos.

0: participar, é necessário estar regularmente matriculado a partir do terceiro período. A carga é de 20 horas semanais, com bolsa de R$500, além de vale-transportes. Os interessados devem enviar currículo para o e-mail cgm@pjf.mg.gov.br. Já em casa, abriu duas vagas de estágio, uma para estudante de arquitetura e urbanismo, outra para engenharia civil. Candidatos devem encaminhar currículo e portfólio até 18 de maio para o e-mail seleção@encasajf.com.br. Para a vaga de arquitetura, podem participar estudantes entre o sexto e o oitavo período. Entre os requisitos estão conhecimentos em AutoCAD, pacote Office e disciplinas ligadas à habitação de interesse social. Também será considerado diferencial o conhecimento básico em geoprocessamento e interesse em políticas públicas de habitação. As atividades incluem apoio na elaboração de projetos, levantamentos técnicos, cadastramento de imóveis, regularização fundiária e organização de processos administrativos. Para a vaga de engenharia civil, os candidatos devem estar entre o quinto e o oitavo período e ter conhecimentos em Excel, AutoCAD, topografia e representação gráfica de projetos. O estágio envolve apoio em planilhas orçamentárias, levantamentos topográficos, projetos técnicos e cadastramento de famílias assistidas. As atividades da Encasa serão realizadas presencialmente na sede da companhia, na Avenida 7 de Setembro, no bairro Costa Carvalho. A jornada será de 20 horas semanais, com bolsa de R$500 e auxílio transporte.
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0: 7:47. Termina aqui o Catedral Notícia. Apresentação e produção Roberta Oliveira. Participação e operação técnica de Pri Bahia. Você confere as informações da igreja às 11 da manhã no Jornal Boa Nova. Um bom dia para você.
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1: Bom dia, povo de Deus. Bom dia, família amada de todo o Brasil. Nesta segunda-feira, começando esse dia rezando, clamando Jesus, bom pastor. Vamos juntos? Filhos e filhas, comece bem esta semana, se colocando na presença de Deus, se colocando em oração, clamando, suplicando. Obrigado, Senhor, pelo final de semana. Obrigado, Senhor, pela semana que começa hoje. Em nome do Pai, do Filho e do Espírito Santo. Amém. Senhor, o dia começa, em nome da Trindade, eu me coloco na tua presença. Amado Senhor, assim como a escuridão deu lugar à luz com o nascer do sol, que como fruto desta oração, Senhor, eu posso experimentar a presença do teu Espírito em todos os meus afazeres. Que a força do teu Espírito me acompanhe, Senhor, neste dia. Na vida profissional, que eu possa me empenhar veementemente para em tudo ser bem-sucedido, Senhor. Peço, Senhor, que no meu ambiente de trabalho haja harmonia e paz. Afaste a falsidade, a mentira e a discórdia. Senhor, se alguém de mim se aproximar para denegrir a imagem do meu irmão, sela os meus ouvidos à calúnia e minha boca a toda maldade. Amado Senhor, que a força do teu Espírito me acompanhe na vida pessoal, nas minhas decisões, nas opções. Que o teu Espírito Santo me ilumine em cada decisão a ser tomada, no olhar a ser dado, na mão a ser estendida, nos braços dispostos sempre a acolher. Senhor, no início deste dia, que o teu Espírito esteja tão plenamente em mim, que eu possa, Senhor, trabalhar, conseguir o pão de cada dia com o suor do rosto, mas que os anjos velem sobre a minha família. Velem sobre aqueles que ficam em casa, os que vão ao trabalho. Afaste, Senhor, de todo o perigo, do corpo, da alma. E que no final desse dia, Senhor, todos nós possamos nos reencontrar em casa, cansados, porém protegidos e sem dúvida com a tua bênção, guardados no teu amor. Amado Senhor, o dia começa e com tua presença

0: Com a força, tudo enfrentaremos com fé, certos da vitória. Pai nosso, que estais no céu, santificado seja o vosso nome, venha a nós o vosso reino, seja feita a vossa vontade, assim na terra como no céu. O pão nosso de cada dia nos dai hoje, perdoai-nos nas nossas ofensas, assim como nós perdoamos a quem nos tem ofendido. E não nos deixeis cair em tentação, mas livrai-nos do mal. Amém. Nossa Senhora de Fátima, rogai por nós. Amém.
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6: Bom dia, bom dia. Ótima e abençoada segunda-feira para todos nós. Bom dia, meu amigo, minha amiga. Você que tá em casa, no trabalho, no veículo, dando aquela carona pra gente. Eu desejo um excelente dia para você. Uma semana muito produtiva, alegre, feliz e abençoada para todos nós. É mais uma semana que tá começando. Que coisa boa e que seja ela muito iluminada. Por aqui você acompanha o nosso programa Manhã de Bênçãos. Para você que não me conhece, muito prazer. Sou Priscila Bahia, sua companhia, mas pode me chamar de Pri Bahia. Nós vamos continuar juntos porque já começamos aqui os trabalhos bem cedinho, então a gente continua juntinhos aqui pelas ondas 102.3 com muita atração, com muita coisa boa e tudo preparado com amor e carinho para você do outro lado, pode ter certeza, tá? Tem informações e direto da redação a Roberto Oliveira chega trazendo aí todos os detalhes para você. Tem também o nosso quadro Bom Apetite, mais uma receita bem prática e saborosa. Para hoje tem farofa de sobras de frango. De repente, ontem foi dia das mães, você preparou aquele franguinho assado, até mesmo comprou aquele frango assado, sobrou, tem sobras na geladeira, então nada de desperdício, a gente dá um novo destino para esse franguinho aí, preparando uma farofa de sobras de frango. Olha que delícia! Então já separa papel e caneta, deixa tudo ok, porque 9h40 eu compartilho com você essa receita. E claro, muita coisa boa, incluindo a sua participação. Você pode ficar à vontade para mandar o seu abraço, desejar seu bom dia. Ah, não sabe o nosso WhatsApp? Já digo para você, DDD 32 98897 6570. Prontinho, agora você já tem o WhatsApp, fica fácil de participar. Quando você for participar, não se esqueça de se identificar. Coloca seu nome, seu bairro ou cidade onde estiver falando, para que a gente possa mandar aquele abraço bem apertado e especial para você nessa manhã. Eu faço questão, viu? Pode ter certeza. 9h04, um excelente dia para você. E desde já, obrigada por sua escuta e companhia.

0: Evidências. Yasmin, para fechar a sequência, 9:21, já já tem beijos e abraços. Se ainda não participou, já corre no WhatsApp e deixa lá seu recadinho.
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0: 9:23, com muito carinho te faço companhia nessa manhã de segunda-feira. E vamos aqui começar a abraçar, mandar aquele beijo especial para que essa turma aí que tá participando, interagindo e também acompanhando a nossa programação. E eu começo abraçando os nossos amigos colaboradores que no dia de hoje estão aí fazendo aniversário. Os nossos parabéns hoje vai pro Anderson Aparecido Moreno Felipe, de Santa Terezinha, também Dalva Sancler, do Mariano Procópio, Maria Elizabeth Romero, do Borboleta, e isso, Maria Elizabeth Romero, do Borboleta. São os nossos amigos colaboradores que no dia de hoje estão completando mais um ano de vida. Então, parabéns, Anderson, Dalva e Maria Elizabeth. Tudo de melhor para vocês. Que Deus siga cobrindo vocês com ricas bênçãos, concedendo saúde, principalmente, muitos anos de vida, alegrias, enfim, tudo que há de bom nesse mundo. Feliz aniversário para vocês e obrigada por serem amigos colaboradores aqui da nossa programação, que é tão importante. E claro, já fica o convite para quem ainda não é, para estar se tornando, e para mais detalhes é só ligar 3257-3500, tá bom? Agora vamos passar aqui pelo nosso WhatsApp para poder abraçar essa turma bonita. Tá aqui com a gente o Weber, lá em Santa Terezinha, deixando o seu abraço carinhoso, seu desejo de uma semana abençoada para todos nós da Rádio Os Ouvintes. Weber, para você também, um abraço bem forte, tá? A Margarida, lá de Santa Luzia, hoje está parabenizando o William, que está completando 16 anos. Desejando a ele muitas felicidades, saúde, pedindo que Deus continue abençoando sempre ele. Então, parabéns para você, William. Tudo de melhor hoje e sempre. Receba um abraço forte da Margarida de Santa Lúcia e também de todos nós aqui da Rádio Catedral. A gente aproveita a carona para poder te abraçar nesse dia especial. Margarida, um abraço forte, tá? Em Santa Luzia, tem a Cirlei acompanhando o nosso programa, desejando uma semana abençoada para todos nós, deixando abraço para sua neta Antônia, sua mãe Marli, lá no Dom Bosco e todos os ouvintes. Um abraço de urso, Cirlei, para você e todos aí de Santa Luzia. Obrigada pela escuta e companhia também. A Maria do Centro deixa aqui o seu recado, também participa com a gente e aí deseja o seu bom dia para todos os ouvintes. Um grande abraço, Maria. Obrigada por sua escuta e participação também. Dircineia, do bairro Nova Germânia, tá aqui com a gente, deixando o seu abraço. Abração para você também, Dircineia. Muito obrigada por sua escuta com a gente nessa manhã de segunda-feira, tá bom? Agora a Tayane de Granjas Betel, parabenizando a sua prima Liz Maria. Foi aniversário dela no sábado. Então, parabéns pela passagem do aniversário, Liz Maria. Tudo de bom pra você. Quem te abraça no dia de hoje, a Tayane, lembrando de você pela passagem do seu aniversário, pedindo que Deus te abençoe hoje e sempre. Feliz aniversário, tá? Tudo de bom, Liz Maria. Tayane, um abraço forte pra você e pra todos aí do bairro Granjas Betel. Ela aproveita pra poder estender o abraço. abraço a toda a família de Matias Barbosa. Um abração para todos e obrigada pela escuta e companhia. Cantor Neguinho de Petrópolis, em Três Rios. Desejando uma semana abençoada para todos nós da rádio e todos os ouvintes. Muito obrigada. Uma semana iluminada para você também. E obrigada por sua participação. Nosso WhatsApp fica aí inteiramente à sua disposição. Pode ficar à vontade para poder participar aqui e interagir com a gente. É o DDD 32988976570. Quando você for participar, coloca seu nome, seu bairro ou cidade onde estiver falando, para que a gente possa mandar aquele abraço de urso bem apertado e especial para você nessa manhã. Combinado? Agora 9h26, já tem informação. E, portanto, a Roberta Oliveira passa por aqui e, com certeza, trazendo informações, também aquele momento descontraído de bate-papo. Então, fique na escuta.

0: João Bosco e Vinícius, tô falando sério. 9h37, ótimo dia pra você, eu tô falando sério. Hoje é segunda-feira, tá? Pode acreditar. E a gente começa, claro, com alto astral, com muita positividade. Afinal de contas, é mais uma semana. E eu quero desejar pra você uma semana rica. Rica de saúde, de coisas boas, de sorriso no rosto. Que seja realmente uma semana iluminada pra todos nós. E continue aqui na escuta, tá? Já tem a nossa receita de hoje e o quadro Bom Apetite, e eu vou compartilhar com você uma receita delícia, viu? Tem aí frango assado, aquela sobra na geladeira? Então, já separa, porque já eu vou compartilhar com você uma farofa de sobras de frango, uma delícia, viu? Antes, deixa eu só mandar um abraço aqui pra Maria Tereza do Bandeirantes. Ela tá dizendo que seu filho Anderson e também a neta, a Valentina, estão completando mais um ano de vida. Então, parabéns, Anderson, parabéns, Valentina, muitos anos de vida, com saúde, paz, alegrias e as ricas bênçãos de Deus. Maria Tereza, beijos pra você e pra todos aí do Bandeirantes. Também tá ligadinha com a gente a Zenilda de Petrópolis, em Pedro do Rio, aí deixando um abraço pra todos os seus filhos, agradecendo a Deus pela presença de cada um ontem lá na sua casa. Diz que foi muito bom, que momento gostoso, família reunida, unida, que coisa boa. Um beijo, Zenilda, pra você e todos os seus familiares, tá? Obrigada por sua escuta e companhia aqui com a gente. Bom, já tem mais beijos e abraços e daqui a pouco também informações direto da redação.
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0: Aqui é felicidade pura, pode ter certeza. Oi, Roberta.
8: Oi.
0: Tranquilo?
8: Tranquilo.
0: Então tá bom. A semana tá começando, hein?
8: Glória a Deus.
0: Semana especial, dia de Nossa Senhora de Fátima. A gente também tá separando aí informações preciosas pra trazer pro nosso amigo ouvinte. Também aquela arte pra poder compartilhar com quem nos acompanha. Enfim, uma semana muito especial, então vale a pena acompanhar.
8: Exatamente.
0: Agora uma novidade para esta segunda-feira, Roberta.
8: Ué, eu achei que você que tinha novidade.
0: Não, eu tô querendo.
8: Ah, não, o que eu posso dizer é o seguinte, eu posso contar uma curiosidade. Uma
0: pode
8: mini
0: ser.
8: Curiosidade.
0: Pode ser.
8: Porque eu hein? É, você tocou antes aí a música do Phil Collins, You Be In My Heart, que é o tema do Tarzan. E essa música, eu tenho uma curiosidade...
0: Linda, por sinal, né?
8: Não, você vai ver como ela é mais bonita do que você pensa. Ela tem uma curiosidade muito fofa. Primeiro porque, particularmente, eu sou muito fã de trilhas sonoras e Tarzan é uma das que eu gosto muito, porque o filme inteiro é todo bem bolado, a trilha instrumental com a trilha com música. Uhum. Mas essa música, especificamente, ela tem uma história à parte. Era uma canção de ninar que o Phil Collins cantava para a filha mais nova, acho que a filha mais nova dele, a Lily Collins.
0: Sério?
8: Para quem não conhece a Lily Collins, ela já fez alguns filmes, mas acho que ela tá mais conhecida pela série Emily in Paris, atualmente, da Netflix. Ela é a protagonista.
0: Uhum.
8: Ela é filha do Phil Collins. Então, uma vez comentaram com ela alguma coisa, ela... Pois é, mas vocês já conheceram a música? Eu já conhecia. Meu pai cantava pra mim, era minha canção de ninar.
0: Ai, que
8: e
0: chique.
8: Aí ele compartilhou com o mundo na trilha sonora de Tarzan. E pra quem ainda não viu Tarzan, eu recomendo, porque esta música, ela fala... É, especialmente no filme, no contexto do filme, da ligação entre mãe e filho, que não é uma ligação biológica.
0: E pra quem não acompanhou a música, essa aqui,
8: aí,
0: né?
8: Ó.
0: Pode cantar, Roberto.
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0: Vai ficar só na dublagem mesmo, né?
8: É meu momento lip sync. É ruim eu matar essa música, ela é tão bonita.
0: Nossa,
8: e
0: é
8: aí, pra quem ainda não viu o filme, tudo que eu posso dizer, você tem que ver pra entender. Mas ela fala da construção da ligação afetiva entre mãe e filho, que não é pelo caminho biológico.
0: Uhum.
8: Aí vocês vão ter que entender. Então, pra quem como eu sempre pensou em adoção, ainda não pude concretizar, eu olho o Tarzan, eu vejo isso. Eu tô assim, é o bom que o filme te permite várias leituras, né?
0: Sim.
8: Você vê essa. E aí, quando você descobre que é a música que um pai, compositor, multi-instrumentista, fez para a filha,
0: não,
8: fica mais bonitinho.
0: Com
8: ainda.
0: Certeza.
8: Então, assim, e detalhe, né? Tem a versão em português com, se eu não me engano, é o Ed Mota que fez a versão em português das músicas de Tarzan. Igualmente belíssima. É uma das trilhas que você pode ouvir em inglês, você pode ouvir em português, que ela é maravilhosa. Então eu sempre gosto de saber, às vezes, a origem, né? Alguma história por trás da música, porque traz esse sentimento bonito. You Be In My Heart é uma das músicas maravilhosas. Muitas pessoas usam ela em casamento.
0: Sim,
8: pra
0: é
8: relação
0: muito linda.
8: De amor romântico, mas a base dela é justamente a ligação entre pai e filha, e no caso do filme, entre mãe e filho. Então, recomendo.
0: Arrasou, Roberta.
8: Pronto, essa é a novidade, que não é novidade nenhuma.
0: Ai, gente,
8: é
0: mas foi ótimo.
8: Que ela tocou, eu tava lá dentro, assim, eu tava lembrando disso, né? Da primeira vez que eu vi Tarzan, que eu fui ver no cinema. Tinha um pôster maravilhoso, que era um desenho feito com... como é que chama? Era como se a pessoa tivesse desenhado com carvão.
0: Ah, tá.
8: Aí depois, no filme, tem uma explicação. Que você descobre quem é a pessoa responsável pelo desenho. E a trilha, que é maravilhosa, né? Que você sai cantando... Do primeiro minuto ao último. Especialmente pra quem não sabe, tem uma cena chamada A Destruição do Acampamento. Assistam.
0: Oh.
8: A música é tubidu, dabada, dubidu. É isso. Aí você fica, você sai do cinema e tá lá. Dubidu, dabada, dubidu, dabada, dubidu, badu, dubidu.
0: Uma boa pra começar essa segunda-feira, viu?
8: Aí você vai ver assim. Você fica assim, gente. Você vai ouvindo a música, você vai.
0: O corpo acompanha, né?
8: É igual um desenho, era do Zé Colmeia. Agora não lembro se era do Zé Colmeia, se era do Pateta, que era ensinando a limpar o parque. Aí fica assim, vai catando o lixo, ponha na sacola, pam, bam. Você fica assim, gente. Três dias depois tá lá seu neurônio, vai catando o lixo, ponha.
0: É igual chiclete, né? Gruda.
8: Que gruda.
0: Você é verdade.
8: Depois, três dias depois tá lá teu cérebro tá cantando.
0: Muito bom.
8: É isso.
0: É
8: não,
0: isso.
8: Não é novidade, é curiosidade. Comentários aleatórios, a gente vê por aqui.
0: Ah, mas conta uma novidade agora, né? Porque a gente é sempre aleatória, né?
8: Exatamente.
0: Eu acho que tá aí a graça.
8: Exato.
0: Por que seguir em linha reta se a gente pode fazer muitas curvas? Não fala em curva porque eu tô tendo que manter, sabe, linha reta. Não
8: eu
0: tô podendo nem para um lado e nem para o outro.
8: Eu não falo nada.
0: Eu já tive uma crise aqui de risco. Você que já doeu do fio de cabelo lá em cima, até o dedão do pé. A coluna.
8: Ah, não, isso eu sei que a coluna tá doendo. Mas o que que eu fiz pra você ter a crise de riso?
0: Ai, quando eu te perguntei da novidade.
8: Ah, tá.
0: Foi que você ficou aí processando?
8: É, uai.
0: Não, você, gente, achou que eu ia te contar.
8: Não perde muito de mim nos últimos dias, não, porque meus neurônios estão todos Nazaré confuso.
0: Ah, não fala
8: comigo. Se vier alguma pergunta fora do padrão, eles param e fica. Aí fica Nazaré confuso com a música do Arquivo X.
0: Ai, gente, então é duas. Não faço pergunta difícil, não, porque a gente fica assim processando. Ultimamente tá complicado, né?
8: Ultimamente tá meio complexo.
0: Facilita pro nosso lado.
8: É coisa de mais e neurônio de menos, entendeu? Então eu tô tendo que dar conta com o que eu tenho aqui.
0: Compreendo perfeitamente. Nem julgo,
8: entre
0: porque eu tô nessa mesma linha.
8: Entre 4 e 7 neurônios, porque às vezes tem uns que estão cochilando.
0: Mas enfim, foi ótimo, Roberta.
8: Uhum.
0: Então, uma semana muito abençoada para todos nós. Ao longo dessa semana, a gente vai ter aí vários momentos especiais de oração, reflexão, diversão, entretenimento. Então já fica o convite para todo mundo acompanhar aí também os nossos bate-papos, que são aleatórios, mas eu acho que são bem especiais, né?
8: Uhum.
0: Então tá. Vamos
8: aí,
0: de informação?
8: Até sexta, ainda não temos um Você Sabia, mas até sexta ele aparece.
0: Aparece, com certeza. Então bora trazer a informação para quem se liga.
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0: BR-040 terá obras em serviços em trechos no Campo das Vertentes e Zona da Mata. As informações com a Roberta Oliveira.
8: A EPR Via Mineira realiza até quinta a programação semanal de serviços na BR-040 no trecho entre BH e Juiz de Fora. Desta vez, as intervenções serão perto de Barbacena, no Campo das Vertentes, Oliveira Fortes, na Zona da Mata, além de Congonhas e Nova Lima. O foco é a conservação do pavimento, reforço da sinalização horizontal e melhoria das condições de segurança e trafegabilidade da rodovia. Para execução dos serviços e a segurança dos usuários e equipes operacionais, haverá interdições parciais de acordo com o avanço das atividades. O horário que as atividades serão realizadas é de 7 da manhã às 5 da tarde. Hoje, as equipes realizam micro revestimento entre os quilômetros 733,6 e 736,7 em Oliveira Fortes, com interdição parcial no sentido BH. Numa área próxima, haverá micro fresagem, mas entre os quilômetros 733 e 735, também em Oliveira Fortes. Só que a interdição será no sentido Juiz de Fora e será parcial. Também está previsto ensaio de controle tecnológico entre os quilômetros 713 e 717, entre o acesso à BR-265 e antes da Praça de Pedágio de Barbacena. Haverá interdição parcial no sentido BH. Outra obra prevista para hoje é o reparo no quilômetro 570 em Nova Lima, com interdição parcial no sentido Juiz de Fora. A programação de obras previstas estará daqui a pouco no nosso site radiocatedraljf.com.br. Roberta Oliveira, direto da redação.
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0: Agora aquela receita prática, gostosa e que reaproveita aquele franguinho assado que tá aí na geladeira. Ontem teve frango assado no almoço aí de Dia das Mães. Então, tem sobras? A gente traz essa receita para você aí utilizar essas sobras, dar um novo destino para você não ter desperdício aí em casa. E o que você vai precisar para poder estar preparando? É uma farofa de sobras de frango, uma xícara de chá de manteiga, uma cebola picada, 3 dentes de alho picados, meia pimenta dedo de moça picada, 3 xícaras de chá de sobras

0: de frango desfiado, 3 xícaras de chá de farinha de mandioca, sal e salsa picada a gosto. Estes são os ingredientes da nossa receita de hoje, uma farofa de sobras de frango. Eu vou repetir para você que não conseguiu anotar, tá? 1 xícara de chá de manteiga, 1 cebola picada, 3 dentes de alho picados, 1/2 pimenta dedo de moça picada, 3 xícaras de chá de sobras de frango desfiado, 3 xícaras de chá de farinha de mandioca, sal e salsa picada a gosto. Agora vamos o quê? Preparar a nossa receita? Bom, em uma panela você vai derreter a manteiga, vai fritar a cebola e o alho e a pimenta por 3 minutos. Depois vai acrescentar o frango, vai refogar rapidamente. Adicione aos poucos a farinha de mandioca, mexendo bem. Tempere com sal, polvilhe com salsa e sirva. Depois de pronto, é só saborear. Bom apetite! Essa é a nossa receita de hoje, farofa de sobras de frango. Eu espero que você tenha gostado, que possa estar preparando. A receita está disponível em nosso site www.radiocatedraljf.com.br. radiocatedraljf.com.br. Acabei de acessar aqui, está disponível, está tudo certo. E todos os detalhes ficam acompanhados também por foto. Você consegue visualizar aí o resultado final. Pode acessar para poder conferir de pertinho, tá? E o mesmo acontece em nosso Instagram, @radiocatedraljf. Se você ainda não segue, não acompanha, fica aí, portanto, a dica para você acompanhar e ficar atento, porque tem muita coisa legal também em nossas redes sociais. Nosso quadro Bom Apetite chega ao fim, agora volta amanhã às 9h40 com mais uma receita prática e gostosa.
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0: Agora vamos encerrar essa parte do programa com beijos e abraços. Daqui a pouco tem Experiência de Deus com Padre Reginaldo Mazotti. Logo depois, as informações da Igreja Católica em Destaque no jornal Boa Nova. A Maria José de Oliveira Lino, lá do bairro Teixeiras, está mandando abraço para os seus sobrinhos. A Giane, lá no Jardim Gaúcho, e também o Eduardo, no bairro Filgueiras. Ambos estão fazendo aniversário hoje, pedindo que Deus abençoe, proteja, ilumine e deixando um grande abraço para eles. Tanto a Maria José, quanto também a avó Maria Helena e toda a família Oliveira Lino. Abração aí vocês com muito carinho no dia de hoje. Então, parabéns, Giane, parabéns, Eduardo, que Deus os abençoe, tá? Tá por aqui também o Alan. Ô, Alan, um grande abraço pra você, pra sua mamãe Helena. Muito obrigada pela escuta e pela companhia nessa manhã, tá? Uma semana muito abençoada pra vocês. Também tá por aqui a Mary Costa. Tá dizendo que passou o final de semana ao lado da mamãe, dos irmãos, lá na roça, que foi bom demais. Ela tá perguntando como foi o meu final de semana também. Foi abençoado no mesmo ritmo. Ao lado da mamãe, da família toda reunida, coisa mais gostosa, né? As energias estão renovadas. Então, um abraço pra você, Mary Costa, e pra toda a família. Obrigada pela escuta e pela companhia. Agora o recadinho aqui é da amiga colaboradora Márcia Tostes, lá de Belmiro Braga, pedindo para mandar um abraço para os netinhos Otávio e Valentina, também os filhos Ananda, Amanda e Leonardo, a nora Giane, os genros Breno e o cabo Ramon. Um abraço para todos aí, muito obrigada pela companhia de vocês. Márcia Nascimento, lá da paróquia São Pedro, comunidade Santa Rita de Cássia, deseja aí uma semana muito abençoada para todos. Um grande abraço, muito obrigada aí por estar acompanhando a nossa programação. Ela disse que ontem estava em Monte Verde, na casa da mãe do Homero. Ah, um grande abraço. Obrigada aí pela escuta de sempre, viu, Márcia? Coisa boa. Final de semana é sempre especial, ao lado de pessoas especiais, né? Obrigada por estar aí acompanhando a nossa programação nessa manhã também. A Dona Lourdes, lá do Jardim Natal, deixando o seu abraço aqui para todos nós. Obrigada, Dona Lourdes. Uma semana muito abençoada para você, para toda a sua família. E obrigada aí por estar acompanhando também o nosso Manhã de Bênçãos nessa manhã. E assim a gente chega ao final dessa parte do programa. Acredito que eu abracei todo mundo aqui. Muito obrigada. Ah, chegou mais um recadinho aqui. Agora é da Janete. Janete, lá de São José das Três Ilhas, pedindo para mandar um abraço aí para todos aqui da rádio e também para as tias aqui em Juiz de Fora. Um grande abraço, Janete. Obrigada por acompanhar também o nosso programa. Um abraço para você e todos aí de São José das Três Ilhas. Chegamos ao final dessa parte do programa. Agora vem chegando Experiência de Deus com o Padre Reginaldo Mazotti. Depois, as informações da Igreja Católica em Destaque no Jornal Boa Nova. Vale a pena continuar ligado, acompanhando atentamente toda a nossa programação. Tem muita coisa boa para poder acontecer ainda nessa manhã de segunda.
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Filhos queridos, eu tenho certeza que domingo com a missa é semana com a graça de Deus. Nós continuamos aqui no Experiência de Deus, a novena. Jesus das Santas Chagas, restaurai meu coração. Hoje o quarto dia, Jesus das Santas Chagas, restaurai o meu coração. E nós continuamos a leitura orante de Jó, que está dando o que falar. Eu quero saudar a todos a partir da Rádio Evangelizar, de onde tudo começa, as rádios irmãs, cujos nomes cito neste momento. Tá na mão de Deus. E se tá na mão de Deus, tá muito bem guardado. 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Eu repito, nós estamos em plena novena, quarto dia. Jesus das Santas Chagas, restaurai o meu coração. E vamos juntos, nesse tempo pascal, já pensando que domingo é a ascensão do Senhor, logo vem Pentecostes. Então, em nome do Pai, do Filho e do Espírito Santo, amém. Naquele tempo, disse Jesus a seus discípulos: quando vier o defensor, que eu mandarei da parte do Pai, o Espírito da Verdade, que procede do Pai, ele dará testemunho de mim, e vós também dareis testemunho, porque estáis comigo desde o começo. Eu vos disse essas coisas para que a vossa fé não seja abalada. Eu vos digo estas coisas para que vossa fé não seja abalada. Expulsar-vos-ão das sinagogas, e virá a hora em que aquele que vos matar julgará estar prestando um culto a Deus. Agirão assim porque não conheceram o Pai e nem a mim. Eu vos digo isso para que vos lembreis do que eu disse: quando chegar a hora. Quanto não se matou em nome de Deus? Quanto não se fez atrocidades em nome de Deus? Hoje, na evolução humana, mas não é só, na evolução da compreensão de Deus, então é mais fundo o pensar, não que Deus mudou, Deus não mudou nunca, Deus é e sempre será o mesmo, imutável. Mas o homem foi compreendendo gradativamente Deus. Abraão, 1250 anos antes de Cristo, tinha uma percepção de Deus. Mesmo com Jesus Cristo, por mais que ele tenha nos revelado Deus completamente na sua misericórdia, ao longo da história se ofuscou muito a Deus. O homem não compreendeu quem Deus era. A pergunta hoje em oração: vem Espírito Santo, que nos dias atuais, neste ano, neste momento histórico que estamos vivendo, nós tenhamos a tua ação, Espírito Santo, o teu iluminar, para que possamos, como igreja, mas como cristãos, dar respostas hoje aos problemas atuais. Vem, Espírito Santo de Deus.
Diante do mundo marcado por profundas guerras,

0: inadmissível no século XXI. Mortes inocentes. Uma guerra que vai muito além de um campo de batalha, de trincheiras, mas são de espaços, de mísseis, de bombas. Uma guerra cibernética, uma guerra terrivelmente de ideologias. Senhor, manda teu Espírito Santo sobre nós. Prometestes esse Espírito Santo como defensor. Defensor, Senhor, mas disseste também como Espírito da Verdade. Vem, Espírito Santo, sobre nós e dai-nos um novo Pentecostes. Vem, Espírito Santo, sobre nós, sobre a tua igreja, sobre o Papa Leão XIV, sobre os bispos, arcebispos, cardeais, sobre o povo de Deus de modo geral. Vem, Espírito Santo, sobre mim, peça a você, eu estou pedindo para mim, agora é hora de pedir para você mesmo. Vem, Espírito Santo de Deus, e dai-me esse novo ardor. Dai-me, Senhor, vem, Espírito Santo, essa iluminação de que precisamos tanto. Vem, Espírito Santo, nos trazer a verdade e nos levar a caminhar na verdade. Dai-nos um novo Pentecostes, dai-nos um batismo no Espírito Santo. Dai-nos, Senhor, um fogo abrasador de nossa alma, uma chama viva de amor por Deus. Vem, Espírito Santo de Deus, como em Pentecostes. Nossa Senhora está conosco em oração. Nossa Senhora, que a chamamos carinhosamente como Nossa Senhora do Carmo, que está conosco no cenáculo, clamando, pedindo. Dai-nos, Senhor, neste tempo pascal, pensando que estamos caminhando para a ascensão, que estamos caminhando para Pentecostes. Vem, Espírito Santo de Deus, com tua graça e tua bênção sobre todos nós. Peço, Espírito Santo, você está precisando de uma iluminação, está se sentindo numa encruzilhada, está se sentindo no ambiente do trabalho com problemas sérios, rejeição, brigas, discórdias, desavença. Espírito Consolador, Espírito de Defensor, Espírito da Verdade, Espírito da Plenitude, recaia sobre nós. Vem, Espírito Santo, e renove a face da terra. Vem, Espírito Santo, e faça em nossas vidas um novo Pentecostes. Vem, Espírito Santo, nos iluminar. É a palavra de Deus hoje. É um clamor o programa inteiro, porque o Evangelho nos fala sobre o Espírito Santo. Então a frase orante de hoje é: vem, Espírito Santo, renovar a face da terra. Nós só começamos o programa, eu volto já, volte comigo.
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0: Querido povo de Deus, nós estamos no mês de maio, mês de Maria. Ah, como eu gosto deste mês. Como eu tenho memória afetiva deste mês, mês de Nossa Senhora. E nós, exatamente confiando em Nossa Senhora, que é a nossa madrinha, nossa dinda, lá atrás, nós fizemos um compromisso de 18 parcelas de 1.300.000 e pouco por mês. 18 parcelas. E hoje, no mês de maio, nós estamos na 17ª parcela. E eu quero pedir, por amor à Nossa Senhora, ela, Nossa Senhora do Carmo, que será a senhora do lugar da terra prometida. Grava isso. São palavras novas. Ela, que será a senhora do lugar na terra prometida. Ela, que é a grande madrinha da obra. 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E você escreve os nomes. Nesse mês mariano, Nossa Senhora, nossa mãezinha querida. E aí você coloca o nome dos seus. Seja o nome de uma graça e uma graça já recebida, seria um ex-votos. Seria uma coisa a receber, uma graça a receber, ou simplesmente que o nome de sua família estivesse lá. E eu vejo que muita gente está participando. E eu quero citar aqui, olha, muitas participações de muitos lugares, como por exemplo a Helena, a Rosane, dá uma parada ali, de Francisco Beltrão, ela coloca, depois um filho de Deus de Francisco Beltrão, uma filha de Curitiba, a Maria Correia dos Santos de Curitiba, oração pela família Correia, Rodrigues Santos, João Dantas das Souza, Curitiba também, e assim as pessoas vão colocando, louvado seja Deus. Então, meu apelo, a senhora do lugar, Nossa Senhora do Carmo, faça sua adoção, 17ª parcela. Gabriela, Gabriela, que a paz de Jesus esteja com você.
1: Oi, padre, bom dia.
0: Bom
1: dia. Que emoção conversar com o senhor.
0: Deus abençoe, prazer todo meu. Você fala de onde?
1: Eu falo de São Vicente, área continental de São Vicente.
0: Estado de São Paulo.
1: Baixada Santista.
0: Ah, Baixada Santista. Como é que você me acompanha?
1: Aqui em casa a gente acompanha pela televisão, no YouTube. A gente acompanha pela Evangelizar e às vezes pela rádio Guadalupe.
0: Tá certo, gente. Quero lembrar que ali toda a Baixada Santista, através de Santos, nós temos a TV Evangelizar 50.1. Toca a corneta, sacristão. TV Evangelizar em Santos 50.1. Avise o pessoal. Diga lá, Gabriela.
1: Ô, padre, eu tô ligando hoje para dar um

0: testemunho.
1: Por favor.
0: E também para um pedido de oração.
1: Então vamos o começar pelo testemunho.
0: Padre, eu sempre tive o sonho de ser mãe. Sempre, a minha vida inteira. Eu nasci para ser mãe. Mas aí aconteceu que eu não casei, o tempo foi passando, a idade foi chegando. E eu tive alguns problemas no útero. Aí eu perdi o útero. Fiquei muito doente, padre, muito triste, muito depressiva, fiz tratamento psicológico, psiquiátrico. Pra mim, na minha cabeça, a maneira de ser mãe era só biologicamente.
1: Gerando no útero.
0: Isso. E como eu não casei, a gente foi uma pessoa muito religiosa e não quis tentar de outra maneira. Aí eu fiz terapia e tudo, e a minha psicóloga sempre teve esse sofrimento, essa coisa no coração de não, que não tinha conseguido ser mãe.
1: Sim.
0: E ela sempre falava para mim que não existia só essa maneira biológica de ser mãe, que eu poderia optar pela adoção. E ela também me falou várias, assim, pessoas que ela conhecia, tinha adotado e era tão feliz com a adoção. Mas, assim, eu ainda não sentia no meu coração. Então eu orei muito, pedi muito a Deus. E Deus foi plantando essa sementinha da adoção no meu coração, devagarinho,
1: certo.
0: Devagarinho. Aí um dia eu cheguei e falei pra minha psicóloga: olha, eu tô preparada, eu vou dar entrada com a documentação.
1: Olha aí.
0: Aí arrumei tudo em 2022, janeiro de 2022, já comecei assim. Aí entreguei a documentação, tava assim, ainda tava na pandemia, né, naquela transição.
1: Sim.
0: Arrumei toda a documentação, entreguei. Aí depois eles me chamaram, um tempo depois, finalzinho do ano, me chamaram para fazer as entrevistas e vieram na minha casa, revirar a minha vida de perna pro ar. Nossa, padre, eles deixam a gente assim, sem roupa quase.
1: Nossa, é uma pesquisa grande, filha?
0: É uma pesquisa muito grande, padre. Eu entendo também, porque hoje em dia a maldade é muito grande, né?
1: Verdade.
0: E aqui em casa era eu, minha mãe e meu irmão. Então
1: sim.
0: Eles vieram em casa e conversaram com a minha mãe, e chamaram meu irmão lá na vara da infância para entrevista, me chamaram também várias vezes e fizeram entrevista online e tudo. Aí a gente passou por esse crivo todo, graças a Deus.
1: Amém.
0: Aí eu fui habilitada.
1: Opa!
0: Aí, padre, com 1 ano e 4 meses que eu tinha de habilitada, e eu sempre tinha aquilo no meu coração, oh meu Deus, eu tinha certeza, padre, que eu ia ser mãe. Eu tinha certeza absoluta. Eu falava assim pra minha psicóloga, eu só não sei quando, mas eu tenho certeza que Deus vai me dar essa graça de ser mãe, a minha filha vai vir. Eu falava assim, Carla, quando eu dirijo, às vezes eu escuto o barulho da chupetinha da criança atrás, no banco de trás, acho que eu tô doida. Ela, não, isso daí é vontade mesmo.
1: Isso.
0: Aí, padre, um dia eu tava no serviço, isso foi em outubro de 2024.
1: É.
0: Eu tava no serviço, aí eu abri pra fazer o diário online. Aí quando eu olho no e-mail, a vara da infância me chamando.
1: Opa.
0: Padre. Nossa, eu fiquei tão feliz, padre. Uma felicidade, mas eles não falavam o que que era, eles só marcavam um dia.
1: Sim.
0: Aí eu liguei pra, mandei mensagem pra assistente social, aí falei pra ela o que tinha acontecido, ela falou assim, ah, deve ser só uma atualização de dados. Aí eu esfriei, padre.
1: Entendi.
0: Mas eu falei assim, eu vou lá ver o que que tá acontecendo. Aí foi no dia certo, aí cheguei lá, elas enrolam, né, padre, aí começaram a me perguntar novamente da minha vida, se eu tava sozinha, se eu tinha alguém, se eu ainda morava com a minha família. Eu, não, tô tudo igual. Aí me falaram assim, é porque a gente tem uma criança aqui pra você, a Aishla. Ai, padre, meu Deus do céu, a maior emoção da minha vida.
1: Eu imagino.
0: É, aí eu falei, você quer conhecer a Aishla? Eu falei, é tudo que eu mais quero na minha vida. Padre, quando essa criança entrou, eles trouxeram, eu falei, essa menina é minha filha.
1: Oh, meu Deus.
0: Ela já era minha filha. Antes dela chegar, padre,
1: claro.
0: Ela já era minha filha no coração.
1: Acredito.
0: Aí eu peguei a Aishla no colo, parece que ela tinha sido minha filha a vida inteira, padre.
1: Entendi.
0: E, eu sempre falo que a Aishla é o grande presente de Deus pra mim.
1: Como
0: aí
1: é que é o nome dela?
0: Assim, Aishla, é um pouquinho difícil, né,
1: como?
0: Padre?
1: Como? Soleta pra mim.
0: É A-S-H-Y-L-A. Ela já veio com esse nome.
1: Aishla. Tá certo.
0: É.
1: Já veio com esse nome.
0: Já veio com esse nome. Eu não quis trocar porque
1: claro.
0: Ela atendia como Aishla. E ela tem o rostinho de Aishla, padre.
1: Teu coração.
0: Tem o
1: são teus olhos,
0: trocar.
1: Teu coração materno, que é grande.
0: É. Aí, padre, aí a gente fez a aproximação, mas foi tudo muito rápido. Ela veio pra casa. Dia 30 de outubro ela já estava em casa, de 2024.
1: Então diga aí assim, a Aishla. É um milagre de Deus na minha vida.
0: É um milagre de Deus na
1: graça
0: minha vida.
1: Graça alcançada. Graça testemunhada. Toca.
0: Toca o sino sacristão.
1: Isso. Querida, você falou que ia fazer um pedido de oração. O que que é?
0: É, o pedido de oração que eu peço, padre, porque nesse meio tempo, depois da vinda da Aishla, agora dia 20 de fevereiro, eu perdi a minha mãe.

0: mãe, né?
1: Meus sentimentos depois, pela perda.
0: É, depois que a Ângela chegou, minha mãe aproveitou um pouquinho, mas foi ficando muito doente, e agora ela veio a falecer. Então eu costumo dizer que nome, Deus preparou tudo.
1: Como é o nome dela?
0: É Onilda.
1: Onilda. Tá.
0: É, eu sabia que ia ser muito difícil eu viver sem a minha mãe, porque ela sempre foi muito minha amiga. Então ele me deu a Ângela de presente, que é pra eu ter força pra viver sem ela, né?
1: Então vamos rezar pela dona Onilda, né? Essa intenção.
0: É.
1: Né?
0: Tá bom. E ela sempre escutou muito seu programa, viu, padre? Ela sempre foi muito fã de escutar o seu programa. Meu irmão aqui em casa, todos nós.
1: Tá bom.
0: E as suas músicas é direto.
1: E que ela, obrigada, dona Onilda, no céu, interceda por nós. Obrigado pelo você, pelo seu testemunho, gente. Testemunho muito forte. Por quê? Porque isso estimula a adoção. Se não é possível uma gravidez biológica, você viu que maravilha, que bênção de Deus na vida da Gabriela? Que Deus abençoe a São Vicente, São Paulo, pelo YouTube, também TV Evangelizar Santos. Ajude a anunciar canal 50.1, Bispo Dom Joaquim Giovanni Mol, Guimarães, Diocese de Santos. Eu volto já, volto com a leitura Orante de Jó, volte comigo.
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0: você tem visto nos últimos dias, mas já faz tempo, né? Que eu tenho trabalhado, tenho provocado sobre o porquê deste livro. Como compreender a partir de Jó, e nós estamos no próprio livro de Jó. Pense com carinho. Quero lembrar, enquanto você vai abrindo, que se você caiu de paraquedas, nós hoje iremos para Jó, capítulo 2, do versículo 1 a 10. Combinado? Então, quero lembrar a você que você pode fazer ecoar o que a palavra de Deus tem tocado no teu coração. Essa questão não importa. Se você tem ali salmos, pode ser, que eu acho que Jó ainda não chegou, mas pode ser de salmos que muita gente mandava. Mas o texto, vá abrindo a tua Bíblia, Jó capítulo 2, do versículo 1 a 10. Por favor, sacristão.
1: Aqui é Regiana. Eu moro em São José dos Pinhais e gostaria de dar um testemunho. Hoje, na hora que o senhor estava lendo o Salmo 121, em um momento da leitura, o senhor parou e falou para todos nós que parasse de fazer o que estivéssemos fazendo. Isso. E erguesse nossas mãos e abençoasse os nossos filhos, pedisse proteção. Isso. A Deus, livramento. Eu parei, que eu estava lavando louça, e ergui as minhas mãos para o céu e pedi um livramento para meus três filhos. Amém. E para o meu marido. Pedi que Deus abençoasse e protegesse meus filhos que andam de moto, trabalham. E hoje, na saída do trabalho, meu filho saiu do trabalho e olhou para a rua e não olhou para o outro lado e saiu. E veio outro motoqueiro e os dois bateram. Meu filho caiu, machucou um pouco a perna. O prejuízo foi mais material do que físico. Então, eu estou dando testemunho para agradecer. Amém. O livramento de Deus naquela hora. Regina. Porque eu ergui minhas mãos, orei e pedi a Deus. E meu filho teve um livramento. O bem material, a gente conserta. Isso. Mas a vida não.
0: A vida
1: então,
0: preservada.
1: Eu estou aqui para agradecer e dizer que eu gosto muito da leitura orante.
0: Amém.
1: E toco o sino sacristão.
0: Deus abençoe, Regiane, de São José dos Pinhais, Rádio Evangelizar, Rádio Clube FM, TV Evangelizar, Canal 16, NET 13, São José dos Pinhais, que pertence à diocese, o bispo Dom Celso Antônio Marchiori, Bíblia aberta, cartilha de oração, vamos lá, gente.
2: A palavra do Senhor quando chegou, Deus
0: Jó. Padre, eu tô impressionado com Jó, eu imagino. Então você vai contar pra mim, vai lá. Hoje, a segunda prova de fé de Jó, capítulo 2, versículo 1 seguinte, eu não sei onde vai parar. Chegou de novo, você lembra de sábado? Padre, eu não lembro, não lembro nem o que eu comi ontem, nem hoje. Então vamos lá. Jó que disse, nu nasci sem nada, e sem nada vou morrer. O Senhor Deus, o Senhor deu, o Senhor tirou. Louvado seja Deus. E terminou esse texto dizendo, assim, apesar de tudo o que havia acontecido, Jó não pecou, nem pôs a culpa em Deus. Capítulo 2, versículo 1. Chegou de novo o dia em que os servidores celestiais vieram apresentar-se diante de Deus. O Senhor e Satanás também veio no meio deles. O Senhor perguntou a Satanás, está aqui, de onde você vem vindo? Satanás respondeu, estive dando uma volta pela terra, passeando por aqui e por ali. Capítulo 2, versículo 3. Aí o Senhor disse, você viu meu servo Jó? No mundo inteiro não há ninguém tão bom, tão honesto como ele. Ele me teme e procura não fazer nada que seja errado. No entanto, você me convenceu e eu deixei desgraçar Jó, embora não houvesse motivo. Por isso mesmo, assim, ele continuou firme e sincero como sempre. Vou contar em palavras simples. Os seres celestiais se apresentaram diante de Deus e Satanás estava junto. Deus pergunta a Satanás, de onde você vem?

Você já passou por uma livraria ou propositalmente vá e adquira o livro Inabalável. 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

0: Andando pela terra, por ali, por aqui, Deus disse literalmente: você viu como meu servo Jó? Não há ninguém tão bom, tão honesto como ele. Ele teme e procura não fazer nada de errado. No entanto, olha o que Deus diz: eu permiti, Deus permitiu. O diabo não pode contra nós. Tem que ter a permissão de Deus. Isso é teológico. Embora não houvesse motivo, por isso mesmo, mesmo assim, ele continua firme e sincero como sempre. Satanás é o Satanás, né? Não preciso fazer comentário. Satanás disse: é só tocar na pele dele para ver o que acontece. As pessoas não se importam de perder tudo, desde que conservem a própria vida. Agora, se estenderes a mão e ferires o corpo dele, verás como ele, sem nenhum respeito, te amaldiçoará. O Senhor disse a Satanás: pois bem, faça o que quiser com Jó, mas não o mate. Aí, Satanás saiu da presença do Senhor e fez com que o corpo de Jó ficasse coberto de feridas horríveis. Eu digo que sempre foi identificado aqui a lepra. Desde as solas dos pés até o alto da cabeça. Jó sentou-se num monte de cinzas, pegou um caco para se coçar. Fique com essa cena. Tem uma imagem e eles vão colocar agora. É uma imagem de Jó nas cinzas. Esse pobre homem, praticamente nu. Essa imagem mostra ele cheio de lepra. E era tão grande a dor que ele pegou caco de vaso para se coçar. Ele está nas cinzas. Então a primeira grande prova, a lepra. Porque Satanás disse: as pessoas até aceitam perder tudo, mas conservar a vida. Pela vida, são capazes de tudo, até amaldiçoar-te, Deus. Aí Satanás saiu da presença do Senhor e fez, estou retomando, com que o corpo de Jó ficasse coberto de feridas horríveis, desde a sola dos pés até o alto da cabeça. Jó sentou-se num monte de cinzas, pegou um caco para se coçar. A mulher disse a ele: você ainda continua sendo bom. A mulher de Jó: amaldiçoe a Deus e morra. Amaldiçoe a Deus. Olha o conselho da mulher: você ainda continua sendo bom? Amaldiçoe a Deus e morra. Jó respondeu, depois do intervalo. Forte, né? Forte. Nós voltamos já. Volte comigo.
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realidade, a mulher disse: você ainda continua sendo bom, amaldiçoe a Deus e morra. Jó respondeu: você está dizendo uma bobagem. Se recebemos de Deus as coisas boas, por que não vamos aceitar também as desgraças? Assim, isso vai se tornar praticamente um refrão. Assim, apesar de tudo, Jó não pecou, nem disse uma só palavra contra Deus. Amanhã eu vou refletir melhor sobre a mulher. Agora, volta a imagem de Jó com cacos de vaso. E se você tem, e eu sugiro que tenha, o livro, porque ele é forte, não é para fraco ler, não. Inabalável. Na página 67 diz: duas formas de reagir à dor. Continuando quando achamos que nada mais poderia piorar na situação de Jó, eis que sua esposa se manifesta em tom desesperado e blasfemador. Ela aparece apenas uma vez e, mesmo com poucas palavras, deixa uma marca profunda. Por ora, por hoje, na leitura orante, fique com essa imagem de um homem ressequido, quase esquelético, que Satanás obteve a permissão de ter lepra, tinha perdido tudo. Mas o nosso refrão: apesar de tudo, Jó não pecou, nem disse uma só palavra contra Deus. Fique com a pergunta: diante de uma doença grave, incurável,

0: como você reagiria diante de Deus? Amém. Continuamos amanhã. Charlene, que a paz de Jesus esteja com você.
1: Bom dia, padre, sua bênção.
0: Deus abençoe. Você estava escutando, filha?
1: Sim, estou.
0: Gente, não, escutando o que eu estava lendo de Jó?
1: Sim, escutei.
0: É forte, não é não, filha?
1: Muito.
0: Essa leitura não é para fraco, não. E também não. O livro Inabalável não é para gente fraca, não. É para ler e refletir mesmo. Você fala de onde? Vamos mudar de assunto. Vamos lá. Charlene, você fala de onde?
1: Eu falo de Laguna, Santa Catarina.
0: Meu abraço, Santa Catarina. Como é que você me acompanha ali em Laguna, filha?
1: Na Rádio FM.
0: Meu abraço, Rádio FM. Acho que é Garibaldi, não é?
1: Isso.
0: Isso. Diga lá, minha filha. O que você quer partilhar?
1: Padre, eu quero pedir oração assim para o meu filho que está nesse vício de jogos no celular. Está acabando assim com a aprendizagem dele na escola.
0: Entendi. Quantos anos ele tem?
1: 14.
0: E como é que você percebeu que ele está com o jogo no celular?
1: Porque na escola, né? Ele tá acabando tirando notas baixas.
0: Tá bom. A escola te chamou?
1: Isso, eu fui chamada.
0: Você tem marido?
1: Não.
0: Você o cria sozinho?
1: Sim.
0: Tá bom. Parabéns por cuidar. Só que eu vou chamar a tua atenção. Ele é de menor.
1: Sim.
0: Você não tem força suficiente de pegar esse celular dentro de casa e dizer, aqui, você vai ter 40 minutos ou uma hora para o celular e pedir para alguém bloquear os jogos. Mulher, você é mãe, você não é amiguinha dele não. Não tô te faltando com respeito, mas que você tem que dar uma chamada, não é bater não, chamada no tento. Na escola, eles não podem deixar ver celular. Não pode. Você sabe que é uma regra. Pelo menos eu sei no Paraná que não pode. Meus afilhados dizem que se pegar com o celular, eles tomam o celular. Então é sinal que você está sendo frouxo em casa.
1: Não, ele não leva para a escola. Ele joga em casa.
0: Mas e você deixa, mulher? Corta. Mas se ele joga.
1: Não, eu não deixo, mas eu escondo o celular, ele vai lá e pega novamente.
0: Não, Charlotte. Charlene, não. Na pior das hipóteses, corta a internet. Quem paga a internet?
1: Eu.
0: Então, você tá vendo o teu filho nos jogos e quais são suas atitudes? É um de menor, não se esqueça disso. Ele, no mínimo, pode não dizer, mas ele espera de você que você seja mãe e que mostre para ele o que é certo e errado. E você está se omitindo nisso. Eu vou rezar por ele, mas você tem que ajudá-lo.
1: Tá bom.
0: Entendeu, Charlene? Não ficou bravo comigo, não, né?
1: Não.
0: Você tem que chegar, não tem essa história de vai pegar o celular. Pegou escondido? Castigo. Vai ficar 2 dias sem celular. Se preciso for, vende esse celular. Se preciso for, quebra esse celular. Se preciso for, corta. Seja radical. Ou você me obedece dentro de casa, ou eu vou cortar a internet e pronto. Filha, não é judiar, é formar, é educar. Mas às vezes o remédio é o único remédio amargo que faz o efeito. Talvez por você ser uma mãe que só solteira, desculpa a palavra, ele começa a querer dar de galinho. 14 anos não deixa ele cacarejar muito alto, não. Tá bom, filha?
1: Tá bom, então.
0: Não ficou chateado comigo?
1: Não.
0: Vou rezar uma Ave Maria com você. Vamos rezar juntos. Ave Maria, cheia de graça.
1: Obrigada.
0: O Senhor é convosco. Bendita sois vós entre as mulheres. E bendito é o fruto do vosso ventre, Jesus. Santa Maria, Mãe de Deus. Rogai por nós, pecadores, agora e na hora de nossa morte. O que eu falei para Charlene, que sirva para todos. Laguna Santa Catarina, Rádio Nova Garibaldi FM.

0: diretor Dilmara Fernandes, Dom Adilson Pedro Buzin, da Diocese de Tubarão. Escute esse testemunho, por favor.
1: Lourdes de Paineiros, Minas Gerais. E sou muito devota a Jesus da Santa Chaga.
0: Que bom.
1: Eu não perco o texto da Santa Chaga todos os dias. Eu tenho um testemunho de dar sobre a minha filha. Ela teve um câncer e tirou o útero, colo do útero, ovário. E agora, no final do mês passado, eu acompanhando o texto da Santa Chaga, eu fiz um propósito. Que Jesus da Santa Chaga livrasse ela, que ela não estava com essa doença de novo, não. Ela foi lá, fez a ressonância, graças a Deus, para a honra e glória do Senhor, ela não tem nada, graças a Deus. Eu tenho muita fé em Jesus da Santa Chaga e agradeço ao Senhor Padre Reginaldo Manzotti, muito obrigada.
0: Deus abençoe. Deus abençoe, querida Lourdes, de Paineiras, Minas Gerais, lá é Diocese de Luz, Dom José Aristeu Vieira. Gente, eu quero dizer para você, fique atento nas redes sociais. Atenção, toca a corneta, sacristão, bem forte. Põe pulmão nisso aí, sacristão. Fique atento nas minhas redes sociais, principalmente no Instagram, para não perder nenhuma missa que vai acontecer na peregrinação de Pentecostes. Eu já aproveito dizer, vai lá, se inscreva no Instagram, acione o sininho. No Instagram eu sempre vou colocar os horários e os links da transmissão da missa. Por que que o senhor não fala aqui? Porque, gente, na viagem há muita inconstância, fuso horário diferente, às vezes chegamos atrasados. Então acompanhe no Instagram os horários, o local, a intenção da missa, da peregrinação agora de Pentecostes. No Instagram, você vai saber o horário. No YouTube, Padre Manzotti, não esqueça de se inscrever, você vai acompanhar ao vivo as missas direto de toda a peregrinação de Pentecostes. Eu vou para o intervalo e eu volto. Nós voltamos, amado povo de Deus, com a novena. Jesus das Santas Chagas, curai meu coração. Voltamos já.
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Hoje é aniversário da rádio Cidade FM, Itapurá, Mato Grosso. Cultural AM, Rolândia, Paraná. Cultura FM, Naviraí, Mato Grosso do Sul. Onda Nova FM, Relvado, Rio Grande do Sul. E Santa Fé FM, Santa Fé, Paraná. Também aniversário da rádio, da TV, TV Evangelizar de Arco Verde, Pernambuco. E Sersul Turvo, Santa Catarina. E aniversário do senhor Arthur, que entrou na nossa família. Deus abençoe, senhor Arthur, com muitas graças e bênçãos do céu. Aniversário foi ontem, a lembrança faço hoje. Amado povo de Deus, nós estamos ainda em tempo de fazer a peregrinação Passos da Misericórdia. Em outubro deste ano, outubro de 2026, Hungria, Áustria, República Tcheca e Polônia. Ó, fica um número aí para você anotar e ainda dá tempo. 419-8753-3300. 419-8753-3300. Nós iremos. Jesus Misericordioso, São João Paulo II, Santa Faustina Kowalska, São Maximiliano Kolbe. Nós começamos a nossa viagem em Budapeste, na capital húngara. Depois iremos a Viena, a capital da Áustria. Iremos até Olomouc, na República Tcheca. Cracóvia, uma cidade que é patrimônio mundial da Unesco. E é lá que tem o convento de Santa Faustina Kowalska, onde tem os restos mortais de Santa Faustina e o quadro de Jesus Misericordioso. De lá, nós iremos para Częstochowa. Częstochowa é o santuário da Mãe Morena, rainha da Polônia, um santuário do século XVII. Iremos de lá para Wadowice, onde São João Paulo II viveu os primeiros anos de sua infância. E depois vamos ao centro, um lugar muito marcante, inesquecível, uma experiência única, concentração, os campos de concentração de Auschwitz. Entre em contato conosco, ainda dá tempo. Vamos juntos, 419-8753-3300. Escute esse testemunho. Sua bênção, Padre Reginaldo, e veio com fotos. Venho por meio desta carta testemunhar uma grande graça alcançada na novena de Jesus das Santas Chagas. No dia 19 de maio, meu sobrinho Mateus Henrique, com apenas 2 meses, engasgou e sofreu uma parada respiratória com convulsões. Clamei a Nossa Senhora e Jesus das Santas Chagas. Consegui reanimá-lo e fomos às pressas ao hospital. O quadro se agravou. Ele precisou ser transferido para a CTI em Belo Horizonte, mas não havia vaga disponível. Os médicos alertaram que se não conseguisse atendimento rápido, ele não resistiria. Com muita fé, confiei que Mateus não estaria sozinho. No dia seguinte, conseguimos a vaga. Ele foi entubado, passou por uma traqueostomia, permanecendo 1 mês na CTI. Os médicos suspeitaram que a doença rara e disseram que se sobrevivesse, ficaria sem movimento, sem falar, sem andar. Mas por intercessão de Nossa Senhora e Jesus das Santas Chagas, o impossível aconteceu. Hoje, Mateus tem 3 anos. Corre, brinca, fala e se desenvolve como toda criança. Padre, ele ainda tem traqueostomia, mas não faz uso de medicação, faz acompanhamento, fonoaudiologia. Eu só tenho a agradecer a Nossa Senhora e a Jesus das Santas Chagas. Toca o sino, sacristão! Quem escreveu? Manuscrito. Tá aqui, ó, finalzinho da carta.

Ah, tem aqui até o exame médico aqui, ó. Quem escreveu foi Isabel, de Santa Maria, Minas Gerais. Deus seja louvado. Isso aqui vai pro nosso arquivo, gente. Juntos, vamos à novena novena Jesus das Santas Chagas, restaure o meu coração. Hoje, quarto dia. Deus de misericórdia e renovação, venho diante de ti com o coração em ruínas, clamando por teu sopro de vida sobre o que se quebrou. Restaure em mim o que o tempo desgastou, o que a dor silenciou e que a esperança esqueceu. Onde há cansaço, traz vigor. Onde há ferida, derrama cura. Onde há vazio, preenche com sentido. Refaz meus passos, reconstrói meus sonhos, renova a minha fé. Tu és o Deus que faz tudo novo. Então, faz de mim um novo ser, com raízes mais profundas, com amor mais inteiro, com paz que não se abala. Jesus das Santas Chagas, restaurai meu coração. Jesus das Santas Chagas, restaurai meu coração. Jesus das Santas Chagas, restaurai meu coração. Amém. O Senhor esteja convosco. Ele está no meio de nós. Abençoai, Senhor, a água, a roupa dos enfermos, as fotos de família e os remédios. Abençoai esta semana. Por intercessão de Nossa Senhora no mês de maio, Jesus das Santas Chagas abençoe Pai, Filho e Espírito Santo. Amém. Eu sou da Luz. Eu me despeço com o clipe YouTube Padre Manzotti. Evangelizar é preciso.

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0: destaca Dom Marco Aurélio na festa de Nossa Senhora de Fátima.
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1: 11:03.
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0: A compaixão foi o tema do discurso do Papa Leão XIV a membros do Instituto Real para Estudos Interreligiosos, fundado em 1994 em Amana, Jordânia. O intuito é oferecer um espaço para o estudo interdisciplinar de questões interculturais e interreligiosas para amenizar as tensões e promover a paz, tanto em nível regional quanto mundial. Desde então, mantém colóquios com o dicastério para o diálogo interreligioso.
1: O pontífice recebeu em audiência os participantes do 8º colóquio, organizado conjuntamente pelo dicastério e pelo Instituto Real de Estudos Interreligiosos. O tema do encontro é compaixão humana e empatia nos tempos modernos. No discurso, o Papa Leão XIV falou como as duas tradições religiosas entendem a compaixão e a empatia, que não são algo adicional ou opcional, mas um chamado de Deus para refletir sua bondade na vida cotidiana. O diferencial cristão é propriamente Jesus Cristo, em quem esta compaixão divina torna-se visível e tangível. O pontífice manifestou o apreço pelos esforços do reino hashemita da Jordânia ao acolher refugiados e ajudar os necessitados em circunstâncias difíceis. Ele lembrou que cristãos e muçulmanos são chamados a uma missão comum: reavivar a humanidade onde ela se esfriou, dar voz aos que sofrem e transformar a indiferença em solidariedade.
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0: Hoje a igreja celebra o Beato Zeferino Namuncurá.
1: Ele nasceu em 26 de agosto de 1886 em Chimpai, na Argentina. Era filho de Manuel, o último grande cacique das tribos indígenas araucanas. Aos 11 anos, foi enviado pelo pai para estudar em um colégio salesiano em Buenos Aires. A vivência fez com que ele se apaixonasse por Dom Bosco e escolhesse São Domingos Sávio como modelo. Durante 5 anos, enfrentou as dificuldades de se adaptar a uma cultura diferente, mantendo um compromisso exemplar com a piedade, a caridade, os deveres diários de estudo e oração. Ele se tornou uma inspiração para os colegas da escola. Em 1903, Dom Calheiro o aceitou no grupo de aspirantes e o levou para a Itália, onde o clima seria mais adequado para a saúde precária dele. No entanto, Zeferino Namuncurá morreu aos 19 anos por causa da tuberculose, no dia 11 de maio de 1905. Beato Zeferino Namuncurá se tornou venerável em 1972 e foi beatificado por Bento XVI em 2007.
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1: 11:06. A seguir, a reta final de novenas e tríduos em honra à Nossa Senhora de Fátima.
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1: 11:07.
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0: A Câmara Municipal aprovou 2 projetos que querem incluir 2 importantes festas religiosas como patrimônio culturais e materiais e no calendário oficial de Juiz de Fora.
1: Um dos projetos é sobre o reconhecimento da tradicional festa de Santo Antônio, realizada pelo Seminário Santo Antônio e pela Catedral Metropolitana. As celebrações tiveram destacadas a relevância cultural, religiosa e social para o município. O

0: reconhecimento também faria parte das comemorações do centenário diocesano e do centenário do Seminário Arquidiocesano de Juiz de Fora. A outra proposta é relativa à festa de São Pedro. A justificativa destaca o aspecto religioso como forma de pertencimento cultural no contexto da imigração alemã para o município, reforçando se tratar de um evento tradicional e importante para a comunidade do bairro São Pedro. As duas propostas são do vereador Juraci Schaefer. Elas foram aprovadas no plenário e encaminhadas para a sanção do executivo. Se forem sancionadas, ambas passam a integrar oficialmente o calendário de eventos e se tornam patrimônios culturais e materiais de Juiz de Fora, garantindo registro e valorização como manifestações tradicionais do município.
1: Estão abertas as inscrições para a 27ª edição da Semana de Filosofia do Seminário Arquidiocesano Santo Antônio, Juiz de Fora. O evento aborda o tema O Humano em Questão, Contribuição de Filósofos Cristãos e faz parte da celebração dos 100 anos da instituição.
0: Com conferências, colóquios e comunicações científicas, nas manhãs entre os dias 26 e 29 de maio, a semana reunirá estudantes, professores e comunidade em geral, para um tempo de reflexão, estudo e diálogo em torno das grandes questões que atravessam a existência humana. Segundo o coordenador do curso de filosofia, Padre Lílio de Faria Mato Júnior, a proposta é oferecer uma abordagem atual e profunda sobre o ser humano, especialmente em um contexto cultural marcado por desafios éticos, crises de sentido e fragmentação do conhecimento.
2: Quem diz fé em Deus tem de fé em mim também. Na casa do meu pai há muitas moradas. Esta promessa de Jesus deve alegrar os nossos corações, que muitas vezes é atribulado por medo, por angústias, inseguranças, e quando nós vamos conformando a nossa vida com os ensinamentos de Jesus.
0: A abertura em 26 de maio contará com a palavra do arcebispo metropolitano de Juiz de Fora, Dom Marco Aurélio Gubiotti, seguida de uma palestra sobre o pensamento de Javier Zuburi, abordando a compreensão do homem como um animal de realidades. Ao longo dos dias, os participantes poderão escolher entre colóquios simultâneos com temas que vão desde a metafísica agostiniana e a eloquência nas confissões, até reflexões sobre fenômeno religioso a partir de Viktor Frankl, evidenciando o diálogo entre filosofia, teologia e experiência humana. A programação segue com palestras que aprofundam questões clássicas e contemporâneas como Sensus Numinis e o projeto positivista, além da ontologia na relação do pensamento de Martin Buber. Na quinta-feira ganha destaque a reflexão sobre a atualidade de Jacques Maritain e sua proposta de humanismo integral, além das comunicações científicas dos discentes, valorizando a produção acadêmica. O encerramento na sexta-feira contará com a conferência de Dom Valmor Oliveira de Azevedo, que abordará a relação entre filosofia e teologia na história centenária do Seminário Santo Antônio. As inscrições são gratuitas, podem ser realizadas por meio do site do Centro Universitário Academia, Uniacademia, onde também está disponível a programação completa do evento. O link está no nosso site radiocatedraljf.com.br.
1: Neste fim de semana de Dia das Mães, a preparação para a festa de Nossa Senhora de Fátima na paróquia universitária em Juiz de Fora contou com a presença do arcebispo metropolitano Dom Marco Aurélio Gubiotti.
0: Dom Marco Aurélio destacou a mensagem do Evangelho neste domingo sobre o amor ser fundamental no caminho da defesa da verdade, da justiça e da paz. O arcebispo reiterou o convite para celebrar uma das devoções marianas mais populares no mundo.
3: Estamos celebrando a novena da festa dessa paróquia, da padroeira dessa paróquia, e hoje, de uma maneira muito especial, domingo, dia do Senhor, o Evangelho nos convidou a guardarmos o mandamento do amor, guardarmos porque assim o Senhor nos concede o outro defensor, o Espírito da Verdade. Nós queremos ser defensores.

0: defensores da verdade, da justiça e da paz, com a proteção, com o carinho de Nossa Senhora de Fátima, nossa padroeira. Venha participar com a gente, vale a pena celebrar conosco a Santa Missa e também se confraternizar nas barraquinhas dessa festa tão bonita, tão gostosa, tão cheia da graça e do amor de Deus. Venha participar conosco.
1: A novena continua hoje com missa presidida pelo Padre José Maria, da paróquia Senhor Bom Jesus do Matozinhos. A matriz fica na rua Nossa Senhora de Fátima, 52, no bairro Nossa Senhora de Fátima, na Cidade Alta. Também haverá novena na paróquia do bairro Barbosa Laje. A missa será às 7:30 da noite, seguida de funcionamento de barraquinhas. Na matriz, na rua Engenheiro Hugo Vocurca Filho, 630. A Igreja Nossa Senhora de Fátima, no bairro Linhares, tem trido às 6:30 da noite e novena às 7 na capela, na rua Professor Aguiar Júnior, 92. No bairro Santa Cruz, será o segundo dia do trido, com o tema Maria, Mãe Obediente à Palavra de Jesus, com recitação do Terço pela Paz às 7 da noite e missa às 7:30 da noite, hoje presidida pelo Padre Pierre Maurício. Em seguida, funcionamento de barraquinhas na matriz, na Avenida Doutor Simeão de Farias, 1853. No bairro Jardim de Fátima, o trido será às 7:30 da noite, na Igreja Nossa Senhora de Fátima e São Cristóvão, na rua Paulo Garcia, 613. No bairro Granjas Betel, o trido hoje tem a bênção da família, com participação das comunidades Santa Terezinha, São Sebastião e da comunidade da Matriz. A capela fica na rua Renato Francisco Correia Melo, número 20. Em Bias Fortes, a capela na área rural de Fátima terá às 6 horas da noite oração ao Terço Mariano e em todo dia haverá leilão. Em Santos Dumont, a capela na Avenida Presidente Castelo Branco, 9.448 no bairro de Fátima, tem o trido às 7 horas da noite, seguido de funcionamento de barraquinhas. Em Lima Duarte, o segundo dia do trido será às 7 da noite, na capela Nossa Senhora de Fátima, que fica na rua Arlindo Agenor de Paula, 244, no bairro Três Porteiras. A programação completa da festa de Nossa Senhora de Fátima na Arquidiocese está no nosso site, radiocatedraljf.com.br.
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1: 11 horas, 15 minutos.
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1: A paz começa no coração do homem, atravessa as relações, cria raízes nos bairros e nas periferias e se expande até abranger toda a cidade e o mundo. A paz se constrói promovendo uma cultura alternativa à violência, por meio de gestos cotidianos, percursos educacionais e escolhas práticas de justiça. A reflexão do Papa Leão XIV é o tema do editorial de hoje com o Padre Camilo.
3: É muito importante desarmar o coração. Tudo que a gente faz, primeiro, é desenhado no coração. Assim como um projeto de uma casa está no papel para depois tomar figura, tomar força física, né? Realidade física, assim também é a paz ou a agressão ou a guerra, começa no coração humano. Portanto, busque curar o seu coração para que você possa criar uma cultura alternativa à cultura da violência, à cultura do medo, à cultura da intolerância. Primeiro, faça uma faxina no seu coração. Vamos lá?
1: Horas e 17 minutos, termina aqui o Jornal Boa Nova. Produção e apresentação, Roberta Oliveira, com apresentação e operação técnica de Pri Bahia. Um bom dia para você.

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9: 11 horas e 20 minutos, chegamos ao final do nosso programa Manhã de Bênçãos desta segunda-feira, mas a semana está só começando. Amanhã bem cedo a gente volta a se falar novamente. 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Agradeço de coração a você, amigo ouvinte, que me fez companhia ao longo dessa manhã de segunda. Amanhã bem cedo a gente volta a se falar novamente aqui pelas ondas 102.3. Continue ligado, nosso programa chega ao fim, mas já já às 11 horas e 30 minutos tem Encontro com Deus com Padre Expedito. Abraço de urso e até mais. Bye!

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Louvado seja nosso Senhor Jesus Cristo, para sempre seja louvado. São 11 horas e 30 minutos e nós estamos iniciando no finalzinho desta manhã de segunda-feira, 11 de maio, o programa Encontro com Deus aqui na Rádio Catedral FM. Hoje é um dia muito especial para a nossa Arquidiocese de Juiz de Fora. Hoje nós celebramos o aniversário do Padre José Sávio. Padre Sávio foi meu formador no Seminário Arquidiocesano Santo Antônio. Eu quero dedicar o programa do dia de hoje ao aniversariante ilustre. Padre Sávio é um padre muito especial para todos nós, clero da Arquidiocese, para todos nós que fazemos parte desta história da Arquidiocese de Juiz de Fora. Padre Sávio, receba o abraço carinhoso do Padre Expedito, de toda a nossa família Catedral FM. Que Nossa Senhora, qual o Senhor é um grande devoto, possa continuar sempre a interceder. Vamos rezar juntos a oração da Salve Rainha. Oremos. Salve Rainha, Mãe de Misericórdia, vida, doçura e esperança nossa, salve. A vós bradamos, os degredados filhos de Eva, a vós suspiramos, gemendo e chorando neste vale de lágrimas. Eia, pois, advogada nossa, esses vossos olhos misericordiosos a nós volvei, e depois deste desterro mostrai-nos Jesus, bendito fruto do vosso ventre. Ó clemente, ó piedosa, ó doce sempre Virgem Maria, rogai por nós, Santa Mãe de Deus, para que sejamos dignos das promessas de Cristo. Amém. Nossa Senhora de Fátima, rogai por nós.

Quero também registrar no dia de hoje o aniversário do padre Almir. Padre Almir, parabéns.

Registro também o aniversário hoje do padre Almir, que é o pároco da paróquia Nossa Senhora de Fátima. Paróquia Nossa Senhora de Fátima que está em festa, realizando a novena em preparação para a festa na próxima quarta-feira. A festa na paróquia Nossa Senhora de Fátima, a novena é realizada na Igreja Matriz do bairro Barbosa Lage. Então, hoje à noite, mais um dia da novena em preparação para a festa de Nossa Senhora de Fátima, e registramos com grande alegria o aniversário do pároco, padre Almir. Parabéns!

Nós temos muitas paróquias que estão preparando festa dos padroeiros. Registro aqui a festa de Santa Rita de Cássia, uma tradicional festa na cidade de Juiz de Fora. De 13 a 21 de maio, sempre às 19 horas, exceto quinta-feira às 19h30 e no sábado às 17 horas. No dia 16, no sábado, vamos ter na paróquia Santa Rita o forró de Santa Rita a partir das 18 horas. Convites e mesas disponíveis na secretaria da paróquia. A festa da padroeira no dia 22 de maio, com as missas nos horários 5, 7, 9, 11, 13, 15, 17, 19 horas, com procissão. E encerrando no dia de Santa Rita, uma missa às 21 horas. Rua Barão do Retiro, 388, no bairro Bonfim. Também quero fazer um convite especial a todos vocês, porque nós temos na paróquia Nossa Senhora das Dores, no bairro Grama, na comunidade Vila dos Sonhos, a comunidade tem a padroeira Nossa Senhora de Fátima. No dia de ontem nós iniciamos a celebração do Tríduo em preparação para a festa de Nossa Senhora de Fátima na comunidade da Vila dos Sonhos. Hoje, 19h30, e amanhã, terça-feira, também 19h30, segundo e terceiro dias do Tríduo. E no dia 13 de maio, quarta-feira, nós vamos ter a procissão saindo da entrada da comunidade Vila dos Sonhos, às 7 horas da noite, seguindo para a capela, onde estarei presidindo a Santa Missa, às 7h30 da noite. Comunidade Vila dos Sonhos, que fica na estrada entre o bairro Grama e o bairro Figueiras. Todos estão convidados para participarem conosco desses momentos especiais em que estamos nos preparando para a festa de Nossa Senhora de Fátima na Vila dos Sonhos e na quarta-feira, dia 13 de maio, a tradicional festa de Nossa Senhora de Fátima.

tá ligadinha conosco, a Eunice na comunidade de Dias Tavares, a Marli Mazzoni, da paróquia Nossa Senhora de Fátima. A Marli reside no bairro Barbosa Lage e hoje pede orações pelo pároco, Padre Almir, que celebrou no dia de ontem o aniversário. Ela diz que Deus abençoe a vida do Padre Almir. Peço, Padre Expedito, orações pela minha família, pelo meu esposo Adail e pela minha filha Carol Mazzoni. Um abraço para vocês. Saudades. A Cida, que é a coordenadora da comunidade Matriz, do bairro Barbosa Lage, enviou uma mensagem dizendo que o aniversário do Padre Almir é no dia de hoje. A Marli está dizendo que o aniversário do Padre Almir foi ontem. Mas eu quero aqui carinhosamente abraçar o Padre Almir, um grande amigo, é uma pessoa muito especial. A Aparecida do Parque das Torres, parabenizando o seu sobrinho Mauro Afonso, que hoje está completando 46 anos de vida. Ela diz: hoje é um dia muito especial. A despedida. Aparecida, Deus te abençoe, tá? Um abraço para todos vocês aí da comunidade Parque das Torres. E para o Mauro Afonso, o nosso abraço especial pela passagem do seu aniversário.

abraço muito especial para o Lucas Marçal, sempre ligadinho conosco, sempre ouvindo o programa Encontro com Deus, é o seu horário de almoço, ele está sempre ligadinho na Rádio Catedral. Lucas, um abraço carinhoso para você, tá? Que Deus te abençoe, meu irmão.

Cláudia em Olaria, nossa ouvinte assídua, graças a Deus, dando notícias, ela fez uma cirurgia, está passando bem. Espero um dia, Padre Expedito, a sua

visita. Ô Cláudia, quando eu estiver indo aí para esta região, para o sul de Minas, ali para a cidade de Liberdade, onde eu fui pároco, pode ter certeza que eu vou passar em Olari e tomar um café com você, tá bom? Se for hora do almoço, a Despedito passa e almoça com você, tá, Cláudia? Eu já vou me programar para o dia que eu for coincidir com o horário do almoço, ok? Um abraço carinhoso, tá? Fico feliz pela sua pronta recuperação. Que Nossa Senhora continue intercedendo por você. Um grande abraço.

0: começa.
1: Nós iniciamos mais uma semana. Vocês sabem que eu sempre, no início da semana, gosto de colocar aquela intenção especial. Porque quando nós iniciamos uma nova semana, nós temos a programação de toda a semana, não é verdade? Ontem nós celebramos o Dia das Mães, um dia tão especial, um dia tão bonito. E hoje, segunda-feira, dia 11, iniciando essa semana, eu gosto sempre de convidar os ouvintes para que coloquem em oração tudo que está programado para esta semana. Quais são os projetos para esta semana? Todos nós temos a nossa programação para o longo das, para, né, esta semana. Ao longo dessa semana, lembramos que na quarta-feira nós celebramos a festa de Nossa Senhora de Fátima. São muitas as comunidades, paróquias que têm Nossa Senhora de Fátima como padroeira. Dom Marco Aurélio estava agora há pouco no jornal, aqui na Rádio Catedral, falando da tradição da festa de Nossa Senhora de Fátima. Sem dúvida alguma, uma tradição muito forte, enraizada na nossa cultura. Um abraço carinhoso para todos os irmãos e irmãs que têm Nossa Senhora de Fátima nas suas comunidades como padroeira. E uma bênção especial para todas as nossas famílias.

Quero também aqui partilhar com vocês uma alegria muito grande, a recuperação da Cidinha Reis. Cidinha Reis, que esteve enferma, agora ainda saindo da enfermidade, e a Cidinha está dando aqui notícias que, com a graça de Deus, está melhorando, está bem melhor. Eu tive a oportunidade de conversar com a Cidinha no sábado à noite e fiquei muito feliz com a sua recuperação. Cidinha, Nossa Senhora continue intercedendo por você, tá bom? Deus continue te abençoando. Você é uma pessoa muito especial e muito abençoada.

Como ontem nós celebramos o Dia das Mães, ainda está em tempo de dar um abraço especial em todas as mamães. Você que agora está sintonizado na Rádio Catedral FM, você que é mãe, parabéns para você. Parabéns para você. Que dia especial, que festa maravilhosa no dia de ontem. Rezamos pelas mamães que estão conosco. No dia de ontem também nós rezamos pelas mamães que já estão lá no céu. Padre Reginaldo Manzotti, ele sempre, ao longo dos últimos dias, sempre rezando pelas mães, ele nunca esqueceu de fazer o convite e colocando em oração as mães já falecidas. Sim, as mamães que estão no céu e continuam a interceder por todos nós. O Padre Expedito já tem a minha mãezinha lá no céu e ela intercede sempre por mim.

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0: Nós chegamos ao final do programa Encontro com Deus. O Senhor esteja convosco, Ele está no meio de nós. Por intercessão de Nossa Senhora e de São José, desça sobre você, sua casa, sobre a sua família e permaneça a bênção de Deus Todo-Poderoso, Pai, Filho e Espírito Santo. Amém. Um abraço carinhoso para todos vocês.
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4: Vamos agora agradecer a Deus por ter o alimento para tomar. Eu quero lembrar agora das pessoas que trabalham para que o alimento possa chegar às mesas. Estou me referindo aos lavradores, aqueles que trabalham lá na roça, plantando, colhendo, ajudando o alimento chegar às mesas. Quero lembrar dos hortelães, aqueles que trabalham nas hortas, que colhem verduras. Quero lembrar também daqueles que trabalham nos açougues, que preparam a carne. Quero lembrar de todos aqueles que, de uma forma ou de outra, precedem o momento da refeição. Que Deus abençoe todas estas profissões, dando a cada um condições de preparar bem e não pensar só no lucro, mas pensar na bondade e no bem das pessoas que vão tomar aquele alimento. Que o alimento seja bem preparado, não traga nenhum perigo para a saúde, que o alimento ajude de fato as pessoas a terem uma qualidade de vida boa para poder viver bem, ter saúde e semear o bem e a paz. Vou ler agora um trechinho da carta, primeira carta de São Paulo a Timóteo. Diz assim o autor, capítulo 6, versículos 11 a 16. Tu, ó homem de Deus, foge desses vícios e procura com todo empenho a piedade, a fé, a caridade, a paciência, a mansidão.

0: em presença de Deus, que dá a vida a todas as coisas, e de Jesus Cristo, que ante Pôncio Pilatos abertamente testemunhou a verdade, recomendo-te que guardes o mandamento sem mácula, irrepreensível, até a aparição de nosso Senhor Jesus Cristo, a qual a seu tempo será realizada pelo bem-aventurado e único soberano, Rei dos Reis, Senhor dos Senhores, o único que possui a imortalidade e habita em luz inacessível, a quem nenhum homem viu nem pode ver, a ele honra e poder eterno. Amém. Palavra do Senhor. Aqui nós vemos, querido irmão, querida irmã, que está agora para tomar a sua refeição ou está tomando a sua refeição, nós vemos aqui o que está na palavra de Deus. A presença de Deus na nossa vida nos dá vida e dá vida a todas as coisas. Jesus Cristo, que abertamente testemunhou a verdade diante de Pilatos, nos dá vida. Ele nos dá também condições de guardar o seu mandamento. E aqui o autor da carta nos lembra: é preciso estar pronto a guardar os mandamentos sem mácula, irrepreensível, até a volta de nosso Senhor Jesus Cristo. Então, aqui nós vemos como é que nós devemos tomar a nossa refeição, preparados para guardar os mandamentos, praticar os mandamentos na vida. Toda pessoa quer ter saúde, quer viver bem, ninguém quer adoecer. Por isso nós também não queremos, não podemos, não devemos adoecer no espírito. Devemos evitar o pecado, o mal, evitar a gula, a bebedeira, o abuso dos alimentos. A gente deve comer para viver e não abusar dos alimentos, como se a gente vivesse para comer. Então, o alimento deve ser tomado sempre com esta moderação. Aliás, os médicos aconselham a gente comer e deixar um pouquinho ainda do apetite ou da fome. Ninguém deve comer à saciedade. Quando você, assim, empanturra o seu estômago de comida, aí você está prejudicando o seu organismo. A gente deve comer moderadamente. Moderadamente, sem exageros. A palavra de Deus nos ensina isso, que a gente tenha então maneira de viver assim, de forma modesta também na refeição. Que Deus nos abençoe, nos ajude a tomar os alimentos sempre com o pensamento no alto, sabendo que é um dom de Deus e também o resultado do trabalho de tantas pessoas que ajudaram com que esse alimento fosse preparado. Deus abençoe a você e o seu alimento, em nome do Pai, do Filho e do Espírito Santo.
1: Segunda-feira, mais uma segunda-feira do tempo pascal. No tempo pascal, nós vivemos as alegrias da ressurreição do Senhor. Jesus morreu, mas não permaneceu na morte. Está vivo, vive entre nós. Vamos rezar agora a oração de homenagem à Nossa Senhora, própria desse tempo pascal, que é Rainha do Céu, alegrai-vos, aleluia. Rainha do Céu, alegrai-vos, aleluia, porque quem merecestes trazer em vosso puríssimo seio, aleluia, ressuscitou, como disse, aleluia. Rogai a Deus por nós, aleluia. Exultai e alegrai-vos, ó Virgem Maria, aleluia, porque o Senhor ressuscitou verdadeiramente, aleluia. Ó Deus, que vos dignastes alegrar o mundo com a ressurreição do vosso Filho Jesus Cristo, Senhor nosso, concedei-nos, vo-lo suplicamos, que por sua Mãe, a Virgem Maria, alcancemos os prazeres da vida eterna. Pelo mesmo Senhor Jesus Cristo. Amém.
2: Caro ouvinte, coloque agora um copo de água aí perto do seu rádio para que possa receber a bênção da água.

0: água é símbolo e princípio da vida. Deus nos criou e criou primeiramente a água. Toda a vida vem da água. Coloque agora aí o seu copo de água, um pouco de água na vasilha para receber a bênção. O Senhor esteja convosco. Ele está no meio de nós. A nossa proteção está no nome do Senhor, que fez o céu e a terra. Dignai-vos, Deus Todo-Poderoso, lançar a vossa bênção sobre esta água, criatura vossa, que será aspergida ou utilizada por nós, recordando a água santificadora do batismo. Dai a esta água a propriedade da vossa bênção, a propriedade em benefício da saúde, para que ela possa afugentar o mal e trazer o bem que provém do vosso trono. A bênção de Deus Todo-Poderoso, Pai, Filho, Espírito Santo, desça sobre esta água e permaneça para sempre no coração de todos aqueles que a utilizarem. Amém.
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0: tarde a todos.
1: Boa tarde.
0: Sejam todos bem-vindos a esta santa celebração. Celebração Eucarística, dia 11/5/2026, Catedral Metropolitana de Juiz de Fora. Amigo ouvinte da Rádio Catedral, irmãos e irmãs presentes nesta igreja, transmitimos essa Santa Missa pela Rádio Catedral de Juiz de Fora. Estamos na sexta semana da Páscoa. As intenções de hoje: faleceu ontem Marlene de Paula Menezes, falecido hoje Igor. Também estamos rezando por um ano de falecimento de Sebastiana Calderano, Maria Madalena Macedo Cunha, Daniel Sevidanes Alves, pelo aniversário natalício de Jandira e Wilma, Cristina e Antônio, 30 anos de casamento. Por todas as almas, também por todas as intenções, trazemos nos nossos corações. Queridos irmãos,

0: nome do Pai e do Filho e do Espírito Santo.
1: Amém.
0: Irmãos e irmãs, o Senhor nos enche do seu Espírito na Assembleia reunida. Vamos louvar e agradecer. Abra seu coração, coloque toda a sua atenção ao que Ele quer te falar através de sua palavra. Não fique desligado. Ouça com atenção. Ele que te dá a vitória, a sua vida. A Ele a glória e o poder pelos séculos dos séculos. Amém.
1: Amém.
0: Vamos pedir perdão, abrir os corações e pedir perdão ao Senhor, que Jesus nos liberte do egoísmo, nos liberte da indiferença, da injustiça, que não nos deixa ser irmãos e irmãs. Cantando, supliquemos a misericórdia de Deus. Cantando.

0: Deus de misericórdia, na sua bondade, purifica o nosso interior, limpa o nosso coração, encha-nos do Espírito Santo, pelo seu poder, nos ajude a buscar a santidade. Cada dia da vida fazendo bem aos nossos irmãos e irmãs, perdoe os nossos pecados e nos conduz um dia a celebrarmos juntos a Páscoa da vida eterna.
1: Amém.
0: Oremos, rezemos, meus irmãos e irmãs, pela paz mundial, para que todos os países que estão em guerra, são mais de 50 países em guerra no mundo, tem uns que são mais falados, outros são completamente ignorados, para que possa o mundo acreditar na paz que Cristo veio trazer, acreditar no Evangelho e encontrar a solidariedade e a paz. Concedei-nos, Deus de misericórdia, que possamos saborear em toda a nossa vida os frutos do mistério que celebramos na Páscoa, por nosso Senhor Jesus Cristo, vosso Filho, que é Deus, e convosco vive e reina na unidade do Espírito Santo por todos os séculos dos séculos.
1: Amém. Ouçamos as leituras.

Leitura dos Atos dos Apóstolos. Embarcamos em Troade e navegamos diretamente para a ilha de Samotrácia. No dia seguinte, ancoramos em Neápolis, de onde passamos para Filipos, que é uma das principais cidades da Macedônia e que tem direitos de colônia romana. Passamos alguns dias nessa cidade.

0: Sábado, saímos além da porta da cidade para um lugar junto ao rio, onde nos parecia haver oração. Sentados, começamos a falar com as mulheres que estavam ali reunidas. Uma delas chamava-se Lídia. Era comerciante de púrpura da cidade de Tiatira. Lídia acreditava em Deus e escutava com atenção. O Senhor abriu o seu coração para que aceitasse as palavras de Paulo. Após ter sido batizada, assim como toda a sua família, ela convidou-nos: "Se vós me considerais uma fiel do Senhor, permanecei em minha casa", e forçou-nos a aceitar. Palavra do Senhor.
1: Graças a Deus.
2: Vamos toda a igreja salmodiar: o Senhor ama o seu povo de verdade, o Senhor. Vamos cantar e louvar toda a igreja.

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0: Senhor esteja convosco.
1: Ele está no meio de nós.
0: Proclamação do Evangelho de Jesus Cristo segundo João.
1: Glória a vós, Senhor.
0: Naquele tempo disse Jesus aos seus discípulos: quando vier o defensor que eu vou mandar, que eu vos mandarei da parte do Pai, o Espírito da verdade que procede do Pai, ele dará testemunho de mim, e vós também dareis testemunho, porque estáis comigo desde o começo. Eu vos disse estas coisas para que a vossa fé não seja abalada. Expulsar-vos-ão das sinagogas, e virá a hora em que aquele que vos matar julgará estar prestando culto a Deus. Agirão assim porque não conheceram o Pai,

0: nem a mim. Eu vos digo isso para que vos lembreis de que eu disse, quando chegar a hora, palavra da salvação.
1: Glória a vós, Senhor.
0: Amados e amadas de Deus, irmãos que rezam com tanta fé através dos nossos meios de comunicação, a Rádio Catedral, em tantos lugares pela cidade afora e por todos os cantos, aí participando junto conosco, celebrando também, recebendo o Espírito de Deus. A primeira leitura durante dos Atos dos Apóstolos, que estamos rezando durante todo esse tempo pascal, já estamos no capítulo 16, né? Vemos uma atitude de Lídia, esta mulher de fé. Quando somos movidos pela fé, meus irmãos e irmãs, a abertura de coração para acolher o que Deus, acolher a Deus e acolher o outro. Quando sou movido pela fé, eu acredito em Deus e escuto com toda atenção a sua palavra. Foi o que aconteceu com esta mulher, Lídia, que escutou o que Paulo estava pregando com toda atenção, com todo o seu coração. Nós vivemos num mundo que qualquer coisa nos dispersa, qualquer coisa nos tira atenção. E quando Deus está falando, também. Então, como que eu vou mudar de vida? Como que eu vou guardar a palavra de Deus? Como eu vou entender que tem outro caminho para me seguir que não seja esse que está sendo movido pelo egoísmo, está sendo movido pela indiferença, pela falta de amor? Se eu não escutar com profundidade, está conectado, como diz hoje a linguagem tecnológica, com o que Deus está falando para mim. Então, esta mulher Lídia é um exemplo para nós. Enquanto Paulo pregava, ela então, com o coração aberto, com respeito, escutou, dando atenção. Primeiro eu preciso ter respeito, porque é Deus que está falando na missa inteirinha. É preciso ter respeito. Às vezes a pessoa vem para a missa, está rezando o terço, está nem dando atenção para a missa, está atendendo o celular. Isso em vários lugares, né? Estou dizendo aqui não na catedral, em vários lugares a pessoa está conversando com outro, aproveita para dar o recado que ela esqueceu. Então onde que ela está? Ela nem está completamente fora de si. Portanto, como é que ela vai guardar o tesouro que é a palavra de Deus? Ela vai desperdiçar esse momento propício para a conversão, para a vida. Então, valorizar a palavra é preciso ter respeito. Escutou, dando atenção. Escuto, dando atenção. Eu escuto quando eu valorizo a palavra. E quando escutamos assim, a vida se torna comunhão, a vida muda. A vida se torna comunidades, solidariedade, partilha, acolhida. Só sai coisas boas da minha vida. Através da fé de Lídia, toda a família, toda a sua família, receberam juntamente o batismo. E Lídia convidou Paulo para se hospedar na sua casa. Preparou para ele um bom almoço, lavou a roupa, passou. Paulo ficou lá 3 dias descansando. Portanto, irmãos e irmãs, aí está a prova. Quando aderimos ao evangelho, nós expressamos, meus irmãos, a todo momento, gestos concretos de hospitalidade, de caridade, manifestado através de atitudes de caridade. Meus irmãos, até um copo d'água. Então vamos agradecer a Deus por tantas Lídias presente nas comunidades, presente nas famílias, presente na sociedade, presente no mundo inteiro, fazendo bem. O Evangelho de João, capítulo 16, diz no versículo 26, uma palavra profunda de Jesus. Vejam a maravilhosa promessa de Jesus para os apóstolos e para todos nós. Disse Jesus no versículo 26, quando vier o Paráclito, que eu vos enviarei da parte do Pai, o Espírito da verdade, que procede do Pai, ele dará testemunho de mim. Irmãos e irmãs, Jesus envia o seu Espírito sobre nós. Esta é a promessa. O Espírito por ele enviado é vigoroso, que opera poderosamente por nós. Ele envolve, ele ilumina, ele reaviva

0: ele revigora e infunde um novo coração, uma nova coragem aos que estão com medos. O Espírito que ele nos envia não é então um espírito de medo, do temor, mas um espírito de coragem, um espírito que dá a vida. Ele, por isso que ele nos pede, para pedir o Espírito Santo, que nos ajuda, para nos ajudar, pedir o Espírito Santo ajuda e para fazer a vontade de Deus, e pedir para agir segundo a sua palavra, e pedir para afastar o mal da nossa vida, para que possamos praticar o bem. Irmãos e irmãs, Jesus sabia que sem esta força do alto, os discípulos e nem nós, jamais seríamos capazes de implantar o reino de Deus neste mundo, através da igreja. As perseguições seriam muitas em todos os tempos, e Jesus não nega aos apóstolos, desde os primeiros séculos até hoje. Muitos seriam também as heresias que ameaçariam a destruir a verdade que salva. Hoje também, quantos cristãos nós assistimos, quantas cristãos, quantas religiões que aceitam a violência, a mentira, aceitam até a morte, usando o nome de Jesus, transformando numa grande heresia. Até cristãos agem assim hoje, muitas vezes. Só na força do Espírito Santo, e meus irmãos, seria possível os apóstolos pregar o evangelho no meio de tantos perigos, tantas perseguições. Tanto que, qual foi o fim de Pedro, qual foi o fim de Paulo, de João Batista? Foram assassinados cruelmente, porque pregavam a palavra de Deus. Como foi que deram testemunho até a morte, pela força do Espírito Santo que Jesus prometeu? Como seria possível, meus irmãos, assim eles dar a sua vida? Essas ilusões, esses fanatismos, esse medo dos opressores, só é possível se buscarmos o Espírito de Deus. Por isso Jesus, em sua ascensão, que nós vamos celebrar domingo, proibiu que os apóstolos se afastassem do cenáculo antes de serem revestidos, batizados no Espírito Santo. Todos nós que estamos aqui fomos revestidos e batizados no Espírito Santo, e continua nos pedindo para não nos afastar da comunidade, para não nos afastar uns dos outros, para caminhar juntos, para caminhar sinodalmente. A caríssimos, acreditar na consolação do Espírito Santo é essencial para aqueles que seguem a Cristo. Temos um defensor, o Paráclito. Basta nos entregarmos a ele, como Lígia, esta mulher, fez, e abrir a nossa mente, o nosso coração. Irmãos, temos confiado na ação do Espírito Santo em nossa vida, em nossas casas, em nossas igrejas? Portanto, caríssimos, permita-te crer em Jesus, em sua mensagem. Assim você será salvo, e também a sua casa, como aconteceu com Lídia e a sua família. Pede ao Senhor agora o Espírito Santo, que ele desperte em você o desejo profundo pelo bem de todos, pelo bem do reino de Deus, pela construção do seu reino. Amém.
1: Amém.

Façamos as nossas preces pedindo ao Espírito Santo que conduza todos os nossos pedidos a Jesus, que trouxemos da nossa casa, e você que está acompanhando, rezando pela rádio, faz também o seu pedido ao Senhor, cantando o canto das ofertas. Vamos oferecer todos.

0: Orai e rezai, irmãos e irmãs, para que essa nossa família cristã, celebrando a Páscoa de Cristo, ofereça um sacrifício aceito por Deus Pai Todo-Poderoso.
1: Receba, o Senhor, por tuas mãos este sacrifício para a glória do seu nome, para o nosso bem e de toda a sua santa igreja.
0: Aceitai, Senhor, os dons da vossa igreja em festa e concedei o fruto da eterna alegria a quem deste motivo de tão grande júbilo, por Cristo nosso Senhor.
1: Amém.
0: Senhor esteja convosco.
1: Ele está no meio de nós.
0: Corações ao alto.
1: O nosso coração está em Deus.
0: Demos graças ao Senhor nosso Deus.
1: É nosso dever e nossa salvação.
0: A verdade é digna e justa, é nosso dever e salvação proclamar a vossa glória. Ó Pai, em todo o tempo, mas com maior júbilo louvá-vos neste tempo, porque Cristo, nossa Páscoa, foi imolado. Por ele os filhos e filhas da luz nascem para a vida eterna, e para os vossos fiéis abrem-se as portas do reino dos céus. Nossa morte foi redimida pela sua, e na sua ressurreição ressurgiu a vida para todos. Por isso, transbordando de alegria pascal, exulta a criação por toda a terra, rezando todos juntos a uma só voz: Santo, Santo, Santo,
1: Santo Senhor Deus do universo.
0: O céu e a terra proclamam a vossa glória. Hosana nas alturas, e bendito que vem em nome do Senhor.
1: Hosana nas alturas.
0: Na verdade, ó Pai, vós sois santo e fonte de toda santidade. Santificai, pois, estas oferendas, derramando sobre elas o vosso Espírito, a fim de que se tornem para nós o corpo e o sangue de nosso Senhor Jesus Cristo.
2: Enviai o vosso Espírito Santo.
0: Estando para ser entregue, abraçando livremente a paixão, Jesus tomou o pão, pronunciou a bênção de ação de graças, partiu e o deu a seus discípulos, dizendo: Tomai todos e comei, isto é, o meu corpo, que será entregue por vós.

Do mesmo modo, ao fim da ceia, ele tomou o cálice em suas mãos, dando graças novamente, o entregou a seus discípulos, dizendo: tomai todos e bebei, este é o cálice do meu sangue, ao sangue da nova e eterna aliança, que será derramado por vós e por todos, para a remissão dos pecados. Fazei isto em memória de mim.

0: Celebrando, pois, o memorial da morte e ressurreição do vosso filho, nós os oferecemos, ó Pai, o pão da vida, o cálice da salvação. E vos agradecemos, porque nos tornastes dignos de estar aqui, na vossa presença, e vos servir.
1: Aceitai, ó Senhor, a nossa oferta.
0: Suplicantes, vos pedimos que, participando do corpo e sangue de Cristo, sejamos reunidos pelo Espírito Santo num só corpo.
1: O Espírito nos una no só corpo.
0: Lembrai-vos, ó Pai, da vossa igreja que se faz presente pelo mundo inteiro, que ela cresça na caridade, em comunhão com o Papa Leão XIV, com o nosso bispo Marco Aurélio, os bispos do mundo inteiro, os presbíteros, os diáconos e todos os ministros e ministras do vosso povo.
1: Lembrai-vos, ó Pai, da vossa igreja.
0: Lembrai-vos também na vossa misericórdia dos nossos irmãos e irmãs que adormeceram na esperança da ressurreição. Marlene de Paula Menezes, que ontem partiu para Deus. Também hoje, nosso irmão Igor, Sebastiana Calderano e Maria Madalena Macedo Cunha, Daniel Sevidanes Alves, que há um ano foram para a eternidade feliz. Todos nossos parentes e amigos que, enquanto aqui na terra, viveram celebrar essa Páscoa com de Cristo com tanto amor e hoje estão na glória de Deus. E de todos que partiram desta vida, acolhei-os junto a vós na luz da vossa face.
1: Concedei-lhes, ó Senhor, a luz eterna.
0: Enfim, nós os pedimos, tende piedade de todos nós. Dai-nos participar da vida eterna com a Virgem Maria, Mãe de Deus, São José, o seu esposo, os apóstolos, o nosso glorioso padroeiro, Santo Antônio, e todos os santos que neste mundo viveram na vossa amizade, a fim de vos louvarmos e glorificarmos, por Jesus Cristo, vosso Filho.

0: Rezemos com amor e confiança a oração que o Senhor Jesus nos ensinou. Pai nosso que estais nos céus, santificado seja o vosso nome. Venha a nós o vosso reino. Seja feita a vossa vontade, assim na terra como no céu. O pão nosso de cada dia nos dai hoje. Perdoai-nos as nossas ofensas, assim como nós perdoamos a quem nos tem ofendido. Não nos deixeis cair em tentação, mas livrai-nos do mal. Livrai-nos de todos os males, ó Pai. Dai-nos hoje a vossa paz, ajudados pela vossa misericórdia. Sejamos sempre livres do pecado, protegidos e protegidos de todos os perigos, enquanto aguardamos a feliz esperança e a vinda do nosso Salvador, Jesus Cristo.
1: Vosso é o reino, o poder e a glória para sempre.
0: Senhor Jesus Cristo, disseste aos vossos apóstolos: eu vos deixo a paz, eu vos dou a minha paz. Não olheis os nossos pecados, mas a fé que anima a vossa igreja. Dai-lhe segundo o vosso desejo a paz e a unidade. Vós que sois Deus com o Pai, o Espírito Santo.
1: Amém.
0: A paz do Senhor esteja sempre convosco.
1: O amor de Cristo nos uniu.
2: Cordeiro de Deus.
0: Cantemos juntos.
2: Que

0: Jesus entrou e, pondo-se no meio deles, disse: a paz esteja convosco. Aleluia! Eis o Cordeiro de Deus que tira o pecado do mundo.
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0: Peça ao Espírito Santo ajuda, tá? Você viu no evangelho de hoje, se você deu atenção, todas as vezes que você for rezar, começa pedindo o Espírito Santo a luz. Isso significa pedir para fazer a vontade de Deus, para obedecer a Cristo, para fazer o bem. Quando você terminar a sua oração à noite, peça o Espírito Santo para que te mostre tudo que você fez de bom, aquilo que não foi legal, que não foi bom, peça perdão. Então não deixe de rezar sem invocar o Espírito Santo, é invocar o poder de Deus em tudo que nós queremos fazer. Estamos chegando à festa de Pentecostes, celebrar a descida desse grande dom de Deus, a sua presença. O Espírito Santo, diz Paulo, mora dentro do seu coração. Oremos. Senhor, olhai com bondade o vosso povo, fazei chegar a incorruptível ressurreição da carne aqueles que renovastes pelo sacramento da vida eterna, por Cristo nosso Senhor.
1: Amém.
0: O Senhor esteja convosco.
1: Ele está no meio de nós.
0: Abençoe-vos o Deus pela intercessão de Nossa Senhora, a Mãe Aparecida, padroeira do Brasil, o Deus que é Pai, Filho e Espírito Santo.
1: Amém.
0: Ide em paz, na companhia de Jesus, que o Senhor vos acompanhe.
1: Graças a Deus.
0: Agora eu vou abençoar os objetos e a água.
1: A vocês, ouvintes, continuem sintonizados à Rádio Catedral.
0: Canto final.
1: Boa tarde.
0: Vou abençoar os objetos e a água.

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Em nome do Pai, do Filho e do Espírito Santo. Amém. Espírito Santo de luz, dai-nos o dom da sabedoria para distinguir o bem do mal e a verdade da mentira. Guiai-nos a cada passo, em cada dia, para que sigamos o caminho do Evangelho com a ajuda de Maria, por Cristo nosso Senhor. Amém. Vede a nossa leitura orante da Santa Palavra, nosso encontro com Deus de cada dia. Estamos ao redor desta fonte inesgotável de vida eterna, que é a Palavra Divina. Ela está contida aqui na nossa Bíblia, né? Na nossa Sagrada Escritura, nas Escrituras Judaicas, que chamamos de Antigo Testamento, e na Escritura Cristã, que chamamos de Novo Testamento. Para nós, né? O Novo Testamento coroa e dá o sentido a cada palavra da Escritura, só tem sentido pela luz que Jesus trouxe essa Sagrada Escritura, né? Jesus é a conclusão, a plenitude, né? É tão bonita a palavra de São João da Cruz. Deus tinha uma palavra, e esta palavra inteirinha ele nos deu, e essa palavra é Jesus, é o seu filho amado. Então, nossa palavra tem carne, tem consistência, tem história, tem coração, tem sabor, né? Tem vida, vida eterna. Nós acolhemos aqui na nossa vida passageira, somos peregrinos já, estas sementes da vida eterna, que vão crescendo dentro de nós, alargando nosso coração, para a gente dar um dia aquele salto lá para a morada que Jesus nos preparou. Continuamos esse longo capítulo 26, indo agora já para o seu final. Acabamos de ver o drama da prisão de Jesus e tudo o que envolveu, mas é bonito lembrar que Jesus está dizendo: tudo se cumpre o que a Escritura, os profetas já haviam anunciado, que o Filho do Homem deve fazer seu caminho de oferta até o fim, até a morte e ressurreição. Acolhemos hoje, então, o início desses julgamentos de Jesus naquela madrugada da sexta-feira para o sábado. Acolhemos hoje, então, Mateus capítulo 26, versículos 57 e 58. Mateus 26, capítulo 57 e 58, a nossa tradução é a tradução da Bíblia da CNBB. Ouçamos agora a Santa Palavra. Os que prenderam Jesus levaram-no à casa do sumo sacerdote Caifás, onde estavam reunidos os escribas e os anciãos. Pedro seguia Jesus de longe, até o pátio do sumo sacerdote. Pedro entrou e sentou-se com os guardas para ver como terminaria tudo aquilo. Amada irmã, amado irmão, li só os dois versículos, porque depois o texto é um pouco maior e precisamos seguir a sequência, mas esses dois versículos preparatórios, eles preparam duas coisas. Primeiro, preparam a reunião do Sinédrio. Então, ali com um grupo bastante grande de sacerdotes, de escribas, né? Doutores da lei, muitos sacerdotes também, e anciãos do povo. Então, tudo foi planejado, né? O Sinédrio não reúne de madrugada. Madrugada, eles estão dormindo, ainda mais naquela madrugada antivéspera de Páscoa. Eles têm muita coisa para fazer em casa e fazer no templo também, né? A cidade está apinhada.

judeus escolhidos, como eu já falei, dois terços eram saduceus, né? Aqui esses sacerdotes, escribas e anciãos, a maioria eram de saduceus, né? E o resto, um terço, era de fariseus, né? Esses dois grupos são todos grupos judaicos, mas eles têm formas muito diferentes de ver as coisas, né? Uma dessas formas diferentes de ver é que os saduceus acreditam que a lei de Deus seja só a lei escrita, a Torá escrita. Já o fariseu não. Ele acredita que a vontade de Deus é expressa também na Torá oral, também na explicação dos sábios, né? Isso tem uma grande diferença, né? Faz os saduceus muito mais fundamentalistas e radicais, né? Eles são radicais na forma deles entenderem, né? Muito ligado ao templo, são todos homens do templo, né? Todos homens muito poderosos e ricos também, né? Os fariseus eram uma espécie de classe média, eram muitos deles artesãos. Havia fariseus também muito ricos, como em Lucas, Jesus chama os fariseus de filargirói, de amigos do dinheiro, né? Mas como os fariseus combateram tanto a Jesus, né? Porque Jesus dava uma interpretação oral diferente da que eles davam, não vou entrar nesses detalhes, mas enfim, esses grupos de judeus, e agora estão reunidos naquela madrugada para deliberar a morte de Jesus. Já está tudo combinado. Jesus terminará morto. Eles vão fazer com que Jesus morra da forma que os isente mais de responsabilidades. Então eles estão articulando tudo para que os judeus, para que os romanos cumpram aquela tarefa e eles fiquem ali nas escondidas daquele julgamento da madrugada. Além disso, irmãos e irmãs, esses dois versículos, 26, 57, 58, o 58, prepara o que vai acontecer com Pedro. Pedro não fugiu, Pedro não abandonou, ele disse que não abandonaria. Pedro ficou escondido para ver onde terminaria aquela prisão. Se Judas pensou que aquela prisão terminaria, ou terminasse, ou fosse terminar com Jesus convencendo o Sinédrio, era uma possibilidade que talvez passou pela cabeça de Judas, como algum escritor antigo pensou, né? Jesus vai ao Sinédrio e faz um milagre e faz lá uma maravilha, né? E abre o mar, né? Ou para o sol, ele podia tudo. Então, Judas pensou que ele fosse fazer isso, mas não fez, porque é preciso cumprir a escritura. Jesus vai até o fim vencer a morte passando por ela. Pedro não sabe do que vai dar. Jesus pode ser libertado. Jesus pode precisar de alguma fiança. Então, Pedro quer saber, quer ficar ali para ver se ele consegue ver o que vai acontecer e talvez ajudar. Ele está por perto, escondido, mas está por perto. Então, Pedro não abandonou, não fugiu, ficou escondido à espera. Este versículo prepara o que sabemos é a negação de Pedro. Ele não vai suportar na hora a pressão do momento, a pressão dos guardas, né? Ele só quer ver o que vai acontecer, mas não quer se comprometer. E este vacilar de Pedro fará com que ele negue. Que nós nunca neguemos o Senhor, que o nosso coração esteja sempre preparado para dizer sim, sim, sim ao Senhor. Ele não nos pedirá jamais uma coisa que nós não podemos carregar. Ele pede sempre algo que é melhor para nós, para nossa vida eterna. Que nós possamos, com toda alegria e disposição, com a coragem e a disposição de Maria, que sempre disse sim, que nós possamos também dizer sim ao Senhor, cada dia, cada momento, em cada pedido dele. Ele só pede o que é melhor para nós mesmos. Se temos dúvida, vamos discernir, pedindo que o Espírito Santo nos ajude a formular um sim de todo o coração. E é por isso, pelos nossos sims, pedindo perdão também pelos nossos nãos, é que damos glória ao Pai, ao Filho e ao Espírito Santo, como era no princípio, agora e sempre. Amém. Colhemos a bênção. Ó Pai de bondade infinita,

derramai sobre nós a bênção da solidariedade convosco, Pai do céu, nos calvários do vosso Filho, nos calvários da humanidade. Pedimos, Pai do céu, que não estejamos só para ver o que vai acontecer por curiosidade, mas que estejamos dispostos a também mergulhar nossas mãos ali onde precisa serem colocadas para sustentar, para carregar, para curar, para aliviar, para acenar, como fez o bom samaritano, que misturou-se, que abraçou, que mergulhou no destino daquele que tinha sido jogado à beira da estrada. Este que foi jogado à beira da estrada é Jesus, que nós estamos acolhendo. Este que foi jogado à beira da estrada somos nós, que Jesus está acolhendo. Por isso, dai-nos, ó Pai, a graça de estarmos perto daquele que sofre e podermos ajudar com aquilo que vós, Pai querido, nos inspirais pela ação do Espírito Santo, em nome do Pai e do Filho e do Espírito Santo. Amém.

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10: Celebramos a segunda-feira da sexta semana da Páscoa. A cor litúrgica é o branco.

Cristo ressuscitado dos mortos já não morre. A morte não tem mais poder sobre ele. Aleluia. A primeira leitura do livro dos Atos dos Apóstolos, capítulo 16, versículo 11 ao 15. Embarcamos em Troade e navegamos diretamente para a ilha de Samostrácia. No dia seguinte, ancoramos em Neápolis, de onde passamos para Filipos, que é uma das principais cidades da Macedônia e que tem direitos de colônia romana. Passamos alguns dias nessa cidade. No sábado, saímos além da porta da cidade para um lugar junto ao rio, onde nos parecia haver oração. Sentados, começamos a falar com as mulheres que estavam aí reunidas. Uma delas chamava-se Lídia, era comerciante de púrpura da cidade de Tiatira. Lídia acreditava em Deus e escutava com atenção. O Senhor abriu seu coração para que aceitasse as palavras de Paulo. Após ter sido batizada, assim como toda a sua família, ela convidou-nos: "Se vós me considerais uma fiel do Senhor, permanecei em minha casa", e forçou-nos a aceitar. Em resposta a essa palavra, meditamos o Salmo 149.

Glória ao Pai, ao Filho e ao Espírito Santo, como era no princípio, agora e sempre. Amém. O Evangelho de João, capítulo 15, versículos 26 ao capítulo 16, versículo 4. Naquele tempo disse Jesus aos seus discípulos: quando vier o defensor, que eu vos mandarei da parte do Pai, o Espírito da verdade, que procede do Pai, ele dará testemunho de mim. E vós também dareis testemunho, porque estáis comigo desde o começo. Eu vos disse essas coisas para que a vossa fé não seja abalada. Expulsar-vos-ão das sinagogas, e virá a hora em que aquele que vos matar julgará estar prestando culto a Deus. Agirão assim porque não conheceram o Pai nem a mim. Eu vos digo isso para que vos lembreis de que eu o disse, quando chegar a hora. Rezemos, irmãos e irmãs, ao Senhor.

0: Concedei, ó Deus, que vejamos frutificar em toda a nossa vida as graças do mistério pascal, que instituístes na vossa misericórdia, por nosso Senhor Jesus Cristo, vosso Filho, na unidade do Espírito Santo. Amém. Que o Senhor nos abençoe e nos guarde, meu irmão, minha irmã, fique com Deus. E até amanhã, se Deus quiser.
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1: Do Apocalipse de São João, capítulo 21, versículo 1. Vi então um novo céu e uma nova terra, porque o primeiro céu e a primeira terra haviam desaparecido e o mar já não existia. É no interior desta palavra que vamos caminhar hoje. O livro do Apocalipse é, antes de tudo, um livro de esperança. Ele não foi escrito para provocar medo, mas para sustentar a fé de comunidades feridas pela perseguição, pelo sofrimento e pela injustiça. No centro de suas páginas está Jesus Cristo, vivo, vencedor e comprometido com a vida de seu povo. A teologia do Apocalipse está em profunda sintonia com todo o Novo Testamento. O Cristo que aparece ali é o mesmo que caminha com os pobres, que liberta, que cura e que entrega a própria vida. Por isso, os símbolos e exortações do livro apontam sempre para a reconstrução da esperança e para a certeza de que Deus não abandona os seus. Quando João fala de um novo céu e de uma nova terra, ele não anuncia a destruição do mundo, mas a sua transformação. Trata-se de uma realidade renovada, liberta da violência, da opressão e de tudo aquilo que fere a dignidade humana. O desaparecimento do primeiro céu e da primeira terra simboliza o fim das estruturas de morte e de divisão. Nas palavras finais do livro, encontramos a confirmação de que os que permaneceram fiéis, mesmo no martírio, não foram esquecidos. Eles estão diante do trono de Deus, oferecendo louvor àquele que vive eternamente. A fidelidade ao Evangelho não é em vão. O Apocalipse retoma, no último livro da Bíblia, aquilo que já estava presente no primeiro: a criação como casa comum, lugar de vida, espaço de comunhão. O projeto de Deus não mudou, ele continua sendo o bem da humanidade. Por isso surgem novos céus e nova terra. Neles, a maldade não tem a última palavra, a opressão é superada e as lágrimas são enxugadas. Jesus é apresentado como o Alfa e o Ômega, o princípio e o fim de toda a história. Por sua morte, ele vence a morte. Em sua Páscoa, ele nos eleva. E nessa vitória, todos os corações podem reencontrar alegria e sentido. Porque é no interior da palavra que aprendemos que a esperança cristã não é fuga do mundo, mas força para transformá-lo.
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É isso aí, porque hoje é segunda-feira, dia 11 de maio de 2026. Boa tarde, amigas e amigos. Boa tarde, JF. Boa tarde, Brasil. A todos vocês que estão ligados aqui na nossa

0: programação já desde cedinho. Desde cedo já aqui com a Pri Bahia e todos os momentos de oração, a palavra de Deus da nossa Igreja Católica. Onde quer que você esteja, uma tarde muito feliz e abençoada também, porque Deus assim permitiu. E aqui cheguei. Estou aqui nos estúdios da nossa amada e querida emissora, a nossa 102.3. Vamos então nesta tarde, finalzinho dela, e comecinho de noite juntos. E se Deus assim permitir, vamos juntos mais uma semana, mais uma vez juntos, porque Ele permitiu e você também está aí, no aconchego do seu lar, ouvindo a Rádio Catedral FM, ou mesmo no seu veículo, né? Transitando aí nas ruas e nas estradas. E você que ouve pela internet, de qualquer lugar do Brasil e do mundo, está no trabalho, né? Ouvindo a nossa programação pela internet em 102.3 e no aplicativo do seu celular. Juntos mais uma vez, já parabenizando a todos que estão completando mais um ano hoje, dia 11 de maio. Que Deus ilumine e abençoe a vida de cada um de vocês, que esteja sendo aí um dia muito feliz e muito abençoado também, tá bom? Aquele abraço de toda a equipe. Na lista de amigos colaboradores, vamos lá. Dalva Sancler. A Dalva Sancler é do Mariano Procópio, está completando mais um ano de vida hoje. Dalva Sancler, que Deus abençoe sua vida hoje e sempre, tá bom? Aquele abraço enorme de toda a nossa equipe. Anderson Aparecido Moreno Felipe, do Santa Terezinha. Um abraço para o nosso querido Anderson Aparecido Moreno Felipe. Que Deus abençoe você, tá bom, Anderson? Tudo de melhor hoje e sempre. E também a Maria Elizabeth Romero, é moradora do bairro Borboleta. Um abraço à nossa querida Maria Elizabeth Romero, do Borboleta. Que Deus abençoe você demais também, tá bom, querida? A nossa amiga Maria Elizabeth Romero, Dalva Sancler e Anderson Aparecido Moreno Felipe são os amigos colaboradores que estão hoje completando mais um ano de vida. Aquele abraço. 12h26, Silvia já está aqui comigo. Diz aí, Silvia, boa tarde.
1: Boa tarde, Adriano. Boa tarde a todos os nossos ouvintes. Tudo bem, Adriano?
0: Legal demais. E você?
1: Tudo bem, graças a Deus. Semana começando naquele um friozinho gostoso, né?
0: É um friozinho aí de um calorzinho também.
1: Já vai embora amanhã.
0: Pois, hein?
1: E retomar, não, acho que não tão quente quanto nas últimas semanas, mas o tempo vai dar uma esquentada aí a partir de quarta-feira. Então aproveitaremos aí essa brechinha só até amanhã.
0: Uhum.
1: Eu queria mandar um abraço grande também, um beijo grande pra Cidinha lá do bairro Santa Lúcia. Cidinha, encontrei com Cidinha sábado. Aí ela, você nunca mandou um abraço pra mim na Rádio Catedral. Falei, pode deixar, Cidinha, nossa ouvinte assídua lá no Santa Lúcia, lá na Zona Norte.
0: Uhum.
1: Então, um beijo grande aí pra Cidinha. Também estive aí na tarde com as mães, um momento de confraternização lá da Igreja da Glória no sábado, né? Véspera do Dia das Mães.
0: Uhum.
1: E muita gente lá falando, nossa, te ouço na Rádio Catedral, junto lá com o Adriano, todo dia à tarde.
0: Uhum.
1: Então, um beijo pra todo mundo, né, Adriano?
0: É claro,
1: todos que estão ligadinhos com a gente aí.
0: Um abraço pra todos.
1: Muita gente, não, eu saio do serviço sempre ouvindo aí o seu jornal. Às 5h15.
0: Aí, tá vendo?
1: Do nosso, né, Adriano? De todos nós, né?
0: É.
1: Não é isso? Então, todo mundo aí ligadinho na Rádio Catedral. Isso é muito bom, né, Adriano?
0: É bom demais.
1: E gostoso. Eu falo que o rádio é bom por isso, né, Adriano? Uhum. Essa proximidade que a gente tem com as pessoas, né? Como é que as pessoas estão próximas da gente, né? Embora muitas a gente nem conheça, né, Adriano?
0: Uhum.
1: Mas sempre a gente está pertinho delas e elas estão sempre pertinho da gente.
0: É.
1: Esse é o grande fascínio que o rádio tem.
0: É o que eu digo aqui vez ou outra, que nós temos aqui amigos, né, que participam da programação pela rede social, pelo WhatsApp, sempre aqui na programação da rádio, seja manhã, tardes. Então nós temos aqui os participantes, né, como outras emissoras também têm. Mas o importante é que a maioria dos ouvintes, é claro, não estão, às vezes, participando pela rede social.
1: Sim,
0: eles estão ouvindo a rádio.
1: O universo, né? É muito, muito maior, né, Adriano?
0: É muito maior. Grande. Tem muitos que ouvem e a gente não faz a menor ideia, né? Estão sempre ouvindo. É legal demais.
1: Realmente o universo realmente que ouve a rádio é muito grande mesmo. E mandar, então, um abraço para todo mundo aí. Que todos tenham uma semana abençoada, né, Adriano?
0: Isso aí,
1: senhora. Semana aí que nós temos Nossa Senhora de Fátima, dia 13. Temos aí o final de semana que vem, o Dia Mundial das Comunicações, né?
0: Sim.
1: Celebrado pela Igreja no próximo final de semana.
0: Feriado não tem mais.

0: Sim, né? Feriado não. Feriado agora teremos Corpus Christi, né? Dia 4 de junho.
1: 4 de junho?
0: 4 de junho. Dia 13 é um sábado, né? Dia de Santo Antônio, vai ser um sábado. Vai ser a estreia do Brasil na Copa do
1: Que Brasil. Isso? É mesmo?
0: Acho que sim. Ah, acho que é no dia 13 que o Brasil vai estrear na
1: Poxa
0: Copa.
1: Poxa vida, hein?
0: Do mundo aí, dia 13 de junho. Dia 18 vai ser o anúncio dos convocados, né? Eu estava lendo sobre isso ontem.
1: Ah, tá. Desse mês agora.
0: Dia 18 de maio, isso.
1: Ah,
0: e
1: então
0: eu acho que a estreia do Brasil é dia 13, não, acho que é dia 13 mesmo. É. Que o Brasil vai estrear na Copa.
1: Eu estou um pouquinho mais confiante, tá?
0: Você está mais um pouco. Engraçado um que a sua confiança aumentou e a minha está diminuindo.
1: A minha aumentou, mas é pouca coisa. Eu tô assim, mais otimista. Eu vou ser sincero, nas edições anteriores, quem já acompanha a rádio aqui, né? Eu já estive, comentei aqui em outras oportunidades, né? Com outros jornalistas que estiveram aqui à tarde. Eu não estava apostando mesmo, apostando é uma palavra que a gente usa, né? Eu estava acreditando, né, na seleção brasileira e realmente aconteceu nas edições aí. Essa eu sinto um pouquinho mais... uma melhora. Agora, eu vou dizer para você que também não acho que seja campeão, não. Eu sinto que o Brasil parece que tá melhor, tá mais, não sei, eu posso estar errado, mas ainda não acho que seja o suficiente para ser campeão, mas se for, é claro, vamos ficar felizes, né?
0: Vamos ver, né, Adriano? Muitos jogadores também lesionados, né, Adriano?
1: Tem isso.
0: Isso que aí que caiu a minha confiança, sabe?
1: Mas as outras seleções também tem.
0: Isso é verdade, né?
1: É.
0: E temos aí seleções tradicionais como a Itália, que tá fora da Copa,
1: e nós,
0: né,
1: temos bons jogadores aqui no Brasil que podem substituir,
0: sim,
1: né?
0: Sim. Aliás, eu acredito realmente que a gente possa ter a força aqui dentro mesmo. Acho que é chamando esse pessoal de fora aí.
1: Ô, Silvia, a questão toda é a seguinte, pra gente encerrar, né, no caso, essa questão da seleção, a questão toda está envolvendo o Neymar, se vai se convocado.
0: Porque virou isso, né, a convocação da Copa do Mundo, virou somente essa questão, se Neymar vai ou não vai. Eu acho que além de Neymar, tem muita gente boa por aí.
1: O Neymar, na minha opinião, o Neymar, ele deve muito ainda em termos de seleção brasileira. Ele deve demais mesmo. Mas o Neymar, se ele estiver bem fisicamente, ele é diferenciado. Eu não diria para ser titular, não, porque o Neymar tu não pode também já chegar a tomar a camisa de titular. Mas eu acho que em uma partida ele pode resolver, pode mudar o panorama, dando passes e até tudo mais, até fazendo gols.
0: É verdade.
1: Mas é só nessa questão. Eu não sou um fãzão assim do Neymar, não. Não como do futebol, né? Dessa questão toda que envolve essas polêmicas aí do Neymar, eu não curto, não. Eu prefiro jogadores mais centrados, com menos polêmica, mas essa é a minha opinião.
0: O negócio, né, é jogar bola, né?
1: Jogar bola. Aí a gente tá falando de futebol.
0: Não é?
1: O pessoal já não compete a nós, não.
0: Exatamente, né? O que acontece no âmbito privado não importa. O importa é que se joga futebol.
1: Mas... o Garrincha tinha lá suas coisas, o Romário, mas resolviam quando entravam, né?
0: Exatamente.
1: Então é isso que tem que ser feito.
0: Vamos ver, né? Como ficaremos, então. Então, daqui a pouquinho estarei aí trazendo as notícias desta segunda-feira, tá joia?
1: Tá joia, então, Silvio.
0: Até daqui a pouco.
1: Até daqui a pouco. São 2:33. Até daqui a pouco mesmo. São 2:33. Vamos aí para o intervalo e Silvio já volta aqui logo após o intervalo. E depois tem música pra gente ouvir.
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6: Duas e 37. Mais de 1.500 famílias de Juiz de Fora e UBA precisam confirmar os dados no portal do Cidadão até segunda-feira, dia 11, para garantir o recebimento do auxílio reconstrução ainda nesta semana. As informações com Silvia Carvalho.
7: O benefício pago pelo governo federal é de R$ 7.300 em parcela única para famílias atingidas pelos desastres registrados neste ano. Segundo o governo federal, mais de 1.500 famílias já estão habilitadas para concluir essa etapa obrigatória. A confirmação deve ser feita pelo responsável familiar por meio do portal do Auxílio Reconstrução, utilizando o login da conta gov.br. O benefício foi criado por medida provisória e é destinado às famílias que vivem em áreas oficialmente reconhecidas como atingidas e que tiveram danos materiais ou perda de bens. Após o cadastro realizado pelas prefeituras e a validação das informações, as famílias passam para a condição de habilitadas. Nesta fase, é necessário acessar o sistema, conferir os dados e confirmar as informações para que o pagamento seja autorizado. O valor é depositado pela Caixa Econômica Federal em conta já existente ou em uma poupança social digital aberta automaticamente em nome do responsável. O sistema também alerta para pendências cadastrais. Entre os principais problemas estão divergências no CPF, inconsistências no endereço informado, imóvel localizado fora da área reconhecida como afetada e incompatibilidade de dados com registros oficiais. Em Juiz de Fora, o atendimento ocorre nas unidades do DIGA.
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10: 2 horas e 48 minutos. Paula Toller.

0: 2h57. A chegada de uma frente fria mudou o tempo em Juiz de Fora e trouxe queda nas temperaturas no início desta semana. A segunda-feira começou com o céu encoberto, chuva e clima mais frio em toda a cidade. As informações com Silvia Carvalho.
1: Segundo o Instituto Nacional de Meteorologia, a máxima nesta segunda-feira não deve passar dos 22 graus. A mínima registrada foi de 14,7 nas primeiras horas da manhã. O Instituto também emitiu um alerta amarelo de chuvas intensas, válido até o final desta segunda-feira. A possibilidade de chuva e ventos de até 40 km por hora. A previsão indica que o tempo instável deve continuar até amanhã, com temperaturas entre 14 e 21 graus e o céu ainda com muitas nuvens. A partir de quarta-feira, a frente fria perde força e os termômetros voltam a subir gradativamente em Juiz de Fora. A máxima prevista é de 24 graus. Na quinta, os termômetros podem chegar aos 27 graus, com possibilidade de chuva isolada. Já na sexta-feira, a máxima pode alcançar os 28 graus, mantendo a previsão de pancadas de chuva em pontos isolados da cidade.
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0: Irmãos e irmãs presentes aqui na Capela do Santíssimo, dentro da Basílica do Santuário Nacional, louvado seja nosso Senhor Jesus Cristo.
1: Para sempre seja louvado.
0: Sejam bem-vindos, sejam bem-vindas para esse momento santo, abençoado, da consagração a Nossa Senhora Aparecida. Com muito carinho também, queremos acolher você que está rezando conosco, que vai rezar conosco, através do portal a12.com, das nossas mídias aqui do santuário. Você que reza com a Rádio Aparecida e com muitas outras emissoras, quero saudar Rádio Difusora Live lá de Machado, Minas Gerais. Rádio Caraíba, Senhor do Bom Fim, lá na Bahia. Rádio São Lourenço FM, de São Lourenço, Minas Gerais. Rádio Onda Viva, de Presidente Prudente, São Paulo. São muitas emissoras rezando conosco. A você, nosso carinho, nosso abraço. Ô irmãos e irmãs, vamos começar a nossa consagração saudando a Santíssima Trindade. Em nome do Pai, do Filho e do Espírito Santo.
1: Amém.
0: Nós queremos, estamos no tempo da Páscoa, queremos rezar pedindo que o Senhor, que o ressuscitado esteja agindo em nós, no nosso coração. Rainha do céu, alegrai-vos, aleluia.
1: Aleluia.
0: Porque o Senhor ressuscitou verdadeiramente.
1: Aleluia.
0: Rogai a Deus por nós.
1: Aleluia.
0: Oremos, ó Deus, que pela ressurreição de vosso Filho, nos iluminais para vivermos como homens e mulheres, conduzido pelo Espírito vivo do ressuscitado. Nós vos pedimos, Pai, essa proteção divina do Espírito de Deus, para que a nossa consagração seja conduzida por vós. Amém.
1: Amém.
0: Irmãos e irmãs, cada dia nós escolhemos um versículo, dois versículos da palavra de Deus para a gente meditar na hora da consagração. Eu escolhi, gente, o capítulo

0: todas as ocasiões, dai graças a Deus. Esta é a vontade de Deus a respeito de vós em Cristo Jesus. Palavra do Senhor.
1: Graças a Deus.
0: Pode sentar. Irmãos, eu escolhi esses três versículos porque nós estamos no mês de Maria, no mês de maio, e eu queria falar um pouquinho sobre essa importância da gente rezar. Da gente rezar. O que que é rezar? O que que é rezar? Rezar não é repetir, fórmulas, textos. Rezar é falar com Deus. Rezar é conversar com Deus. É eu falar com Deus e eu calar para ouvir Deus falar comigo. Deus não fica indiferente àqueles que conversam com Ele. Quando você conversa com alguém e a pessoa não está dando nenhuma atenção, você está falando, ela não está nem ligando, você fala assim: ô mal educado, estou falando com você, viu? A gente já não fala assim, e a gente não escuta isso. Quando eu falo com alguém, ou alguém fala comigo, e eu não dou a mínima, a gente fala: ô mal educado. E Deus não é mal educado, não. Deus não é. Quando eu paro para falar com Deus, Deus me escuta. Deus me escuta e Deus me atende. Quando eu falo com, quando a minha oração tem três características, a verdadeira oração, ela tem três características. Quais são? Primeiro, rezar com humildade. Rezar com humildade. A Bíblia conta uma história de duas pessoas. Um rezava alto para todo mundo escutar: ó Deus, eu te agradeço porque eu sou bom, porque o Senhor me fez mais inteligente, porque não sei o que eu faço isso. E foi se autoelogiando. Ele fez um discurso bonito. Um outro estava ajoelhado lá, cabeça baixa, dizia para Deus assim: ó Deus, o Senhor tem misericórdia de mim, porque eu sou um pobre pecador. Se o Senhor não tiver compaixão de mim, eu estou perdido. Senhor, olha para a minha pobreza, minha fraqueza. Aí Jesus fala assim: ó, o primeiro, o segundo foi atendido. Deus ouviu a prece daquele segundo. Do primeiro, não. Porque ele se vangloriou diante de Deus. Ele se julgava melhor que todo mundo e até melhor que Deus. Então, primeiro, gente, Deus escuta a oração feita com humildade. A gente se coloca de Deus do jeito que nós somos. Deus, eu sou fraco, eu sou pecador. Eu falo até, mas não vivo aquilo que eu falo. Tem misericórdia de mim. Deus me escuta. Então, primeira característica, humildade. Segunda característica, confiança. Eu falar com Deus, eu confio que Deus me escuta, que Deus me atende. Eu não falo por falar, porque eu sei que Jesus me atende. O próprio Jesus falou isso: quem pede, recebe. Outra coisa, de tudo que pedires ao Pai em meu nome, o Pai atende. Outra palavra bonita de Jesus: ó, quem bate, a porta se abre. Esse quem bate é a terceira característica da oração: perseverança. Rezar com perseverança. Ah, eu já rezei uma vez, já falei uma vez, já falei duas, não resolveu, então eu não rezo mais. Não. Não, reze uma vez, reze duas, reze três, reze quatro. Deus conta com a nossa perseverança. E Deus espera a nossa perseverança. E na medida que a gente

vai falando com humildade, com confiança e com perseverança, tenha certeza, meu querido, Deus vai atender. Para mostrar esse jeito de Deus, ele conta uma história de uma pobrezinha, de um juiz iníquo. Ela chegou perto dele e falou assim: senhor juiz, eu tenho uma causa, vim pedir o senhor defender. Ele falou assim: não tenho tempo para a senhora, não, cai fora. Ela ficou triste. Daqui a pouco ela voltou: senhor juiz, mas se o senhor não me atender, o que eu vou fazer? É o senhor que é o juiz. Não. O juiz chutou aquela mulher: vai embora, senhor. E aquela mulher chorou. Daqui a pouco ela voltou, se enjoelhou diante dele, chorando, falou assim: senhor juiz, oh senhor juiz, se o senhor não me atender, eu estou perdida, o que eu faço? Aí o juiz falou assim: ó, se eu não atender essa mulher teimosa, ela não vai me dar sossego. Pronto, atendeu. Jesus conta essa história. Daqui a pouco Deus espera, gente, a nossa perseverança, a nossa insistência. É certo que Deus vai atender, mas a gente não pode cansar no começo, não. A gente não pode desanimar, não. A gente precisa insistir e Deus vai nos atender. Tenha certeza disso. Vocês já viram falar na Santa Mônica, mãe de Santo Agostinho? Agostinho era o menino mais rebelde, era o jovem mais rebelde. E a mãe rezava por ele, pela conversão dele. Quanto tempo ela rezou? 30 anos. E o Agostinho se torna o grande santo, grande teólogo, doutor da igreja, graças à oração de Santa Mônica, sua mãe. Sejamos humildes na nossa oração, sejamos confiantes na nossa oração, sejamos perseverantes em nossa oração. Irmãos e irmãs, e agora nós vamos abençoar a água. Vamos ficar em pé. Você trouxe água, ou coloque aí na sua casa, nós vamos abençoar a água. Oremos. Deus eterno e todo-poderoso, quisestes que pela água, fonte de vida, princípio de purificação, as nossas almas fossem purificadas, recebessem o prêmio da vida eterna. Abençoai, Senhor, esta água para que nos proteja. Renovai em nós a fonte de vida de vossa graça, a fim de que nos livre de todos os males e possamos nos aproximar de vós com o coração puro e receber vossa salvação, e que esta água recorde para nós a água do nosso batismo como fonte que jorra para a vida eterna, por Cristo nosso Senhor. Amém. E agora estenda suas mãos aqui para a imagem de Nossa Senhora. Vamos rezar a consagração a Nossa Senhora. Se você já sabe de cor, pode rezar juntos, tá bem? Ó Maria Santíssima, pelos méritos de Nosso Senhor Jesus Cristo, em vossa querida imagem de Aparecida, espalhais inúmeros benefícios sobre todo o Brasil. Eu, embora indigno de pertencer ao número de vossos filhos e filhas, mas cheio do desejo de participar dos benefícios de vossa misericórdia, prostrado a vossos pés, consagro-vos o meu entendimento, para que sempre pense no amor que mereceis. Consagro-vos a minha língua, para que sempre vos louve e propague a vossa devoção. Consagro-vos o meu coração, para que depois de Deus vos ame sobre todas as coisas. Recebei-me, ó Rainha incomparável, vós que o Cristo crucificado deu-nos por mãe, no ditoso número de vossos filhos e filhas. Acolhei-me debaixo de vossa proteção, socorrei-me em todas as minhas necessidades espirituais e temporais, sobretudo na hora da minha morte.
Abençoai-me, ó celestial cooperadora, e com vossa poderosa intercessão, fortalecei-me em minha fraqueza, a fim de que, servindo-vos fielmente nesta vida, possa louvar-vos, amar-vos e dar-vos graças no céu por toda a eternidade. Assim seja. Cantemos: dai-nos a bênção.

0: Senhor esteja convosco.
1: Ele está no meio de nós.
0: Por intercessão de nossa querida mãe Aparecida, rainha e padroeira do nosso Brasil e do nosso povo, a bênção de Deus Todo-Poderoso, Pai, Filho e Espírito Santo.
1: Amém.
0: Uma salva de palmas a Nossa Senhora, com fé, com carinho. Viva Senhora Aparecida!
1: Viva!
0: Viva a padroeira do Brasil!
1: Viva!
0: Viva Cristo!
1: Viva!
0: Queridos, obrigado por rezarem aqui conosco, aqui na Basílica. Obrigado você que rezou lá em casa conosco. Continue acompanhando nosso portal A12 e as nossas orações. Obrigado, Elaine. Cantemos.

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0: A recordação de The Stylistics, Let's Put It All Together.
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0: 3:32. Os agentes de combate às endemias da Prefeitura de Juiz de Fora começam a semana intensificando as ações de prevenção e combate ao mosquito Aedes aegypti em diversas regiões da cidade. Nesta segunda-feira, 12 bairros recebem atividades de investigação de território, visitas domiciliares e orientações à população. As informações com Silvia Carvalho.
2: Identificados com uniformes verdes e crachás, os profissionais da Secretaria de Saúde percorrem os imóveis em busca de possíveis criadouros do mosquito transmissor da dengue, zika e chikungunya. Durante as visitas, também é realizado o chamado tratamento focal, com aplicação de larvicida em locais com água parada, como caixas d'água, ralos e recipientes. As ações acontecem nos bairros São Mateus, Santana, Borboleta, Jardim Casablanca, Milho Branco, Nova Benfica, Novo Triunfo, Barreira do Triunfo, Distrito Industrial, Santa Luzia, Teixeiras, Santa Efigênia, Bairu e Filgueiras. De acordo com o boletim divulgado nesta segunda-feira pela Secretaria de Estado da Saúde, Juiz de Fora tem 32 casos confirmados e 314 prováveis de dengue. 6 registros confirmados e 11 possíveis de chikungunya e nenhum de zika. A Subsecretaria de Vigilância em Saúde reforça que a maioria dos focos do mosquito está dentro das residências e pede que os moradores permitam a entrada dos agentes sempre identificados. Segundo a Prefeitura, quando o acesso aos imóveis é negado, o combate ao mosquito fica comprometido e aumenta o risco de novos casos das doenças. A população também pode denunciar possíveis focos do Aedes aegypti pelo WhatsApp no número 32 98432 4608, 98432 4608, pelo e-mail dengue@pjf.mg.gov.br, pela plataforma JF contra o Aedes ou presencialmente nas unidades do DIGA.

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3:45. A dica de hoje de leitura é o livro A Sala de Espera de Deus, uma obra que mergulha em um dos momentos mais difíceis da vida cristã, o tempo de espera. Partindo de situações reais, o livro apresenta histórias marcadas por dor, incerteza e silêncio. Momentos em que a resposta de Deus parece não chegar e a fé é colocada à prova. A chamada sala de espera se torna um espaço simbólico onde emoções como ansiedade, medo e solidão

0: solidão ganham força, mesmo quando estamos cercados de pessoas. Ao longo da narrativa, a obra provoca reflexões profundas sobre a soberania e a bondade de Deus em meio às dificuldades. Mais do que respostas prontas, o livro propõe um olhar honesto sobre o sofrimento, questionando frases comuns e incentivando uma fé mais madura, capaz de permanecer firme, mesmo quando tudo parece não fazer sentido. Com uma abordagem sensível e realista, A Sala de Espera de Deus mostra que mesmo nos períodos mais longos e silenciosos, é possível encontrar propósito, crescimento espiritual e uma nova compreensão sobre o agir de Deus. Ideal para quem está enfrentando momentos de incerteza e busca fortalecer a fé, o livro se torna um convite para aprender não apenas a esperar, mas a viver com esperança, mesmo quando as respostas ainda não chegaram. Tá aí então a dica de hoje do Café com Letras, o livro Sala de Espera de Deus, uma obra que mergulha em um dos momentos mais difíceis da vida cristã, o tempo de espera. Agora são 3:46.
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0: Olha, desejando parabéns aqui para o neto William, né? Para a dona Rose e o neto William. Eles estão aniversariando hoje no bairro Barbosa Laje. Tá legal então. Parabéns aí para a dona Rose e o neto William, o neto dela, William. Que Deus abençoe demais, tá? Um abraço aí. Quem está mandando o abraço é a Joana, né? Aniversariando. É a moradora do bairro Barbosa Laje, Joana. Desejando tudo de melhor então aí, a Rose e o neto William. Bidiz e Celine Dion.

0: 4 horas. Moradores de bairros da região Nordeste de Juiz de Fora devem ficar atentos ao abastecimento de água nesta terça-feira, dia 12. A Cesama realiza um reparo emergencial em uma tubulação quebrada na estação elevatória de água tratada, no bairro Grama. As informações com Silvia Carvalho.
1: Os trabalhos serão realizados entre 5 da manhã e 5 da tarde e durante esse período, o fornecimento de água poderá ser interrompido total ou parcialmente em diversos

0: diversos bairros e loteamentos da região. Podem ser afetados os bairros Filgueiras, Grama, Granjas Betânia, Granjas Piraúba, Granjas Triunfo, Nova Gramado, Nova Suíça, São Conrado, Parque Guarani, Parque Independência 1, Recanto dos Lagos, Residencial São Luís, Vila Montanhesa, Vila dos Sonhos e Vivendas da Serra. Segundo a Cesama, o abastecimento será retomado logo após a conclusão dos serviços, com previsão de normalização na manhã de quarta-feira, dia 13.
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Olá, meu amigo, minha amiga. Estamos começando mais um programa. Milagres existem. E eu quero trazer aqui todas as mães que foram alcançadas pelas nossas orações. Mães que estavam doentes, mães que conseguiram criar seus filhos. Eu posso contar como um milagre a vida da minha mãe. A dona Terezinha tinha a mim ao padre Hélis, e logo que o padre Hélis nasceu, ela se descobriu diabética. Na região de Mercês de Água Limpa, minha mãe foi um dos primeiros casos. Aliás, lá se tem registros que pessoas se tornavam diabéticas e era tiro e queda, morriam. Eles não sabiam nem como era o tratamento. Mas minha mãe foi ao hospital, começou a fazer um tratamento e foi dramático. Minha mãe ficou em coma 3 dias. Observe que naquela época a enfermeira prática, ela deu

Você, eu quero te dar um abraço espiritual, dizer que você representa todas as mães. E minha mãe venceu, você também vai vencer a sua enfermidade. Rezemos pela Olívia. E hoje a Olívia vai deixar uma belíssima mensagem para nós. Na pessoa da Olívia, eu quero saudar todas as mães que escutam esse programa. Parabéns pelo Dia das Mães ontem. Aliás, o Dia das Mães é todo dia. Parabéns a você que é mulher por ser mulher. Ser mulher. Então, que Deus abençoe a cada uma de vocês. Vamos agora meditar o Evangelho com o livro.

Louvado seja nosso Senhor Jesus Cristo, para sempre ele seja louvado. Paz e unção a todos, eu me chamo Olivia Marta, sou a cofundadora da comunidade católica Apacentai, moro em Juiz de Fora, Minas Gerais, e faço parte da paróquia Nossa Senhora do Líbano, no bairro Grajaú. Vamos refletir agora o evangelho do dia 10 de maio, do sexto domingo da Páscoa. Evangelho também, domingo também dedicado às mães, né? Então já fica aqui o meu abraço a todas as mães, todas as mulheres guerreiras, né? Como eu também sou mãe, né? A todas nós que estamos aí na luta do dia a dia para criarmos filhos para Deus. Nós não criamos filhos para o mundo, mães. Nós criamos filhos para Deus. Amém? O evangelho que nós vamos refletir está no livro de João, capítulo 14, versículos de 15 a 21. O Senhor esteja conosco, ele está no meio de nós. Proclamação do evangelho de Jesus Cristo segundo João. Glória a vós, Senhor. Naquele tempo disse Jesus a seus discípulos: se me amais, guardareis os meus mandamentos, e eu rogarei ao Pai, e ele vos dará um outro defensor para que permaneça sempre convosco, o Espírito da Verdade, que o mundo não é capaz de receber, porque não o vê nem o conhece. Vós o conheceis, porque ele permanece junto de vós e estará dentro de vós. Não vos deixarei órfãos, eu virei a vós. Pouco tempo ainda e o mundo não mais me verá, mas vós me vereis, porque eu vivo e vós vivereis. Naquele dia sabereis que eu estou no meu Pai e vós em mim e eu em vós. Quem acolheu os meus mandamentos e os observa, esse me ama. Ora, quem me ama será amado por meu Pai, e eu o amarei e me manifestarei a ele. Palavra da salvação, glória a vós, Senhor. Então nós estamos refletindo o evangelho que Jesus apresentou para os discípulos ainda naquela noite da quinta-feira santa. Ali depois que Jesus instituiu a Eucaristia, lavou os pés, né, que Judas saiu para o entregar, ele ficou ali conversando com os discípulos. E dali surgiram vários, um testamento, eu posso dizer, né? Eu gosto muito dessas passagens de João, que João guardou no coração, depois de muitos anos escreveu para nós, que é um testamento mesmo de Jesus. E ele vai falando, né? Se me amais, guardareis os meus mandamentos. E qual é o maior mandamento? Aquele que Jesus deixou para nós, né? Amar a Deus sobre todas as coisas, com toda a força do nosso coração, e ao próximo como a nós mesmos, entre outros, né? Mas esse é o primeiro mandamento. E ele vai dizer que ele rogará ao Pai e ele nos dará um outro defensor. Então Jesus já está aqui nesse evangelho de hoje nos preparando para Pentecostes. Porque quando Jesus, depois que Jesus morreu, ressuscitou, apareceu aos discípulos, ele falou: não vos afasteis aqui de Jerusalém, né? Porque o Espírito Santo virá sobre vós. E eles ficaram ali aguardando o domingo de Pentecostes, né? E nós já vimos lá no, na passagem de Atos dos Apóstolos, quando o Espírito Santo desceu sobre eles, né? Estavam reunidos lá em cima, no andar de cima, ainda com medo, né? Escondido, com medo dos, né? das autoridades daquela época, porque tinha muito pouco tempo que Jesus tinha morrido, né? Eles tinham matado Jesus. Jesus não ficou morto, mas eles tinham matado, achando que tinha eliminado Jesus da terra, né? Então eles estavam escondidos ali dentro do cenáculo ali.

junto com Nossa Senhora, e o Espírito Santo veio sobre eles como línguas de fogo. E aí Jesus vai dizer, né, que esse Espírito Santo vai dar força para eles. É o dínamo, o Espírito da verdade, que o mundo não é capaz de receber porque não o vê nem o conhece. O Espírito da verdade, o mundo não é capaz de receber, porque o mundo, gente, já é sobre a ação do maligno. Então, o mundo não vai abrir o coração para Deus. Nós, cristãos, nós, católicos, nós que acolhemos a palavra de Deus, nós que cremos que Jesus está vivo e ressuscitado, que Jesus está presente na hóstia consagrada, nós que podemos comungar Jesus todos os dias, se nós quisermos, nós sabemos, nós acreditamos, nós já recebemos o Espírito da Verdade no dia do nosso batismo, na confirmação da crisma, e depois é só a gente chamar. O Espírito Santo é a terceira pessoa da Santíssima Trindade, e ele vem ao nosso encontro, ele vem ao nosso auxílio. Eu tenho o costume de todo dia de manhã, quando eu acordo, a primeira coisa que eu falo é: bom dia, Espírito Santo de Deus, o que vamos fazer juntos hoje? Trazer o Espírito Santo para perto de nós. Aquilo que você for fazer na sua vida, qual decisão que você tem que tomar, contrato que você tem que assinar, uma conversa que você tem que ter com alguém, invoque o Espírito Santo para estar com você. Invoque. O Espírito Santo, ele tem o poder de nos ajudar, né, e de acalmar o nosso coração, de trazer paz, apesar de todos os problemas, de toda a nossa luta, de toda a nossa agitação do dia a dia, porque o mundo está muito agitado. A gente já acorda de manhã buscando informações e já começa a buscar nas redes sociais informações do dia a dia, o que aconteceu do outro lado do mundo, e aquilo vai chegando. Tem gente que não espera nem o dia amanhecer, de madrugada, quando perde o sono, já sai caçando informação, mas... sabe, para tudo, acalma o seu coração hoje, deixa o Espírito Santo de Deus se manifestar em você. Está chegando Pentecostes, já vamos preparando, né? Já vamos nos preparando para receber o Espírito Santo, que vem em nosso socorro. É ele que vem nos abastecer de Deus, é o Espírito Santo que vem nos dar paz, tranquilidade. Marta, mas você fala com tanta facilidade. Não é isso, gente, é o Espírito Santo que age em nós. Você vê um sacerdote, um pregador, uma pessoa de Deus pregando, falando, não é por ele, é pelo Espírito Santo, porque ninguém faz nada sem a força do Espírito Santo, e você pode ter também, é só você chamar o Espírito Santo para estar perto de você. Vem, Espírito Santo de Deus, ora em nós, mora em nós, fica conosco, Espírito Santo, vem acalmando o nosso coração, vem nos libertando de tudo aquilo que não é de Deus, vem curando, vem trazendo paz, alegria, paz para o mundo, para o fim das guerras, paz para o nosso Brasil, para a nossa cidade, paz para as pessoas que perderam tudo com aquela chuva de 2 meses atrás, mas que estão assim desalentadas. Mas o Espírito Santo pode trazer paz, acalmar, dar direção, mostrar o que eu devo fazer para resolver essa situação hoje. Amém? Entrega o seu coração para o Espírito Santo, deixa ele tocar em você, deixa ele cuidar de você, e você vai ver uma transformação na sua vida. Nós estivemos aqui reunidos e vamos permanecer unidos. Em nome do Pai, do Filho e do Espírito Santo. Amém.

0: Pois é, meu amigo, eu quero aqui agradecer a Deus pela vida da Marta, que está conosco há tanto tempo já, fazendo esse programa tão bonito de explicação, o olhar da mulher, da mulher de Deus, sobre a Bíblia Sagrada. Então Deus abençoe a nossa amiga aí, tá? 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E tem muita coisa, tem coparticipação, enfim. 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
15: Agora são 4h25. Boa tarde para a Eremita de Lourdes, no Santa Luzia, ligada aqui na Catedral FM. Recordação de Matt McNeil, When You're Gone.

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1: Quatro e meia. A Prefeitura de Juiz de Fora liberou nesta segunda-feira, dia 11, o trânsito na rua José Lourenço, no bairro Borboleta. As informações com Silvia Carvalho.
2: A via estava parcialmente interditada para uma obra de drenagem que começou com uma correção de erosão, mas precisou ser ampliada após a constatação de problemas graves na rede pluvial. Segundo a Prefeitura, foram implantados 186 metros de novas tubulações. A intervenção ocorreu em uma rede profunda entre 2 e 4 metros, o que aumentou a complexidade da obra. O investimento foi estimado em mais de R$ 665 mil. Com a reabertura da rua, deixam de existir os desvios feitos pelas vias internas do bairro Borboleta, o que deve trazer mais tranquilidade para moradores e motoristas que circulam pela região. A Secretaria de Mobilidade Urbana também informou que a partir desta terça-feira, dia 12, algumas linhas de ônibus que estavam desviando pela Avenida Presidente Itamar Franco vão passar a utilizar um novo trajeto pela rua José Lourenço. Nesta primeira etapa, as mudanças atingem as linhas 525, 530, 531, 532, 533, 535, 538, 544, 548, 555 e 755. A expectativa é melhorar o atendimento aos usuários e reduzir o número de ônibus circulando pela Avenida Itamar Franco. A Prefeitura informou ainda que os horários das linhas poderão ser ajustados após a avaliação dos novos itinerários. Já as linhas 534, 536, 539, 540, 541, 542 e 547 seguem temporariamente fazendo desvio pela Avenida Presidente Itamar Franco. 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

15 minutos faltando para as 5 horas da tarde, já nos aproximando aí do final do Entre Amigos e o finalzinho da tarde também. Boa tarde para o amigo Eber em Santa Terezinha, ligado aqui na Catedral FM na nossa programação, e a Bianca Marques Pinto em São Mateus também está ligada na Catedral FM. Obrigado a todos vocês aí pela audiência e aos amigos que também estão sempre interagindo aí em nossas redes sociais, no nosso Instagram, deixando lá o seu comentário, seu like no Facebook, enfim, a todos vocês aí, vale a pena, tá bom? Visitar aí nossas redes sociais e também, claro, interagir conosco, será sempre um prazer. Meditando entre amigos, histórias, mensagens e parábolas. Creio. Hoje sei o quanto Jesus me ama, pois ele preferiu morrer por mim do que viver sem mim. Aprendi que quando não tenho mais forças para carregar meu fardo, Deus o tira das minhas costas e ainda me carrega no colo. Creio nas orações e nunca fecharei os meus olhos para dormir, sem pedir antes a devida orientação a Deus, para que eu seja conforme a sua vontade. Creio que o choro pode durar uma noite, mas a alegria vem pela manhã, como um cântico de júbilo. Aprendi que nunca devo dizer ao meu Deus o tamanho do meu problema, mas devo sim dizer ao meu problema o tamanho do meu Deus. Por mais que do meu ponto de vista tudo pareça totalmente impossível, eu sirvo a um Deus que não conhece o significado desta palavra. Hoje só peço a Deus que ele me perdoe, pois desistir de mim, sei que ele nunca irá. Que eu possa amá-lo uma milésima parte do que ele me ama. A única coisa que eu posso pedir é que o Senhor me dê um coração igual ao teu.

recordando o ano de 1986. A canção de José Augusto, Aguenta Coração. 4:56.

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1: 4h57 com o Cine Music de hoje, vamos encerrar o Entre Amigos desta segunda-feira e o seu final de tarde segue na melhor companhia. Daqui a pouco as informações de Juiz de Fora e região no Catedral Notícia, segunda edição. No Cine Music de hoje, com produção da jornalista Silvia Carvalho, vamos viajar pela selva africana, ao som de uma das trilhas mais emocionantes do cinema. O destaque é para o filme Tarzan, clássico da The Walt Disney Company, lançado em 1900.

1999. A animação conta a história de Tarzan, um menino criado por gorilas após perder os pais ainda bebê. Entre aventuras, descobertas e um encontro com Jane, o personagem aprende sobre identidade, amor e pertencimento. E um dos grandes sucessos do filme está justamente na trilha sonora, assinada por Phil Collins. O cantor e compositor britânico criou músicas marcantes que emocionaram gerações e deram ainda mais força às cenas do longa. Entre elas, o grande destaque é a canção You'll Be My Heart, vencedora do Oscar de Melhor Canção. Canção original do ano de 2000. A música fala sobre proteção, carinho e amor incondicional. Uma verdadeira declaração entre mãe e filho. Com a melodia emocionante e a voz marcante de Phil Collins, a canção se tornou um clássico inesquecível do cinema. E agora vamos então ouvir, encerrando Entre Amigos de hoje, a canção You'll Be My Heart, de Phil Collins, trilha do filme Tarzan, aqui no Cine Music.

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1: Cinco horas, 17 minutos. Boa tarde, Silvia Carvalho.
2: Boa tarde, Adriano de Souza e a você, ouvinte da Rádio Catedral.
1: Segunda-feira, 11 de maio de 2026. Você confere nesta edição.
2: Rua de Direitos oferece serviços gratuitos à população vulnerável em Juiz de Fora nesta terça-feira.
1: Projeto em Juiz de Fora oferece apoio e vagas para mães em busca de emprego.
2: Frente fria perde força nos próximos dias, mas mantém céu nublado em Juiz de Fora e região.
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3: 5:18.
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4: Juiz de Fora recebe nesta terça-feira, dia 12, a segunda edição do projeto Rua de Direitos, iniciativa do Tribunal de Justiça de Minas Gerais, voltada ao atendimento de pessoas em situação de rua e famílias atingidas pelos temporais registrados em fevereiro. A ação será realizada das 8 da manhã às 5 da tarde no Parque Alfield, em frente ao Fórum Benjamin Colucci, no centro da cidade.
3: Durante o evento, diversos serviços gratuitos serão oferecidos à população em situação de vulnerabilidade social, como regularização de CPF, emissão de segunda via de documentos, atualização do CAD único, atendimento do INSS, orientação jurídica e atendimento social.
4: Também haverá serviços de saúde, incluindo atendimento odontológico, psicológico, aferição de pressão e glicemia, vacinação e avaliação de risco cardiovascular. O projeto contará ainda com corte de cabelo, distribuição de roupas, café da manhã, almoço e atividades culturais. Os animais de estimação também serão atendidos com vacinação para cães e gatos.
3: Segundo a juíza Flávia Vasconcelos Araújo, o projeto aproxima o judiciário da população que mais necessita de apoio, garantindo acesso à cidadania e aos direitos básicos de forma humanizada.
5: O projeto nasceu com o objetivo de levar o judiciário até a população em situação de vulnerabilidade, considerando as pessoas em situação de rua como um público prioritário dessas ações, e oferece também vários serviços essenciais, como a orientação jurídica, o apoio para emissão de documentos, atendimento social, atendimento básico de saúde, entre outros. Temos também atividades culturais nesse dia, enfim, todos os tipos de serviço que surgirem e puderem ser ofertados para a população. A ação é um fruto da articulação entre os juízes, servidores, as universidades que comparecem com seus professores e com os estudantes, órgãos públicos também como Prefeitura, Câmara, INSS e entidades também da sociedade civil que patrocinam o evento, por exemplo, com oferta de alimentos para que tenhamos distribuição de almoço, distribuição de café da manhã. Isso tudo reforça o papel do judiciário como um agente de transformação social. Então, o judiciário, para além das atividades dentro dos prédios, ele vai às ruas para cumprir essa política pública voltada para o social.
4: A juíza destaca que neste ano a edição contempla também as vítimas das chuvas, possibilitando a reemissão de documentos e formas de ter acesso aos benefícios.
5: A edição esse ano, que contempla essas pessoas vítimas das chuvas, ela também, de forma mais ampla, vai reforçar a possibilidade dessas pessoas recuperarem sua documentação e também benefícios, uma vez que essa é uma parte importante para aquelas pessoas que perderam tudo em razão da

0: calamidade. Muitos perderam tudo que tinham, inclusive a documentação básica, que é importante para dar acesso às instituições de ensino, a direitos trabalhistas, enfim, para qualquer ato da vida civil.
1: Flávio Araújo explica que o projeto Rua de Direitos mostra que o judiciário pode e deve estar onde a população mais precisa.
0: O projeto demonstra que o judiciário pode e deve, né, estar presente onde a população mais precisa, garantindo assim o acesso à justiça e promovendo a cidadania de uma forma mais humanizada e contínua. E de fora, desde a edição do ano passado, nós tivemos uma continuidade na oferta dos serviços juntamente com a parceria das faculdades. Então, passamos a ofertar nos locais onde a população de rua frequenta serviços de atendimento jurídico, psicológico e também algum serviço de ordem de saúde, como orientação odontológica, encaminhamento também para alguns tratamentos de saúde. Essa periodicidade no atendimento das pessoas, nos locais estratégicos que frequentam especificamente pessoas em situação de rua, ela é importante porque atende a uma demanda que é permanente. E o projeto ele busca assim, consolidar um fluxo de atendimento sem interrupção, forma que essas pessoas sabem que elas podem contar sempre conosco e que elas terão sempre o serviço à sua disposição.
2: Ainda segundo a juíza, a proposta é facilitar o acesso à justiça.
0: Então, isso facilita o acesso à justiça, aos direitos fundamentais, promove a inclusão social e efetiva, reintegra essas pessoas vulneráveis à sociedade, porque nós ajudamos muitas vezes a restabelecer vínculos de família, vínculos com o trabalho. Forma também os cidadãos conscientes, porque os estudantes que participam, eles criam uma mudança, já é uma mudança de paradigma, uma mudança de mentalidade, uma demonstração de que nós temos uma responsabilidade social, temos que participar do processo civilizatório, e a participação dos acadêmicos que serão futuramente os profissionais, né, que teremos no nosso país, quem sabe até dirigentes do nosso país, precisam de uma mudança de paradigma para uma participação social, uma responsabilidade mais efetiva com relação aos problemas que nós temos. Ou seja, todos nós devemos participar da solução desses problemas, né?
1: Uma jovem de 21 anos morreu em um grave acidente entre duas motocicletas na noite deste domingo, dia 10, na Avenida Presidente Juscelino Kubitschek, no bairro Francisco Bernardino, em Juiz de Fora. Outra mulher de 62 anos ficou ferida e foi encaminhada ao hospital de pronto-socorro.
2: Segundo a Polícia Militar, o motociclista responsável pela batida atingiu a traseira da moto das vítimas. Testemunhas relataram que ele trafegava em alta velocidade e fazendo manobras perigosas. Após o acidente, o condutor fugiu sem prestar socorro, deixando a motocicleta no local.
1: O suspeito, de 23 anos, foi localizado posteriormente e preso. Ainda conforme a PM, ele apresentava sinais de embriaguez, admitiu ter ingerido bebida alcoólica e também confessou não possuir carteira nacional de habilitação. O teste do bafômetro apontou 0,83 miligramas de álcool por litro de ar expelido.
2: De acordo com a Polícia Civil, a perícia técnica foi acionada e realizou os trabalhos de praxe no local. O condutor suspeito de causar o acidente foi encaminhado para a delegacia de plantão de Juiz de Fora, onde o caso segue em tramitação.
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2: 5:25. No próximo bloco, frente fria perde força nos próximos dias, mas mantém céu nublado em Juiz de Fora e região.
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0: 5:26.
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0: Depois do avanço da frente fria no início da semana, Juiz de Fora e região ainda devem enfrentar dias de muita nebulosidade e temperaturas mais amenas. A previsão completa com a meteorologista do 5º Distrito Nacional de Meteorologia, Anete Fernandes.
1: Terça-feira será um dia de céu parcialmente nublado, com possibilidade de chuvisco ou chuva fraca na zona da Mata Mineira. Apesar do avanço da massa de ar frio sobre o estado, que vem com fraca intensidade, o transporte de umidade de origem oceânica para o interior do continente vai manter o dia com muita nebulosidade, o que não vai permitir que as temperaturas caiam muito. A temperatura na região nesta terça-feira varia entre 12 e 27 graus e em Juiz de Fora especificamente entre 13 e 22 graus. Quarta-feira, céu parcialmente nublado, com temperaturas na região entre 11 e 30 graus e em Juiz de Fora entre 14 e 24 graus. Quinta-feira segue com céu parcialmente nublado, temperaturas entre 12 e 32 graus na região e entre 16 e 26 graus em Juiz de Fora. Na sexta-feira, a circulação dos ventos em médios níveis da atmosfera, aliada com a disponibilidade de umidade, favorece para que haja possibilidade, né, de chuva isolada na região. As temperaturas permanecem estáveis, variando entre 12 e 33 graus na zona da mata como um todo e entre 16 e 24 graus em Juiz de Fora. Mais informações sobre a previsão do tempo no site do IMET, portal.imet.gov.br. Anete Fernandes, do Instituto Nacional de Meteorologia.
2: 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O JF Empregos, portal de empregos do Sindicomércio, lançou uma iniciativa especial voltada para mães que desejam retornar ao mercado de trabalho. A ação faz parte do projeto JF Mais Inclusão e oferece mentoria gratuita online durante todo o mês de maio em celebração ao Dia das Mães. Segundo o diretor executivo do portal JF Empregos, Adriano Santana, a plataforma está oferecendo mais de 100 vagas para mães que querem voltar ao mercado de trabalho.
3: O JF Empregos escolheu o mês de maio, que é o mês que se comemora o Dia das Mães, para intensificar o seu projeto do JF Mais Inclusão, que se iniciou no final de 2025 e contempla vários grupos, como o 50+, GLBTQ e AP+, e o Mães que Retornam, que são mães que querem retornar para o mercado de trabalho e que nesse mês específico de maio está oferecendo mais de 100 opções de vagas específicas para as mães que querem retornar ao mercado de trabalho, precisam de horário mais flexíveis ou precisa de alguma função específica que, né, dê flexibilidade para ela retornar ao mercado de trabalho com essas especificidades para as mães.
0: Adriano Santana explica que a mentoria será conduzida pela psicóloga especialista em carreiras, Janaína Queiroz, e ficará disponível em formato de videocast na área do profissional do portal. O conteúdo vai abordar temas como autoconfiança, elaboração de currículo, posicionamento profissional, preparação para entrevistas e adaptação às novas exigências do mercado de trabalho.
3: Até o final do mês de maio, o JF Empregos, juntamente com a especialista em carreiras, Janaína Queiroz, irá oferecer uma mentoria para todas essas mães, né, que ficará disponível na área do profissional. E nessa mentoria vai ser oferecido dicas de melhorias de currículo, estratégias para se chegar nessas empresas que oferecem vagas específicas e também para empresas que não necessariamente estão nessas 100 vagas, né? Qualificação profissional e uma análise, né, prática da situação atual de cada uma dessas mães, oferecidos gratuitamente nesse período que eu comentei.
2: Ainda de acordo com Adriano Santana, o projeto reforça a proposta do portal de aproximar empresas de profissionais qualificadas e incentivar práticas mais inclusivas no ambiente corporativo.
3: Isso reforça, né, a obrigação do JF Empregos em estar fazendo a ligação do profissional com as vagas que existem na cidade. É por isso mesmo que diariamente o JF Empregos disponibiliza e divulga, né, diariamente entre 100 e 200 vagas.
0: O endereço do site para acessar as vagas é o jfempregos.com.br. JF

0: empregos.com.br.
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0: 5:31. Termina aqui o Catedral Notícias, segunda edição. Produção e apresentação, Silvia Carvalho, com apresentação e operação técnica de Adriano de Souza. Em instantes, fique com o Jornal Notícias em 30, produzido e apresentado pela Rede Aparecida de Rádio. Um bom fim de tarde para você.
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3: Olá, uma excelente tarde para você que nos acompanha pela Rede Aparecida de Rádio, para você também que nos assiste ao vivo pelo YouTube e Facebook, além do aplicativo Aparecida. Hoje é segunda-feira, dia 11 de maio de 2026. Começa agora o Notícias em 30, segunda edição, com os principais destaques do Brasil e do mundo. A apresentação é de Rafael Oliveira, trabalhos técnicos de Murilo Germano e equipe Master Web na transmissão multimídia.
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3: Vamos saber o que é destaque na edição de hoje. O governo aumenta a classificação indicativa do YouTube para 16 anos. Defesa de Jair Bolsonaro já prepara um pedido ao STF para aplicar a lei da dosimetria. E ainda, Lula sanciona a lei que institui Dia Nacional em memória das vítimas de Covid-19.
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3: Uma mudança importante indica que o YouTube não é recomendado para menores de 16 anos. O governo aumentou a classificação indicativa do aplicativo de vídeos, que antes era de 14, para 16 anos. A nota técnica do Ministério da Justiça e Segurança Pública usa como exemplo a novela das frutas, conteúdo feito com inteligência artificial que mostra desenhos de frutas que viralizou nos últimos meses. Esse tipo de vídeo muitas vezes aborda temas como tráfico, violência doméstica e também o abuso. O advogado Fernando Pérez, especialista em direito digital e crimes cibernéticos, explica que 16 anos é um novo parâmetro do ECA Digital, a nova lei brasileira que atualiza o Estatuto da Criança e do Adolescente.
5: Isso não vai impedir necessariamente que uma criança que esteja acessando determinado conteúdo vá ou não vá definitivamente, né, ser impedida de acessar um conteúdo. Até porque, mesmo que existam diversas tecnologias que permitam que essas redes sociais, como o YouTube, por exemplo, até entenda o perfil do usuário, o perfil de visualizações, até para determinar se uma criança, por exemplo, um adolescente está utilizando um perfil falso, na prática isso não tem acontecido. Ou seja, então não quer dizer necessariamente que, se ele identificar que é uma criança, o conteúdo vai obrigatoriamente ser bloqueado. A priori é uma orientação que serve não só para os pais, mas até para classificar ali tecnicamente o conteúdo, mas há uma preocupação muito grande, porque isso, em que pese ainda o ECA Digital estar em vigor, na prática isso não tem impedido que determinados conteúdos sejam acessíveis ainda por crianças e adolescentes.
3: Diante do risco que ainda existe do acesso a conteúdo impróprio e violento, o acompanhamento dos pais nunca foi tão essencial, como destaca o doutor Fernando.
5: Até a própria permissão de uso livre das redes sociais por crianças e adolescentes poderia dar uma falsa sensação de liberdade ou de segurança, né, para os pais, entendendo que, se o provedor, se a rede social permite que meu filho acesse aquela página, em tese ele estaria controlando isso. Mas existe até uma máxima no direito, que é um questionamento que diz assim: quem vigia os vigilantes? Que garantia que eu tenho que esses provedores realmente estão cumprindo não só a legislação, mas aquilo que nem mesmo precisaria estar previsto numa lei, né? Muitos conteúdos nocivos para crianças e adolescentes, e muitas vezes até mesmo para adultos, acabam sendo exibidos mediante a simulação de outras atividades. Como, por exemplo, uma criança e adolescente acessando uma dança sensual realizada por um adulto, mas em que não é explícito.
3: Nós conversamos com o especialista em direito digital e crimes cibernéticos, advogado Fernando Pérez. Fundamental essa orientação aos pais também, lembrando que a classificação indicativa muda então para 16 anos do YouTube. E esse é o tema do comentário de hoje com o Alessandro Gomes. Boa tarde, Alessandro.
6: Olá, boa tarde também para você, ouvinte. Estamos juntos em mais uma segunda-feira. Tem aquele ditado.

0: Bom, eu acho que já virou um ditado, né? Que diz que a internet é terra de ninguém. Vamos lá, vamos analisar algumas questões. Primeiro, a internet é um espaço, e é verdade isso, em que as pessoas falam o que querem, fazem o que querem, atingem pessoas de maneira positiva ou de maneira negativa, mas tem havido, ao longo dos anos, um trabalho para que pessoas que falam na internet se responsabilizem por aquele conteúdo que está sendo veiculado. Eu estou dizendo isso mais especificamente nas redes sociais, local em que as questões são ainda mais complicadas, tanto do ponto de vista jurídico, quanto do ponto de vista ético e moral. Mas essa questão das crianças no YouTube, essa nova classificação de 16 anos para que jovens tenham acesso a conteúdos do YouTube, isso é muito relativo. Isso vai muito dos responsáveis por esses adolescentes, também pelas crianças, porque cabe a eles, ou melhor, a nós, responsáveis por adolescentes e crianças, estarmos atentos ao conteúdo que os nossos filhos, sobrinhos, netos estão tendo acesso na internet, seja no YouTube, seja em qualquer outra rede social, em qualquer outro site. É preciso estar atento a tudo aquilo que esses jovens estão tendo, sendo impelidos a consumir. Por outro lado, cabe também à legislação a atenção do legislador, mais especificamente, para fazer uma legislação que dê atenção a essas questões. O Estatuto da Criança e do Adolescente já versa sobre essa questão da idade, mas é necessário ir mais fundo, é necessário termos outras regras, outras leis, para que a internet deixe de ser essa terra de ninguém. Parece até que lá no mundo da internet, no mundo digital, você pode fazer o que quer, e ultimamente tem podido sim fazer o que quer, quando na verdade lá deveria ser o local para que as pessoas se encontrassem como se encontravam antigamente numa praça pública. A gente que vem da comunicação, nós tivemos aulas de teorias da comunicação e de outras disciplinas que falam um pouco sobre essa questão da praça pública. A praça pública era o local onde as pessoas se encontravam para conversar e bater papo. Depois disso, a praça pública virou rádio, as pessoas se encontravam ali. Depois disso, vira televisão. E hoje, a praça pública são as redes sociais. As pessoas falam o que querem, do jeito que querem, mas sem regramento. É urgente que o legislador, ou que os nossos legisladores, tenham atenção a essa questão da internet e das redes sociais, para proteger a nossa população, para proteger a integridade moral e até física das pessoas, porque dependendo do que se fala na internet, imediatamente se transforma, ou pode se transformar numa agressão física. Fica aí para a gente refletir por hoje sobre essa questão. Agora, é justo o YouTube fazer essa classificação? Na minha opinião, não está fora do que deveria, muito pelo contrário, está ainda muito aquém daquilo que nós precisamos. Eu fico por aqui, um abraço para vocês e até a próxima segunda-feira.
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2: Presidente Lula vetou o projeto de lei que reconhece o estágio feito pelo estudante como experiência

0: profissional. De acordo com o despacho publicado hoje, o texto desconsidera o caráter pedagógico complementar à formação educacional do estágio e compromete critério de seleção de concursos públicos. A proposta foi aprovada em abril pelo Congresso Nacional. Ao poder público a responsabilidade de regulamentar as hipóteses em que o período de experiência profissional de estágio vai valer para as provas de concursos públicos. Para a presidência, a proposição legislativa é inconstitucional. Ainda dentro dos vetos e sanções presidenciais, o presidente Lula sancionou hoje a lei que institui a data de 12 de março como Dia Nacional de Memória das Vítimas da Covid-19. Lula citou investigações da CPI da Covid no Senado sobre propina na compra de vacinas durante a última gestão e lembrou as trocas dos titulares do Ministério da Saúde, que chegou a ser chefiado por um militar, o general Eduardo Pazuello. No dia 12 de março foi escolhido a data do dia 12 de março foi escolhida em razão ao registro da primeira morte pela doença no Brasil em 2020 na cidade de São Paulo e busca reconhecer o impacto da pandemia na vida de milhões de pessoas. E a defesa do ex-presidente Jair Bolsonaro já prepara um pedido no Supremo Tribunal Federal para aplicar a lei da dosimetria e reduzir a pena de 27 anos e 3 meses de prisão do ex-presidente pela tentativa de golpe de Estado. Os advogados avaliam que o plenário da corte vai validar a lei aprovada pelo Congresso para beneficiar o ex-presidente e os condenados pelo 8 de janeiro. Com a aplicação da dosimetria, a pena de Bolsonaro pode cair de 27 anos e 3 meses para 19 anos e 7 meses de detenção. Com o sexto da pena cumprida, o ex-presidente já poderia ir para regime semiaberto após 3 anos e 3 meses. Até agora, Bolsonaro já cumpriu 6 meses da pena. No sábado, o ministro Alexandre de Moraes foi sorteado relator das ações que questionam a constitucionalidade da lei da dosimetria e suspendeu a aplicação da norma para redução das penas até a decisão do plenário sobre o assunto. A lei da dosimetria foi promulgada na tarde da última sexta-feira, dia 8, pelo presidente do Senado, Davi Alcolumbre. No mesmo dia, advogados de condenados entraram com pedidos ao STF para redução das penas com base na nova legislação.
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0: E o ministro Nunes Marques toma posse amanhã como presidente do Tribunal Superior Eleitoral e convidou ex-presidentes para a cerimônia, entre eles Jair Bolsonaro e Fernando Collor, que foram condenados pelo próprio Supremo Tribunal Federal e cumprem prisão domiciliar. Bolsonaro foi o responsável por indicar Nunes Marques para virar ministro do STF. Convidar ex-presidentes é uma praxe, mas ex-presidentes presos exigem autorização judicial para comparecer à cerimônia. Além disso, a saída temporária do cumprimento de pena geralmente é concedida por outros motivos, como questões de saúde. E o ex-ministro e ex-governador do Ceará, Ciro Gomes, do PSDB, decidiu que não vai ser candidato à presidência da República em 2026. Segundo ele, o anúncio oficial de sua candidatura ao governo do Ceará deve ser feito em 16 de maio, próximo sábado. Ciro Gomes já disputou a presidência da República em 4 eleições. Em 2022, teve o pior desempenho eleitoral da carreira ao terminar a disputa em 4º lugar, com cerca de 3% dos votos válidos quando concorreu pelo PDT. Agora 5h45, vamos conhecer um pouco mais sobre os que apoiam o jornalismo da Rede Aparecida de Rádio e na volta você confere os resultados da partida do Brasileirão deste final de semana.
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3: Congresso Mariológico tem início nesta quarta-feira e inscrições continuam abertas.
5: O devoto de Nossa Senhora Aparecida é convidado especial do 19º Congresso Mariológico, que este ano apresenta a proposta da piedade popular como um caminho de evangelização. Esse evento começa na quarta-feira, dia 13 de maio, e segue até o dia 16, no Santuário Nacional de Aparecida. E quem fala um pouco mais sobre a programação e deixa o convite é o irmão Alan Patrick Zuccherato, diretor de arte e pastoral da TV Aparecida.
6: Vamos falar da nossa espiritualidade, da nossa devoção à Nossa Senhora e desse jeito popular e como ela nos ajuda na evangelização. Então queremos fazer um convite para você. Como a gente sempre diz, quem é devoto da padroeira do Brasil? Então você é, não é verdade? Você não pode faltar nesse nosso congresso, que tem a sua modalidade online e presencial. Mas eu queria deixar de sugestão para que você compareça. Faça o seu cadastro, faça a sua inscrição de forma presencial. Você vai ver que riqueza. A graça do encontro, estar na casa da mãe, é o mês de maio, é o mês mariano, e com grandes nomes e assessores desse nosso congresso. Olha, nós teremos entre nós a presença do nosso querido Dom Orlando Brandes, também o nosso novo arcebispo Dom Mário Antônio, e depois nós teremos o padre Pedro Cunha, que vai falar de Aparecida como uma escola de evangelização. Dom Leomar Antônio Brustolin, que vem da Arquidiocese de Santa Maria, no Rio Grande do Sul, é referência para a Comissão Episcopal da Animação Bíblico-Catequética da CNBB, já esteve conosco em outros congressos. A nossa querida professora Alzirinha vai falar de Maria na cultura digital. O nosso padre Camilo, tão conhecido, vai falar do santuário, como casa, como estrada, como lugar de acolhida, de missão. O irmão Afonso Murade vai falar do Magnificat, esse cântico de Nossa Senhora. O padre Paulo Sérgio Carrara, que é o diretor do ITESP, da nossa Faculdade de Teologia de São Paulo. E o padre Mauro Vilela, que é o nosso diretor da Academia Marial de Aparecida, da nossa TV Aparecida. Ele vai falar dessa devoção popular e o sentido missionário. Gente, tá bom demais o congresso. E o Júnior Campos, o Juninho e eu, estaremos na animação dos cânticos dos diversos momentos. E eu queria chamar a atenção para que dessa vez, assim, nós vamos ter toda essa teoria, toda essa formação aliada à prática. Então, por exemplo, nós vamos um dia meditar o terço rezando lá no caminho do rosário. Vamos ter uma noite muito especial que vai ser uma visita guiada e a celebração mariana na Capela dos Apóstolos, onde fica a imagenzinha querida da mãe Aparecida. Gente querida, mais um motivo para você fazer agora a sua inscrição, o seu cadastro e entrar em contato com a Academia Marial de Aparecida.
5: Nós ouvimos o irmão Alan Patrick Zuccherato e o site para outras informações e o cadastro também para participar é o a12.com/academia. Eu volto com você.
3: Muito obrigada, Ana, pelas suas informações. Também muito obrigada ao irmão Alan.

0: reforçando também que podem acessar a 12.com/congresso mariológico, também um incentivo para que todos conheçam mais sobre a vida de Maria, a vida de Nossa Senhora nesse congresso mariológico.
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0: Na oração do Regina Celli de ontem, Santo Padre demonstrou ainda preocupação com violência no mundo e incentiva esforços pela paz. A correspondente da Rede Aparecida no Vaticano, Camila Moraes, tem mais informações.
2: Olá, uma saudação especial a todos os nossos ouvintes. Neste domingo, o Papa Leão XIV fez a oração mariana do Regina Celli e ele disse que o amor de Deus é a condição para a nossa justiça. Logo depois da oração mariana do Regina Celli, o Papa manifestou preocupação com os atos violentos, terroristas nos países do Chad e do Mali, e ele incentivou os esforços pela paz. Ontem também o Santo Padre recordou que no dia 10 de maio é celebrado o Dia da Amizade Copto-Católica e assegurou as orações para toda a amada Igreja Copta, na esperança de que o nosso caminho de amizade nos conduza à unidade perfeita em Cristo, que nos chamou de amigos. O Papa Leão XIV também agradeceu ao povo das Ilhas Canárias por terem acolhido o navio cruzeiro que desembarcou ontem com os doentes do hantavírus. E o Papa disse que está ansioso e com uma alegria imensa de logo agora no começo do mês de junho poder visitar a Espanha, incluindo também as Ilhas Canárias. E o Papa finalizou a oração deste domingo do Regina Celli, saudando todas as mães pelo Dia Internacional das Mães. E o Papa disse, sobretudo, as mães que vivem em condições mais difíceis. Pediu a intercessão de Maria, Mãe de Jesus, pedindo também com carinho e gratidão por cada mãe, especialmente aquelas que vivem em condições mais difíceis. Essas são as informações deste domingo, direto aqui do Vaticano. Camila Moraes para a Rede Aparecida de Rádio e Signes Brasil.
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0: E agora a gente fala de esporte aqui no Notícias em 30. Renato Dias chega com os resultados das partidas do Brasileirão deste final de semana. Boa tarde, Renato. Algumas polêmicas envolvendo os jogos que aconteceram então no Brasileirão deste domingo?
3: Oi, Rafaela. Boa tarde para você. Boa tarde aí pro Murilo. Boa tarde para você que nos acompanha aqui na Rede Aparecida de Rádio. Olha, uma rodada de muitas polêmicas no Campeonato Brasileiro, hein? Jogos realmente bem quentes, principalmente na parte de cima da tabela ali, envolvendo Palmeiras, São Paulo e Flamengo. Clássico do São Paulo contra o Corinthians, né? É claro. Vamos então aos resultados da 15ª rodada do Brasileirão. No sábado, Curitiba 2, Internacional 2, Fluminense no Maracanã 2 também, Vitória 2, torcida do Fluminense já perdendo a paciência aí com técnicos do Beldia, hein? O Bahia perdeu em casa, hein? Bahia tá numa má fase também do Rogério Ceni, perdeu para o Cruzeiro por 2-1. Domingo, o Atlético Mineiro ficou no 1-1 com o Botafogo em Minas Gerais. Ainda no domingo, tivemos o Remo segurando o líder Palmeiras por 1-1, e aí a reclamação do Palmeiras nesse jogo, num gol já no finalzinho da partida, que o Palmeiras venceria por 2-1, mas o árbitro anulou, né, já que a bola tocou no braço do Flaco Lopes do Palmeiras, e depois um outro jogador do Palmeiras fez o gol da vitória. E aí tem toda uma confusão no que diz respeito à regra sobre esse lance, mas o gol foi anulado, ficou no 1-1 e o Palmeiras na bronca com a arbitragem. O Santos, hein, com o gol de Neymar, hein, será que o Neymar vai pra Copa? Ele tá na pré-lista do Ancelotti. Venceu o Bragantino por 2-0 na Vila Belmiro. O Mirassol em casa, tá na zona de rebaixamento, tropeçou no Lanterna Chapecoense, ficou no 1-1. Corinthians e São Paulo fizeram um jogo muito movimentado na Neoquímica Arena. O Corinthians venceu por 3-2 e o Corinthians fez 4 gols, né? Os 3 dele, um contra do Mateuzinho, e deu um outro presente que o Ranieri deu para o São Paulo fazer o primeiro gol, empatando em 1-1. Depois o Corinthians acabou fazendo 3-1, São Paulo diminuiu 3-2 com gol contra do Mateuzinho, um jogo bem movimentado em São Paulo. E encerrando a rodada, olha, o Flamengo venceu de 1-0 o Grêmio, mas amassou o time gaúcho lá no sul do país. Poderia ser até mais se o Flamengo caprichasse nas finalizações. E o Vasco fez o dever de casa e bateu o Atlético Paranaense por 1-0. Com os resultados então da 15ª rodada, a gente vê aí a tabela de classificação. O Palmeiras

0: continua líder com 34 pontos, mas vê o Flamengo chegando cada vez mais perto. O Flamengo é o segundo com 30 pontos, 4 pontos a menos, mas um jogo a menos também. O Fluminense segue em terceiro lugar com 27 pontos. O São Paulo em quarto com 24 pontos. E o Atlético Paranaense ali em quinto lugar na pré-Libertadores com 23 pontos. Na zona de rebaixamento, o Corinthians saiu com 18 pontos, está em 16º. O Grêmio caiu na zona de rebaixamento em 17º com 17 pontos. Mirassol, 18º com 13. Remo tem 12 e o Lanterninha Chapecoense com 9. O detalhe desse campeonato é que está tudo muito próximo entre os times. O Grêmio, por exemplo, que tem 17 pontos e abre a zona de rebaixamento, está ali apenas 3 pontos do 7º colocado, que é o Bragantino, que tem 20 pontos. Está tudo muito justo realmente na tabela do Brasileirão. Bom, Brasileirão agora faz uma pausa no meio de semana, teremos os jogos de volta da Copa do Brasil com os classificados para as oitavas de final. Brasileirão então volta no próximo final de semana. Eu fico por aqui, Rafaela, uma ótima semana para vocês e até sexta-feira de volta, Notícia em 30, segunda edição. Até lá!
1: Agora 5h58, termina aqui o Notícias em 30, segunda edição, com trabalhos técnicos de Murilo Germano, transmissão multimídia da equipe A12. Para você, uma boa noite, Notícias em 30 de volta amanhã.
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Elevemos a Deus o nosso pensamento para rezar a oração do Ângelo. A oração do Ângelo se dá todo dia às 6 da manhã, ao meio-dia e às 6 da tarde aqui pela nossa Rádio Catedral de Juiz de Fora. Você que nos ouve, sintonize o seu coração conosco para rezarmos a oração das Ave Marias, pedir a Nossa Senhora que no entardecer da nossa vida, quando ele chegar, nós estejamos preparados para o abraço final com Deus nosso Senhor. Nós nunca sabemos o dia que vamos morrer, sabemos que nascemos e sabemos que um dia vamos partir dessa terra, mas nosso Senhor nos ensina a estar sempre preparados. Nossa Senhora também nos dê a sua proteção na hora da nossa morte, assim como nós rezamos nas Ave Marias todos os dias. Santa Maria, Mãe de Deus, rogai por nós pecadores, agora e na hora da nossa morte. Belíssima oração da Igreja, que se acopla à primeira parte, que é a Ave Maria bíblica. Queria lhes falar hoje sobre São João Crisóstomo, este grande santo da Igreja, bispo e doutor da Igreja. Ele nasceu por volta de 350 e morreu no ano de 407. Portanto, deve ter vivido 57, 56 anos. Não morreu muito velho, mas a sua vida foi de uma intensidade tal que parece ter vivido muito mais anos. A palavra Crisóstomo significa boca de ouro. Aquele que era capaz de falar tão bem sobre Jesus Cristo que prendia a atenção de todos. Tinha uma oratória muito bonita, por isso ficou com este apelido, Crisóstomo. Ele foi um anacoreta, em primeiro lugar, viveu como eremita, uma vida ascética muito intensa, foi, portanto, um monge ali naquela região de Antioquia, mais lá para o Oriente, mas foi ordenado sacerdote com 32 anos e logo depois foi eleito bispo por São Flaviano e revelou-se de fato um formidável orador. Ele foi eleito patriarca de Constantinopla, hoje Istambul. Deu-se totalmente ao serviço do seu povo e da Igreja, vivia uma vida de simplicidade, modéstia, mas sempre jovial, sempre alegre e muito preocupado com os pobres. Tudo o que tinha dava para os pobres. Ele era um homem preocupado com a pobreza. Foi muito caluniado, foi muito perseguido, foi exilado, morreu em Comana, perto do Mar Negro, quando o deportavam para o lugar mais áspero. Foi um grande mestre espiritual, um pastor exemplar. A Igreja tem muito carinho com São João Crisóstomo, o boca de ouro, aquele que foi capaz de falar sobre a palavra de Deus e arrastar multidões e converter a tantos pecadores. Combateu erros da sua época e teve uma grande pregação com a sua própria maneira de ser, não só com a sua palavra, mas a sua maneira de ser. São João Crisóstomo é chamado doutor da Eucaristia pela grande produção, grande riqueza que ele tem de escritos sobre essa doutrina, o sacramento do corpo e sangue de Jesus Cristo, uma única forma para unir as duas realidades, a divindade e a humanidade de Cristo. E nós o recebemos, Jesus, na Eucaristia, pois São João Crisóstomo tem grandes páginas, muitos estudos sobre esta grande verdade de amor que é o sacramento da Eucaristia. A sua festa se celebra, como eu falei, no dia 13 de setembro, todos os anos. Segunda-feira, mais uma segunda-feira do tempo pascal. No tempo pascal, nós vivemos as alegrias da ressurreição do Senhor. Jesus morreu, mas não permaneceu na morte. Está vivo, vive entre nós. Vamos rezar agora a oração de homenagem à Nossa Senhora, própria desse tempo pascal, que é Rainha do Céu,
alegrai-vos, aleluia. Rainha do céu, alegrai-vos, aleluia, porque quem merecesse trazer em vosso puríssimo seio, aleluia, ressuscitou, como disse, aleluia. Rogai a Deus por nós, aleluia. Exultai e alegrai-vos, ó Virgem Maria, aleluia, porque o Senhor ressuscitou verdadeiramente, aleluia. Ó Deus, que vos dignastes alegrar o mundo com a ressurreição do vosso Filho Jesus Cristo, Senhor nosso, concedei-nos, vo-lo suplicamos, que por sua Mãe, a Virgem Maria, alcancemos os prazeres da vida eterna. Pelo mesmo Senhor Jesus Cristo,

0: Fez o céu e a terra.
1: O Senhor esteja conosco.
0: Ele está no meio de nós. A cruz sagrada seja a minha luz. Não seja o dragão o meu guia. Afasta-te, Satanás. Não me ofereças coisas vãs. O que me ofereces é mal. Beba tu mesmo o teu veneno. Que a força de Deus, que é maior do que qualquer outra força, que a força de Deus entre em meu lar nesse dia, em minha casa, em minha alma e na minha família, por intercessão de São Bento, e afaste daqui todo o mal e toda a força do maligno, em nome do Pai, e do Filho, e do Espírito Santo. Amém.

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9: São 6:16. Boa noite, amigos ouvintes. Está no ar o nosso Via Catedral até às 7. Peter Frampton é a primeira, recordando I'm in You.

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1: Boa tarde, queridos filhos e filhas. Nesta segunda-feira, chega nesse momento da oração. Vamos pedir a Deus a graça de nunca desanimarmos nessa peregrinação. Claro, pedindo o apoio de Nossa Senhora, principalmente Nossa Senhora de Fátima essa semana. Vamos lá? Em nome do Pai, do Filho e do Espírito Santo. Amém. Senhor, no final desse dia, eu estou novamente em Tua presença. E tenho consciência, Senhor, de que a vida é um contínuo caminhar. Tudo que tenho, roupas, pés, história, memórias, estão cobertos de poeira da estrada. São tantos caminhos, Senhor. Às vezes tomo o caminho certo, mas tenho consciência de, às vezes, tomar caminhos tortuosos, menos planos. Senhor, no dia de hoje, caminhei entre muita gente. E ao longo da estrada de hoje, talvez machuquei, talvez me feri, talvez magoei. Tenho consciência, Senhor, que na pressa andei tão rápido que não vi aqueles que estavam à beira do caminho esperando amor. Eu peço perdão, Senhor, pela minha indiferença. Senhor, eu sei que Tu queres que eu caminhe e eu não quero parar. É por isso que peço a graça de um bom descanso no final desta jornada de trabalho e que, voltando para minha casa, eu me reabasteça de amor e possa dar amor. Obrigado, Senhor, por este dia. E que no amanhecer de um novo dia eu esteja de tão forma repleto da Tua presença, abastecido do amor familiar, que eu enfrente uma nova jornada. Mas por hoje, por esse caminho percorrido de hoje, obrigado, Senhor. Nossa Senhora de Fátima, eu recorro nesta tarde e peço que eu jamais me canse de caminhar. Ave Maria, cheia de graça, o Senhor é convosco. Bendita sois vós entre as mulheres e bendito é o fruto do vosso ventre, Jesus. Santa Maria, Mãe de Deus, rogai por nós, pecadores, agora e na hora de nossa morte. Amém. Nossa Senhora de Fátima, quero te pedir forças para continuar sempre e sempre a caminhar em direção a teu Filho Jesus. Amém. Boa noite a todos.
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10: 11 minutos faltando para as 7. A sequência final do Via Catedral de hoje começa com John Legend.

Ao som de John Legend, é quase finalzinho do Via Catedral desta segunda-feira. Amanhã tem mais pra você. Encontro marcado às 6h15, logo no começo de noite pra você curtir. Agora 5 minutos faltando para as 6 horas, aliás, para as 7 horas. Vocês vão ficar daqui a pouco com a Voz do Brasil e logo em seguida, Magno Pires apresenta Fica Conosco, Senhor, com o Terço dos Homens na programação. Muita comunicação, muita fé, muita alegria sempre nas suas noites aqui da Catedral FM. Obrigado a todos pela companhia. Se Deus assim permitir, estaremos juntos amanhã, 2 da tarde, com Entre Amigos no Ar, sempre com música, informação, entretenimento e palavra de fé e esperança para você conferir. A última de hoje, Legião Urbana, Vento no Litoral. Forte abraço, cuidem-se.

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1: Boa noite.
2: Uma boa noite para você que nos acompanha em todo o país.
1: Segunda-feira, 11 de maio de 2026.
2: E vamos ao destaque do dia, Desenrola Brasil.
1: Quase R$1 bilhão já foram renegociados em uma semana de lançamento do programa.
2: Brasileiros podem conseguir descontos de até 90% nas dívidas do cartão de crédito, cheque especial ou crédito pessoal. Natália Poslick.
3: O novo Desenrola tem previsão de duração de 90 dias. O foco do programa são consumidores que ganham até 5 salários mínimos, o equivalente a R$8.105.
1: E ainda acesso à internet ampliado.
2: 3.800 unidades básicas de saúde serão conectadas, o que vai aumentar a oferta do telesaúde pelo SUS.
1: A medida vai fortalecer atendimento de quem vive em áreas com menor acesso a especialistas e serviços médicos. Pablo Mundim.
4: Com a conexão, os profissionais de saúde passam a usar prontuários eletrônicos, exames digitais, trocas de informações em tempo real e teleconsultas com especialistas.
2: E você vai ouvir também homenagem aos mais de 700 mil mortos de Covid no Brasil.
1: O presidente Lula institui 12 de março como dia em memória às vítimas do vírus no país.
5: Nós precisamos ter consciência que isso aqui é mais morte do que muitas guerras que aconteceram no mundo.
2: Hoje na apresentação da Voz do Brasil, Mariana Jungmann e Nazi Brum.
1: E acompanha a gente ao vivo, acesse radiogov.ebc.com.br ou o canal Gov na sua TV aberta.
2: Em março de 2020, os estados começavam a se preparar para entrar em quarentena. A Covid-19 chegava ao Brasil.
1: No dia 12 de março, o Brasil registrou a primeira morte da doença.
2: E para lembrar esse período, quando o país registrou mais de 700 mil mortes pela doença, o presidente Lula sancionou hoje o Dia Nacional em Memória das Vítimas da Covid-19, o dia 12 de março.
1: A repórter Graziele Bezerra está no Palácio do Planalto e acompanhou esse evento. Ela fala com a gente agora ao vivo. Boa noite, Graziele.
6: Oi, Mariana. Boa noite para você também. Boa noite para o Nazi. Boa noite para o ouvinte da Voz do Brasil. Para falar sobre esse assunto, a gente vai contar um pouquinho da história da aposentada Norma Ferraz, que seguiu todos os protocolos exigidos pela Organização Mundial da Saúde na época da pandemia de Covid-19. Isolamento, uso de máscaras e higienização das mãos. Mas a esperança da imunização não chegou a tempo de salvar o filho dela, o Diego, de 39 anos. Então, em fevereiro de 2021, após uma semana de internação, ele morreu em um hospital em Rio Branco, no Acre.
7: Ele dizendo para mim: mãe, quinta-feira eu tô indo para casa já, se Deus quiser. Eu tô aqui só para tomar o remédio direitinho. Ah, isso dói até hoje, porque eu pergunto para ele às vezes: qual quinta-feira, meu filho, que você vai voltar? Porque você não cumpriu, você falou que ia voltar e não voltou.
6: Pois é, e hoje, nesta segunda-feira, o presidente Lula sancionou uma lei que elegeu 12 de março para lembrar os mais de 700 mil brasileiros que morreram, então, aí de Covid-19 no país, a exemplo do Diego, de 39 anos. A data registra a morte da diarista Rosana Aparecida Urbano, que foi a primeira vítima do coronavírus no Brasil. O ministro da Saúde, Alexandre Padilha, diz que relembrar as vítimas é também evitar que novos casos de negligência aconteçam.
8: Na saúde, a gente fala que a memória tem dois papéis fundamentais. Primeiro, acolher o sofrimento, apoiar o sofrimento, poder lidar com esse sofrimento. Mas, sobretudo, o papel da memória é para que a sociedade como um todo nunca mais permita que se repita o que aconteceu durante a condução da pandemia da Covid-19 no nosso país.
6: Para o presidente Lula, a data servirá também para trazer justiça às vítimas.
5: E nós precisamos ter consciência que isso aqui é mais morte do que muitas guerras que aconteceram no mundo. Um dia nós mudaremos esse mundo e a ignorância não vai prevalecer em lugar nenhum. E a justiça será feita.
6: Bom, a partir da próxima semana será realizada uma exposição itinerante que vai percorrer várias capitais brasileiras com obras de artistas que relembram aí a emergência sanitária enfrentada no período da pandemia. Uma réplica foi instalada aqui no Palácio do Planalto. Essa réplica retrata os nomes, idade, também estados das pessoas, a origem das pessoas mortas pela Covid-19. Eu volto com você, Mariana, Inazi.
2: Obrigado, Graziele, pelas informações.
1: E o ministro da Saúde, Alexandre Padilha, reforçou hoje que nenhum dos casos de hantavírus registrados no Brasil esse ano foi transmitido de um ser humano para o outro.
2: Ele disse que o hantavírus já é conhecido e que os casos do Brasil estão dentro do padrão dos últimos anos. Não estando relacionados à cepa andina, que é passada entre humanos e foi encontrada em um cruzeiro.
9: Diferente da Covid-19, o vírus do hantavírus é um vírus conhecido por todos nós. Desde os anos 90 nós temos casos de hantavirose no continente americano. Começou os primeiros casos nos Estados Unidos, depois em vários países do continente. Aqui no Brasil nós temos uma série histórica que varia com dezenas de casos todos os anos, em torno de 30, 35, 40. Os 7 casos que nós tivemos esse ano no Brasil, nenhum deles está relacionado com essa cepa andina, até porque ela nunca circulou no Brasil. Essa cepa andina é a única que tem registro até hoje de risco de transmissão interhumanos.
1: Segundo o Ministério da Saúde, o risco global de disseminação do hantavírus permanece baixo.
2: O surto em um navio de cruzeiro que desembarcou na Espanha e está sendo investigado sem impacto direto para o Brasil até o momento.
1: A hantavirose é uma zoonose viral que pode comprometer pulmões e coração.
2: O vírus é transmitido principalmente pelo contato com urina, saliva e fezes de roedores silvestres infectados.
1: No 3.800 unidades básicas de saúde devem receber sinal de internet e equipamento.
2: A conexão deve chegar também a municípios com menos de 30 mil habitantes.
1: Os editais para os serviços foram publicados pelos

0: a expansão da infraestrutura em municípios menores e áreas remotas, por meio do programa Acessa Crédito Telecom, com 500 milhões de reais em recursos. Para o secretário de Telecomunicações do Ministério das Comunicações, Hermano Barros Tércios, os editais devem beneficiar cerca de 2 milhões e meio de brasileiros e fazem parte do FUSHE 2.0.
1: O público-alvo impacto desse segundo edital, que é o do acesso a crédito, são as cidades abaixo de 30 mil habitantes, as prestadoras com menos de 200 mil acessos, para subir ainda mais esse número de provedores que consigam acessar o recurso do FUSHE, provedores pequenos e médios.
0: As empresas interessadas em participar dos editais têm até 22 de maio para apresentar propostas. Reportagem Pablo Mundim.
2: Há 52 anos, uma cooperação entre Brasil e Paraguai transformou uma disputa territorial em um projeto compartilhado de desenvolvimento. Era a criação de Itaipu Binacional.
3: Mais de meio século depois, a empresa olha para o futuro, incentivando pesquisas para novas fontes de geração de energia e atuando como motor de desenvolvimento socioambiental em mais de 400 municípios do país.
2: Em outra frente, Itaipu ainda segue com um papel estratégico no equilíbrio da oferta de energia e do preço pago pelos brasileiros na conta de luz.
3: Sobre tudo isso, a gente conversa hoje com o diretor da companhia, Enio Verri. Boa noite, diretor.
4: Boa noite, ouvintes.
3: Diretor, vamos começar falando daquilo que interessa mais diretamente ao consumidor, que é a tarifa. Brasil e Paraguai estão aí em pleno processo de negociação para redefinição do preço que a gente paga pela energia excedente dos paraguaios, pela parte deles na energia gerada de Itaipu, né? Quais são as expectativas em torno dessa negociação?
4: O presidente Lula nos cobrou em 2023, quando assumimos, que baixássemos o máximo possível a tarifa. Iniciamos uma negociação com o Paraguai e nós conseguimos baixar em 2023 30% do valor que era pago. Além de baixar, nós congelamos a tarifa. Portanto, os anos de 23, 24, 25 e 26, a tarifa está congelada após essa redução. E estamos nesse momento numa negociação muito profunda com os nossos sócios paraguaios para baixar novamente. Embora não dê para adiantar qual seria essa tarifa, o que nós podemos afirmar a toda a população brasileira é que a tarifa da energia produzida por Itaipu para 27 será ainda mais barata do que essa que está sendo cobrada hoje. Portanto, julgamos assim um momento histórico. Em 53 anos, conseguimos, depois de tanto tempo, baixar de tal maneira a tarifa e ainda garantir que continue baixando a partir de agora.
2: Pois é, diretor, existe esse papel importante de Itaipu, né? Uma empresa pública na estabilidade e previsibilidade do custo da energia no Brasil. O senhor pode explicar para a gente, para os nossos ouvintes, como é que ela faz essa contribuição?
4: Essa é a vantagem de ser uma empresa pública. Ela é 50% do Brasil, 50% do Paraguai, mas elas são absolutamente públicas. Ela não tem esse modelo das estatais brasileiras, porque Itaipu tem um tratado que a rege, mas ela consegue com isso atender os interesses dos dois países. E os dois países esperam exatamente isso. Primeiro, um preço justo, condições de garantir um investimento nas políticas socioambientais e principalmente previsibilidade. A população saber que pode contar com Itaipu, não só no preço, como na garantia. O termo que se usa muito é o termo de bateria. Eu acho que isso é importante dizer. Hoje tem muita energia a partir do vento e a partir do sol, que é eólica e fotovoltaica. Essas energias são muito boas, são baratas, são limpas, mas elas são intermitentes. Se não tiver vento, não tiver sol, você não tem a energia. E aí, nesse momento, entra Itaipu, que ela tem uma energia firme e garante. Por exemplo, agora, estamos conversando com o Brasil todo já é à noite, e ele tem uma energia acesa na casa dele. Essa energia é Itaipu que garante. Então, nós garantimos a estabilidade no preço e na certeza que todas as pessoas têm na sua casa a energia.
3: Pois é, eu ia até falar dessas novas fontes, desse momento de transição energética que a gente vive, porque Itaipu marcou um momento quando foi criada, né? Marcou ali essa coisa da cooperação, dessa integração sul-americana, e agora a gente vive um outro momento, que é o momento da transição energética. E a empresa também incentiva, né, pesquisas na área de geração de energia, de novas energias, como o senhor mencionou aí, a solar e a eólica.
4: Temos muitas pesquisas. A verdade é que a crise climática, ela é um fato concreto. E essa crise climática, ela exige a transição energética. A Itaipu já é um modelo no mundo de

0: produção energética, é uma produção de energia limpa, de qualidade, e barata. Agora, além disso, nós pesquisamos e produzimos, por exemplo, a energia fotovoltaica no fio d'água. Como nós temos um reservatório gigante, as placas solares ficam no fio d'água produzindo energia solar. Nós temos também experiência com hidrogênio verde, que é uma pesquisa já de 20 anos no Itaipu. Temos também o biogás, que também produz a partir de restos de alimentos energia. E temos agora também a essência, a matéria-prima para fazer o SAF, que é o combustível de aviação. Então Itaipu garante a produção de energia firme, mas faz um grande investimento também em energias alternativas para garantir a transição energética que o mundo cobra e o Brasil já está fazendo.
1: Agora, diretor, Itaipu também contribui para o desenvolvimento social e econômico de mais de 400 municípios no país, né? Que tipos de projetos a empresa desenvolve nesses locais?
0: Nós atingimos hoje 434 municípios que compõem o nosso território. Esses municípios, eles emitem resíduos para o reservatório. Para conter a emissão de resíduos, nós investimos muito em políticas socioambientais, ou seja, geração de emprego, renda, com a construção de uma política ambiental. Nós estamos falando de estradas rurais sendo asfaltadas, de investimento em placas solares em prédios públicos, estamos falando, investimos muito nisso, em associação de catadores e catadoras. Isso é um trabalho fantástico, porque os agentes ambientais são os catadores e catadoras no nosso país. E no nosso território, a Itaipu entra com caminhões, com elevadores, com tratores, fazendo não só que essas pessoas associadas, essas cooperativas, recolham o lixo das ruas, como melhorem em muito a sua renda. Além, lógico, da produção orgânica da agricultura familiar. Portanto, são investimentos que mudam a vida das pessoas, mas fazem uma política socioambiental.
2: Agora, diretor, para a gente concluir, que a gente só tem mais um minutinho, a gente mencionou aqui o passado, o presente, queria que o senhor falasse um pouco do que esperar de Itaipu para o futuro, para as próximas décadas.
0: Olha, o futuro é Itaipu produzir ainda mais energia hidroelétrica. Nós estamos agora com muitos estudos, com consultoria, para aumentar a produtividade. Nós temos 20 unidades geradoras, 18 sempre funcionando e duas ficam de backup, de reserva. A ideia é fazermos estudos para colocar mais duas unidades geradoras e aumentar a capacidade de cada uma delas, que já estão instaladas ali há mais de 40 anos. É oferecer mais energia limpa, barata, para a população brasileira e paraguaia, garantindo a transição que tanto o mundo precisa.
1: Bom, conversamos com o NVR, diretor-geral de Itaipu Binacional. Diretor, obrigado pela entrevista aqui à Voz do Brasil.
0: Um grande abraço.
2: Em uma semana, já foram renegociados R$1 bilhão em dívidas por meio do novo Desenrola Brasil.
1: O programa oferece condições facilitadas de pagamento para ajudar os brasileiros a quitarem seus compromissos financeiros e saírem do vermelho.
2: E essa semana, o programa começa a atender os estudantes que contrataram o FIES e estão com parcelas em atraso.
3: Para trazer alívio ao bolso dos brasileiros e diminuir os índices de inadimplência, foi lançado o novo Desenrola Brasil. São oferecidos descontos de até 90% sobre dívidas antigas, prazo de até 4 anos para pagar e juros reduzidos. Desde o lançamento na semana passada, o programa acumula cerca de R$1 bilhão em dívidas renegociadas. E o volume de pedidos segue em expansão, segundo o ministro da Fazenda, Dario Durigan.
4: São 200 mil pedidos já em avaliação dos bancos, desses 200 mil, 100 mil praticamente fechados, e em volume crescente. Cada dia a gente tem visto mais renegociações sendo feitas, o que é muito importante.
3: O foco do programa são consumidores que ganham até 5 salários mínimos, o equivalente a R$8.105. Aqueles que têm dívidas contratadas até 31 de janeiro de 2026, com atraso entre 90 dias e 2 anos, poderão renegociar diretamente com os bancos dívidas de cartão de crédito, cheque especial ou crédito pessoal sem garantia. O programa também oferece condições especiais para micro e pequenas empresas e produtores rurais quitarem seus débitos. E a renegociação para estudantes com empréstimos no FIES deve começar a valer essa semana, afirmou o ministro.
4: O FIES para os inadimplentes deve estar totalmente operativo. A medida provisória semana passada deu as condições, os bancos têm tirado dúvidas junto com o MEC e a Fazenda. Essa semana vai estar operativo.
3: O novo Desenrola tem previsão de duração de 90 dias. De acordo com o ministro Dario Durigan, em breve o programa vai entrar em uma nova fase voltada para estimular

0: usar de implantes. Reportagem Natália Cosli.
1: Você tem dificuldade de guardar dinheiro ou medo de perder o que investiu? Pois olha só, começa a valer hoje o Tesouro Reserva.
2: O novo título é focado em quem quer montar uma reserva de emergência com segurança, uma vez que não sofre com as oscilações do mercado e rende a taxa Selic.
1: O Tesouro Reserva tem rendimento a partir do primeiro dia útil após a aplicação e o valor mínimo para começar a investir é de R$1.
2: A novidade já está disponível para correntistas do Banco do Brasil.
3: O Tesouro Nacional, o AB3 e o Banco do Brasil lançaram oficialmente o Tesouro Reserva, novo título do Tesouro Direto voltado para quem deseja começar a investir e formar reserva de emergência. O produto começa a funcionar nesta segunda-feira 11, com operações disponíveis 24 horas por dia nos 7 dias da semana. O novo título vai ter rendimento indexado à taxa Selic e vai poder ser adquirido com aplicação mínima de R$1. Diferente do Tesouro Selic, o Tesouro Reserva não vai ter marcação a mercado, o que evita oscilações no valor do investimento em períodos de instabilidade financeira. Inicialmente, o produto vai ficar disponível para clientes do Banco do Brasil. Segundo o Tesouro Nacional, a proposta é ampliar o acesso da população aos investimentos públicos e incentivar a educação financeira. O título permite aplicações de até R$500 mil por mês, sem limite para resgates. As operações vão ser feitas pelo aplicativo Investimentos BB, com transferências via Pix. O Tesouro Reserva seguirá as mesmas regras tributárias dos demais títulos do Tesouro Direto. O imposto de renda vai ser cobrado apenas sobre os rendimentos no momento do resgate. Também poderá haver cobrança de IOF em retiradas realizadas em até 30 dias. Claudimário Carvalho, para a Voz do Brasil.
1: A partir de hoje, brasileiros que viajarem para a China por até 30 dias não vão precisar de visto.
2: E o mesmo acontece com os chineses que vêm visitar o Brasil. Também não vão precisar de visto por um período de até 30 dias.
1: Os dois países fizeram um acordo de isenção recíproca de visto que tem validade até o dia 31 de dezembro desse ano.
2: A medida vale para visitas de turismo, negócios, eventos, atividades artísticas, culturais e desportivas.
1: O governo do Brasil apresentou o painel de monitoramento de agrotóxicos na vida aquática, ferramenta que integra dados coletados em diferentes bacias hidrográficas do país, identificando contaminação de águas por defensivos agrícolas.
2: De acordo com os dados, foram realizadas mais de 10 mil análises que apontaram riscos em 1,3% das amostras.
1: Segundo o ministro do Meio Ambiente e Mudança do Clima, João Paulo Capobianco, o Brasil, como grande produtor de alimentos, deve se alinhar com a sustentabilidade, protegendo do solo, as nascentes e as pessoas que utilizam esses produtos.
4: Sabemos que no século 21, competitividade e sustentabilidade não podem mais caminhar separados. Produzir alimentos exige também proteger a água, a biodiversidade, os territórios e a saúde humana. Esse é o desafio que está diante de nós.
2: A ministra do Desenvolvimento Agrário e Agricultura Familiar, Fernanda Machiavelli, afirmou que os dados permitem realizar um trabalho de conscientização com produtores para que usem produtos mais modernos e eficazes.
5: A gente não pode seguir botando em risco a vida e a saúde dos trabalhadores rurais, nem a vida das comunidades que estão em volta, usando substâncias lá da década de 70, que seguem aqui em uso quando nós já temos alternativas muito mais seguras, com a mesma capacidade de garantir a nossa excelência na produção.
1: É, e deixar os espaços urbanos mais verdes e assim fortalecer o enfrentamento à mudança do clima.
2: E uma das medidas é incentivar os planos municipais de plantio de árvores nas cidades brasileiras.
6: O governo do Brasil anunciou o edital Arboriza Cidades, que destinará R$19 milhões para que os municípios elaborem ou revisem seus planos e realizem ações de arborização urbana. Outra iniciativa apresentada foi o GeoCal, ferramenta que mapeia as ilhas de calor nas cidades e permite identificar e planejar ações para ampliar e qualificar as áreas verdes. Lançado em 2024, o programa Cidades Verdes Resilientes demonstra avanços expressivos na promoção da qualidade ambiental e no fortalecimento da resiliência urbana frente à mudança do clima, alcançando cerca de 1.300 municípios brasileiros, o equivalente a 23% do total. A iniciativa segue as diretrizes previstas no Plano Nacional sobre Mudança do Clima, o Plano Clima.

0: Lima. Para acessar o edital Arboriza Cidades, acesse gov.br/MMA. Thaísa Vitória para a Voz do Brasil.
1: A partir de agora, a atividade circense passa a ser reconhecida como uma manifestação da cultura e da arte popular em todo o território nacional.
2: Com a nova legislação, o circo passa a contar com um respaldo institucional reforçado como patrimônio cultural brasileiro.
1: E isso amplia as possibilidades de políticas públicas voltadas à valorização, preservação e fortalecimento do setor.
2: Dados da Funarte indicam que o Brasil possui cerca de 800 circos de lona em atividade, responsáveis pelo sustento direto de aproximadamente 20 mil profissionais.
1: E essas foram as notícias do Governo do Brasil.
2: Uma realização da Secretaria de Comunicação Social da Presidência da República.
1: Com produção da empresa Brasil de Comunicação.
2: Fique agora com as notícias do Poder Judiciário e do Congresso Nacional. Uma boa noite.
1: Boa noite para você e até amanhã.
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5: STF valida lei da Paraíba que permite ao usuário usar cartão físico para identificação em planos de saúde.
6: TSE vai realizar a confirmação do teste público da urna de 13 a 15 de maio.
5: STJ publica novo edital de chamamento de juízes para auxílio temporário em sessões de direito público, privado e penal.
6: Boa noite, eu sou Carlos Eduardo Cunha.
5: E eu sou Walter Lima.
6: Supremo Tribunal Federal valida a lei do Estado da Paraíba que obriga planos de saúde a oferecer alternativa de identificação física aos usuários nos casos em que haja necessidade de aplicativo ou token.
5: A decisão foi tomada pelo plenário do STF em sessão virtual. Marcelo Della Libera.
7: A lei questionada garante aos beneficiários do plano de saúde a possibilidade de apresentar uma carteira física como forma válida de identificação diante de falhas técnicas ou impossibilidade de acesso à plataforma digital. Em sessão virtual, o plenário do Supremo Tribunal Federal acompanhou o relator da ação, ministro Nunes Marques, e concluiu que a norma estadual não altera o núcleo dos contratos de planos de saúde, mas atua de forma complementar na proteção do consumidor.
6: TSE vai realizar a confirmação do teste público da urna de 13 a 15 de maio.
5: Os participantes retornam ao tribunal para validar correções e aprimoramentos nos sistemas eleitorais. Fábio Ruas.
8: As investigadoras e os investigadores que participaram da oitava edição do teste da urna no ano passado agora voltam ao TSE para verificar se as contribuições para o aprimoramento dos sistemas eleitorais foram implementadas. As sugestões de melhoria foram apresentadas pelos participantes do teste. A verificação vai ser de 13 a 15 de maio, sempre de 10 horas da manhã às 6 da tarde, na sede do TSE em Brasília.
6: O STJ publicou novo edital de chamamento público de juízes para preenchimento de 30 vagas para auxílio temporário.
5: Os colegiados são das primeiras, ou seja, são das primeira, segunda e terceira sessões, especializadas em direito público, privado e penal, respectivamente. Fátima Uchoa.
9: Estão previstas 10 vagas em cada sessão. O prazo de auxílio ao STJ é de 6 meses, com possibilidade de prorrogação. Os magistrados convocados atuarão de forma remota e sem prejuízo das atividades na jurisdição originária. Podem se candidatar juízes vitalícios de primeira instância, mesmo que atuem como substitutos no segundo grau ou nas turmas recursais do sistema dos juizados especiais. As informações completas sobre requisitos para participação estão no site do STJ. As inscrições estão abertas de hoje até 17 de maio.
6: A Justiça do Trabalho deu um passo histórico no aumento do acesso de trabalhadores amazônicos a direitos.
5: Em Manaus, tribunais trabalhistas assinaram acordos de cooperação voltados ao atendimento de populações de difícil acesso. William Nascimento.
10: A Justiça do Trabalho quer ampliar o atendimento a trabalhadores que vivem em regiões de difícil acesso na Amazônia. Durante encontro realizado em Manaus, representantes dos tribunais trabalhistas do Norte decidiram unir esforços para levar serviços da justiça a comunidades ribeirinhas, indígenas e às cidades afastadas. Os tribunais também assumiram o compromisso de irem até esses locais com mais frequência, para aproximar ainda mais a justiça da população amazônica.
6: Volkswagen é condenada a pagar 15 milhões de reais por fraudes no controle de emissão de gases em veículos.
5: Sentença atende a pedidos do MPF. Vanessa Pereira.
11: Segundo as investigações, a montadora embutiu um software que burlava os testes de emissão de poluentes em mais de 17 mil unidades da picape Amarok, fabricadas entre 2011 e 2012. A prática viola não só as resoluções do Conselho Nacional do Meio Ambiente, como a própria Constituição Federal, e causa prejuízos ambientais até hoje, já que muitos dos veículos continuam em circulação. O Ministério Público Federal recorreu da decisão para que o valor da indenização seja de 30 milhões de reais, quantia que corresponde à gravidade dos atos da Volkswagen.
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6: Boa noite.
5: E até amanhã.
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13: Eu sou Paula Groba.
14: Eu sou Ricardo Nakaoka.
13: E estes são os destaques de hoje do Jornal do Senado, que começa agora.
14: O plenário vota a renovação automática da CNH nesta semana.
13: Governo veta projeto que equipara estágio à experiência profissional.
14: Comissão aprova punições a crimes cibernéticos.
13: Boa noite.
14: Boa noite.
13: Golpes virtuais, invasões de sistemas e roubo de dados têm feito cada vez mais vítimas no Brasil. Para tentar frear o avanço dos crimes cibernéticos, a Comissão de Ciência e Tecnologia aprovou um projeto que moderniza o Código Penal e endurece as punições para criminosos digitais.
14: A proposta detalha novas condutas criminosas e estabelece penas proporcionais à gravidade das invasões. As informações com o repórter Bruno Lourenço.
15: O projeto aprovado na Comissão de Ciência, Tecnologia, Inovação e Informática atualiza a legislação brasileira em um cenário de crescimento das ameaças digitais. Segundo o relator, senador astronauta Marcos Pontes, do PL de São Paulo, o Brasil só está atrás do México, na América Latina, em número de tentativas de ataques cibernéticos. A proposta cria tipos penais mais específicos e aumenta as punições aplicáveis. Marcos Pontes alertou também que o uso de ferramentas de inteligência artificial pode facilitar o desenvolvimento de mecanismos de invasão ainda mais sofisticados e acessíveis a um número maior de criminosos.
16: Diante desse contexto, é necessário dotar os órgãos públicos responsáveis pela fiscalização e investigação e pela persecução penal com os instrumentos jurídicos adequados para lidar com esse tipo de crime.
15: O texto seguiu para a Comissão de Constituição e Justiça.
13: E após denúncias de crise humanitária, avanço do garimpo ilegal e aumento da violência na terra indígena Yanomami, o Senado instalou uma subcomissão para acompanhar as políticas públicas direcionadas ao grupo indígena.
14: O colegiado vai fiscalizar ações do governo e discutir medidas para fortalecer a proteção aos Yanomamis. A reportagem é de Patrícia Oliveira.
17: A subcomissão permanente vai acompanhar, fiscalizar e aprimorar as políticas públicas voltadas aos povos Yanomami. A senadora Damaris Alves, do Republicanos do Distrito Federal, foi eleita presidente da subcomissão. Ela afirma que persistem problemas graves nas comunidades indígenas, como desnutrição infantil, dificuldades de acesso à saúde, além da atuação de redes criminosas ligadas ao garimpo ilegal, dificultando o trabalho de assistência. Segundo a senadora, a infraestrutura de saúde disponível é insuficiente para atender às necessidades das comunidades, especialmente em casos que exigem tratamento prolongado.
18: Informo que nós teremos diligência na área Yanomami e nós teremos, além de diligência de senadores, visita técnicas dos técnicos da comissão.
17: A subcomissão já tem um plano de trabalho pronto para acompanhar de forma permanente as ações governamentais e propor soluções legislativas e administrativas para a proteção desses povos indígenas.

0: Muitos jovens que deixam abrigos e famílias acolhedoras ao completar 18 anos precisam enfrentar sozinhos os desafios da vida adulta sem apoio financeiro, qualificação profissional ou oportunidades de trabalho.
1: Para mudar essa realidade, um projeto em análise no Congresso prevê ações de capacitação, acesso à educação e incentivo à inserção desses adolescentes no mercado de trabalho. Os detalhes na reportagem de Alexandre Campos.
2: Segundo o autor do projeto, o senador astronauta Marcos Pontes, do PL de São Paulo, além de as entidades de acolhimento serem obrigadas a acompanhar os jovens desligados, com foco em sua inclusão socioeconômica, a proposta também obriga as empresas a ofertarem vagas de aprendizes para adolescentes em situação de acolhimento institucional e aos que já tiverem sido desligados desse serviço após completarem 18 anos. Na opinião do senador, essas medidas criam condições para que esses jovens entrem no mercado de trabalho em pé de igualdade com as demais pessoas de sua faixa etária.
3: Imagina o que passa na cabeça de um jovem desse. Como é que eu vou me virar? O que que eu vou fazer? Quando você tem a possibilidade de ofertar oportunidades para que eles possam estudar, para que eles possam fazer um curso técnico, aquela preocupação, tudo o que eu vou fazer, começa a ter um sentido, começa a ver um caminho para frente positivo.
2: Segundo dados do Sistema Nacional de Adoção e Acolhimento do Conselho Nacional de Justiça, o Brasil conta atualmente com mais de 35 mil crianças e adolescentes em serviços de acolhimento institucional ou familiar.
0: E o governo vetou o projeto que permitia contar o estágio como experiência profissional e critério em concursos públicos.
1: O governo argumentou que a proposta descaracteriza o papel pedagógico do estágio e fere a autonomia de estados e municípios. Repórter Márcio Maturana.
4: Foi vetado o projeto aprovado pelo Congresso em que o estágio valeria como tempo de experiência profissional e como prova em concurso público. O Poder Executivo argumentou que isso ia tirar o caráter pedagógico e seria inconstitucional ao ferir a autonomia de estados e municípios. No Senado, o texto foi relatado pela senadora Damares Alves, dos Republicanos do Distrito Federal.
5: Estudos sobre juventude e mercado de trabalho indicam que esse grupo enfrenta um ciclo perverso, não consegue o primeiro emprego por falta de experiência e sem oportunidade de atuação formal. Permanece fora do mercado. Ao reconhecer o estágio como experiência profissional, o PL contribui para mitigar essa desigualdade.
4: Agora, o veto precisa ser analisado pelo Congresso Nacional.
0: A medida provisória que trata da renovação automática da CNH para motoristas sem multa está na pauta do plenário desta semana.
1: Também pode ser votada a criação da Política Nacional para Estudantes com Altas Habilidades ou Superdotação. Repórter Pedro Pincer.
6: O plenário deve analisar nesta terça-feira a medida provisória que prevê a renovação automática da Carteira Nacional de Habilitação para motoristas cadastrados no Registro Nacional Positivo de Condutores. O benefício vale para quem não cometeu infrações com pontuação nos últimos 12 meses. O texto ainda autoriza o condutor a escolher a emissão da carteira apenas em formato digital. Para o relator, senador Renan Filho, do MDB de Alagoas, o fim da exigência da CNH física pode reduzir os custos para o cidadão.
7: A manutenção da opção pelo documento físico assegura a liberdade de escolha. Queria dizer aos parlamentares, protagonismo ao cidadão. A medida barateia, simplifica e digitaliza, desburocratiza e dá protagonismo ao cidadão, sem prejuízo àqueles que preferem, obviamente, a versão impressa.
6: Já na quarta-feira, pode ser votado o projeto que estabelece a Política Nacional para Estudantes com Altas Habilidades ou Superdotação. Também estão na pauta da semana o projeto que dispensa novas provas para a fixação de indenização por dano moral contra condenado por crimes do Código Penal e o texto que define os deveres funcionais e responsabilidades dos membros dos Conselhos dos Direitos da Criança e do Adolescente Nacional, estaduais, distrital e municipais.
0: Há 30 anos, a urna eletrônica mudou a forma de votar no Brasil, acelerou a apuração dos resultados e se tornou referência mundial em tecnologia eleitoral.
1: Mas apesar do reconhecimento internacional, o sistema ainda enfrenta desconfiança de parte da população brasileira. A reportagem é de Raíssa Abreu.
8: A urna eletrônica foi usada pela primeira vez nas eleições municipais de 1996. No ano 2000, 100% das eleições brasileiras foram informatizadas. O país é hoje uma referência mundial no assunto, como lembra o senador Randolph Rodrigues, do PT do Amapá.
9: A democracia brasileira

0: uma das democracias mais admiradas do planeta, exatamente pelas urnas eletrônicas.
1: Mas apesar do pioneirismo, a urna eletrônica está entre os assuntos que mais dividem opiniões no país. No Senado, está em análise na Comissão de Direitos Humanos um projeto para que o voto seja impresso. Para a senadora Damares Alves, do Republicanos do Distrito Federal, a insegurança tem a ver com a falta de letramento digital da população e com recentes escândalos de corrupção.
2: E esse ano, a dúvida vai ser maior por causa da fraude do INSS, que era tudo eletrônico. E eles disseram, ó, lá no eletrônico eles roubam nós. Então a gente vai ter questionamento, especialmente do povo que não entende de tecnologia.
1: No passado, quando os votos eram feitos em papel, eram comuns os casos de desaparecimento de cédulas e até de urnas. Como lembrou a professora aposentada da Universidade de Brasília, Jodete Amorim, que chegou a trabalhar como mesária e fiscal.
3: Com edição de Paula Groba e trabalhos técnicos de João Lira, o Jornal do Senado fica por aqui. Acompanhe agora as notícias da Câmara dos Deputados. Boa noite.
4: Boa noite e até amanhã.
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6: Deputados reconhecem profissão de trabalhador em refeições coletivas.
7: Câmara cria homenagens para destaques na ciência e no meio ambiente.
6: Bancada ligada à segurança pública pede a redução da maioridade penal.
7: Boa noite. Alberto Fraga, do PL do Distrito Federal, cobra do Senado a votação de propostas de segurança pública aprovadas pela Câmara. O deputado cita caso recente de violência sexual contra crianças para defender a redução da maioridade penal em crimes graves.
6: Alberto Fraga também pede avanço de proposta que obriga o Estado a avisar mulheres sobre a saída da prisão de ex-companheiros que representem ameaça. Ele afirma que o Congresso precisa dar prioridade a medidas capazes de enfrentar a violência e proteger possíveis vítimas.
7: Maurício Marcon, do PL do Rio Grande do Sul, critica o veto do Executivo a artigo de projeto que aumentava a pena para roubo seguido de lesão grave para 16 a 24 anos. Ele afirma que a punição mais severa é necessária para crimes que deixam vítimas com sequelas permanentes.
6: Maurício Marcon também defende a redução da maioridade penal em casos de crimes graves cometidos por adolescentes. Ele sustenta que o Congresso deve priorizar medidas de segurança pública, especialmente diante de casos recentes de violência contra crianças.
7: Para Zé Trovão, do PL de Santa Catarina, é preciso reduzir a maioridade, com o argumento de que a legislação atual favorece a impunidade. Na visão do deputado, crimes graves cometidos por menores exigem resposta mais dura do Congresso Nacional.
6: O parlamentar também critica o governo e outros setores políticos por, segundo ele, não darem a devida atenção ao caso. Zé Trovão acredita que a falta de posicionamento reforça a sensação de insegurança e evidencia a necessidade de mudanças na legislação penal.
7: Coronel Crisóstomo, do PL de Rondônia, defende a redução da maioridade penal como medida urgente para combater crimes graves. Ele argumenta que casos de violência envolvendo menores exigem resposta mais rigorosa do Congresso.
6: O deputado afirma que a proposta é necessária para proteger a população e evitar novos crimes, cobrando ação imediata dos parlamentares. Coronel Crisóstomo afirma que a mudança na legislação é essencial diante do aumento da criminalidade e da sensação de impunidade.
7: Sargento Gonçalves, do PL do Rio Grande do Norte, é favorável à redução da maioridade penal, argumentando que a medida é necessária para combater a impunidade. Segundo ele, crimes cometidos por menores têm gerado insegurança e exigem uma resposta mais rigorosa do Estado.
6: O deputado também critica a falta de posicionamento de setores políticos sobre casos de violência e afirma que há pressão popular pela mudança na legislação. Para Sargento Gonçalves, o Congresso deve avançar no tema e dar uma resposta à sociedade.
7: A redução da maioridade penal é uma das pautas defendidas por Dr. Zacarias Calil, do MDB de Goiás. O parlamentar cita dados sobre estupros coletivos contra crianças e adolescentes e afirma que o aumento desses crimes exige resposta mais rigorosa do Estado brasileiro.
6: Dr. Zacarias Calil também cobra o endurecimento das penas para crimes sexuais contra menores e para a divulgação de imagens criminosas nas redes sociais. Ele pede ainda o fortalecimento da rede de proteção à infância, com apoio psicológico às vítimas e assistência às famílias.
7: Juliana Cardoso, do PT de São Paulo, apoia o avanço de propostas de combate à violência contra a mulher e pede a criminalização da misoginia. Segundo a parlamentar, mulheres seguem enfrentando diariamente agressões, discursos de ódio e feminicídio.
6: Juliana Cardoso menciona projetos de autodefesa, afirmando que iniciativas desse tipo ajudam mulheres em situações de vulnerabilidade. Para a deputada, porém, a proteção efetiva depende de políticas públicas e de leis mais rígidas contra a violência e a discriminação.
5: Justiça.
7: Jandira Fegali, do PCdoB do Rio de Janeiro, contesta procedimento adotado pelo Congresso em sessão que derrubou o veto presidencial ao chamado PL da dosimetria. A deputada considera irregular o fatiamento de um veto integral.
6: Jandira Fegali anuncia que parlamentares vão recorrer ao STF para tentar anular a sessão. Ela argumenta que a redução de penas para condenados por crimes contra o Estado Democrático de Direito funciona como uma forma indireta de anistia aos envolvidos nos atos de 8 de janeiro.
7: Bia Kicis, do PL do Distrito Federal, critica parlamentares que recorreram ao STF contra a derrubada do veto à lei da dosimetria. A deputada afirma que a votação no Congresso deve ser respeitada por representar decisão legítima do Poder Legislativo.
6: Bia Kicis também contesta a classificação de manifestantes condenados pelos atos de 8 de janeiro como golpistas. Ela argumenta que a revisão das penas busca corrigir possíveis excessos da justiça.
7: Érica Cocai, do PT do Distrito Federal, critica a condução da votação sobre a dosimetria, afirmando que houve violação da Constituição e defende o direito de recorrer ao Supremo Tribunal Federal. Ela alega que a medida favorece criminosos e compromete a segurança jurídica.
6: Érica Cocai também associa o debate a episódios ligados a ataques às instituições, acusando adversários de incoerência ao defenderem mudanças legais. Para ela, a polarização atual reflete a disputa entre a preservação da democracia e ações que, segundo avalia, colocam o sistema em risco.
5: Saúde.
7: Comissão de Saúde aprova prioridade no atendimento para pessoas com doenças graves. A repórter Sofia Peçanha tem os detalhes.
8: A Comissão de Saúde da Câmara dos Deputados aprovou o projeto que garante atendimento prioritário para pessoas com doenças graves em locais públicos e privados, como bancos, repartições públicas e concessionárias de serviços. Atualmente, a lei já dá prioridade para idosos, pessoas com deficiência, gestantes, lactantes, pessoas com criança de colo e obesos. Com a alteração da lei de atendimento prioritário, os pacientes com doenças graves também passam a ter esse direito. Durante a votação na comissão, o relator, o deputado Célio Silveira, do MDB de Goiás, destacou o objetivo central do projeto.
9: A gente priorizar as pessoas que têm doenças graves no rol das prioridades, porque normalmente essas pessoas não têm a atenção necessária. E com esse projeto de lei aí sendo aprovado, elas vão ter prioridades aí para que tenham um atendimento especializado mais rápido e para que tenham mais atenção do poder público.
8: O texto aprovado inclui pacientes com doenças graves como esclerose múltipla, doença de Parkinson, cardiopatia grave e hanseníase, além de outras enfermidades consideradas graves por avaliação médica. O texto final reuniu outros 22 projetos que estavam sendo analisados em conjunto e que citavam várias doenças consideradas graves. Por isso, o relator fez uma mudança. Em vez de manter uma lista fixa de doenças na lei, ele propõe que a legislação trate de forma mais geral as pessoas com doenças graves e dores crônicas. A definição detalhada de quais doenças entram nessa classificação ficaria a cargo de uma regulamentação. O deputado Célio Silveira destacou que a medida busca garantir mais dignidade e um atendimento mais humanizado para esses pacientes.
9: E nós queremos dar apoio para essas pessoas, para que elas tenham prioridade no atendimento, para que elas tenham prioridade na medicação, no tratamento medicamentoso, porque isso com certeza vai ajudar milhões e milhões de brasileiros que hoje não têm esse atendimento prioritário.
8: O autor do projeto, o deputado Felipe Carreiras, do PSB de Pernambuco, argumenta que o atendimento prioritário consiste em serviços individualizados que assegurem tratamento diferenciado e atendimento imediato. Agora, a proposta que dá prioridade de atendimento a pessoas com doenças graves aguarda análise da Comissão de Constituição e Justiça. Da Rádio Câmara de Brasília, Sofia Peçanha.
5: Direitos Humanos.
10: Tiago Dimas, do Podemos, parabeniza o trabalho da Associação de Pais, Profissionais e Amigos de Pessoas Atípicas de Araguatins, no norte de Tocantins. Ele conta que a iniciativa reúne profissionais e voluntários em ações de acompanhamento terapêutico.
7: Tiago Dimas também defende políticas públicas permanentes e o envio de recursos federais para apoiar instituições voltadas à inclusão. Ele afirma que o fortalecimento dessas iniciativas é essencial para ampliar o acesso a terapias e melhorar a qualidade.

0: de vida das famílias atendidas.
1: Maria Reis, do PSB de Pernambuco, comemora o avanço de projeto de sua autoria que estabelece a sobrecarga de quem tem a guarda de filho menor de idade e a comprovação do abandono afetivo por parte do genitor ausente como critérios para fixar o valor da pensão alimentícia.
2: A gente sabe da sobrecarga das mulheres e até de alguns homens quando são abandonados pelos seus companheiros e companheiras, pais ou mães dos seus filhos, que ficam assim com a carga maior, com a educação, com a saúde, com o lazer dos seus filhos. Então, a partir do momento que o genitor abandonar o seu filho, terá que garantir uma pensão maior para que ele possa sobreviver de forma mais condizente com a sua realidade.
0: A medida, segundo Maria Reis, busca tornar mais justa a divisão de responsabilidades. O texto, no entanto, mantém o critério de observar as necessidades do filho e as possibilidades financeiras do genitor alimentante. O projeto agora segue para análise do Senado.
3: Ciência e tecnologia.
1: Câmara cria prêmios para homenagear pesquisadores ou instituições de destaque na ciência e no meio ambiente. O repórter Marcelo Lascher nos conta mais sobre as premiações.
4: A Câmara dos Deputados aprovou a criação de dois prêmios, um para homenagear pessoas e empresas de destaque na área de ciência e tecnologia e outro para reconhecer boas práticas de desenvolvimento sustentável. O prêmio dedicado à ciência e inovação recebeu o nome de César Lattes, físico e matemático brasileiro de renome mundial, conhecido por ter participado da descoberta de uma partícula subatômica chamada meson pi, importante para o conhecimento nuclear. O prêmio César Lattes será destinado a empresas e pesquisadores com atuação de destaque em ciência, tecnologia e inovação. Serão até 5 homenageados por ano, escolhidos pela Comissão de Ciência, Tecnologia e Inovação da Câmara. O prêmio é concedido desde 2021 pela comissão. Com a aprovação do projeto apresentado pelos deputados Márcio Gerri, do PCdoB do Maranhão, e Geraldo Rezende, do União do Mato Grosso do Sul, passa a ser um reconhecimento oficial da Câmara a pessoas e entidades que contribuem para o desenvolvimento da ciência, da tecnologia e da inovação no Brasil. O relator da proposta foi o deputado Inácio Arruda, do PCdoB do Ceará.
5: Ao homenagear a figura de Lattes, o projeto torna perene uma premiação que representa um marco simbólico e institucional na valorização da ciência brasileira, por meio da associação do prêmio ao nome de um dos mais brilhantes pesquisadores da história do país. É oportuno lembrar que Lattes é uma das figuras mais emblemáticas da história da ciência do Brasil, tendo desempenhado um papel central na inserção do país no cenário científico internacional e na consolidação das nossas instituições de pesquisa.
4: Também foi aprovado o Prêmio Câmara Ambiental de Desenvolvimento Sustentável, que vai reconhecer até 15 pessoas ou organizações por ano por projetos na área de meio ambiente. Da Rádio Câmara de Brasília, com informações de Antônio Vital, Marcelo Larcher.
3: Desenvolvimento Regional.
0: Após 13 anos, o STF volta a analisar mudanças na lei dos royalties de petróleo. Rosângela Gomes, do Republicanos, defende a manutenção da atual partilha para o Rio de Janeiro, alegando que a Constituição garante o recurso para compensar os danos ambientais decorrentes da extração.
1: A legisladora lembra que o Estado já enfrenta dívidas altas e não pode perder mais receitas. Rosângela Gomes reforça que, apesar de entender a importância da partilha com o restante do país, a verba advinda dos royalties é vital para a saúde, educação e segurança do povo fluminense.
0: Paulo Lemos, do PT, parabeniza 5 municípios do Amapá que fizeram aniversário em 1º de maio. Ao citar a vocação econômica de cada um deles, o deputado destaca a importância da parceria entre o governo estadual e a bancada federal na transformação da realidade da população.
1: Paulo Lemos fala da produção agrícola e das belezas naturais de Porto Grande, que completou 34 anos. Da mineração em Pedra Branca do Amapari, da criação de búfalos em Cutias do Araguari, da produção de pescados em Pacuúba e da localização estratégica de Itaubal, todas com 32 anos.
0: Agostinho Ribeiro, do PP, cita investimentos em obras de abastecimento de água no interior de Sergipe, com a inauguração de estações de tratamento e adutoras em municípios do Alto Sertão. Ele conta que as ações ampliam o acesso à água para milhares de famílias da região.
1: Cucinho Ribeiro lembra que os investimentos em infraestrutura hídrica fortalecem a produção agrícola, geram empregos e promovem desenvolvimento no sertão sergipano. Ele defende obras estruturantes como alternativa para melhorar a qualidade de vida da população nordestina.
3: Trabalho.
0: Alfredinho, do PT de São Paulo, comemora a definição de uma data final para a votação do relatório da Comissão Especial sobre o fim da escala 6x1. Ele sustenta que a redução da jornada vai gerar oportunidades de trabalho e que os empresários vão se adaptar bem às mudanças.
1: Sobre o risco de demissões, Alfredinho pondera que o desempenho

0: emprego resulta mais da automação e da robotização da produção do que de direitos trabalhistas e cita exemplos de países que mantiveram o crescimento econômico depois da redução da carga horária de trabalho.
1: Votação.
2: Câmara aprova projeto que regulamenta a profissão de trabalhador em refeições coletivas. O repórter Antônio Vital tem as informações.
3: A Câmara dos Deputados aprovou o projeto que regulamenta a profissão de trabalhadores em refeições coletivas. Esse profissional atua na produção, manipulação e distribuição de refeições em grande escala para empresas em ambiente não comercial, ou seja, não são aqueles que trabalham em restaurantes, mas sim no preparo de alimentos em escolas, hospitais e até em fábricas, ou seja, todos os lugares com refeitórios com capacidade para atender grande número de pessoas. Segundo a Associação Brasileira de Empresas de Refeições Coletivas, o setor emprega quase 300 mil pessoas e em 2025 forneceu mais de 40 milhões de refeições por dia. O texto aprovado trata de piso salarial, jornada de trabalho, adicionais de insalubridade e periculosidade, bem como de aposentadoria especial. O projeto remete essas definições para livre negociação entre patrões e empregados por meio de convenção ou acordo coletivo e para o que determina a legislação trabalhista. Deixa claro, por exemplo, que a jornada seguirá regras da Consolidação das Leis do Trabalho, a CLT, com possibilidade de jornadas diferenciadas e escalas de revezamento por negociação coletiva. E adicional de insalubridade ou periculosidade só em casos comprovados de más condições de trabalho, como explicou o relator da proposta em plenário, deputado João Carlos, do Republicanos do Amazonas.
4: Preserva-se nesse sentido a conformação constitucional da livre iniciativa e da autonomia privada coletiva, com especial destaque para o papel da negociação coletiva. No que se refere à aposentadoria especial, o substitutivo mantém alinhamento com a legislação previdenciária, deixando expresso que eventual reconhecimento do direito depende da efetiva exposição a agentes nocivos e do cumprimento dos requisitos legais e técnicos pertinentes.
3: O texto aprovado também prevê aposentadoria especial para segurados do regime geral de previdência social, desde que haja exposição habitual e permanente a agentes nocivos. Os profissionais de refeições coletivas também são aqueles que trabalham em cozinhas industriais, comunitárias, beneficentes e até em lugares como navios. O projeto que regulamenta essa profissão seguiu para análise do Senado. Da Rádio Câmara de Brasília, Antônio Vital.
1: Economia.
0: Luiz Carlos Auli, do Podemos do Paraná, é favorável ao programa Desenrola 2 do governo federal, mas acredita ser insuficiente se não houver o enfrentamento da cobrança de juros abusivos. Ele orienta as famílias a só aceitarem renegociações com descontos acima de 90%.
2: Segundo o deputado, a dívida de milhões de brasileiros é formada quase totalmente por juros, já que muitas vezes o valor principal é quitado nas primeiras parcelas. Para Luiz Carlos Raul, o governo também é vítima dos juros, o que o impede de formar caixa para quitar a dívida com rentistas.
0: Sanderson, do PL do Rio Grande do Sul, apresentou um projeto para criar o Programa Nacional de Renegociação de Dívida das Famílias, com uso de 100% do FGTS para quitação de débitos. Para ele, o Desenrola 2 é insuficiente para enfrentar o endividamento da população.
2: Segundo Sanderson, além de facilitar pagamentos, a proposta foca em educação financeira para evitar novas dívidas. Ele acentua ainda que o projeto desburocratiza a limpeza do nome do consumidor, facilitando sua volta ao sistema de crédito sem constrangimentos.
0: Vermelho, do PL do Paraná, destaca a importância do projeto que amplia de 81 mil para 130 mil reais o teto de faturamento do microempreendedor individual. Segundo ele, a proposta corrige a defasagem do limite atual e beneficia milhões de trabalhadores informais que atuam como pequenos prestadores de serviço.
5: Nós estamos em 2026 e é claro que já estamos atrasados na atualização do valor de faturamento para o microempreendedor individual. Muitas pessoas usam o MEI. É o mecânico, é o corretor, é a manicure, é a cabeleireira, é o prestador de serviço esporádico, o pintor, o encanador, aquele cara que vem te atender na residência. Ele não é um cara fichado.
2: Vermelho também informa que a comissão especial foi instalada para analisar a proposta, defendendo a tramitação rápida do texto. A ideia, segundo o deputado, é atender a demanda dos empreendedores e permitir que a matéria siga o quanto antes para a sanção.
0: Termina agora o Jornal Câmara dos Deputados, com trabalhos técnicos de Everson Urani e apresentação de Márcio Aquilissardi e José Carlos Andrade. Uma ótima noite para você.
2: Você fica com as notícias do Tribunal de Contas da União. Boa noite.
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0: Olá, boa noite. E aí, tudo bem? Tudo jóia? 8:03, estamos aqui mais uma vez com o programa Fica Conosco, Senhor. Seu encontro de todos os dias aqui na Rádio da Arquidiocese de Juiz de Fora. E aqui você sabe, né? Músicas cristãs, momentos de oração, momentos de meditação. Daqui a pouquinho vamos rezar o terço, terço em família, comunidade Santana, lá no bairro São Pedro, né? Vão estar aqui com a gente rezando nessa noite abençoada. Vinícius e a sua Dilson vão estar meditando os mistérios gozosos nessa abençoada noite de segunda-feira, contando com a sua participação. Mensagens via WhatsApp 988976570 e também vamos deixar o telefone à sua disposição, o 3232-9225, tá bom? Vamos ter o Papo Cabeça com o Padre Camilo, também a nossa liturgia do dia com o Padre Leonardo, a Voz do Pensamento com o Frei Flávio Henrique e muita coisa boa, só você se ligar, só você acompanhar. Vamos começar com o Evangelho do Dia? Oséias de Souza, boa noite, Oséias.
1: Boa noite, Magno Pires, boa noite aos ouvintes, o Fica Conosco, Senhor. O Evangelho do dia está hoje em João, capítulo 15, versículos 26 e 16, versículo 4. Naquele tempo disse Jesus a seus discípulos: quando vier o defensor que eu vos mandarei para junto do Pai, e o Espírito da verdade que procede do Pai, ele dará testemunho de mim. E vós também dareis testemunho, porque estáis comigo desde o começo. Eu vos disse essas coisas para que a vossa fé não seja abalada. Expulsar-vos-ão das sinagogas, e virá a hora em que aquele que vos matar julgará estar prestando culto a Deus. Agirão assim, porque não conheceram o Pai nem a mim. Eu vos digo isso para que vos lembreis do que eu disse quando chegar a hora. Palavra da salvação.
0: Obrigado, Zé. Forte abraço, meu irmão. A gente agradece, tá bom? Mais uma vez por esse maravilhoso evangelho. E contamos com você amanhã, terça-feira, aqui novamente conosco, tá bom? Muito obrigado. Vamos começar o programa com Gabriela Rocha cantando A Ele é Glória. Pega seu terço, na sequência, a oração do terço em família.

0: chegou esse momento abençoado da oração do Santo Terço.
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0: Uma ótima noite para você que tá aí do outro lado do rádio acompanhando nossa programação. Hoje, comunidade de Santana, lá em São Pedro, estarão rezando com a gente, né? O Vinícius e o Adilson. Vinícius, boa noite, seja bem-vindo, meu irmão.
2: Boa noite, Magno. Tudo bem com você?
0: Tudo na paz, graças a Deus.
2: Eu queria também dar uma boa noite para os ouvintes, né, que vão meditar o Santo Terço conosco hoje.
0: Tudo bem, meu irmão. Obrigado pela presença aqui, viu, Vinícius? Nossa amigo Adilson também. Adilson, boa noite, seja bem-vindo.
3: Boa noite, Magno. Tudo bem?
0: Tudo bem, graças a Deus, meu irmão.
3: Boa noite a todos os ouvintes também. Com muito prazer, né? Estou aqui com meu amigo Vinícius, mais uma vez para nós celebrar, rezar esse Santo Terço em nome da nossa comunidade de Santana, Nossa Senhora de Fátima.
0: Muito bem, meu irmão. Obrigado pela presença, participação com a gente. Você que tem em casa pode participar aí, viu? Pode participar mandando mensagem, ligando no 3232-9225. Contamos com a sua participação, contamos com a sua oração nesse momento abençoado. Santo Terço em família. Reze conosco.
2: Em nome do Pai, do Filho, do Espírito Santo. Amém.
3: Vinde, Espírito Santo, enchei os corações de vossos fiéis e acendei nele o fogo do vosso amor. Enviai o vosso Espírito e tudo será criado e renovareis a face da terra. Oremos. Ó Deus, que instruíste os corações de vossos fiéis com a luz do Espírito Santo, fazei que apreciemos retamente todas as coisas, segundo o mesmo Espírito, e gozemos sempre de sua consolação. Por Cristo nosso Senhor. Amém.
2: Divino Jesus, nós vos oferecemos este Santo Terço que vamos rezar, meditando nos mistérios de nossa redenção. Concedei-nos, por intercessão da Virgem Maria, Mãe de Deus e Nossa Mãe, as virtudes que nos são necessárias para bem rezá-lo e a graça de ganharmos as indulgências dessa santa devoção. Oferecemos particularmente, em desagravo aos pecados,

0: pecados cometidos contra o Santíssimo Coração de Jesus e o Imaculado Coração de Maria, pela paz no mundo, pela conversão dos pecadores, pelas almas do purgatório, pelas intenções do Papa Leão XIV, pelo nosso arcebispo metropolitano Dom Marco Aurélio, pelo aumento e santificação do clero, pela santificação das famílias, por aqueles que pediram nossas orações, por todas as nossas intenções particulares e pela paz no Brasil e no mundo.
1: Creio em Deus Pai Todo-Poderoso, Criador do céu e da terra, e em Jesus Cristo, seu único Filho, nosso Senhor, que foi concebido pelo poder do Espírito Santo, nasceu da Virgem Maria, padeceu sob Pôncio Pilato, foi crucificado, morto e sepultado, desceu à mansão dos mortos, ressuscitou ao terceiro dia, subiu aos céus, está sentado à direita de Deus Pai Todo-Poderoso, donde há de vir julgar os vivos e os mortos. Creio no Espírito Santo, na Santa Igreja Católica, na comunhão dos santos, na remissão dos pecados, na ressurreição da carne e na vida eterna. Amém.
0: Pai nosso que estais nos céus, santificado seja o vosso nome. Venha a nós o vosso reino. Seja feita a vossa vontade, assim na terra como no céu.
1: O pão nosso de cada dia nos dai hoje. Perdoai as nossas ofensas, assim como nós perdoamos a quem nos tem ofendido. E não deixeis cair em tentação, mas livrai-nos do mal. Amém.
0: Em honra a Deus Pai que nos criou. Ave Maria, cheia de graça, o Senhor é convosco. Bendita sois vós entre as mulheres, bendito é o fruto do vosso ventre, Jesus.
1: Santa Maria, Mãe de Deus, rogai por nós, pecadores, agora e na hora de nossa morte. Amém.
0: Em honra a Deus Filho, que nos remiu os pecados. Ave Maria, cheia de graça, o Senhor é convosco. Bendita sois vós entre as mulheres, bendito é o fruto do vosso ventre, Jesus.
1: Santa Maria, Mãe de Deus, rogai por nós, pecadores, agora e na hora de nossa morte. Amém.
0: Em honra ao Espírito Santo que nos santifica. Ave Maria, cheia de graça, o Senhor é convosco. Bendita sois vós entre as mulheres. Bendito é o fruto do vosso ventre, Jesus.
1: Santa Maria, Mãe de Deus, rogai por nós, pecadores, agora e na hora de nossa morte. Amém.
0: Glória ao Pai, ao Filho e ao Espírito Santo.
1: Como era no princípio, agora e sempre. Amém.
0: Ó Maria concebida sem pecado,
1: rogai por nós que recorremos a vós.
0: Ó meu bom Jesus,
1: perdoai-nos, livrai-nos do fogo do inferno, levai as almas todas para o céu e socorrei principalmente as que mais precisarem de vossa infinita misericórdia.
2: Muito bem, estamos juntos meditando o Santo Terço em família e você que está em casa rezando com a gente, deixando aí as suas intenções, os pedidos e agradecimentos. Vamos ver quem é que fala conosco, temos mensagens, vamos lá, dona Fátima.
3: Boa noite, Mário. Eu rezo desde hoje pela minha intenção e toda a minha família e rezo pela recuperação da saúde do meu irmão e você e sua família. Peço Cacau e família, a Luciene Sagrado, a Sônia Paredes Garcia, a Adriana Algana Betel, todos os exaltados conosco. Salve Maria, fique com Deus, boa noite.
2: Salve Maria, boa noite, irmãzinha. Obrigado, viu, pelas intenções, a participação com a gente. A gente agradece, viu? Muito obrigado. Quem deixou as intenções com a gente também, vamos ouvir mensagem de áudio, vamos lá?
4: Boa noite, Maria,
2: aqui
4: é a Luciene de Santa Luzia. Ofereço esse texto de hoje para toda a minha família, para minha mãe, meus irmãos e irmãs, meus filhos Ricardo, Robson, Rafael, meus netos Gabriel, Ricardo Júnior, minhas netas Gabriela e Rafaela e para os meus bisnetos Gael e Luca.
2: Muito bem, minha irmãzinha, obrigado, viu? Obrigado pelas intenções, a participação com a gente. Vinícius, quem vai rezar esse mistério? Vinícius, fica à vontade para as intenções, meu amigo.
0: Bom, Magno, eu ofereço esse terço de hoje pela minha família, né, pela saúde do meu filho Caio, minha esposa Aqueline, minha mãe Alda, minha sogra Nestina, minha irmã Miriam. E também ofereço também pelas intenções de todos os ouvintes que rezam hoje conosco.
2: Muito bem. Pedir ao Deus para fazer a segunda parte. Vamos juntos meditando o primeiro mistério dessa noite.

0: Pai nosso que estais nos céus, santificado seja o vosso nome. Venha a nós o vosso reino. Seja feita a vossa vontade, assim na terra como no céu.
1: O pão nosso de cada dia nos dai hoje. Perdoai as nossas ofensas, assim como nós perdoamos a quem nos tem ofendido. E não deixeis cair em tentação, mas livrai-nos do mal. Amém.
0: Ave Maria, cheia de graça, o Senhor é convosco. Bendita sois vós entre as mulheres. Bendito é o fruto do vosso ventre, Jesus.
1: Santa Maria, Mãe de Deus, rogai por nós, pecadores, agora e na hora de nossa morte. Amém.
0: Ave Maria, cheia de graça, o Senhor é convosco. Bendita sois vós entre as mulheres. Bendito é o fruto do vosso ventre, Jesus.
1: Santa Maria, Mãe de Deus, rogai por nós, pecadores, agora e na hora de nossa morte. Amém.
0: Ave Maria, cheia de graça, o Senhor é convosco. Bendita sois vós entre as mulheres. Bendito é o fruto do vosso ventre, Jesus.
1: Santa Maria, Mãe de Deus, rogai por nós, pecadores, agora e na hora de nossa morte. Amém.
0: Ave Maria, cheia de graça, o Senhor é convosco. Bendita sois vós entre as mulheres. Bendito é o fruto do vosso ventre, Jesus.
1: Santa Maria, Mãe de Deus, rogai por nós, pecadores, agora e na hora de nossa morte. Amém.
0: Ave Maria, cheia de graça, o Senhor é convosco. Bendita sois vós entre as mulheres. Bendito é o fruto do vosso ventre, Jesus.
1: Santa Maria, Mãe de Deus, rogai por nós, pecadores, agora e na hora de nossa morte. Amém.
0: Ave Maria, cheia de graça, o Senhor é convosco. Bendita sois vós entre as mulheres. Bendito é o fruto do vosso ventre, Jesus.
1: Santa Maria, Mãe de Deus, rogai por nós, pecadores, agora e na hora de nossa morte. Amém.
0: Ave Maria, cheia de graça, o Senhor é convosco. Bendita sois vós entre as mulheres. Bendito é o fruto do vosso ventre, Jesus.
1: Santa Maria, Mãe de Deus, rogai por nós, pecadores, agora e na hora de nossa morte. Amém.
0: Ave Maria, cheia de graça, o Senhor é convosco. Bendita sois vós entre as mulheres. Bendito é o fruto do vosso ventre, Jesus.
1: Santa Maria, Mãe de Deus, rogai por nós, pecadores, agora e na hora de nossa morte. Amém.
0: Ave Maria, cheia de graça, o Senhor é convosco. Bendita sois vós entre as mulheres. Bendito é o fruto do vosso ventre, Jesus.
1: Santa Maria, Mãe de Deus, rogai por nós, pecadores, agora e na hora de nossa morte. Amém.
0: Ave Maria, cheia de graça, o Senhor é convosco. Bendita sois vós entre as mulheres. Bendito é o fruto do vosso ventre, Jesus.
1: Santa Maria, Mãe de Deus, rogai por nós, pecadores, agora e na hora de nossa morte. Amém.
0: Glória ao Pai, ao Filho e ao Espírito Santo.
1: Assim como era no princípio, agora e sempre. Amém.
0: Ó Maria concebida sem pecado,
1: rogai por nós que recorremos a vós.
0: Ó meu bom Jesus,
1: perdoai, livrai-nos do fogo do inferno, levai as almas todas para o céu e socorrei principalmente as que mais precisarem da vossa infinita misericórdia.
0: Nossa Senhora Auxiliadora,
1: rogai por nós.
0: Nossa Senhora de Fátima,
1: rogai por nós.
2: Muito bem, juntos em oração, meditando, Santo Terço em família, vamos ao segundo mistério, sua participação aqui com a gente, 988976570, o telefone é o 3232-9225 para você falar com a gente. Vamos rezar pela nossa amiga, a Miriam, tá ouvindo a gente, né? Tá em oração nesse momento, obrigado Miriam, Deus abençoe. A Regina de Santa Luzia, né? É, pede saúde, paz, harmonia para todos da sua família, todos que estão com o terço nas mãos, também todos da catedral. E parabéns para todas as mães, para a sua querida mãe Irlei, que ela ama muito, e para a Dejana, é isso mesmo? Dejana, Cleide e todos, a todas as suas amigas, todos que rezam o terço. Obrigado, minha irmã. Deus abençoe, a gente agradece, viu? As intenções, a participação conosco nesse momento. Dona Lúcia está com a gente também, está lá em oração. Salve Maria! Nossa Senhora de Fátima, rogai por nós. Deus para todos nós. Amém, amém. Obrigado, querida. A gente agradece, viu, as intenções. Ela está com a gente em oração. Obrigado, viu, minha irmã? Todo mundo aí do Jardim Natal. Aquele abraço carinhoso. Segundo mistério, quem reza com a gente? Adilson. Adilson, quais as intenções, meu irmão?
1: Mago, eu rezo pela minha família, em especial pelo meu neto, afilhado Gael, que é pela saúde dele, pelos jovens, os enfermos e todos aqueles que necessitam de orações.
2: Muito bem, vamos juntos então. Vinícius faz a segunda parte, meditando aí o segundo mistério dessa

0: Pai nosso que estás no céu, santificado seja o vosso nome. Venha a nós o vosso reino. Seja feita a vossa vontade, assim na terra como no céu.
1: O pão nosso de cada dia nos dai hoje. Perdoai as nossas ofensas, assim como nós perdoamos a quem nos tem ofendido. Não nos deixeis cair em tentação, mas livrai-nos do mal. Amém.
0: Ave Maria, cheia de graça, o Senhor é convosco. Bendita sois vós entre as mulheres. Bendito é o fruto do vosso ventre, Jesus.
1: Santa Maria, Mãe de Deus, rogai por nós, pecadores, agora e na hora de nossa morte. Amém.
0: Ave Maria, cheia de graça, o Senhor é convosco. Bendita sois vós entre as mulheres. Bendito é o fruto do vosso ventre, Jesus.
1: Santa Maria, Mãe de Deus, rogai por nós, pecadores, agora e na hora de nossa morte. Amém.
0: Ave Maria, cheia de graça, o Senhor é convosco. Bendita sois vós entre as mulheres. Bendito é o fruto do vosso ventre, Jesus.
1: Santa Maria, Mãe de Deus, rogai por nós, pecadores, agora e na hora de nossa morte. Amém.
0: Ave Maria, cheia de graça, o Senhor é convosco. Bendito sois vós entre as mulheres. Bendito é o fruto do vosso ventre, Jesus.
1: Santa Maria, Mãe de Deus, rogai por nós, pecadores, agora e na hora de nossa morte. Amém.
0: Ave Maria, cheia de graça, o Senhor é convosco. Bendito sois vós entre as mulheres. Bendito é o fruto do vosso ventre, Jesus.
1: Santa Maria, Mãe de Deus, rogai por nós, pecadores, agora e na hora de nossa morte. Amém.
0: Ave Maria, cheia de graça, o Senhor é convosco. Bendita sois vós entre as mulheres. Bendito é o fruto do vosso ventre, Jesus.
1: Santa Maria, Mãe de Deus, rogai por nós, pecadores, agora e na hora de nossa morte. Amém.
0: Ave Maria, cheia de graça, o Senhor é convosco. Bendito sois vós entre as mulheres. Bendito é o fruto do vosso ventre, Jesus.
1: Santa Maria, Mãe de Deus, rogai por nós, pecadores, agora e na hora de nossa morte. Amém.
0: Ave Maria, cheia de graça, o Senhor é convosco. Bendito sois vós entre as mulheres. Bendito é o fruto do vosso ventre, Jesus.
1: Santa Maria, Mãe de Deus, rogai por nós, pecadores, agora e na hora de nossa morte. Amém.
0: Ave Maria, cheia de graça, o Senhor é convosco. Bendito sois vós entre as mulheres. Bendito é o fruto do vosso ventre, Jesus.
1: Santa Maria, Mãe de Deus, rogai por nós, pecadores, agora e na hora de nossa morte. Amém.
0: Ave Maria, cheia de graça, o Senhor é convosco. Bendito sois vós entre as mulheres. Bendito é o fruto do vosso ventre, Jesus.
1: Santa Maria, Mãe de Deus, rogai por nós, pecadores, agora e na hora de nossa morte. Amém.
0: Glória ao Pai, ao Filho e ao Espírito Santo.
1: Como era no princípio, agora e sempre. Amém.
0: Ó Maria, concebida sem pecado,
1: rogai por nós que recorremos a vós.
0: Ó meu bom Jesus,
1: perdoai-nos, livrai-nos do fogo do inferno, levai as almas todas para o céu e socorrei principalmente os que mais precisarem da vossa infinita misericórdia.
0: Santa Ana, São Joaquim,
1: rogai por nós.
0: São José,
1: rogai por nós.
2: Muito bem, juntos rezando, Santo Terço em família, você de casa rezando com a gente. Ótima noite. Alícia do Alto dos Passos está aqui conosco, desejando que Nossa Senhora abençoe a todos nós e nossos familiares.

0: Nesse João Boa Noite, reza para todos da rádio, todos que estão aí com o texto na mão, sua família e pela paz do mundo. Salve Maria. Obrigado, minha irmã. A gente agradece, tá bom? Boa noite, nosso amigo Antônio, também deixa a mensagem aqui. Boa noite. Estou aqui participando do Santo Texto juntamente com os meus irmãos, da irmão de caminhada da comunidade de Santana, Vinícius e Adilson. E também quero colocar no cesto de oração todos os ouvintes. Todos que participam desse texto, dessa rádio evangelizadora, e reza especialmente aí com os irmãos, né? Reza pelos irmãos do texto da paróquia universitária Nossa Senhora de Fátima. Tenham todos uma abençoada noite. Obrigado, tá bom, Antônio? A gente agradece, irmãozinho, a participação. Deixa eu ver se tem alguém na linha. Alô, boa noite.
1: Boa noite.
0: Quem tá falando?
1: É o Sargento Machado, do condomínio Crentouro de Manoel Nório.
0: Tudo bem, Sargento Machado?
1: Tá muito bem, Mário, graças a Deus.
0: Seja bem-vindo, meu irmão. Quais que são as intenções para hoje?
1: Continuo, Mário, orando pela recuperação do meu filho Antônio Carlos, que se encontra internado no Hospital Alberto Seger.
0: Certo. Muito bem. Vamos rezar por ele. Quem vai rezar junto com o senhor vai ser o nosso amigo Vinícius, né, Vinícius? Quais são as suas intenções, Vinícius?
2: Magno, eu peço pela recuperação da saúde de Alexandra e Lênio, ali do bairro São Pedro, da dona Wanda, do Cascatinha, de William e Henry, de Três Rios, e pela família de Elaine, do bairro Ipiranga. Peço também pelos nossos irmãos do Terço dos Homens, né? Da comunidade Santana e também da comunidade universitária Nossa Senhora de Fátima, né? O Antônio Carlos, o Márcio, o Antônio Paulo, o Ronaldo, o Carlinhos, para todo mundo lá.

0: Pai nosso que estais no céu, santificado seja o vosso nome. Venha a nós o vosso reino. Seja feita a vossa vontade, assim na terra como no céu.
1: Pão de cada dia nos dai hoje. Perdoai as nossas ofensas, assim como nós perdoamos a quem nos tem ofendido. E não nos deixeis cair em tentação, mas livrai-nos do mal. Amém.
0: Ave Maria, cheia de graça, o Senhor é convosco. Bendita sois vós entre as mulheres. Bendito é o fruto do vosso ventre, Jesus.
1: Santa Maria, Mãe de Deus, rogai por nós, pecadores, agora e na hora de nossa morte. Amém.
0: Ave Maria, cheia de graça, o Senhor é convosco. Bendita sois vós entre as mulheres. Bendito é o fruto do vosso ventre, Jesus.
1: Santa Maria, Mãe de Deus, rogai por nós, pecadores, agora e na hora de nossa morte. Amém.
0: Ave Maria, cheia de graça, o Senhor é convosco. Bendita sois vós entre as mulheres. Bendito é o fruto do vosso ventre, Jesus.
1: Santa Maria, Mãe de Deus, rogai por nós, pecadores, agora e na hora de nossa morte. Amém.
0: Ave Maria, cheia de graça, o Senhor é convosco. Bendita sois vós entre as mulheres. Bendito é o fruto do vosso ventre, Jesus.
1: Santa Maria, Mãe de Deus, rogai por nós, pecadores, agora e na hora de nossa morte. Amém.
0: Ave Maria, cheia de graça, o Senhor é convosco. Bendita sois vós entre as mulheres. Bendito é o fruto do vosso ventre, Jesus.
1: Santa Maria, Mãe de Deus, rogai por nós, pecadores, agora e na hora de nossa morte. Amém.
0: Ave Maria, cheia de graça, o Senhor é convosco. Bendita sois vós entre as mulheres. Bendito é o fruto do vosso ventre, Jesus.
1: Santa Maria, Mãe de Deus, rogai por nós, pecadores, agora e na hora de nossa morte. Amém.
0: Ave Maria, cheia de graça, o Senhor é convosco. Bendita sois vós entre as mulheres. Bendito é o fruto do vosso ventre, Jesus.
1: Santa Maria, Mãe de Deus, rogai por nós, pecadores, agora e na hora de nossa morte. Amém.
0: Ave Maria, cheia de graça, o Senhor é convosco. Bendita sois vós entre as mulheres. Bendito é o fruto do vosso ventre, Jesus.
1: Santa Maria, Mãe de Deus, rogai por nós, pecadores, agora e na hora de nossa morte. Amém.
0: Ave Maria, cheia de graça, o Senhor é convosco. Bendita sois vós entre as mulheres. Bendito é o fruto do vosso ventre, Jesus.
1: Santa Maria, Mãe de Deus, rogai por nós, pecadores, agora e na hora de nossa morte. Amém.
0: Ave Maria, cheia de graça, o Senhor é convosco. Bendita sois vós entre as mulheres. Bendito é o fruto do vosso ventre, Jesus.
1: Santa Maria, Mãe de Deus, rogai por nós, pecadores, agora e na hora de nossa morte. Amém.
0: Glória ao Pai, ao Filho e ao Espírito Santo.
1: Assim como era no princípio, agora e sempre. Amém.
0: Ó Maria, concebida sem pecado,
1: rogai por nós que recorremos a vós.
0: Ó meu bom Jesus,
1: perdoai-nos, livrai-nos do fogo do inferno. Levai as almas todas para o céu e socorrei principalmente as que mais precisarem da vossa infinita misericórdia.
0: Nossa Senhora de Fátima,
1: rogai por nós.
2: Muito bem. Sargento Machado, um abraço pro senhor, obrigado pela participação, viu? Fica com Deus, meu amigo. Bom, vamos liberar novamente o nosso telefone para você, o 3232-9225. Querendo você a participação, fique à vontade.
3: Boa noite, Magna, aqui é a Luiz do Sagrado. Dedique-se texto de hoje a todos os meus familiares, em especial para todos os grupos do Terço, para o grupo do Linhares, para todos vocês da Rádio Catedral, para todos meus amigos que rezam por mim, eu rezo por eles. Para a Dona Marcília, comandante do Carmo e família, para a Dona Aparecida do Terço e família, a todas as crianças, a todos os enfermos, a todas as almas do purgatório, para todos os ouvintes que estão rezando com a gente neste momento, para todo o meu povo lá em Piau, pela nossa comunidade no Santo Carmo, que é no Sagrado, e pelo nosso condomínio Parque Verde, que é no Sagrado também. Uma boa noite.
2: Muito bem. Boa noite, Luiz. A gente agradece, irmão, pela participação, a oração aqui conosco. Boa noite, Magno. Peço oração para todos de minha família e para todos que estão aí com o texto na mão. Gisele, do bairro Carlos Chagas. Obrigado, Gisele. Deixa eu ver quem tá na linha. Alô, boa noite.
4: Boa noite, Magno.
2: Quem tá falando?
4: É o Yuri, de Albante da Câmara.
2: Tudo bem, Yuri?
4: Tudo.
2: Seja bem-vindo, meu irmão. Quais que são as intenções para hoje?
4: Eu queria pedir intenção para Fernanda, pro André Júnior, pra Leca, pro André, pra Helena, pra Eliane, pra sua família, Magno, pro Luiz Sagrado, pra dona Isabel de Torreões e pra todos que estão rezando o texto pra ir com o texto na mão e famílias aí, pra sua família também, Magno.
2: Tá certo, meu irmão. Vamos lá. Quem vai rezar junto com você é o nosso amigo Adilson, não é isso? Adilson, quais as intenções, meu irmão?
5: Ô, Magno, minhas intenções é pela paz no mundo e toda a comunidade de Santana, Nossa Senhora de Fátima e todos os irmãos do nosso texto,

0: Pai nosso que estais no céu, santificado seja o vosso nome. Venha a nós o vosso reino. Seja feita a vossa vontade, assim na terra como no céu.
1: O pão nosso cada dia nos dai hoje, perdoai a nossa ofensa, assim como vamos que temos sentido, não deixeis cair tentação, mas nos guarde do mal. Amém.
0: Ave Maria, cheia de graça, o Senhor é convosco. Bendita sois vós entre as mulheres, bendito é o fruto do vosso ventre, Jesus.
1: Santa Maria, Mãe de Deus, rogai por nós pecadores, agora e na hora de nossa morte. Amém.
0: Ave Maria, cheia de graça, o Senhor é convosco. Bendita sois vós entre as mulheres, bendito é o fruto do vosso ventre, Jesus.
1: Santa Maria, Mãe de Deus, rogai por nós pecadores, agora e na hora de nossa morte. Amém.
0: Ave Maria.

0: cheia de graça, o Senhor é convosco. Bendito sois vós entre as mulheres. Bendito é o fruto do vosso ventre, Jesus.
1: Santa Maria, Mãe de Deus, rogai por nós pecadores, agora e na hora de nossa morte. Amém.
0: Ave Maria, cheia de graça, o Senhor é convosco. Bendito sois vós entre as mulheres. Bendito é o fruto do vosso ventre, Jesus.
1: Santa Maria, Mãe de Deus, rogai por nós pecadores, agora e na hora de nossa morte. Amém.
0: Ave Maria, cheia de graça, o Senhor é convosco. Bendito sois vós entre as mulheres. Bendito é o fruto do vosso ventre, Jesus.
1: Santa Maria, Mãe de Deus, rogai por nós pecadores, agora e na hora de nossa morte. Amém.
0: Ave Maria, cheia de graça, o Senhor é convosco. Bendita sois vós entre as mulheres. Bendito é o fruto do vosso ventre, Jesus.
1: Santa Maria, Mãe de Deus, rogai por nós pecadores, agora e na hora de nossa morte. Amém.
0: Ave Maria, cheia de graça, o Senhor é convosco. Bendita sois vós entre as mulheres. Bendito é o fruto do vosso ventre, Jesus.
1: Santa Maria, Mãe de Deus, rogai por nós pecadores, agora e na hora de nossa morte. Amém.
0: Ave Maria, cheia de graça, o Senhor é convosco. Bendita sois vós entre as mulheres. Bendito é o fruto do vosso ventre, Jesus.
1: Santa Maria, Mãe de Deus, rogai por nós pecadores, agora e na hora de nossa morte. Amém.
0: Ave Maria, cheia de graça, o Senhor é convosco. Bendita sois vós entre as mulheres. Bendito é o fruto do vosso ventre, Jesus.
1: Santa Maria, Mãe de Deus, rogai por nós pecadores, agora e na hora de nossa morte. Amém.
0: Ave Maria, cheia de graça, o Senhor é convosco. Bendita sois vós entre as mulheres. Bendito é o fruto do vosso ventre, Jesus.
1: Santa Maria, Mãe de Deus, rogai por nós pecadores, agora e na hora de nossa morte. Amém.
0: Glória ao Pai, ao Filho e ao Espírito Santo.
1: Como era no princípio, agora e sempre. Amém.
0: Ó Maria, concebida sem pecado,
1: rogai por nós que corremos agora.
0: Ó meu bom Jesus,
1: perdoai-me, livrai do fogo do inferno, levai as almas todas para o céu e socorrei especialmente o mais necessitado. Abençoai o Santo Pai, o Papa, nosso Bispo, Tesão, todo o clero. Abençoai a nossa família, dando-nos a saúde e a paz.
0: Amém. Santa Luzia,
1: rogai por nós.
0: Nossa Senhora de Lourdes,
1: rogai por nós. São José,
0: rogai por nós.
1: Nossa Senhora de Fátima,
0: rogai por nós.
2: Muito bem. Obrigado, Yuri. Deus abençoe, meu irmão.
1: Amém. Valeu. Muito fica obrigado. Queria pedir mais intenção com o seu diquinho aí, tá?
2: Tá certo, muito irmão. Fica com Deus. Obrigado pela participação com a gente, viu? Bom, quinto mistério, quem tá rezando com a gente nesse momento, né? Deixa uma mensagem. Vamos ver uma mensagem de áudio. Vamos lá.
3: Boa noite. Aqui é o Dede Conceição de Formoso. Dedico o texto de hoje para minha família, especialmente ao meu filho Samuel, para minha mãe lá em Piau, para Luciene dos Reis, para Roselaine do Borboleta, para Cita do Bandeirante, para Dona Maria lá em Benfica e seu esposo Arnaldo, e para o Cláudio da Casa Branca, o Carlinho de Bitipoca, e para o Santônio de Correia de Almeida e para a minha comunidade aqui em Conceição do Formoso. Uma boa noite.
2: Boa noite. Obrigado, meu irmão. Deus abençoe. A gente agradece, viu, as intenções, a oração com a gente. Vinícius, fique à vontade para suas intenções também, meu irmão.
4: Ô Magno, eu peço, né, pela saúde do senhor Dilson, pelo nosso irmão Nilton, né, por toda a família da catedral.
2: Muito bem, vamos lá, vamos rezar, vamos pedir ao Dilson fazer a segunda parte. Vamos juntos meditando o quinto mistério.

0: Pai nosso que estais no céu, santificado seja o vosso nome. Venha a nós o vosso reino. Seja feita a vossa vontade, assim na terra como no céu.
1: O pão nosso de cada dia nos dai hoje. Perdoais as nossas ofensas, assim como nós perdoamos a quem nos tem ofendido. E não nos deixeis cair em tentação, mas livrai-nos do mal. Amém.
0: Ave Maria, cheia de graça, o Senhor é convosco. Bendita sois vós entre as mulheres. Bendito é o fruto do vosso ventre, Jesus.
1: Santa Maria, Mãe de Deus, rogai por nós, pecadores, agora e na hora de nossa morte. Amém.
0: Ave Maria, cheia de graça, o Senhor é convosco. Bendita sois vós entre as mulheres. Bendito é o fruto do vosso ventre, Jesus.
1: Santa Maria, Mãe de Deus, rogai por nós, pecadores, agora e na hora de nossa morte. Amém.
0: Ave Maria, cheia de graça, o Senhor é convosco. Bendita sois vós entre as mulheres. Bendito é o fruto do vosso ventre, Jesus.
1: Santa Maria, Mãe de Deus, rogai por nós, pecadores, agora e na hora de nossa morte. Amém.
0: Ave Maria, cheia de graça, o Senhor é convosco. Bendita sois vós entre as mulheres. Bendito é o fruto do vosso ventre, Jesus.
1: Santa Maria, Mãe de Deus, rogai por nós, pecadores, agora e na hora de nossa morte. Amém.
0: Ave Maria, cheia de graça, o Senhor é convosco. Bendita sois vós entre as mulheres. Bendito é o fruto do vosso ventre, Jesus.
1: Santa Maria, Mãe de Deus, rogai por nós, pecadores, agora e na hora de nossa morte. Amém.
0: Ave Maria, cheia de graça, o Senhor é convosco. Bendita sois vós entre as mulheres. Bendito é o fruto do vosso ventre, Jesus.
1: Santa Maria, Mãe de Deus, rogai por nós, pecadores, agora e na hora de nossa morte. Amém.
0: Ave Maria, cheia de graça, o Senhor é convosco. Bendita sois vós entre as mulheres. Bendito é o fruto do vosso ventre, Jesus.
1: Santa Maria, Mãe de Deus, rogai por nós, pecadores, agora e na hora de nossa morte. Amém.
0: Ave Maria, cheia de graça, o Senhor é convosco. Bendita sois vós entre as mulheres. Bendito é o fruto do vosso ventre, Jesus.
1: Santa Maria, Mãe de Deus, rogai por nós, pecadores, agora e na hora de nossa morte. Amém.
0: Ave Maria, cheia de graça, o Senhor é convosco. Bendita sois vós entre as mulheres. Bendito é o fruto do vosso ventre, Jesus.
1: Santa Maria, Mãe de Deus, rogai por nós, pecadores, agora e na hora de nossa morte. Amém.
0: Ave Maria, cheia de graça, o Senhor é convosco. Bendita sois vós entre as mulheres. Bendito é o fruto do vosso ventre, Jesus.
1: Santa Maria, Mãe de Deus, rogai por nós, pecadores, agora e na hora de nossa morte. Amém.
0: Glória ao Pai, ao Filho e ao Espírito Santo.
1: Como era no princípio, agora e sempre. Amém.
0: Ó Maria, concebida sem pecado,
1: rogai por nós que recorremos a vós.
0: Ó meu bom Jesus,
1: perdoai-nos, livrai-nos do fogo do inferno, levai as almas todas para o céu e socorrei principalmente as que mais precisarem da vossa infinita misericórdia.
0: Santana e São Joaquim,
1: rogai por nós.
0: Nossa Senhora de Fátima,
1: rogai por nós.
2: Muito bem, juntos em oração, meditando o Santo Terço em família, rezamos os cinco mistérios, está na hora do agradecimento. Então vamos lá, você que está aí acompanhando é convidado a agradecer conosco nessa noite.
0: Infinitas graças vos damos, soberana Rainha, pelos benefícios que todos os dias recebemos de vossas mãos liberais. Dignai-vos agora e para sempre tomar-nos debaixo do vosso poderoso amparo. E para mais vos agradar, vos saudamos com a Salve Rainha.
1: Salve Rainha, Mãe de Misericórdia, vida, doçura, esperança nossa, salve. A vós bradamos, os degredados filhos de Eva, a vós suspirando, gemendo, chorando nesse vale de lágrimas. Eis após a advogada nossa, esses vossos olhos misericordiosos a nós vão ver. E depois deste desterro, mostrai-nos Jesus, bendito fruto do vosso ventre, ó clemente, ó piedosa, ó doce, sempre Virgem Maria, rogai por nós, Santa Mãe de Deus,
0: para que sejamos dignos das promessas de Cristo. Amém. Estivemos reunidos e permaneceremos unidos em nome do Pai, do Filho e do Espírito Santo. Amém.
2: Amém. Mais uma vez o nosso texto chegando até você.

0: sua casa, sua família. A gente agradece cada um pelo carinho, né? E pela audiência. E amanhã tem mais terço, nesse mesmo horário, né? Amanhã você reza com a gente. Deixa eu agradecer aqui os amigos, né? Sou Adilson e o Vinícius. Adilson, obrigado, viu, meu irmão, pela participação aqui conosco.
1: Obrigado, Márcio, mas pelo mais uma vez que estivemos aqui nessa linda oração e esperamos mais o mês que vem estar com presente novamente com muito todos.
0: Bem. Muito bem, meu irmão. Vinícius, obrigado, viu, meu irmão, mais uma vez também.
2: Márcio, muito obrigado. Agradeço pela alegria de estar aqui, né? Junto com todos os ouvintes, meditando o Santo Terço. E com certeza são muitas graças derramadas, né, em cada terço que a gente reza juntos.
0: Muito bem. Vamos convidar o pessoal para rezar lá. Se tiver algum convite, algo a mais, algum recado, fique à vontade também, viu?
2: Bom, Magno, eu queria aproveitar que nós estamos num mês de festas, né, na nossa paróquia, né, na Paróquia Universitária Nossa Senhora de Fátima. Nós estamos tendo essa semana a missa e as novenas, e a novena, né, de Nossa Senhora de Fátima. Amanhã nós teremos a Santa Missa e a novena às 19h30, na Matriz, né? E no dia 13 nós teremos a missa às 6h, né? A missa com unção dos enfermos às 9h e às 15h. E às 18h nós teremos a procissão luminosa, seguida da Santa Missa às 19h. Então, queria convidar a todos, né, para ir viver esse momento conosco lá na paróquia, na Matriz Universitária Nossa Senhora de Fátima, na Cidade Alta.
0: Tá certo, tá feito o convite. Mês que vem, se Deus quiser, juntos aqui em oração novamente, né?
2: Isso aí, estaremos juntos com a graça de Deus.
0: Muito bem. Gente, obrigado. Então, até o mês que vem com mais um encontro aqui, mais um Santo Terço, viu? Forte abraço para vocês. E o texto volta amanhã, viu? Você que tá em casa, você que tá ouvindo, é convidado a estar com a gente em oração, rezando, meditando os mistérios, amanhã os mistérios dolorosos. Fica aí aquele convite, tá? Para que você possa sintonizar o seu rádio aqui na 102.3, acompanhar aí o nosso momento de oração, o nosso Santo Terço em família mais uma vez, tá bom? Convite está feito aí. Vamos ouvir uma música? Vamos ouvir agora a linda canção com a Comunidade Resgate, pra gente fechar esse momento. Daqui a pouquinho tem a Voz do Pensamento, tem a Liturgia do Dia, tem muita coisa boa pra você que tá em casa, pra você que tá acompanhando a nossa programação. Fica ligado e acompanhar, tá bom? Uma boa noite. Música.

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1: Olá, meu amigo, minha amiga. Hoje eu vou falar sobre mãe. Ontem foi dia das mães. Essa semana é uma semana das mães. Mãe é um coração que não cabe no peito. Ela consegue nos amar, consegue nos corrigir, consegue vibrar com o nosso sucesso do momento e consegue, de alguma forma, profeticamente prever o nosso futuro. Portanto, embora amemos nossas mães, embora saibamos que nossas mães são extraordinárias, há sempre um conflito entre o filho, a filha e a mãe. Porque a mãe antecipa o que está por vir. E quando, na adolescência, juventude, não sabemos, não entendemos como que nossas mães podem ser tão sábias, então acaba que a gente briga, conflita, discute, rola um estresse, mas depois o tempo vai passando, a maturidade vai chegando e a gente entende que a mãe estava certa. Muitas vezes, depois até que elas partem para a eternidade, o filho vai saber que a mãe estava certa. Portanto, nesse momento, eu gostaria que você entendesse uma coisa. A mãe é a gramática para compreender o amor de Deus. Deus é assim. Ele nos ama, ele nos corrige e nos aponta um futuro. Que Deus abençoe todas as mães que ouvem a nossa Rádio Catedral.
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